0: A habitação, Fernando Gonçalves, gerente do IPCA, explica que um fator que influenciou foram os descontos na conta de energia elétrica.
1: A queda registrada no grupo habitação veio da contribuição de menos 0,33 pontos percentual da energia elétrica residencial, que recuou 7,63% no mês, em decorrência da incorporação do bônus Itaipu, creditado nas faturas emitidas no mês de agosto.
0: O preço dos alimentos também recuou em agosto. Os maiores descontos ficaram com a batata inglesa, cenoura, cebola, tomate, ovo de galinha e café moído. A tendência de queda foi confirmada por um levantamento realizado em parceria com a Conab, Companhia Nacional de Abastecimento. De acordo com a diretora de Política Agrícola e Informação da companhia, Nayara Andreoli Bittencourt, a queda no preço desses itens influencia o valor da cesta básica no país.
2: O custo da cesta básica caiu em 25 das 27 capitais pesquisadas pela Conab e alguns alimentos importantes na mesa dos brasileiros contribuíram para esse resultado. O café e o tomate tiveram queda em 23 capitais, o feijão carioca ficou mais barato em 19 e o açúcar em 16 capitais. Boa parte desses alimentos tem a queda relacionada ao aumento da oferta e ao avanço das safras desses produtos.
0: Pão francês e óleo de soja, por outro lado, registraram variações acima de 2%, de acordo com o levantamento da Conab. Os preços mais altos são explicados pelo aumento da demanda global por esses itens, além dos possíveis efeitos climáticos do El Niño sobre a safra 2026-2027. Reportagem Graziele Bezerra.
3: No dia do Cerrado, foram divulgados novos dados sobre o desmatamento.
4: A perda de vegetação nativa recuou 19% em agosto, segundo os alertas em tempo real do DETER.
3: Também foi assinada a portaria que identifica as áreas prioritárias do Cerrado para a segurança hídrica.
5: Segundo o maior bioma do Brasil, o Cerrado ocupa um quarto do território nacional e é a savana mais rica do mundo em biodiversidade. Situado sobretudo no Planalto Central, também tem papel fundamental na disponibilidade de água no país, como explica Humberto Lúcio Lima, diretor-presidente do Instituto Arvoredo, que atua na preservação do Cerrado.
6: É o bioma conhecido como Caixa d'Água do Brasil, por possuir 3 aquíferos, abastecer 8 das 12 bacias hidrográficas que nós temos e ter mais de 131 mil nascentes. Então é um bioma extremamente importante, não só para as mudanças climáticas, também como para a água potável no Brasil.
5: E um novo levantamento divulgado pelo governo federal mostrou que 51% de todo o território do Cerrado é considerado prioritário para a segurança hídrica do Brasil. Com base nisso, foi assinada uma portaria que cria um sistema de áreas prioritárias de recarga hídrica no Cerrado. Os dados das principais áreas estarão disponíveis para gestores, pesquisadores e população em geral. A medida visa identificar e proteger regiões estratégicas para manutenção dos recursos hídricos, como comentou o ministro do Meio Ambiente e Mudança do Clima, João Paulo Capobianco.
7: São vários estudos mostrando a redução da vazão nos principais rios do Cerrado. Esse dado das áreas prioritárias para recarga hídrica é algo absolutamente fundamental. Quando você apresenta com base sólida em dados científicos, as áreas prioritárias, isso permite você organizar melhor os seus investimentos. É claro que todas são importantes, mas se nós temos recursos ainda não tão abundantes como gostaríamos, nós precisamos começar pelas áreas prioritárias.
5: Também nesta sexta-feira foram divulgados novos dados sobre o desmatamento no Brasil. Segundo informações do sistema DETER, Sistema de Detecção de Desmatamento em Tempo Real, do Instituto Nacional de Pesquisas Espaciais, os alertas de desmatamento no Cerrado caíram 19% em agosto, na comparação com o mesmo mês de 2025. A perda de vegetação nativa somou 238 quilômetros quadrados. Reportagem Gabriela Noronha.
4: O Ministério da Saúde confirmou 3 casos de sarampo em Tabatinga, no Amazonas.
3: Outros 2 foram confirmados em São Paulo, que já soma 32 pacientes esse ano.
4: O Brasil é considerado livre do vírus desde 2024, mas ainda registra casos esporádicos.
3: A vacinação é a principal forma de evitar a transmissão da doença. O imunizante é oferecido gratuitamente pelo SUS.
8: Após a confirmação nesta semana de 3 casos de sarampo no estado do Amazonas, o

0: para além das cidades de Guarulhos, São Bernardo do Campo e a capital paulista, que registra 29 dos 32 casos. O Brasil é certificado como livre do vírus desde 2024, mas ainda registra casos esporádicos, principalmente relacionados à importação do vírus de outros países. O sarampo já foi uma das principais causas de mortalidade infantil em todo o mundo. A transmissão ocorre pelas vias aéreas, ao tossir, espirrar, falar ou respirar. A doença possui alto nível de contágio. Quando a pessoa é infectada, ela pode transmitir o vírus para 90% das pessoas próximas que não estejam imunes. A vacinação é a principal forma de evitar novos casos. Os imunizantes são oferecidos gratuitamente pelo SUS e integram o calendário nacional de vacinação para pessoas de 12 meses a 59 anos. Há duas vacinas disponíveis no SUS para a proteção contra a doença: a tríplice viral, que protege contra sarampo, cachumba e rubéola, e a tetraviral, que além dessas três, imuniza também contra a varicela. Edinaldo Júnior para a Voz do Brasil.
1: O PrevBarco, uma espécie de agência flutuante do INSS, leva serviços e informações de previdência social a comunidades isoladas do país.
2: Em setembro, a embarcação vai iniciar uma nova operação no Amapá.
1: Entre 28 de setembro e 9 de outubro, atenderá comunidades do arquipélago do Bailique. Depois segue para o município de Cutias, onde permanece até 23 de outubro.
2: Mas, antes de seguir para o Amapá, o PrevBarco estará em Chaves, no arquipélago do Marajó, no Pará, de 14 a 25 de setembro.
1: Não é necessário realizar agendamento prévio. O atendimento ocorre por ordem de chegada durante a permanência da embarcação em cada localidade.
2: Estudantes do ensino médio de todo o Brasil têm até 15 de setembro para se inscrever na primeira edição nacional da Olimpíada Nacional de Empreendedorismo.
1: O evento é individual e gratuito.
2: E os finalistas vão participar de uma imersão em empresas parceiras do projeto.
3: A competição começa no dia 18 de setembro com uma prova online de caráter diagnóstico. As questões envolvem raciocínio lógico, inovação e empreendedorismo com situações do cotidiano. Os 100 mil estudantes com melhor desempenho avançam para a segunda fase, marcada para 9 de outubro. Nessa etapa, a prova será dissertativa e os estudantes deverão desenvolver propostas de soluções e modelos de negócios. Os 100 melhores colocados no ranking nacional serão selecionados para a fase final. O secretário nacional de Inclusão Socioprodutiva, MEIS e Cooperativismo, do Ministério do Empreendedorismo, da Microempresa e da Empresa de Pequeno Porte, Danilo Cabral, disse que os finalistas participam de um curso intensivo de curta duração voltado ao aprimoramento dos projetos, desenvolvimento de produtos e elaboração de planos de negócio.
4: É linkar aqueles que estão na escola, que precisam identificar essa vocação, qualificar, formar para poder empreender, com esse mundo do trabalho. É o papel do ensino médio, é formar para a cidadania e formar para o mundo do trabalho. Essa imersão vai durar 3 dias, onde aí sim os alunos já terão que apresentar um produto, um plano de negócio, e disso sairá 27 finalistas.
3: Além das provas, a programação prevê atividades de formação para estudantes, professores e escolas participantes. A etapa nacional será realizada em Brasília no dia 10 de dezembro. As inscrições são gratuitas e podem ser feitas pela internet até 15 de setembro. O endereço é one.ufma.br. Com locução de Natália Koslick, reportagem Pablo Mundim.
1: O uso da biometria digital ou um reconhecimento facial já faz parte da vida das pessoas hoje em dia.
2: Seja para fazer uma transação bancária ou para acessar o gov.br, por exemplo, esse tipo de procedimento agiliza o acesso a serviços e informações, protegendo os dados dos usuários.
1: Vamos saber como esses dados são armazenados e que cuidados extras podem ser tomados no ambiente digital.
5: Fazer uma selfie, aquela foto de si mesmo, virou rotina não só para as redes sociais. Também é com ela que é possível acessar portarias de prédios, desbloquear o celular, abrir aplicativos bancários ou entrar no portal gov.br, por exemplo. A biometria facial e a digital, aquela que lê as impressões digitais, estão presentes no dia a dia do cidadão. A tecnologia tecnologia confirma a identidade do usuário em segundos e cria uma camada extra de proteção. Laerte Peota de Melo, professor da Universidade de Brasília e especialista em

0: Cibersegurança explica que há diferenças nos sistemas biométricos de acordo com a finalidade.
1: Tanto os bancos quanto sistemas assim, que a gente chama de sistemas críticos, eles têm um sistema biométrico muito mais eficiente. Ele é diferente do que a gente usa no celular, no nosso dia a dia. A biometria que você usa no celular é para acessar os seus dados que estão no seu aparelho. Então são sistemas bem diferentes.
0: A biometria digital analisa os padrões únicos dos dedos das mãos. Já o reconhecimento facial mapeia pontos e contornos do rosto, como a distância entre os olhos e o formato do queixo. No Brasil, a biometria é classificada como dado pessoal sensível pela Lei Geral de Proteção de Dados. As empresas são obrigadas a explicar o motivo da coleta, armazenar os dados de forma segura e excluí-los quando não forem mais necessários. Gustavo Henrique de Souto Silva, subsecretário de Planejamento e Tecnologia da Informação do Ministério das Comunicações, explica que essas informações são protegidas.
2: Quando a gente fala de segurança e as pessoas têm esse medo daquele dado vazar, é que esses dados, eles são muito bem protegidos, são criptografados. E assim, não é qualquer pessoa ou empresa que tem acesso a isso. E esses dados não é disponível, acessível de forma indiscriminada. Então, eles têm um controle de acesso.
0: E alguns procedimentos simples podem ajudar a proteger a identidade e os dados sensíveis no ambiente digital, como ativar a verificação em duas etapas em suas contas, usar um gerenciador de senhas para armazenar os dados e proteger o chip do seu celular nas configurações do telefone. Reportagem Luciana Colares de Holanda.
3: A identificação biométrica virou política nacional pelo Ministério de Portos e Aeroportos. O objetivo é modernizar o controle de acesso e ampliar a segurança nos sistemas de transporte do país.
4: A iniciativa padroniza o uso de tecnologias como reconhecimento facial e digital em aeroportos, portos, instalações portuárias e hidrovias.
3: E a biometria deixa o sistema nos aeroportos mais moderno, mas tem coisas que só dependem do ser humano para a viagem ser mais tranquila, como disciplina e educação.
4: Tumultos, brigas ou até mesmo piadinhas fora de hora em aeroportos ou aviões podem causar um verdadeiro transtorno para muitas pessoas, como atrasos de voos e até pousos de emergência.
3: Agora, os passageiros que não respeitarem as regras serão penalizados com multas altas e podem chegar a ficar proibidos de viajar por até um ano.
4: E para alertar os viajantes sobre essas mudanças, o Ministério de Portos e Aeroportos lançou a campanha Parece Exagero, é Segurança.
5: O passageiro indisciplinado é aquele que comete atos que violam e comprometem a segurança, a tranquilidade e a dignidade de outras pessoas. O analista de marketing João Gabriel Palhão conta que já presenciou um desses atos que provocou atrasos e estresse nos passageiros.
6: Vindo aqui para Brasília mesmo, presenciei isso com um caso de notebook. Desde o início do voo, a comissária já avisou, na hora que ela passa estava perto, o cara tirava, mas sempre voltava. Então foi o voo inteiro dando trabalho.
5: A campanha Parece Exagero, mas é Segurança foi motivada pelo aumento de episódios envolvendo passageiros indisciplinados a bordo das aeronaves e nos aeroportos do país. Segundo o Ministério de Portos e Aeroportos, o Brasil registrou 881 casos de indisciplina no transporte aéreo entre janeiro e junho de 2026. Desse total, 154 episódios poderiam comprometer de forma grave a segurança operacional. A assistente social Maria Bezerra afirma que essas atitudes prejudicam muitas pessoas.
7: A gente pode perceber em vários voos problemas com um ou outro passageiro, ou uma ou outra também, que pensam que o umbigo dela fala por todo mundo, não é? Então eu acho que é bastante interessante a gente pensar que um voo com mais de 100 pessoas, além de mim, todos têm direito. E uma pessoa não pode impedir o bem-estar das demais.
5: Além da campanha, a ANAC, Agência Nacional de Aviação Civil, definiu um conjunto de medidas para enfrentar situações que possam comprometer a segurança e o funcionamento das operações aéreas por causa de passageiros indisciplinados. Entre as punições estão a aplicação de multas, além de ter o direito de viajar suspenso por um ano. Como explica o superintendente de infraestrutura aeroportuária da Agência de Aviação Civil, Giovano Palma.
8: Então há uma multa de até R$17.500 para os casos graves. São aqueles casos de agressão do pessoal do balcão de check-in, agressão do pessoal que faz o controle de segurança, ou também informação falsa de bomba. E nós temos os casos gravíssimos, que são aqueles casos a bordo da aeronave, em que há, por vezes, uma agressão ao tripulante, e que inviabiliza esse tripulante de continuar trabalhando dentro da aeronave. E se um tripulante ele acaba, por uma agressão, não podendo trabalhar, isso afeta a segurança, principalmente no momento de emergência. Porque, além da multa, pode haver um impedimento de voar por até 6 ou 12 meses, né?
5: As novas medidas passam a valer a partir de 14 de setembro. Reportagem Cleide Lopes.
3: Para saber mais sobre a Resolução 800 da ANAC, que cria regras para atos de indisciplina, acesse pareceexagero.com.br.
4: Estudantes que ingressaram em cursos presenciais de licenciatura este ano já podem se inscrever no PEDMEIA Licenciaturas.
3: O prazo vai até o dia 19 de dezembro, enquanto houver vagas.
4: Podem participar estudantes que tiveram pelo menos 650 pontos no Exame Nacional do Ensino Médio, Enem, e foram matriculados por meio do Sisu, ProUni ou FIES.
3: A bolsa é de R$ 1.050 por mês durante todo o curso. Desse valor, R$ 700 podem ser sacados todo mês e R$ 350 ficam em poupança.
4: As inscrições devem ser feitas pela plataforma Freire no site freire.caps.gov.br.
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3: Hoje vamos viajar até o sertão do Nordeste, no interior do Piauí.
4: É na Serra da Capivara que encontramos a maior quantidade de arte rupestre no Brasil.
3: Além do valor histórico, por lá é possível fazer trilhas, escaladas, passeios de bicicleta e até voos livres.
10: Sinônimo de fofura e tranquilidade, a capivara virou febre mundial.
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10: Maria Luísa Fukushima Rodrigues, de 5 anos, é fã desse animal que vive perto de lagos e rios em várias partes do país.
12: Maria Luísa, qual é o seu bichinho preferido?
13: Capibara.
12: E por quê?
13: Porque eu gosto muito que ela me ensina a nadar, porque ela é bem fofinha.
10: Nas redes sociais, a capivara também virou fenômeno pop, com vídeos que mostram a rotina sociável dessas adoráveis criaturas.
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10: O sucesso é tanto que a capivara ganhou um dia mundial, comemorado na próxima segunda-feira. E no Brasil, a fama do bichinho não é diferente. E hoje vamos conhecer o lugar que leva o nome da nossa estrela. No interior do Piauí, a arqueóloga Niede Guidon encontrou em 1979 um verdadeiro tesouro da história. Vestígios humanos de mais de 50 mil anos atrás. Mais de 1.300 sítios arqueológicos já foram catalogados na Serra da Capivara. São pinturas rupestres que registram cenas de caça, rituais, danças e outras atividades do cotidiano de povos que viveram na região. E para preservar toda essa história, foi criado o Parque Nacional da Serra da Capivara, no meio da Caatinga brasileira. Em 1991, o local entrou para a lista de Patrimônio Mundial da Unesco. Quem conta a história do desenvolvimento do local é a arqueóloga e pesquisadora Gisele Felice.
14: A ideia era fazer com que tivesse alguma coisa que pudesse gerar renda, melhorar a qualidade de vida das pessoas e, ao mesmo tempo, preservar o patrimônio cultural, que seriam sítios arqueológicos com as pinturas rupestres, que são magníficas, e preservar o patrimônio natural.
10: E quem vai visitar, é bom saber que tem bastante coisa para ver, hein? Como disse o professor de geografia e guia turístico Wilke Amorim Lopes.
15: Ele tem vários atrativos. Nós temos cânions, nós temos a fauna, nós temos a flora, temos as pinturas rupestres, temos dois museus para proporcionar o turista, o visitante, ao conhecer o Parque Nacional Serra da Capivara. Nós temos também fósseis da megafauna. Há 12 mil anos atrás, existia mais da megafauna, preguiça gigante, mastodonte, macrauchenha, iriamas.
10: A história a olhos vistos. Foi o que o professor universitário de Recife, em Pernambuco, Raimundo Nonato Ferreira, teve a oportunidade de mostrar ao filho de 10 anos na Serra da Capivara.
15: Ele mesmo disse que foi uma experiência sem igual. Inclusive, algumas coisas que ele tinha visto na escola. E agora ele pôde ter a oportunidade de visitar as pinturas rupestres, ver esses rastros deixados há mais de 5, 10, 15, 50 mil anos pelo homem americano. E ele pôde ver, não só como foi descrito na sala de aula, mas pôde ver em loco. Então, assim, para ele foi uma experiência única.
10: Ficou curioso? Para conhecer mais sobre a história do parque, que fica no meio da Caatinga, a visita está aberta todos os dias, das 6 da manhã às 6 da tarde. Mas atenção, a entrada no parque só é permitida com guia credenciado do ICMBio. Tudo para proteger a biodiversidade do sertão e o legado das pinturas rupestres. Eu sou a Raquel Mariano e até a próxima viagem.
3: E na próxima sexta-feira, nós vamos celebrar o primeiro Dia Internacional das Cavernas, comemorado oficialmente em 13 de setembro. Até lá!
4: E essas foram as notícias do Governo Federal.
3: Fique agora com as notícias do Poder Judiciário e do Congresso Nacional. Boa noite, um bom fim de semana.
4: A gente volta na segunda-feira, uma boa noite.
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17: STF homologa planos estaduais contra violações de direitos no sistema prisional.
18: Telegram detalha ações contra desinformação em plano para eleições.
17: FGTS completa 60 anos neste mês.
18: Boa noite, eu sou Leandro Bezerra.
17: E eu sou Walter Lima.
18: STF confirma planos de reestruturação do sistema penitenciário de 14 estados.
17: Os demais estados e o DF tiveram os planos validados, mas com ressalvas. Carolina Chaves.
19: Em 2024, o STF homologou o Plano Pena Justa, que prevê medidas para enfrentar problemas históricos do sistema prisional. A partir dessas diretrizes, estados e Distrito Federal elaboraram planos locais. Agora, o Supremo também definiu como será feito o monitoramento das ações. Os tribunais de justiça terão que padronizar os procedimentos e monitorar o cumprimento das medidas previstas. Os corregedores gerais de justiça deverão acompanhar a execução dos planos com o apoio dos grupos de monitoramento e fiscalização do sistema carcerário. As informações deverão ser encaminhadas ao CNJ pelos comitês locais. Juízes corregedores de presídios e magistrados responsáveis pelas varas de execuções penais também poderão auxiliar na fiscalização.
18: Telegram apresenta plano de conformidade para as eleições.
17: A medida faz parte das ações do TSE para o combate da desinformação. Guilherme Firmino.
20: Segundo o plano, a plataforma poderá remover materiais potencialmente ilegais, restringir ou excluir contas em desacordo com o plano e usar marcadores para alertar os usuários sobre possíveis fraudes ou conteúdos falsificados. A plataforma também pode fazer a moderação de grupos, contas, bots e canais, através de denúncias ou por um sistema de detecção interna. A empresa deixa claro que as medidas abrangem apenas as funcionalidades públicas do serviço. As comunicações privadas permanecem protegidas e não são monitoradas.
1: Lei que criou o FGTS completa 60 anos no domingo, 13 de setembro.
17: O fundo foi criado em 1966. Larissa Batista.
21: Há 60 anos, o FGTS funciona como uma rede de proteção para quem trabalha. O empregador deposita todo mês e, sem descontar do salário, o valor em uma conta vinculada. Esse dinheiro pode ser sacado nas situações previstas em lei, mas é preciso ficar de olho. Cerca de 1,5 milhão de empregadores devem juntos 11 bilhões de reais em FGTS. Por isso, você deve prestar atenção e conferir os depósitos todo mês pelo aplicativo Meu FGTS.
1: Justiça recebe denúncia e ex-deputado TH Joias torna-se réu por corrupção.
17: A denúncia foi apresentada pelo Ministério Público Federal. Vanessa Pereira.
22: A denúncia contra o ex-deputado estadual TH Joias e outras quatro pessoas foi recebida pelo Tribunal Regional Federal da 2ª Região nesta semana. De acordo com o MPF, o esquema envolvia a ocupação de cargos públicos, o vazamento de dados policiais e a facilitação de vantagens ilícitas. Além da condenação pelos crimes imputados, o MPF requereu ao tribunal a manutenção das medidas cautelares pessoais e patrimoniais fixadas pela Justiça. O tribunal manteve a prisão preventiva dos acusados, ordenou a transferência do ex-deputado para a Penitenciária Federal e deu aval ao compartilhamento de provas e uso de bens apreendidos.
1: Medida protetiva não pode impor à vítima de crime sexual o ônus de se afastar do acusado no trabalho.
17: Essa decisão é do ministro Antônio Carlos Ferreira, do STJ. Fátima Uchoa.
23: Inicialmente, a medida protetiva determinava que o acusado mantivesse distância mínima de 100 metros da vítima de crime sexual e não tivesse contato com ela, que trabalha na mesma instituição. Mas, devido à dinâmica profissional, o homem superior hierárquico comparecia ao local de trabalho da mulher, o que a fazia se afastar das atividades para cumprir a ordem judicial. O ministro Antônio Carlos Ferreira ampliou a medida protetiva de urgência para proibir o investigado de ir ao local de trabalho da vítima. Segundo o ministro, a proteção legal não pode funcionar para obrigar a própria vítima a restringir atividades profissionais para não se encontrar com o investigado.
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1: A você uma boa noite.
17: Um bom fim de semana e até segunda-feira.
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1: Eu sou Humberto Pinheiro e estes são os destaques de hoje do Jornal do Senado, que começa agora. Projeto que autoriza trabalho com reciclagem a presos dos regimes fechado e semiaberto está pronto para votação. Sem aprovação pelo Congresso, 5 medidas provisórias perdem a validade. Congresso participa de campanha Setembro Amarelo de prevenção ao suicídio. Boa noite. Presos dos regimes fechado e semiaberto poderão trabalhar com reciclagem de materiais. É o que prevê um projeto que já foi aprovado pela Comissão de Meio Ambiente e agora está pronto para ser analisado pela Comissão de Constituição e Justiça. A proposta altera duas legislações para viabilizar o trabalho de pessoas presas na coleta e na reciclagem de materiais. Mais detalhes com o repórter César Mendes.
2: O projeto em análise na Comissão de Constituição e Justiça permite a participação de presos em atividades de limpeza urbana e de manejo de resíduos sólidos. Iniciativas que, segundo o autor, senador Sérgio Petecão, do PSD do Acre, vão contribuir para a ressocialização e para o desenvolvimento sustentável. O texto, aprovado pela Comissão de Meio Ambiente em junho, muda duas legislações para que isso seja possível. A Lei de Saneamento Básico, incluindo a possibilidade de que a triagem de resíduos seja realizada pelos condenados, e a Política Nacional de Resíduos Sólidos, para que o desenvolvimento de projetos de reciclagem por presos seja considerado como uma das iniciativas atendidas prioritariamente por linhas de financiamento público. O texto original previa ainda mudanças na Lei de Execução Penal, mas isso foi retirado da proposta sob a justificativa de que já existem normas legais que autorizam o funcionamento de oficinas de reciclagem nos presídios, como explicou o relator designado, senador Confúcio Moura, do MDB de Rondônia.
3: Devemos reconhecer que, pelo atual regulamento jurídico, não há vedação alguma para a implantação de oficina de reciclagem de resíduos sólidos nas unidades prisionais, já existindo, inclusive, experiência nesse segmento.
2: Se for aprovado na comissão e não houver recurso para a votação no plenário, o projeto seguirá para a Câmara dos Deputados.
1: Entre meninas de 15 a 19 anos, o Brasil registrou mais de 289 mil partos em 2023. O dado foi divulgado pelo Ministério da Saúde e alerta para a gravidez na adolescência. Para prevenir a gestação nessa faixa etária, o Senado analisa um projeto de lei que torna obrigatória a veiculação de campanhas educativas sobre a prevenção da gravidez na adolescência e os riscos físicos e mentais relacionados ao aborto. A divulgação deve ocorrer no rádio, na televisão, nas redes sociais, nos cinemas, nas lojas de aplicativos e em jogos eletrônicos voltados para adolescentes. A iniciativa já foi aprovada pela Comissão de Direitos Humanos, onde contou com parecer favorável da senadora Damares Alves, do Republicanos do Distrito Federal. Ela pontuou a importância de incluir também o público masculino nas ações de conscientização sobre a gravidez entre os adolescentes. Atualmente, a proposta aguarda a análise da Comissão de Assuntos Sociais.
4: Estudos apontam que campanhas que incluem os meninos e as meninas são mais eficazes, pois promovem uma cultura de responsabilidade compartilhada, empatia e respeito mútuo.
1: Sem aprovação pelo Congresso, 5 medidas provisórias acabaram perdendo a validade. Entre elas está a que trata do novo Desenrola Brasil, programa do governo federal voltado à renegociação de dívidas de pessoas físicas. Repórter Pedro Pincer.
5: Entre elas está a MP do novo Desenrola Brasil, programa do governo federal voltado à renegociação de dívidas de pessoas físicas. Os devedores que participassem do programa teriam o CPF bloqueado em plataforma de apostas de cota fixa no prazo de 12 meses após a assinatura do contrato de renegociação. Para o senador Paulo Paim, do PT do Rio Grande do Sul, essa exigência era acertada.
6: Quem já está endividado não pode ser empurrado para um ciclo ainda mais grave de perdas, especialmente em um ambiente como o das apostas online.
5: Também perderam validade 4 medidas provisórias editadas pelo governo para reduzir os impostos impactos econômicos dos conflitos no Oriente Médio. Uma delas destinava 14 bilhões e meio de reais para financiar a compra de veículos como caminhões, ônibus e micro-ônibus.
1: A fachada do Congresso Nacional está com uma iluminação especial até domingo, em apoio ao Setembro Amarelo, campanha de prevenção ao suicídio. A ação acontece na semana em que o assunto foi debatido no Senado. Reportagem de Yasmin Rodrigues.
7: A iluminação especial amarela do Congresso reforça a campanha Setembro Amarelo, que busca reduzir o estigma e estimular a procura por ajuda. Um dos requerentes foi a senadora Damaris Alves, do Republicanos do Distrito Federal, que nesta quinta-feira, 10 de setembro, data nacional de prevenção do suicídio, presidiu uma audiência pública sobre o assunto na Comissão de Direitos Humanos.
8: O Congresso Nacional está fazendo sua parte. Nós estamos aprovando leis todos os dias sobre o tema. Será que são só leis que nós vamos ter que construir ou nós vamos ter que fazer entregas de políticas públicas efetivas? Mas esse é um tema que não depende só do poder público.
7: Para quem precisa de apoio, o Centro de Valorização da Vida oferece atendimento gratuito e sigiloso pelo telefone 188, 24 horas por dia.
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10: Meu nome é Marta Garski, eu moro em Brasília e eu gostaria de saber por que nessas eleições serão escolhidos dois senadores.
9: Quem responde é o consultor legislativo Gilberto Guerzoni.
11: Marta, a nossa Constituição prevê que o Senado é renovado de forma alternada de um terço e dois terços. Então, a cada 4 anos, a gente elege senadores, alternadamente um senador e 2 senadores, uma vez que cada estado e o Distrito Federal tem 3 senadores. Então, neste ano, nós vamos escolher 2 senadores porque há renovação de 2/3 da Casa.
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1: E neste ano, fique atento. A votação é de 2 senadores e serão 2 votos para candidatos diferentes. Ou seja, é preciso escolher um candidato ou candidata, confirmar o voto e depois registrar o segundo voto para outro candidato. Se o eleitor digitar o mesmo número 2 vezes, o primeiro voto será considerado válido, mas o segundo será anulado. E tem outro detalhe importante. Na eleição para senador, não é possível votar apenas no número do partido. O voto precisa ser dado a um candidato. Se o eleitor digitar somente o número da legenda, o voto será considerado nulo. Para não esquecer os números, o eleitor pode levá-los anotados em um papel no dia da eleição. O primeiro turno será no dia 4 de outubro. E para ajudar o eleitor a se informar, o Senado Federal preparou uma página especial com informações sobre as eleições. O conteúdo está disponível em senado.leg.br/eleições. Com edição de Paula Groba e trabalhos técnicos de Eliseu Caires, o Jornal do Senado fica por aqui. Acompanhe agora as notícias do Tribunal de Contas da União e da Câmara dos Deputados. Boa noite e um bom fim de semana.
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13: No dia 17 de setembro, o Tribunal de Contas da União realiza workshops sobre golpes digitais que usam o nome de órgãos públicos para enganar cidadãos. O encontro vai apresentar formas de prevenir e identificar fraudes, além de técnicas para retirar páginas e conteúdos falsos da internet. Os principais golpes em instituições públicas envolvem programas sociais falsos, fraudes em benefícios, cobranças indevidas e páginas falsas do gov.br. Os criminosos também usam e-mails, SMS e WhatsApp para enganar as vítimas. O workshop é voltado a profissionais e gestores da área de segurança da informação, tecnologia e comunicação, mas aberto a toda a população. A transmissão será pelo canal do TCU no YouTube, às 15h. Saiba mais em tcu.gov.br.
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15: Deputados aprovam projetos para estruturar e incentivar o futebol feminino.
16: Câmara dá preferência a candidato afastado do convívio familiar no ProUni.
15: Povos tradicionais deverão autorizar empreendimentos em seus territórios.
16: Boa noite. Avança na Câmara projeto que prevê autorização dos povos tradicionais à realização de obras e empreendimentos em seus territórios. A repórter Silvia Munhato traz mais informações sobre a proposta.
17: A Comissão de Amazônia dos Povos Originários e Tradicionais da Câmara dos Deputados aprovou o projeto que exige consulta prévia e autorização de povos indígenas, quilombolas e outras comunidades tradicionais antes do licenciamento de obras e empreendimentos que possam afetá-los. Pela proposta, os povos e comunidades tradicionais terão acesso prévio às informações sobre o empreendimento e seus possíveis impactos, com prazo adequado para análise e manifestação. O texto prevê ainda que as regras da consulta sejam definidas em conjunto com os grupos potencialmente afetados, respeitando suas tradições, idiomas e formas próprias de organização social. Em caso de divergência entre os moradores impactados e o empreendedor, prevalecerá a decisão da população afetada. A relatora foi a deputada Célia Chacriabá, do PSOL de Minas Gerais.
18: Nós estamos protegendo com esse projeto o direito mais sagrado, também o território e também a prevenção da saúde. A instalação desses aterros contamina os lençóis freáticos, provoca a insegurança alimentar, nutricional e também o adoecimento da população, provocando um verdadeiro ecocídio. Nenhum empreendimento desse porte pode passar por cima da identidade e do bem viver de nossos povos.
17: A versão original do texto apenas proibia a instalação de aterros sanitários em territórios de povos e comunidades tradicionais. A relatora, no entanto, ampliou o alcance da medida para abranger qualquer empreendimento capaz de provocar impactos diversos sobre essas populações. A relatora afirmou que a legislação já garante a participação desses povos, mas essas consultas nem sempre são respeitadas. Por causa da alteração do texto, o deputado Capitão Alden, do PL da Bahia, requereu que o projeto também seja analisado pela Comissão de Desenvolvimento Econômico. Segundo ele, as mudanças afetam a segurança jurídica dos processos de licenciamento. A proposta que condiciona a realização de empreendimentos em terras indígenas à concordância desses povos ainda deve ser analisada pelas comissões de Desenvolvimento Urbano e de Constituição e Justiça. Da Rádio Câmara de Brasília, Silvia Munhato.
14: Direitos Humanos.
15: Em modo, o PT do Rio de Janeiro defende a aprovação de projeto que cria uma política nacional para a população em situação de rua. Relator da proposta, ele afirma que um dos objetivos é combater a aporofobia, definida como medo, rejeição ou distanciamento em relação às pessoas pobres.
19: Aporofobia é um termo que poucas pessoas talvez tenham familiaridade com ele, mas é pavor aos pobres, isso é temor aos pobres, medo dos pobres, quer dizer, distanciamento dos pobres. E nós sabemos que há muitas pessoas empobrecidas no nosso país, a população em situação de rua, na última contagem que temos, ela chega a quase 350 mil pessoas no Brasil, e são homens e mulheres, nossos irmãos e irmãs, que merecem ser respeitados e que têm direito aos direitos que qualquer cidadão brasileiro tem.
16: Raymond pondera que a iniciativa busca não apenas assegurar direitos básicos, mas também promover uma mudança cultural que supere a aporofobia. O parlamentar reitera que quer garantir a dignidade da pessoa humana em todo o território nacional.
14: Segurança Pública.
15: Guilherme Derrit, do PP de São Paulo, defende a criação de regras para investigar crimes digitais e ampliar a cooperação entre órgãos públicos e plataformas. A ideia é compartilhar dados em casos de situação de emergência, como abuso sexual de crianças e adolescentes e maus tratos contra animais.
16: Guilherme Derrit também quer reforçar o combate aos crimes digitais com estruturas especializadas dentro das secretarias estaduais de segurança pública. O projeto do deputado estabelece regras de transparência para as plataformas e atualiza a legislação sobre a exploração sexual infantil na internet.
15: Sóstenes Cavalcante, do PL do Rio de Janeiro, apresentou o projeto que proíbe a venda de réplicas da carteira de identificação da pessoa com transtorno do espectro autista e de documentos semelhantes. Ele explica que o objetivo é evitar a fraude do documento de forma gratuita.
16: Sóstenes Cavalcante afirma que essa comercialização pode levar famílias a comprar documentos sem validade oficial, além de abrir espaço para o uso indevido de benefícios. O projeto do parlamentar prevê multa de R$ 1.000 a R$ 10.000, com valor dobrado em caso de reincidência.
15: Projeto de Luísa Erundina, do PSOL de São Paulo, determina que o crime de feminicídio nunca seja considerado crime militar. A deputada entende que esses casos devem ser julgados pela justiça comum, mesmo que o crime ocorra em quartéis ou envolva integrantes das Forças Armadas.
16: Luísa Erundina argumenta que o feminicídio é motivado pelo ódio e pela violência de gênero, e não tem relação com a disciplina militar. Para ela, a medida garante que os acusados sejam julgados pelo tribunal do júri para evitar decisões corporativistas.
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0: Novas leis viabilizaram a Copa Feminina de 2027 e propostas aprovadas reforçam o protagonismo das mulheres no futebol. A reportagem é de José Carlos Oliveira.
1: A realização da Copa Feminina de Futebol e o fortalecimento do protagonismo das mulheres no esporte passam pelo Congresso Nacional. Deputados e senadores já aprovaram leis que viabilizam a competição prevista para 2027 e analisam várias propostas de incentivo permanente às jogadoras desde as divisões de base. Uma das leis, já em vigor, permite que as 8 cidades-sedes da Copa deem isenção de ISS, Imposto sobre Serviços, para empresas envolvidas na organização do evento. Outra lei regulamenta direitos e deveres da União e da FIFA durante a Copa. A relatora do texto na Câmara, a deputada Gleisi Hoffmann, do PT do Paraná, destacou os reflexos positivos da competição para o Brasil.
2: Ao investir em um grande evento, cria empregos, estimula a economia do turismo e melhora a infraestrutura com o legado de obras. Contribuirá para o alcance de objetivos como viabilizar a entrega de infraestrutura esportiva e para esportiva e a fomentar a prática do futebol feminino em todas as regiões do Brasil.
1: A chamada Lei Geral da Copa Feminina traz regras sobre comércio nas áreas dos eventos, publicidade, exploração de marcas e imagens, concessão de vistos para trabalhadores estrangeiros, venda de ingressos, segurança pública e funcionamento de serviços durante a competição. A aprovação não foi unânime. O deputado Kim Kataguiri, do Missão de São Paulo, lembrou a Copa Masculina de 2014 para criticar o fato de o Brasil sediar outro evento da FIFA.
3: O discurso de que a Copa deixa infraestrutura, deixa legado é falacioso, a gente já escutou essa balela, não deixou nada. A FIFA vem, saqueia o país e depois vai embora.
1: O Brasil participou de todas as 9 edições anteriores da Copa Feminina e tem a maior artilheira da competição, a alagoana Marta, com 17 gols em 22 jogos de 6 Copas. A Copa Feminina de 2027 será a primeira na América do Sul. Vai reunir 32 seleções entre 24 de junho e 25 de julho do ano que vem, com jogos em Belo Horizonte, Brasília, Fortaleza, Porto Alegre, Recife, Rio de Janeiro, Salvador e São Paulo. A Câmara ainda analisa vários outros projetos de lei para incentivar o futebol feminino. Os textos tratam de incentivos financeiros e superação da discriminação de gênero, entre outros temas. O deputado Marcos Braz, do PSDB do Rio de Janeiro, tem proposta com foco nas categorias de base.
4: Obriga que escolinhas de projetos de futebol financiados com dinheiro público federal ofereçam turmas femininas. Não dá mais para o Estado financiar projeto esportivo que só enxerga o menino. Se tem verba pública, tem que ter vaga para a menina também. Assim que a gente forma a próxima Marta.
1: A ex-deputada Carla Aires, do PT de Santa Catarina, atualmente vereadora em Florianópolis, é autora de projeto de lei que cria o marco legal do futebol feminino. Da Rádio Câmara de Brasília, José Carlos Oliveira.
5: Homenagem.
6: A Câmara realizou sessão solene para a entrega da Medalha do Mérito Evangélico Daniel Berg e Gunnar Wingren, por iniciativa de Raimundo Santos, do PSD do Pará. Ele lembra que 12 pessoas foram homenageadas com a medalha.
7: Então, o reconhecimento que a Câmara dá com essa medalha precisa reconhecer aquelas pessoas ou instituições que tiveram serviço de cunho evangelístico, mas com seus reflexos notadamente percebidos em favor da sociedade, levando não só o evangelho, mas levando a cidadania, a inclusão social, o apoio às pessoas desassistidas, onde o Estado às vezes não consegue chegar. É importante saber que essas igrejas não chegam sozinhas ali. Há líderes, há pastores, há pastoras, pessoas ou instituições que prestaram grandes serviços de evangelização, mas que os reflexos alcançaram centenas, milhares, milhões de pessoas.
0: A sessão solene para a outorga da Medalha do Mérito Evangélico Daniel Berg e Gunnar Wingren aconteceu em junho. Segundo Raimundo Santos, a escolha do mês é uma homenagem ao aniversário da Assembleia de Deus, fundada em 18 de junho de 1911, na cidade de Belém, no Pará.
5: Saúde.
6: A Câmara aprovou o projeto que obriga o acompanhamento em tempo real dos estoques de medicamentos do SUS. A reportagem é de Marcelo Larcher.
8: A Câmara dos Deputados aprovou o projeto que cria um sistema para acompanhar em tempo real o consumo, o abastecimento e o estoque de remédios e produtos do Sistema Único de Saúde, o SUS. O projeto, já aprovado pelo Senado, determina que o governo federal, estados e municípios devem manter em conjunto dados atualizados sobre a quantidade de produtos e medicamentos em estoque. Isso vai permitir um acompanhamento constante dos níveis de produtos à disposição, inclusive das farmácias populares. A administração do sistema será compartilhada entre os gestores federais, estaduais e municipais do SUS. A justificativa para o projeto foi um relatório do Tribunal de Contas da União que apontou falha do Ministério da Saúde no acompanhamento dos estoques de medicamentos usados durante a pandemia de Covid-19. A proposta foi aprovada de maneira simbólica pelo plenário da Câmara. Antes disso, o relator na Comissão de Seguridade Social e Família, deputado Luiz Lima, do Novo do Rio de Janeiro, disse que a criação de um sistema que possibilite a consulta aos estoques públicos de medicamentos e produtos para a saúde contribui para a eficácia e transparência da gestão. Mauro Junqueira, secretário executivo do Conselho Nacional de Secretarias Municipais de Saúde, o CONASENS, disse apoiar o controle de estoque, mas apontou problemas que precisam ser sanados para que haja um acompanhamento em tempo real. Ele explicou que o que foi acertado após o relatório do TCU foi a atualização diária dos dados na Base Nacional de Assistência Farmacêutica, o sistema atual, de modo que se saiba o nível de estoque relativo ao dia anterior. Para Mauro Junqueira, nem todos os municípios conseguem hoje fazer esse controle em tempo real.
5: Tem muitos municípios com dificuldade de conectividade, de infraestrutura. Além disso, o SUS gera diariamente um volume muito grande de dados que precisam ser armazenados, processados e integrados. CONASEMES, como a voz dos municípios no SUS, é totalmente favorável à transformação digital no SUS, mas para chegar ao controle em tempo real em todo o país, é preciso superar desafios importantes de conectividade, de infraestrutura e do subfinanciamento do Sistema Único de Saúde.
8: O projeto que cria um sistema para acompanhar em tempo real o consumo, o abastecimento e o estoque de remédios e produtos para a saúde no SUS será enviado para a sanção presidencial e já pode virar lei. Da Rádio Câmara de Brasília, com informações de Antônio Vital, Marcelo Larcher.
0: Paulo Soares, do Podemos de São Paulo, trabalha em projeto para atualizar a tabela do SUS e melhorar o financiamento de santas casas e hospitais filantrópicos. O deputado afirma que a defasagem nos valores pagos por procedimentos médico-hospitalares compromete o funcionamento dessas unidades.
9: São santas casas vivendo no sufoco, são hospitais filantrópicos à beira da falência, são irmandades tentando entregar a chave para a promotoria para ver o que se faz com aquilo, porque não há uma sustentabilidade financeira daquilo tudo. Como é que se sustenta hoje uma santa casa, um hospital filantrópico, sendo que alguns dos procedimentos prestados ali dentro estão com a tabela defasada perante o SUS há 20, 23 anos?
6: Paulo Soares defende revisões periódicas da tabela para que os hospitais não dependam de negociações políticas pontuais. Ele também aponta que a medida pode ajudar a descentralizar atendimentos, reduzindo deslocamentos de pacientes de cidades menores para polos regionais.
0: Economia. A Câmara aprovou o projeto que estabelece diretrizes para fortalecer a indústria brasileira com estímulos à inovação e à geração de empregos. Márcio Biolchi, do MDB do Rio Grande do Sul, apoia o texto que também busca reduzir a dependência de produtos e tecnologias estrangeiras.
6: Márcio Biolchi ressalta que, entre as medidas previstas, estão incentivos à produção nacional por meio de bens e serviços desenvolvidos no país. A proposta ainda reforça mecanismos de defesa da indústria brasileira diante de práticas comerciais consideradas prejudiciais no mercado internacional.
0: Delegado Caveira, do PL do Pará, apresentou o projeto para proteger consumidores que utilizam poços, cisternas ou outras fontes regulares de abastecimento de água. A proposta visa impedir que concessionárias obriguem esses usuários a desativar a fonte alternativa por existir rede pública disponível.
6: O texto de delegado Caveira também proíbe a cobrança de tarifa quando o serviço não é utilizado. De acordo com a proposta, nos imóveis abastecidos por fontes alternativas, a cobrança pelo esgoto deverá considerar o volume efetivamente medido ou outro método técnico de cálculo.
0: Transportes. Projeto de Fernando Monteiro, do PSD de Pernambuco, pune concessionárias de aeroportos por atrasos e falhas em serviços. A proposta autoriza a Agência Nacional de Aviação Civil, a ANAC, a aplicar sanções a concessionárias que descumprirem indicadores de qualidade em etapas como desembarque e restituição de bagagens.
6: Pelo texto de Fernando Monteiro, as penalidades variam de advertências e multas até a caducidade da concessão em casos graves. Para o congressista, a medida protege o passageiro e garante a eficiência no atendimento pós-pouso.
0: Educação. A Câmara aprovou a preferência no ProUni para candidatos afastados do convívio familiar. Conheça as medidas propostas com a repórter Paula Bittar.
10: A Comissão de Constituição e Justiça da Câmara aprovou uma proposta que dá prioridade, em caso de empate na fase de pré-seleção do programa Universidade para Todos, o ProUni, a estudantes com histórico de afastamento do convívio familiar. O afastamento deverá ter sido motivado por negligência, discriminação, exploração, violência, crueldade ou opressão. O relator, deputado Roberto Duarte, do Republicanos do Acre, ressaltou que a proposta está alinhada a preceitos constitucionais, como o princípio da dignidade humana, o direito à educação como dever do Estado e o princípio da igualdade.
11: Esses jovens enfrentaram barreiras imensas até aqui. Garantir o acesso ao ensino superior é dar a eles a oportunidade de reconstruir suas histórias com dignidade e conquistar a independência financeira. A educação transforma vidas e quando formamos profissionais que superaram tantas adversidades, fortalecemos toda a nossa sociedade.
10: A proposta que dá prioridade em caso de empate na fase de pré-seleção do programa Universidade para Todos, o ProUni, a estudantes com histórico de afastamento do convívio familiar vem do Senado, onde já foi aprovada. Portanto, já pode seguir para a sanção presidencial, a menos que haja recurso para a votação pelo plenário da Câmara. Da Rádio Câmara, de Brasília, Paula Bittar.
6: Felipe Francischini, do Podemos do Paraná, pede que a Câmara, com o apoio do Tribunal de Contas da União, fiscalize a aplicação de recursos da merenda escolar em Grajaú, no Maranhão. A ideia é apurar possíveis irregularidades em uma licitação de mais de 12 milhões de reais.
0: Para Felipe Francischini, há indícios de entrega de alimentos antes da conclusão da licitação e um aumento de mais de 500% no valor do contrato em relação ao ano anterior. Ele defende ainda a identificação dos responsáveis e eventual ressarcimento ao erário, caso as irregularidades sejam confirmadas.
6: A Câmara analisa projeto que altera a Lei de Diretrizes e Bases da Educação para garantir aos pais ou responsáveis o direito prioritário de orientar a formação moral e ética dos filhos. Márcio Onaiser, do Solidariedade do Maranhão, explica que o objetivo é exigir que as escolas deem transparência sobre temas sensíveis.
0: O texto de Márcio Onaiser proíbe que escolas imponham conteúdos que contrariem as convicções familiares ou façam direcionamento ideológico. De acordo com o autor, a medida não cria censura, mas reforça a parceria e o diálogo entre a família e a escola.
6: Termina agora o Jornal Câmara dos Deputados, produzido pela Rádio Câmara, com trabalhos técnicos de Everson Urani e a apresentação de José Carlos Andrade e Luciana Vieira. Uma boa noite para você.
0: Uma ótima noite. A Voz do Brasil está de volta na segunda-feira. Excelente fim de semana.
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16: 22:03.
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0: Aos acordes do hino além das fronteiras, entra o recesso do seu lar, mais uma audição do programa Libertação Além das Fronteiras, que vai ao ar todas as noites, de segunda a sexta-feira, a partir das 10 horas da noite até as 11 horas da noite. O órgão oficial e informativo das igrejas pentecostal Deus é Soberano, que tem por líder e fundador pastor Valdecir Fedrigo, e o nosso Deus no comando desta programação e também das igrejas pentecostal Deus é Soberano. O templo sede das igrejas pentecostal Deus é Soberano está localizada na rua Anselmo, Santa Catarina, esquina com a rua São João del Rei, no bairro São Lucas, antiga Vila Zonta, na cidade de Chapecó. E nessa noite, quem tem o imenso prazer de vos saudar na mais perfeita paz de nosso Senhor e Salvador Jesus Cristo é o seu irmão em Cristo, cooperador
1: Douglas Moraes e presbítero
0: Tiago Abreu. Fique conosco nesta noite maravilhosa, esta noite de sexta-feira. Fique aqui nesta programação Libertação Além das Fronteiras. Estaremos largando os testemunhos de bênção, anunciando as localidades da igreja, das igrejas pentecostal Deus é Soberano, e também levando a palavra de Cristo Jesus através das ondas sonoras da Condá FM 98.9. Este é o programa Libertação Além das Fronteiras. Quando são 10 horas mais 5 minutos, este é o programa Libertação Além das Fronteiras.

É isso aí, diletos e amados ouvintes, este programa, programa Libertação Além das Fronteiras, aí que de segunda a sexta-feira está indo aí até entrando ao seu lar com a presença gloriosa de Jesus Cristo. Estamos todos aqui engajados em conquistar as almas para Cristo Jesus e também fazer a obra do Senhor e anunciar as maravilhas de Jesus Cristo através desta obra gloriosa, Igreja Pentecostal. Deus é soberano!

É isso aí, amados e queridos ouvintes, já queremos anunciar a Santa Ceia do Senhor, né? Amanhã é o dia maravilhoso da comunhão ali com a carne e o sangue de Cristo Jesus, né? Vamos estar aí na Santa Ceia do Senhor, aí a partir das 5 horas e 30 minutos, a Igreja Pentecostal Deus é Soberano já ali com o templo sede, com as portas abertas, a partir das 5 horas e 30 minutos, a comunhão perfeita com o Pai, com o Filho e com o Espírito Santo. Então, fica aí para os diletos, amados irmãos, em comunhão com o nosso Jesus Cristo, em comunhão com a Igreja Pentecostal Deus é Soberano, o nosso querido pastor Valdecir Fedrigo vai estar ali também, ali, vamos dizer assim, ministrando a Santa Ceia do Senhor. Aonde vai ser a Santa Ceia do Senhor? Templo sede das Igrejas Pentecostal Deus é Soberano, está localizado na rua Anselmo, Santa Catarina, esquina com a rua São João de Orei, no bairro São Lucas, antiga Vila Zonta, na cidade de Chapecó. A partir das 5 horas e 30 minutos, Evangelista Júnior, este louvor aí da Santa Ceia do Senhor para a edificação da fé dos nossos amados irmãos.

É isso aí, amados e diletos ouvintes. Maravilhoso a comunhão com Cristo Jesus. Maravilhoso é poder estar com esta graça divina. É, Jesus nos escolheu, ele teve uma grande oportunidade, nos dá para poder estar nesse dia maravilhoso. Santa Ceia do Senhor, né, cooperador Douglas, é algo que fica marcado. Eu me vem na memória um dia maravilhoso que eu estava no templo sede. Se eu não me engano e não me falha a memória, foi a primeira vez que eu vim até o templo sede aqui na cidade de Chapecó, para participar da Santa Ceia do Senhor. Ali convidado do nosso querido pastor, viemos, porque nós moramos lá na cidade de Nova Erechim, né? Eu e o cooperador Douglas, e viemos, aquele convite especial, e eu me lembro, que maravilha, glória a Deus. Foi quando o pastor disse agora aos presbíteros que eram para levantar, ali, vamos dizer, a toalha, aquela toalha que fica sobre a mesa da Santa Ceia. Amados e diletos ouvintes, quando eu olhei, eu contemplei uma grande visão do céu.

quando os presbíteros da casa de Deus levantaram aquela toalha, aquele manto que fica sobre a mesa, sobre ali os utensílios consagrados a Deus, eu pude contemplar na visão do céu o corpo de Cristo Jesus. Algo glorioso. Eu cheguei a virar o meu rosto para a parede e ali eu chorei tanto. Eu disse: Jesus, eu não sou digno de poder participar de algo tão maravilhoso. Diletos ouvintes, eu quero te dizer, o Senhor Jesus, ele está presente no meio da igreja. Ele morreu por nós e amanhã vai ser aquele dia especial para aquele que está em comunhão com o Pai, o Filho e o Espírito Santo do Senhor.

O Espírito Santo, né, cooperador Douglas, evangelista. Jesus, ele nos deu esta graça gloriosa. Ele nos deu essa oportunidade de nós poder ser filhos de Deus. O nosso Pai, aquele, o glorioso Mestre, deu a oportunidade. Então venha, todos aqueles que estão em comunhão com Jesus, com a igreja, Santa Ceia, o dia de amanhã, né? Já queremos largar testemunho, evangelista. Primeiro vamos ouvir um louvor aí de edificação espiritual. E já já voltaremos com testemunho daqueles que são curados e transformados por Jesus Cristo.

0: sua vitória. Venha então, irmã, conta a bênção. Vamos receber, irmã, com as palmas bem alegre para Jesus. Conte a sua bênção em nome de Jesus.
1: Eu soube uma notícia em mês de setembro que o meu pai teve um AVC, né? E eu estava aqui em Chapecó, eu sou do Amazonas, e eu entrei em contato com meu irmão, mas foi aquele rebuliço, né? Meu pai tem um sítio no interior e eu tive um sonho que tinha uma água que levava ele, que ele não sobrevivia. E ele teve no interior do Amazonas. Então, ele saiu do interior do Amazonas já com AVC, só pela graça de Deus. E ele pegou e foi para a cidade, mas já estava com AVC. Quando ele chegou lá em casa com a minha mãe, ele perdeu totalmente os movimentos. Deus sustentou ele. Eu pedi para o pastor orar aqui, coloquei o nome dele, né? E eu fiz um propósito aqui na igreja, né? E em menos de uma semana ele começou a se recuperar os movimentos dele.
0: Deus devolveu os movimentos?
1: O movimento está totalmente. Foi para minhas irmãs, levaram ele para uma clínica e estava sem os movimentos.
0: Pediu oração e Deus ouviu?
1: Já está andando, já está fazendo as coisas dele.
0: Fez propósito aqui na igreja?
1: Propósito aqui na igreja.
0: Ele recebeu a vitória?
1: Recebeu uma...
0: Quem lhe deu a vitória?
1: Deus.
0: Jesus Cristo. Amém. As palmas.
2: Isso mesmo, diletos ouvintes do programa Libertação Além das Fronteiras. Olha que maravilha esse testemunho, os milagres do Senhor, o milagre que Deus operou tão longe aqui. Essa mulher, então essa irmã, testificando aqui na cidade de Chapecó, o pai dela lá no interior de Amazonas, Deus operou um grande milagre através da oração, através ali que ela veio na igreja pentecostal. Deus é soberano. Pediu oração e Deus operou o grande milagre na vida do pai dela. Por isso eu te digo e convido a vossa alma para comparecer em uma das igrejas pentecostal. Deus é soberano. Olha, ouvintes, amanhã é dia de culto, dia de grandes milagres, grandes maravilhas na cidade de União do Oeste, aonde a igreja pentecostal Deus é soberano está localizada, na Avenida São Luís, número 410, ali em frente ao Mercado Avenida, bem na saída para Jardinópolis. Compareça a receber o seu milagre. Seja enfermo, seja ali a tua vida está oprimida pelas mãos do maligno, compareça até a Igreja Pentecostal. Deus é soberano. Cidade de União do Oeste, amanhã à noite, a partir das 18 horas, Jesus te espera para um grande milagre!

É isso aí, diletos e amados ouvintes. Maravilhoso é o nosso Jesus Cristo, aquele que nos dá vitória e nos abençoa. Já queremos anunciar a obra santa do Senhor, já vamos logo mais aí também largar uma pregação do nosso querido pastor Valdecir Fedrigo, também mais testemunho de bênção e de vitória, e Deus assim nos dando a grande vitória. Eu quero mandar saudação antes de nós anunciar aí a obra santa do Senhor para toda a família Menin ali da cidade de Xaxim, que estão na escuta nesta noite, ali todos os diletos ouvintes da cidade de Xaxim, que Deus abençoe. Saudação ao povo querido ali da cidade de Nova Erechim, que Deus dê vitória a todos os irmãos ali da cidade do Arvoredo, todos aqueles que estão nos escutando aqui nesta programação Libertação Além das Fronteiras.

0: Se a obra Santo Senhor, templo sede neste domingo, né? A partir aí das 8 horas da manhã, o ministério de oração. Na verdade, ali a igreja, muitos irmãos já abrem até antes para orar, mas ali marcado às 8 horas, para a igreja já estar aberta, a partir das 8 horas, o ministério de oração, aquela oração maravilhosa, a oração que faz é o crente vencer, a oração, a batalha na oração. Jesus tem dado muitas vitórias para todo aquele que busca o Senhor na palavra de Deus, busca o Senhor no jejum, busca o Senhor em oração. Então, ministério de oração, templo sede das igrejas Pentecostal Deus é Soberano, localizada na rua Anselmo, Santa Catarina, esquina com a rua São João do Rei, no bairro São Lucas, antiga Vila Zonta, na cidade de Chapecó. Ministério de oração a partir das 8 horas da manhã. E lembrando, à noite, aquele culto maravilhoso, aquele culto glorioso, a presença do Pai, do Filho e do Espírito Santo, Deus abençoando aí no templo sede, a partir das 6 horas da tarde, a igreja já aberta, ali os irmãos também orando, buscando ao Senhor, até por volta das 7 horas, 7:10 da noite, depois aquele louvor maravilhoso, a parte do louvor, depois a pregação maravilhosa, a palavra de Deus, revelação do Espírito Santo, o servo de Deus, pastor Valdecir Fedrigo, assumindo o Santo Altar, e ali Deus usando o servo de Deus nos dons de maravilha, usando o servo de Deus na palavra, usando o servo de Deus na profecia. Vai ser maravilhoso. Venha, Igreja Pentecostal Deus é Soberano, templo sede, a partir ali das 18 horas da tarde, na rua Anselmo, Santa Catarina, esquina com a rua São João del Rei, no bairro São Lucas, antiga Vila Zonta, na cidade de Chapecó. O pastor, nosso querido pastor, vai estar pregando, o pastor Valdecir Fedrigo. Já vamos ouvir parte de uma pregação aí do servo de Deus, aonde ali o evangelista já tem preparado esta pregação. Vai ser uma vitória, vai ser uma benção. Escute parte desta pregação, o servo de Deus pregando e Jesus fazendo a grande obra neste domingo, a partir das 6 horas da tarde.
1: Fidelidade até que a morte o separe. Agora, como é que pode? As pessoas, qualquer coisa está separando, qualquer problema está separando. Não podemos fazer isso. Então vamos ter que trazer na frente do altar. Eu vou pedir, tu quer separar, irmã? Tu quer separar, irmã? Se tu quer separar, então vamos lá, vamos fazer o que a Bíblia manda, até que a morte o separe. Vamos orar por alguém que a morte vai separar. Vamos orar para Deus matar essa pessoa, porque daí a morte vai separar. Eu penso, não, que é isso, pastor? Eu não quero morrer. Não, você não quer separar? Então até que a morte o separe. Quem está me entendendo, diga glória a Deus. Então tem que mudar às vezes a oração para alguma pessoa, talvez. Porque, meus irmãos, o que nós estamos vendo é isso que acabamos de ler. Portanto, qualquer que comer este pão e beber o cálice do Senhor indignamente será culpado. Agora vamos chegar no objetivo. As pessoas estão dentro de uma igreja. Elas querem cear, querem ser uma membra, um membro, um obreiro, sei lá, quer ser tudo na casa de Deus. Mas se ele e ela comer a carne e beber o sangue de Jesus indignamente, indignamente como? E olha para mim, irmãos, um crente, ele não pode estar na prostituição, ou pode? Ele até pode estar lá fora de comunhão e condenado para o Senhor Jesus naquele dia mandar ele para o inferno. Ele até pode. O crente pode estar fumando, irmãos, ele não pode. O crente pode estar andando de cachaça na mão aí, delito, não pode. O crente, meus irmãos, tem revólver, tem espingarda, tem facão ou faca que sirva para carnear os outros. O crente não tem isso. O crente não tem palavrão de braço escalão. O crente, meus irmãos, olha a gente hoje, tem horas que dá uma tristeza de você ver boca de crente piadista, dos mundanos, dos carnais, pessoa blasfemando, fazendo piada do evangelho. Isso é triste de você ouvir. Como é que eles vão querer? Portanto, qualquer que comer este pão ou beber o cálice indignamente do Senhor será culpado, está condenado. O que que fala isso? Uma pessoa quer viver dois tipos de caminho, irmãos, não existe. Se nós somos a luz, nós aceitamos Jesus para ser a diferença. Se não é para ser diferente, vamos ficar lá no mundo. Se é para nós ser cachaceiro, não vamos dar testemunho de Jesus. Porque nós não temos Jesus na nossa vida. Se for para nós ser um crente estragado, está dentro de uma igreja, perder a salvação, para que isso? Irmãs, sabe o que as pessoas não estão entendendo? Eles estão lá na frente de uma rede de televisão. As igrejas não buscam mais ter uma santidade, a obediência. Uma igreja tem que viver no joelho, uma igreja tem que viver na paz. Nós somos atacados pelo diabo, talvez o diabo ataque a minha irmã, ataque a minha irmã, ataque meu irmão, ataque as irmãs, isso é normal. O diabo nos atacar é normal, mas como é que nós vamos atacar o diabo? Vamos xingar todo mundo, vamos brigar com todo mundo, vamos sair na pancada com todo mundo, é assim que vence o diabo? Vamos pegar uma espingarda, uma 12, sei lá o que, um revólver e vamos atirar no diabo? Não é assim. Nós brigamos com quem nós não enxergamos, mas nós sentimos e sabemos das suas atitudes. O crente tem atitude diferente, o crente pode não ter estudo às vezes o suficiente, ele pode estudar e não compreender muita coisa, mas ele tem aquele que revela para ele o diabo logo aos seus pés ali do

0: Deus, meu Deus, que ele tirasse ele de lá. E teve um dia que Deus preparou que eu conseguisse ir até lá. E eu pedi, fui lá na casa do presbítero Thiago e pedi um pouco de óleo para levar junto, para que eu
1: queria
0: que ele saísse para passar nele. E eu levei aquele óleo e eu fiquei, Deus permitiu que eu conseguisse ficar a noite inteira com ele e orasse bastante em roda daquela cama. E eu dizia, Deus, tira ele dali, tira, e passava o óleo nele e passava na cama para que ele saísse dali. E para a honra e glória de Deus, ele está em casa, ele melhorou e está super bem.
1: Deus tirou a criança de lá?
0: Deus tirou de lá.
1: A irmã passou o óleo na criança, passou o óleo na cama, sim, e pediu para Deus.
0: Sim, e se ele Deus tirasse de lá, eu ia contar o testemunho e ele está em casa, ele está bem.
1: Está abençoado.
0: Tá abençoado.
1: Quem faz milagre, irmã?
0: Jesus.
2: É isso aí, diletos e amados ouvintes, que maravilha, né? Olha aí essa irmã, ela foi com a fé maravilhosa em Jesus, a criança estava na UTI, ela pedindo para Deus que Deus tirasse a criança, e teve a oportunidade de poder ir lá ficar com a criança na UTI aí do hospital regional, e ali Deus deu a oportunidade, ela foi até lá em casa, na minha casa, pediu a medida de óleo, veio até o hospital, ficou com a criança, e ali ela contando, né, que ela ungia a criança, não ungia, ela passava o óleo, né, que quem pode ungir é só os presbíteros e o pastor da igreja, né, então ela passava o óleo na criança, passava o óleo na cama, pedindo para Deus tirar a criança, e para a glória do Senhor, Deus tirou a criança de lá. Deus fez o milagre, e ela contando o testemunho de viva voz daquilo que Jesus faz na vida daquele que crê. Por isso, diletos e amados ouvintes, venha até a Igreja Pentecostal Deus é Soberano. Sempre é dado uma medida de óleo às pessoas para passar sobre os doentes, para Deus curar, né? Cooperador Douglas, temos culto aí no domingo também, né? Ali na cidade de Pinhalzinho, aquele culto maravilhoso aí, na presença de Deus. Saudação, então, ali o nosso irmão, querido presbítero João Carlos Ribeiro, né? Que já ligou pra cá pedindo oração em favor da sua esposa Cássia, sua filhinha Betina. Estão aí na responsabilidade da obra ali na cidade de Pinhalzinho. Culto maravilhoso, pregação da palavra. Aonde fica a nossa igreja pentecostal Deus é Soberano, cidade de Pinhalzinho, cooperador Douglas?
3: É isso mesmo, presbítero Tiago, a Igreja Pentecostal Deus é Soberano, ali na cidade de Pinhalzinha, está situada no bairro Maria Terezinha, rua Jerônimo Rinkler, número 100, ao lado do reservatório da Casa, todas as terça-feiras e todos os domingos, a partir das 18 horas, a igreja já estará de portas abertas. Compareça, ali você vai ouvir louvores abençoado, entoados ao nosso Deus Todo-Poderoso. Vai ter a pregação da gloriosa palavra de Deus, revelação do Espírito Santo e Deus operando o grande milagre na sua vida.

É isso aí, diletos e amados ouvintes. Maravilha do Senhor é estar na presença de Deus pela fé no Senhor. Que louvor maravilhoso, né? É por isso que nós temos que crer no nosso Jesus Cristo, é aquele que nos dá vitória. E já queremos anunciar a obra santa do Senhor lá na cidade de Xanxerê. Vamos estar com todos, eu, presbítero Tiago, minha família, minha esposa, cooperadora Simone, minha filha Larissa, jovem Larissa, minhas crianças, vamos estar todos lá para fazer a obra do Senhor, minha família, minha esposa louvando a Deus, minha filha, jovem Larissa, também louvando a Deus, as crianças, vai ser uma grande festa, eu, presbítero Tiago, nesse dia de domingo, faço convite especial a todos esses irmãos, né, ali que estão na cidade de Xanxerê, escutando a programação, compareça, que vai ser uma grande vitória. Eu disse cidade de Xanxerê, Rua Gonçalves Ledo, bairro Monte Castelo, ali bem na esquina com a Rua Euclides Marinho, é o bairro Monte Castelo, né? Rua Gonçalves Ledo, esquina com a Euclides Marinho, é no bairro Monte Castelo, ao lado da fábrica de cofres Selle, ali na cidade de Xanxerê, muito fácil acesso, é uma maravilha do Senhor, a igreja Pentecostal Deus é Soberano, neste domingo, a partir das 6 horas da tarde, a igreja já vai estar aberta, né? Vamos estar indo aí já cedo para lá, vamos fazer visita aos irmãos, vai ser uma grande maravilha, né? Vamos estar indo aí comparecendo na casa da nossa irmã Marili, que vai estar esperando nós, também tem uns irmãos ali na cidade de Xanxerê, vai ser uma festa linda e aquele culto glorioso à noite. Fiquem na espera, porque Jesus está chegando com a grande de vitória. Eu disse cidade de Xanxerê, Rua Gonçalves Ledo, esquina com a Euclides Marinho, no bairro Monte Castelo, ao lado da fábrica de cofres Selle. Vai ser uma festa gloriosa. Vamos estar junto com todos os amados e diletos ouvintes, a todos os irmãos que comparecer nesse culto maravilhoso, e vai ter o poder de Jesus Cristo.

É isso aí, diletos e amados ouvintes, queremos reforçar, né, o convite para domingo, né? Como falamos antes, agora vamos reforçar de novo o convite para a vossa vida, né? Templo sede das igrejas pentecostal, Deus é soberano. Ali vamos mais uma vez aí te fazer o convite, né? Templo sede, Cooperador Douglas, a partir das 6 horas da tarde, ali na rua Anselmo, Santa Catarina, esquina com a rua São João del Rei, no bairro São Lucas, antiga Vila Zonta, na cidade de Chapecó. Logo pela manhã, já o Ministério da Oração, das 8 às 10 da manhã, ali a igreja aberta, vai ser aquela oração gloriosa, e a tarde, a partir das 6 horas da tarde, ali no templo sede, ali a oração, mais uma vez no Ministério de Oração, ali por volta das 7 horas da noite. Já começa ali o louvor, logo mais o servo de Deus, pastor Valdecir Fedrigo, assumindo o Santo Altar, aquela festa gloriosa. Deus vai usar o servo de Deus na pregação, na palavra de Deus, e Deus com certeza estará presente para te abençoar. Fica o convite para a vossa vida!

0: É isso mesmo, diletos ouvintes. Quero fazer um convite especial para a vossa vida também aí. Aí na segunda-feira, início de semana, compareça até a casa do Senhor Jesus para receber aquelas gloriosas bênçãos, aqueles gloriosos milagres da parte de Jesus Cristo. Na segunda-feira, então, compareça aqui na cidade de Chapecó, bairro Passo dos Fortes, Rua Montevidéu, esquina com a Rua Guairacá, número 2341E. Jesus, ele quer mudar, transformar a sua vida. Também lembrando a todos, na grande EFAP, ali está localizada a Igreja Pentecostal Deus é Soberano, na Rua Pedro Balerine, esquina com a Rua Célia Basso, próximo ao Colégio Ciro Sonosque. Jesus te espera, compareça para receber as grandes vitórias do Pai, do Filho e também do Espírito Santo de Deus. Ouvintes de casa, vamos ouvir já mais um testemunho de bênção e de vitória.
1: Bem alegre para Jesus.
0: Glorioso é o poder do nosso Jesus Cristo. Então fica aquele convite especial. Venha receber, ouvintes de casa, bênçãos de Deus, bênçãos do Pai poderoso que está em nossas vidas. Então compareça em uma das igrejas pentecostal. Deus é soberano. Jesus quer transformar a

É isso aí, diletos e amados ouvintes. É, fica o convite, então, para as vossas vidas. Venha até uma igreja pentecostal, Deus é soberano. Venha receber os milagres de Jesus. Olha, muita gente aí ligando para cá, né? Evangelista Júnior aí, aí trabalhando para Jesus, né? O povo tem ligado, que benção. Fica aí sempre na escuta. Com certeza já vamos orar, eu e o cooperador Douglas vamos aí, vamos dividir as bênçãos, vamos orar em favor das vossas vidas. Vai ser aquela maravilha de Jesus através da oração, Deus vai visitar o seu lar, a sua família. Saudação nosso querido pastor Valdecir Fedrigo, né? Tá na escuta lá com a sua esposa, a nossa irmã cooperadora Ivanete Fedrigo. Deus abençoe o seu lar, a sua família, nosso querido pastor, a todos os diletos ouvintes, presbítero Paulo, a sua esposa, também o cooperador Everton, a sua família, presbítero João Carlos Ribeiro, sua família, presbítero Douglas, Deus de Vitória, lá cooperadora Aline, a todos os diletos ouvintes, irmãos, queridos na fé, a gente não consegue lembrar de todos, né? Mas Deus de Vitória a todos, saudação a todos, a todo este povo amado e querido aí da Igreja Pentecostal Deus é Soberano, os católicos, aí saudação ao povo aí da aldeia Condá, né? Sempre estão escutando aí muita gente, saudação ao povo de Xaxim, de Xanxerê, o povo lá de Pinhalzinho, o povo de Arvoredo, o povo lá do Paraná, do Rio Grande do Sul, é muita gente, essa onda aí que vai aí da Rádio Condá, vai por muitos lugares, e o programa Libertação Além das Fronteiras tem chegado nas aldeias, nos rincões, nas cidades, nos estados, nos países, e Deus vai chegar muito mais com esta obra gloriosa. Venha conhecer as maravilhas de Jesus Cristo, venha conhecer o poder do Espírito Santo, venha receber os grandes milagres da parte do nosso Senhor e Salvador Jesus Cristo. Quero mandar saudação especial para minha esposa querida, cooperadora Simone, que está ali com certeza na nossa casa, está ali, Deus de Vitória, também a serva de Deus, ali a cooperadora Fernanda, a nossa irmã Rosane, ali na cidade de Nova Erechim. Deus abençoe a todos. Amados e diletos ouvintes, já vamos lembrar do nome de todas essas pessoas em oração, né? Mas já queremos agora, então, ouvir parte de um louvor, da oração aí. Já vamos aí, vamos vindo para a oração. Fique atento agora, logo, logo mais, dobre o seu joelho juntamente conosco. Vamos orar e Jesus vai operar os milagres.

0: nosso Deus maravilhoso, o Senhor que é Deus que vive e reina para todo sempre. Agora, meu Deus, nós dedicamos estes pequenos minutos, eu sei que são poucos, mas o nosso coração, Senhor, está aberto para o Senhor agora, em oração, em favor dos diletos e amados ouvintes deste programa. Sim, olha aí esta pessoa, Senhor, de outro estado, esta pessoa que está distante aqui da cidade de Chapecó, mas agora fazem oração especial juntamente comigo, juntamente com os irmãos, e também fizeram desta programação um culto maravilhoso na sua casa, e pedem também para a Igreja Pentecostal Deus é Soberano chegar na sua cidade. Olha quantos, ó meu Deus, que nós ainda não conhecemos. Olha quantas pessoas que ainda nós não conhecemos os seus rostos, não conhecemos as suas pessoas, mas estamos orando com fé para que o Senhor possa visitar, meu Jesus, para que o Senhor possa libertar, meu Jesus. Ó, Filho de Deus, com o coração aberto agora nós oramos, com o coração aberto nós clamamos, e sabemos que o Senhor pode visitar mesmo e transformar, fazer uma grande obra, Senhor, nas casas, nas famílias, nos lares. Sim, meu Deus, que essa pessoa possa vir conhecer a nossa igreja, e o Senhor possa, meu Deus, fazer a grande obra. Por isso eu já começo agora a orar, Senhor, pelo Eloí Seloir Pereira Puerari, que está, Senhor, com embolia pulmonar. Ali a sua filha Ellen Puerari ligou, Senhor, pedindo oração pelo seu pai. Meu Deus, ali está este homem sofrendo, meu Deus, com esta doença. Mas eu creio que através do teu sangue, Jesus, o Senhor vai repreender esta enfermidade agora e vai alcançar o milagre para o Seloir Pereira Puerari, Senhor. E vai repreendendo agora a enfermidade, que ele possa receber, meu Deus, agora o milagre. Também oro pelo presbítero João Carlos Ribeiro, a sua esposa, a cooperadora Cássia, e a sua filhinha Betina, Senhor, que ligaram para cá pedindo oração. Oro, Senhor, pelo irmão Ricardo, a sua esposa Priscila. Também o cooperador Maico, Senhor, a sua esposa, a cooperadora Elisângela, e o jovem Ezequiel. Visita esta casa, visita esta família. Faz uma grande obra, Senhor, abençoa mesmo. Abençoa lá também o cooperador Evandro, que pede oração, Senhor, pela família da Carmelinda, que reconciliou através do programa Libertação Além das Fronteiras. Que maravilha, Jesus! Olha aí que maravilha, Senhor, esta pessoa que reconciliou através deste programa. Visita a Carmelinda, Senhor, visita o cooperador Evandro, a sua esposa, cooperadora Débora, o pequeno Jessé, Senhor. Oro, Senhor, pelo Leonardo Antônio. Sim, meu Deus, oro por esta pessoa que sofreu acidente. Sim, está com o crânio quebrado. Misericórdia, Jesus. Misericórdia, Senhor, visita mesmo. Repreende este mal, Senhor, e dá vitória, meu Deus. Oro pelo João Sandrin, a Salete Sandrin, e também o Vanderlei, Senhor, lá da cidade de Arvoredo, que pede oração, Senhor, e o Senhor possa visitar. Oro, meu Deus, pelo cooperador, sim, pela cooperadora Ivanilce, sim, pelo seu esposo Juarez, a sua filha Júlia, Senhor, a sua filha Franciele, o Davi, o Felipe, o Rafael e o Dinei, Senhor, para o Senhor abençoar o Dirley, Senhor, para o Senhor dar vitória, para o Senhor visitar esta pessoa, este lar. Sim, meu Deus, abençoar todas estas vidas. Ó Pai querido, Pai amado, só o Senhor que pode trazer socorro e visitar todas estas pessoas. Olha aí, Senhor, quantos estão agora nesse momento de joelhos dobrados. O Claudinei, Senhor, que pede por Daniel, pede o livramento para Irene, Senhor. Vai dando vitória, Jesus, vai dando livramento. Também oro pela Tereza, Senhor, que ligou, Senhor, e falou que recebeu um grande milagre, Senhor, lá de Vicente Dutra, Senhor. Sim, meu Deus, pede oração pela Josefa e para Maria Luísa também, pela Silvano, José, a Priscila e a irmã Lourdes, Senhor, Ana também, meu Deus, quantas pessoas, quantos lares, Senhor, que pede oração também a nossa irmã Lúcia, ali do bairro EFAP, Senhor, pede oração pela sua família, o Sebastião Alves dos Santos, todas estas pessoas, ó Pai, todos estes lares, todos estes corações. Sabemos que só o Senhor pode visitar, só o Senhor pode transformar, só o Senhor pode dar vitória mesmo, Senhor, e fazer os grandes milagres, no nome de Jesus Cristo de Nazaré.
1: Senhor nosso Deus e nosso Pai poderoso, sim, é verdade, meu Deus, todas essas pessoas, ó Pai, que estavam, Senhor, e estão na escuta, Senhor, desta programação tão gloriosa. Visita os lares, meu Deus, visita as famílias, visita essa pessoa, Senhor, que está nos vícios, ó Pai. Sim, na droga, na bebida, Senhor, nas jogatinas, ó Pai, vai libertando, Deus, vai fazendo o teu grande milagre acontecer, meu Pai querido, meu Pai amado. Eu oro, Senhor, em favor do nosso lar, Senhor, meu Deus,

corações da igreja pentecostal. Deus é soberano, ó Pai, envia o povo para a tua casa, Senhor, envia as almas que necessitam

com grandes milagres, ó Deus, com grandes transformações, ó Pai. Eu oro pelos meus familiares, Senhor Jesus, visita cada um deles, ó Pai, visita

0: edição do programa Libertação Além das Fronteiras. Programa que vai ao ar de segunda a sexta-feira, a partir das 10 horas da noite até as 11 horas da noite. Programa e ministério que tem por líder e fundador pastor Valdecir Fedrigo. O templo sede das igrejas pentecostal Deus é Soberano está localizado na rua Anselmo, Santa Catarina, esquina com a rua São João del Rei, no bairro São Lucas, antiga Vila Zonta, na cidade de Chapecó. Este programa volta segunda-feira a partir das 10 horas da noite aqui pela Condá FM 98.9. E quem se despede dos microfones da Condá FM 98.9 é o Seus Irmãos em Cristo, cooperador
1: Douglas Moraes e presbítero
0: Tiago Abreu. Fiquem todos na paz de Cristo Jesus. Agradecemos serviços técnicos aí do nosso querido evangelista Júnior. Então, como eu disse, segunda-feira volta este programa a partir das 10 horas da noite com o nosso querido pastor Valdecir Fedrigo. Fiquem todos na paz de Jesus Cristo, ouvintes!

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0: e 58 minutos.
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0: de acostumar.
1: Você vai ouvir o melhor da música sertaneja e gaúcha das 5 às 6h20 todo sábado. Aquele abraço, meus amigos que estão com o rádio ligado. Beleza, beleza, estamos de volta aí com o grande Rodeio Condá. Um abraço a todos vocês, nosso buenos dias. Buenos dias, Lucas. Como é que tá? Tudo bem? 100%? Um pouco mais, um pouco menos? Hã?
2: Sempre. Bom dia, Aldorindo. Bom dia aos ouvintes.
1: Aquele abraço, né, Lucas? Vamos que vamos, dele. E a primeirinha de hoje, casamento contrariado com os gauchinhos do sul.

0: de rodeio com Dá no seu rádio, no seu Facebook, no seu aparelho aí, seu celular. Um abraço a todos vocês, nós somos muito obrigado. 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Maquetado. Bom também, né? Bom também, né? 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Então tá bom pra ti, tá bom pra mim, tá bom pro Lucas. Tá bom, Lucas? Hã? 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Então tá. 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Mas bate, bom demais, vamos ver o que tem aqui, cara. Já tem aqui uma notícia, a escoadilha cheira ali, vamos ver o que ele diz aí pra nós, vamos ver o que ele diz. Vamos levantar o... Você vai voltar de novo, você vai voltar de novo, Jair Cheiro.
1: Forte abraço, Abelino e a Dona Rosa, Nelson Machado e sua esposa, que estão sempre na escuta do nosso programa aí. E são companheiros da nossa festa aí, a gente se encontra seguido aí nas comunidades. Um grande abraço a todos e um bom final de semana. E arrodeia aí uma pra nós escutar.
0: Já bichão, velho. Tá, vamos de novo, vamos de novo, vamos, eu quero ouvir de novo.
1: Bom dia,
0: bom dia, Mário, bom dia.
1: Tudo bem? Bom dia pro Lucas aí da rádio também.
0: Ô, Lucas.
1: E mandar tá dizendo,
0: obrigado.
1: Um forte abraço pro seu Abelino e a Dona Rosa, Nelson Machado e sua esposa, que estão sempre na escuta do nosso programa aí. E são companheiros da nossa festa aí, a gente se encontra seguido aí nas comunidades. Um grande abraço a todos e um bom final.

Mundial, lá de Toledo, homem. Um abraço, muito obrigado pela audiência. Eu agradeço de coração vocês aí do Paraná, lá de Toledo e lá de Curitiba, que é o Zé Araújo, tem o seu grande programa lá na Rádio Web. E também o Zé Araújo, é meu grande amigo lá, e o Antônio Luiz Tonial, de Curitiba, e o seu irmão lá em Toledo, o Celso Leonil Tonial. Tá bom? Um abraço para vocês e muito obrigado pela parceria. Tô mandando ali para casa, para minha esposa ali, que sempre está incentivando e ouvindo o programa. Eu digo muito obrigado, né? Muito obrigado mesmo. E o Dalmiro do Nascimento e o pessoal lá na Treinavila, que hoje abrimos o programa aí, eu e ele cantando, né, tipo, Casamento Contrariado. Essa música é Casamento Contrariado. É? Então já... Ah, você quer ouvir de novo, mas não vai ouvir, não. Hoje não. Né, Lucas? Hoje não, né, Lucas? Tá bom, vamos ouvir então uma música aí que o Antônio Lestonialo oferece para o seu mano lá em Toledo, o Celso, e para o Zé Araújo. Desde hoje canta Adair de Freitas. Vamos ouvir.

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18: 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Grande rodeio Condá no seu rádio. Muito obrigado. A semana inteira aí o pessoal, a gente conversando com o pessoal pedindo música e coisa arada, né? Então hoje vai ser meio difícil a gente conseguir atender todo mundo, né? Você pode ligar pra cá, né? pode ligar para mim ou aqui para a rádio que a gente estará fazendo o possível. Possível e impossível também, né, tia? Porque às vezes dá e às vezes não dá. Vamos fazer o quê, né? O Paulo Show aqui me mandou a programação. 4 horas da manhã. Ele me mandou a programação aí do CTG Porteira Oeste. Então, toda semana tem um jantar e música com o Paulo Show. Vai ser muito forte a programação da Semana Farroupilha lá no CTG Porteiro Oeste. Então, convidamos todo o pessoal para toda noite comparecer lá, que vai ser bom demais, né? Então, tá, é um convite aí do CTG Porteira do Oeste com o Paulo Show e Companhia Limitada, né? Então, todo mundo convidado, né? Aqui tá meio pequenininha as letras aqui, Paulo. Então, a programação é excelente. Animação aí de todas as noites, né? Com o Paulo aí. E muito obrigado, Paulo, por lembrar da gente. Grande amigo, né? Grande amigo mesmo. Vamos trazendo um pedido já da semana passada que pediu o meu amigo João Rosa, lá da linha Savariz, Cordilheira Alta. Um abraço, João Rosa, para você, para todo o pessoal aí. E ele pediu aí Eu e o Meu Cavalo, com os irmãos Pinto. Então vamos ouvir.

Beleza, beleza. 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Que beleza, né? Então, tá. Tá bom pra ti, tá bom pra mim, tá bom pro Lucas aí, tá bom pra todos nós. Às vezes tá, às vezes não tá, né, Lucas? Às vezes tá, às vezes não tá, né? Alô, Irineu e a dona que teve de aniversário esse dia. Como é que diz aqui? Professora, eu acho que é professora de dança. Mas que tal? Alô, Irineu e a dona é o sobrenome, que esteve de aniversário esse dia, e é professor de dança. 999-985130 é o telefone do menino. É o telefone do menino, né? Vamos mandando um abraço e lembrando todo o pessoal que hoje, então, as vendas de pizza ali no Salão Maria Goretti. Ali no Salão da Comunidade Maria Goretti, né? Então vamos lá que vai ter pizza para todo mundo, né? Que é hoje, daqui a pouco mais, até as 3 da tarde, né? Então todo mundo convidado. 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E o Joel pediu aí uma música, nós vamos rodear aí. Vamos rodear então, Mano Lima, Sem Pai e Sem Fumo. Vai lá pra você, Joel, e pra tua esposa, a Gessi. Vamos que vamos.

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Bom demais, demais, irmão. Oi, mundo velho. Que tá noite. Tá nóis, né? Vamos mandando o programa mais uma vez lá para Curitiba. Lá para Curitiba. O Antônio Listonial, que lá em Toledo, Zé Araújo. E lá em Toledo também. Também estamos mandando lá para o Celso. Celso Tonel. Alô, Claudir de Souza, em Guarabira, Paraíba. Grande abraço. Esquina Bar ali no Baronesa da Limeira, sempre está ouvindo a gente, seu Neri Viticoski. Alô, Luiz Valdecir Teixeira, no bairro Seminário, também está ouvindo nós. E o Dari do Nascimento, o meu irmão e a minha irmã, meu compadre, minha comadre, lá do Topo da Serra, em Planalto Alegre, estão ouvindo o programa. Um grande abraço para você, Dari. Daí ontem me ligou aí, não consegui projetar com o menino, né? Depois acabei esquecendo de ligar de volta pra ele, né? Filipão tá ouvindo nós de Santa Lúcia, Nova Itaberaba. Santa Lúcia, Nova Itaberaba. O Filipão tá ouvindo a gente. E o Jair Medeiro, lá em Araruquara. Araruquara tá ouvindo a gente. O Orlando Reis, em Bento Gonçalo, estão ouvindo a gente. A família Barroso, em Bento Gonçalo. E o Enio Ionoski, ali na Água Amarela, estão ouvindo a gente. E o João Toledo, no Seminário. Também o Carlos Gonçalves de Lima, em Linha Pequena. Que pessoalão que ouve a gente, né? Fernando Corá, em Linha São Roque, também está ouvindo a gente. Obrigado, meu amigo. Obrigado mesmo. E todo o pessoal dos freguês ali da Linha São Roque, do Bar e Armazém, Cararo, que ouve a gente, né? Que ouve a gente sempre. O que está coçando aí a cabeça, seu Aldorim do Brasil, do Nascimento? Mas daí sim, ó, né? Ficar coçando a cabeça. Mas daí sim. 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Ui, é Pedro Ar, né? Tá bom pra ti, tá bom pra mim, tá bom pra todo mundo. E vamos que vamos, dele que dele. Ui, é mundo, velho. 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Então, não tem errada, né? Vamos atender o pedido então do Freitinho. Ô, gaiteiro Freitinho, um grande abraço, meu irmão. Um grande abraço mesmo de coração, meu amigo Freitinho. Gaiteiro de primeira linha, né? A gente se encontrou lá no Costelão, lá na comunidade Santa Luzia. Falar nisso,
a comunidade Santa Luzia está agradecendo todo o pessoal que compareceu no dia 6, naquele grande almoço de muita qualidade. O almoço lá no Santa Luzia, no bairro Lido, na comunidade lá. Um grande abraço ao pessoal lá. Todo mundo ficou contente porque é muita qualidade. Muita qualidade no almoço, né? E já vão se preparando que meio de dezembro, dia 13, tem a festa. Tem a festa lá no Santa Luzia. Tá bom, Joel? Joel ali da cozinha da Gessi, dona Gessi. Vamos lá, né? Dia 13 de dezembro. Tá bom? Tá bom pra ti, tá bom pra mim. Vamos lá, Joel. Joel, lá no Santa Luzia, 13 de dezembro, mais uma grande festa. Pedido do Freitinhas, vamos tocar a música aí que ele pediu e vai ouvir Triste Romance com os Gauchinhos do Sul. Vamos ouvir.

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20: E eu sou o Aldorino do Brasil do Nascimento, que estou com vocês no Grande Rodeio Condá. 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Temos alguma coisa aí, Lucas? Vamos colocar no ar.
0: Temos bom dia aqui no Facebook, Eldorino, do Vanderlei dos Santos e também do João Silvio Oliveira.
20: No WhatsApp, Caxias.
0: No WhatsApp aqui nós temos o bom dia dela e sempre Carolina Kinjerski. Temos um áudio aqui do seu Eurides do Prado.
21: Bom dia, bom dia, Eldorino.
20: Bom dia. Estamos
21: mateando aí, ó.
20: Bom dia.
21: Estamos no rádio e mateando daqui a pouco. Se bolhar pra capoeira, vamos matar um porco lá no aeroporto.
20: Mas o que que o porco fez pra ti, homem?
21: 50 quilos, ó.
20: O que será que o porco fez pro Eurides do Prado?
0: Alguma coisa ele fez.
20: Ah.
0: Temos aqui o bom dia do Silvio Paulo da Silva. Temos aqui também o áudio... Não consigo ler o nome.
20: Oh. Vai ou não vai? Faz que vai, mas não vai, fica no mesmo lugar. Viu, o Eurides Prado é gaiteiro. O Eurides Prado é gaiteiro e amigo. No dia 27 desse mês de setembro tem o gaitaço da Dorilde da Silva, lá em Nonoai, lá da Rádio Clube de Nonoai. Eurides, convida o João aí, teu irmão, vamos lá no gaitaço da Dorilde lá em Nonoai. Será um prazer, né, tchê?
0: Tem mais só coisa? Pra finalizar aqui, Eldorino, nós temos aqui o bom dia do Paulinho Pinturas. E também agora da Maria Luísa.
20: Ah, Maria Luísa, Maria Luísa. É, Miss Simpatia. Portanto, obrigado, Maria Luísa, e obrigado ao Paulinho Pintura. Paulinho Pintura, eu sei que ele vai gostar dessa música. Eu sei que ele vai gostar dessa música, porque ele gosta de moda de viola. Ele gosta de moda de viola, né? E eu vou oferecer mais uma vez pro Enio em Oski, a sua companheira, a sua patroa, a sua esposa, lá na Água Amarela. A Salete que é benzedeira de muita qualidade. Então vamos arrodear isso aí. Escute bem aí, pessoal. Essa música é muito linda, viu? Verso aos pés do homem, canta pra nós Tchão Carreiro Pardinho. Mas antes disso, eu vou oferecer lá pro Vilso de Medeiro, lá em Dom José Alpestre. Ele também é fã do Tchão Carreiro Pardinho. Vamos arrodear então.

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18: 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Vamos mandando um grande abraço ao Germar Nandi e ao Cláudio Jongo. É Jongo ali do Estacamento de Chapecó. Germar Nandi, um grande abraço, meu irmão. Né? Ele convidou eu e o Dalmiro para nós ir lá amanhã de manhã tomar um chimarrão e comer carne de coelho. Mas que tal? Que tal esse bicho velho? Germar Nandi, um grande abraço para você, muito obrigado. E o Cláudio junto também, né? E de repente, se não der de amanhã, a gente vai a outra hora, mas não sei lá, temos compromisso já, né? Aí vamos levar o Darcy Scherer junto com a dona Terezinha e vamos lá. Vamos que dele. Essa música aí toca um pouco de violão, tocava um pouco só, não muito, né? É, que eles gravaram e foi muito sucesso. Vou tomar um pingão. Léo Canhoto e Robertinho, é isso aí? Então arrodei aí pra nós.

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E nas terça-feira, você chegando antes das 4h30, você não paga ingresso no Chopin, na Casa de Show. Portanto, sábado, domingo e terça-feira. 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Agora acertou, acolherou o negócio aí, compadre velho. Bom também, né, compadre velho? 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Então tá. Vamos dizendo que. Deixa que eu já digo. 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Que tal? Bom também, né? Essa música... O que tem essa música? Essa música o Braulino pediu. O Braulino pediu essa música. Eu vou oferecer pro Braulino, pra Rosa aí, né? Para o Adelino, para a Irene, ali da Esplanada. E também para o seu Iraci e a dona Celda. Diz que o senhor está no céu, mas isso aí é besteira de hoje, né? É desrespeito. Isso é desrespeito. Senhor, eu sempre... Meu pai e minha mãe me ensinaram. Eu tenho educação com os mais antigos, com os mais velhos, né? E por isso que a gente chama de seu e senhor. É questão de estar no céu. Em educação, rapaz. Em educação, né? Então, concorda, Lucas? Concorda. Então, tu me chama de senhor, tá? Tá bom? Tá bom pra ti, tá bom pra mim daí. E vamos arrodear o Braulino. O Braulino pediu e vai ouvir.
E ele oferece para o pessoal aí. Ele oferece para o Chico Witkowski e Luiz Vaz e família. Essa música aí. Luiz Vaz é lá do Borma. Então, mandamos aí pro Vaz aí também essa música. Coisas do Meu Rincão, canta José Mendes.

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E vamos também mandando para o Valmor Cardoso, no bairro Líder, que tá ouvindo a gente, o Valmor Cardoso. Um grande abraço, meu amigo. E hoje pode ir ali no Salão da Comunidade do Maria Gorete, que tem venda de pizzas. Venda de pizzas, portanto, pode chegar lá agora, daqui a pouquinho, que os homens já estão lá. O Ayrton, o Ivair do Prado, o do Mercado Gaúcho lá, o seu Valecido e todo o pessoal, tá bom? Um grande abraço, meus amigos, e eu e o Lucas voltamos às 7h30 com o programa Bombacha e Viola. E fica a música aí, Pé de Cedro, com Tibagi e Miltinho. Aquele abraço e até daqui a pouco mais.

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1: Obrigado, meu amigo, você que esteve com a gente no grande rodeio Condá até esse horário, né? Agradecemos de coração e sábado voltemos, se Deus quiser e Ele vai querer. Aquele abraço a todos.

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0: Obrigado, Jesus.
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4: Beleza, beleza, beleza, estamos de volta aí com Bombacha e Viola. Um abraço a todos vocês, buenos dias do Aldorim do Brasil, do Nascimento e do Lucas. Ai, Lucas, um abração a todos vocês. Mais uma vez, tamo aí. Um abraço também ao Chiru Pompeu, que tá ouvindo, tá assistindo. E no próximo sábado ele volta com Bombacha e Viola, tá bom? Então tá. Aquele abraço ao Chiru, pra esposa dele. Tô mandando lá pra casa, pra minha esposa também, né? E vamos com as duas primeirinhas de hoje. Vamos trazer aí casamento da Doralice com o grupo Minuano. E depois com Lio e Léo Sementinha. Vamos ouvir.

0: Um programa bombacha aí, ó. O Lucas do lado de lá e o Aldorim do Brasil do Nascimento lá de cá, né, tchê? Mas que tá, nós dois, né? Vamos mandando o programa lá pro pessoal do Mercado do Povo, ali no Bom Pastor, que estão ouvindo o programa, mandando lá para o Vanderlei, que é o popular gordo, e para sua esposa, Ju. Já estão atendendo o pessoal lá, né? E daqui a pouco eu passo lá levar uma pizza, né? Que eles estão colaborando lá com o pessoal do Maria Gorete. Hoje tem venda de pizza no Maria Gorete. Daqui a pouco até as 3 da tarde, para retirar no local lá no, na comunidade do bairro Maria Gorete. Então, avisando todo o pessoal aí que passe lá comprar uma pizza, né? E também para o pessoal lá da, da cozinha da Gessi, é ali no Bom Pastor, na rua Iguaraçu, o mesmo do Mercado do Povo, pertinho ali. Para a dona Gessi e para o esposo, o Joel. O Joel e a dona Gessi. E o Braulindo também está ouvindo o programa. Um grande abraço, Braulindo, para Rosa. E o pessoal lá da Treinavilo, o Dalmiro do Nascimento, para o Sérgio, para o Cláudio, todo o pessoal lá da Treinavilo, né? E nós temos aqui uma mensagem aqui, vamos ouvir quem que tá aqui, vamos ver.
1: Bom dia, seu Aldorino.
0: Bom dia, bom dia.
1: Temos aí na escuta
0: do, oi, que beleza,
1: do programa aí, e tomando um chimarrão. E um bom final de semana pro senhor, pra
0: obrigado, obrigado.
1: Família aí, a dona Mari também, pra todos os ouvintes desse maravilhoso programa.
0: Que tal? Tá gostando, então?
1: Deus abençoe a todos aí.
0: Darcy Scheire, um grande abraço pra você, pra dona Terezinha, pra todo o pessoal aí do bairro Universitário, né? O bairro Universitário, os amigos da gente que estão ouvindo o programa, né? E diz que estão gostando, então tá bom. Brasil, Brasil, país maravilhoso, Tiago Viola e Carlos Lima. E depois, para adoçar o amargo, Os Mirins. Isso aí, vamos ouvir.

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Então, agradecendo o pessoal, a comunidade Santa Luzia, lá no bairro Líder, a comunidade Santa Luzia está agradecendo a todos que compareceram domingo passado, dia 6, na promoção lá da comunidade, que foi um sucesso, né? Sempre é um sucesso, porque é muito bem feito o almoço lá, de muita qualidade, né? Então, um abraço a toda a diretoria lá, o Paulo, né? Que tá nos ouvindo. E a todo o pessoal lá, toda a comunidade lá, que trabalharam lá, estão agradecendo a todo o pessoal que compareceram lá. E fique de olho, que no dia 13 de dezembro tem mais uma festança lá na comunidade, né? Tem mais uma festança lá na comunidade, é no dia 13 de dezembro. No dia 13 de dezembro, então tem mais uma festança lá na comunidade, né? Então fique, agenda essa marca aí, de 12 de dezembro, essa data, né? Mais uma vez, vamos o pessoal que hoje, ali no Maria Gorete, venda de pizza. É uma promoção do Conselho Comunitário e o pessoal já estão lá. Estão lá, um abração pro pessoal que estão lá escutando o rádio e ouvindo o Bombacha e Viola. Então, o pessoal que quiser passar ali, comprar uma pizza, o valor é R$50. E você está colaborando com a comunidade, né? Um abraço lá para o Edivardo Prado, também para o Moratelli, o Baixinho Moratelli, e para o Gaúcho lá, o Valdecir, que é do Mercado Gaúcho, né? Então, daqui a pouco eu passo lá. Já vou pegar uma pizza, mais uma e mais uma e mais uma. Então já deu quatro, né? Levar uma lá a pedido lá do Vanderlei.
e a Ju lá do Mercado Povo, e outra ali para a cozinha da Gessi, a pedido do João e a Gessi. Tá bom, já chegamos por lá. Grito que se passa, e ele do Silva, ponta de faca com craveiro e cravinho. Vamos ouvir.

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25: Estou mandando um abraço ali o pessoal do Mais Pra Nada que estão ouvindo, a Irene e o Adelino. O Adelino e a Irene também, né, tia? Pode ser. E também estou mandando para o seu Iraci e a dona Celda. Iraci e Celda. Vai dizer, dona, eu posso ou não posso? Agora já disse, agora escabuliu, né? 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Beleza. 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E um grande abraço para o Chiru e a sua esposa, Chiru, a sua esposa que está ouvindo o programa. Um abraço, Chiru, né? E a partir de sábado que vem ele volta a apresentar o programa Bombacha e Viola, né? Vamos ouvir aí com o Clair da Minha, o primeiro com Zé Fortuna e Pitangueira. Palmeira Velha. E depois Afiliado da Sorte com Clair da Minha. Vamos ouvir.

Bombacha e Viola, o programa que você está escutando. Mandando mais uma vez um alô para o pessoal que ali no Maria Goretti estão vendendo pizza ali no Salão da Comunidade. Então passa lá e retire a sua, né? É R$50 a pizza, cada uma, né? Quatro sabores. Então vá ali e compre e leve a sua pizza para casa, né? E também vamos lembrando que a Comunidade Santa Luzia agradece a todo o pessoal que compareceram domingo que passou, dia 6, lá na Comunidade Santa Luzia, que fica lá no bairro Lide, pelo acolhimento. A comunidade agradece e o povo também ficaram muito contentes, porque foi de primeira qualidade o almoço lá, né? Foi de primeira qualidade. Foi grande demais, né? Foi bom demais, né? Então tá. Vamos deixando um abraço e sábado que vem nós voltamos aí com o grande rodeio Condá a partir das 5 horas da manhã. Vamos deixar duas músicas rodando, depois vem Aloprado aqui na Condá, Gaiola de Ouro com Canário e Passarinho e também Chimarriano Sul a Norte com Os Milongueiros. Um abraço e sábado o Chiru está aqui para apresentar o programa Bombacha e Viola. Bom final de semana a todos. E aquele abraço.

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0: dia, bom dia, bom dia para você! Com a graça de Deus estamos de volta, olha a hora, 25 para as 9, a hora certa, verdadeira marcha do tempo, 25 minutos, nos separam das 9 horas da manhã e é sábado, moçada! Hoje é sábado 12 de setembro de 2026, é o dia 255 deste ano, faltam 110 dias para o ano novo. Nós estamos nos últimos dias do inverno brasileiro, né? Porque daqui uma semana e pouquinho a gente já vai estar entrando na primavera, na estação das flores. A hora é a hora oficial do Brasil, a lua é a lua nova. Minha avó dizia lua boa para começar negócio. Opa. Lua nova pra tomar decisão, pra começar negócio novo, lua nova, é...
1: E nós nem esperamos a lua nova, né?
0: Não, não esperamos, né? Olha aqui, ó, na nossa frase bíblica, cada árvore se conhece pelo fruto, não se colhe figos de espinheiros, nem urtiga de espinhos, se colhem uvas. Esse trecho está em Lucas 6,44. Frase do dia, frase do Frei Anselmo Fracasso. A virtude está em um bom ser, mesmo vivendo num ambiente saturado de maldade. É Santos do Dia, Santíssimo Nome de Maria, Guido de Anderlecht, Celésio e Vitória Fornari. 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O programa vem, o programa chega na apresentação de Eduardo Prado e dele, Felipe Croix. Nos trabalhos técnicos está Lucas Pavi, proprietários, diretores, departamento comercial, todos os demais profissionais da Conda FM. Estamos sempre prontos para chegar, para abraçar você, para dizer bom dia e muito obrigado pelo carinho da audiência.
2: Segura essa dupla.
0: Alô, alô, quem é você? Participe, mande teu recado pra cá, 3361-3110. Nós queremos ouvir você falar no rádio, participe junto com a gente a partir de agora, até as 10 horas, até as 11 horas e 50 minutos da manhã. Até as 11 e 50 da manhã é o programa. Felipe Croix, mais um sábado, graças a Deus, aparentemente parou a chuva, né? Bom dia, Felipe X.
1: Ainda bem, Pradão. Bom dia pra você, bom dia, Lucas, bom dia a toda a nossa grande audiência aqui na 98.9. Hoje, quando eu tava vindo pra cá, tinha sol. Tinha solzinho, viu?
0: Ele tá dando uma aparecidinha, se a gente vê ali, ó. Mais no horizonte. É que você tá encoberto pela coluna aqui. Mas aqui no cantinho tem ainda um pouquinho aparece, de sol. Né? Aparece um pouquinho. Aqui mais na área leste, ali nos prédios, aparece um sol tímido. É a visão que a gente tem aqui do prédio da comunicação aqui do Complexo Condá.
1: Agora, realmente, a chuva foi muito forte, né? Mais de 400 milímetros nos últimos três dias.
0: Céu.
1: E realmente... muitos estragos, foi a primeira vez, inclusive, Prado, que a sala de crise foi utilizada aqui em Chapecó para poder atender a todas essas ocorrências. A prefeitura teve que trabalhar bastante, defesa civil, corpo de bombeiros. A gente vai falar sobre isso aqui no programa hoje. Vamos falar também, Pradão, sobre a situação de alguns acidentes pontuais que foram registrados aí também por conta dessa chuva. Certo. Ontem à noite teve um acidente bem grave em Maravilha.
0: Olha.
1: Que terminou com uma pessoa morta, uma colisão entre dois veículos, colisão frontal ali na BR-282. Em Seara, a gente vai falar também sobre uma queda de um barranco em cima de uma residência na linha Sagrado Coração, lá no município. E para você que é da região do Meio-Oeste ou vai para lá, SC-150 está interditada por conta do leito do rio, que acabou subindo muito por ali e não tem como passar por lá ainda. A Polícia Militar Rodoviária está fazendo essa avaliação. Pradão, hoje também é o dia do médico urologista.
0: Olha só!
1: Parabéns aí a todos os médicos urologistas. E eu também quero saber a participação da nossa audiência sobre esse preconceito de muitos homens que não querem ir no médico urologista, e não só no urologista, e nem médico
0: nenhum.
1: É, a gente acaba deixando para depois, né? As mulheres se cuidam, fazem acompanhamento e nós não vamos. E aí eu quero saber a sua opinião. Você, mulher que está nos escutando, maridão, vai no médico? Você cuida para que ele vá no médico? E você, homem, costuma frequentar o médico ou não vai? O meu pai, por exemplo, diz para Adão que ele não vai. Ele só vai no médico quando precisa. Tá muito doente, daí ele vai no médico. Só que a gente sabe do risco disso, né? Do risco de você estar desenvolvendo uma doença e não saber.
0: Justamente.
1: Você tá com uma diabetes, hipertensão e não tá tratando da forma correta. Infelizmente, a gente sabe que nós, homens, né? E aí me incluo nisso também, a gente acaba deixando para depois. E também é o Dia Nacional da Recreação, que celebra as atividades de lazer e a importância dessas atividades para a vida do ser humano. Né? A vida não é só trabalho, a gente precisa ter o nosso hobby, o nosso lazer. O Pradão tem os seus, né? Quais são os seus principais hobbies?
0: Ah, eu gosto da arte marcial, eu gosto de sentar, tomar um mate e pitar meu cachimbo, eu gosto de uma boa viagem, eu gosto das nossas andanças com a música, que acaba não sendo... Eu não encaro a música, a viagem com a banda como um trabalho, e sim como um lazer.
1: É isso, isso é fundamental, né? A gente gostar do que a gente faz ao ponto de não ser trabalhoso,
0: isso.
1: De ser algo divertido, que a gente gosta de fazer, né? E a rádio é muito disso aqui pra nós também.
0: É verdade.
1: Então, o que você gosta de fazer pra se divertir? Manda sua participação pra gente, 3361-3110, e os nossos presentes de hoje.
0: Ah, importante, eu ia te perguntar.
1: Olha só, tem uma cafeteira Cadence novinha pra você.
0: Rapaz.
1: É só você mandar, mandou mensagem, tá participando, sim. Viu? Então manda o seu áudio pra gente, não esquece, né, que tem que mandar falando alô Prado,
0: isso.
1: Alô Filipex, manda pra nós aí. Então, uma cafeteira Cadence novinha, dois kits churrascos do Visa Atacadista, e esses kits, Pradão, semana passada a gente sorteou um pouquinho mais cedo, às 10h30, pro pessoal conseguir vir buscar até meio-dia. Porque se você vir buscar até meio-dia, consegue fazer o churrasco ainda no fim de semana.
0: Ótimo.
1: Se não, só na segunda-feira.
0: Isso aí.
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0: Nossa estrutura do Integração Galdera, inclusive, está lá, nossa carreta palco, estrutura de som e luzes, a estrutura de locação, né? Ela está instalada lá no pavilhão para esse grande evento. E hoje à noite, já quero adiantar, estaremos no CTG Vaquianos do Oeste, né? Tem um evento lá no CTG Vaquianos do Oeste, né? E nós estaremos lá, né? Fazendo o fandangaço também com Integração Galdéria em mais um fim de semana. E o fim de semana passado, como é que foi, Felipe? Que eu tava na estrada,
1: pois
0: tudo
1: é,
0: sob controle, eu só ouvi elogios.
1: Olha, o Alô Prado sem o Prado, como é que a gente faz, né, Lucas? Aí complica a nossa vida aqui, né? Mas teve o Alô Filipex e o Alô Mauro, né?
0: A gente deu conta aqui.
1: A gente correu atrás. O pessoal, inclusive, falou pra você se cuidar, viu, Pradão? Porque, ó, a gente deu conta, a gente mandou bem no programa, muitas participações, mandaram você abrir seu olho.
0: Você sabe uma coisa que eu sempre tive comigo, Felipe, assim, ó. Quem trabalha comigo tem que ser melhor do que eu. Sempre tive isso comigo. O teu projeto não para. Porque se você tiver um cara que trabalha contigo que é meia boca, quando tu não tá, o projeto vai capengar. Então, o que que eu sempre tive e sempre aprendi com os radialistas mais antigos? Quem trabalha junto contigo tem que ser melhor do que você. Eu sempre tive isso comigo. Porque daí, você não tá, você tá mais ou menos, vai sair de excelência a mesma coisa.
1: Obrigado, Pradão, obrigado. Fico honrado em poder estar aqui te substituindo. Confesso que eu estava nervoso, que eu estava pensando, será que a audiência vai vir junto comigo também?
0: Claro que vem.
1: O Pradão não está, será que o pessoal vai participar? E o pessoal surpreendeu, participou muito, estava junto com a gente. E agora, Pradão está de volta aqui comigo e é um prazer estar trabalhando aqui com você. E me conta também, Pradão, né? Essa semana eu vi você dando entrevista para o Canal Ideal. Conta para nós como é que está sendo essa nova fase na tua vida, né?
0: Cara,
1: fora da TV que você participou aí por longos anos.
0: Tá sendo maravilhoso. Sabe por quê, Felipe? Porque eu você sabe disso, né? Eu prospectei essa saída. Eu planejei essa saída. Eu organizei essa saída, né? Essa saída estava sendo pensada há pelo menos 4 anos. Pensada realmente de sair há pelo menos 4 anos. Então eu fui organizando psicologicamente, me organizando psicologicamente, me organizando no meu âmbito familiar e me organizando com os meus projetos fora, porque ninguém vive de vento, né? A não ser o catavento, né?
1: Não dá para estocar vento
0: ainda. Dá para estocar vento, então a gente tem que ter pila para sobreviver no dia a dia. Eu fui prospectando tudo isso, então saí de lá com uma gratidão tremenda pelo que vivi, pelo que fiz de história. E agora é outro momento. Agora é outra vida. É uma vida que, para mim, não é estranha, porque eu sempre fui locutor de rádio. A minha vida é ser locutor de rádio. Então eu não tô fazendo uma coisa, que eu não sei como é que é. Cara, eu sou locutor de rádio desde os 16 anos de idade, eu tô com 51, cara. Entende? O rádio sempre foi a minha casa, o rádio sempre foi o meu chão, a minha profissão. Apenas eu reforcei ela novamente, né? E claro, os meus projetos particulares, né? Mais a música, mais a base do meu serviço da comunicação, que é o rádio, continua. Então tá, nota 10.
1: Que bacana. E você que nos acompanhava na TV pode continuar nos ouvindo aqui todo sábado e o Pradão também no Primeira Hora de segunda a sexta-feira. É sempre um prazer estar junto com esse carinho de quem está nos acompanhando por tantos anos da comunicação, né, Pradão?
0: Isso aí. Repete os brindes então, Felipe,
1: para
0: o povo participar.
1: Cafeteira Cadence, 2 kits churrasco do Visa Atacadista e mais 10 pares de ingresso para feijoada da Chape Futsal. 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A gente sorteia esses pares também um pouquinho mais cedo,
0: Pradão? Bom, cedo pro pessoal poder ir, né?
1: 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Então, manda sua mensagem, mandou, já tá participando. É o Alô Prado na manhã de sábado.
0: E vamos abrir com música agora, 13h13 pras 9. Tem João Paulo e Daniel, tem Leandro e Leonardo. Fica com a gente até as 11h50.

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1: E assim aí teve o Leandro e Leonardo, Viúva Nova, João Paulo e Daniel aos trancos e barrancos na abertura do programa da manhã aqui no seu Alô, Alô Prado. Agora 6:06, Felipe, pelo que eu tô vendo aí, tá derretendo de participação, rapaz.
2: É muita gente participando com a gente aqui. É muito bacana isso, né, Prado? Ver o número de participações no primeiro fim de semana chegou a travar o nosso WhatsApp aqui. E toda semana a gente tá chegando aí a 300, 400 participações.
1: Só tá aumentando, né, cara?
2: Isso é muito bacana, muito bacana. Um abraço pro grande Mauro Becker, que tá aqui.
1: Ô, nos Maurão, escutando. Como é que tu tá, gurizinho?
2: E na semana passada, né, a gente se despedindo, né, do Alô Prado e dizendo: não, mas você não desliga o rádio, porque senão o Mauro vai ficar bravo. Então, um abraço aí pro grande Mauro Becker. Quero também mandar um abraço pra minha cunhada Rafaela Baggio, que hoje está completando 17 anos.
1: Mas que tal?
2: 17. Ano que vem já completa os 18, aí já
1: começa a responder daí,
2: a
1: né?
2: A coisa começa a ficar mais complicada. Mais complicada. Então aproveita, Rafinha, o seu último aninho aí, antes dos 18, na adolescência.
1: Viu? E eu digo uma coisa pra ti, guriazinha. Me perdoe, guriazinha, que eu falo assim, mano, viu? Vai depois, passa ligeiro, viu? Demora até chegar nos 18 anos, viu, Rafa? Depois voa.
2: E o engraçado, depois, né, voa. Prado? A gente, quando é adolescente, a gente quer logo ficar adulto, quer logo
1: bem
2: trabalhar.
1: Burro, né?
2: É burro demais. Pelo amor de Deus, como é que pode? Aproveite a sua adolescência. Aproveite sua juventude. E hoje também tem outros aniversariantes do dia, ó. Roger Moreira, vocalista do Traje a Rigor.
1: Certo.
2: Ouviu bastante para
1: Traje a Rigor. Gosto pra caramba.
2: É. Tem também o Geraldo Vandré.
1: Outro talento incrível, né, cara?
2: O Paulo Walker, que é ator americano, conhecido pela franquia dos Velozes e Furiosos.
1: Esse aí já foi, né?
2: É, esse...
1: Esse partiu pra Jesus já, né?
2: E... Ah, é?
1: Não?
2: O Paul Walker, da Velozes e Furiosos?
1: Foi, né?
2: Ah, é, foi.
1: Foi num acidente,
2: sabia.
1: Né?
2: Eu não
1: faz
2: sabia.
1: Tempão, já
2: não
1: foi
2: sabia.
1: Num acidente. Hã?
2: É. E a Malu Mader. Malu Mader, grande atriz brasileira, que também está completando aí aniversário nesse dia 12 de setembro, Pradão.
1: Muito bem.
2: E vamos ouvir nosso povo?
1: 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Traz o povo, Felipe Croix, traz o povo.
2: Quem tá mandando participação pra gente nessa manhã, não esqueça, mandando, você já tá participando dos nossos prêmios, 3361-3110. Alô, alô, povo de Chapecó.
3: Bom dia, alô, Prado e Felipe aqui.
1: Tônio Chítico
3: do bairro Desbravador, já de ouvido colado, ouvindo o Alô Pradão. E Deus abençoe esse maravilhoso programa e tudo de bom pra vocês. E vou levando vocês de carona para Joaçaba.
1: Ah, Tônio Chítico!
3: Deus abençoe a todos.
2: Esse é tradicional, já conhece o ouvinte pela voz, mas, né, Fernando? Não, é só o ouvinte que nos reconhece pela voz.
1: Otônio, eu conheço a léguas de distância, né? A léguas de distância. E aí, o que é o destaque? É uma família de primeira, que incentiva o programa, são divulgadores, não só aqui do Aloprado, mas também do Primeira Hora. Grande Tônio Chit com a esposa Cláudia, obrigado pela audiência. Mandar um abraço também lá pra casa, né? A minha cunhada, comadre Jaque Brancini, compadre Clóvis Faé, e eu acho que a pequena Georgia ainda dorme neste momento. Ela que segunda-feira estará completando 3 aninhos, né? 3 aninhos.
2: Uhum.
1: Fã da Sky e da Patrulha Canina.
2: Uhum. E agora uhum. O Pradão também assiste.
1: Agora eu assisto junto no
2: Patrulha
1: celular.
2: Patrulha Canina.
1: Uhum. Um abraço lá pra casa, moçada. Obrigado pela audiência. Fala, Felipe.
2: Tem mais participação? Vamos ouvir o nosso povo então aqui vai. No Aloprado.
4: Aloprado e Felipe, bom dia. Sou Dionísio Nagy, do bairro Palmital. Quero participar do sorteio e um abraço, tá? Obrigado.
1: Tá participando, meu irmão. Tá valendo, hein? Vai mais lá, Lucas.
5: Aloprado, meu nome é Elizabeth Maria. O que eu mais gosto de fazer, chegar o sábado e domingo, tomar um bom chimarrão, comer uma boa carne, ficar sentada assim, ó, sem ele e sem beira, que nem diz o ditado.
2: Oh, maravilha.
5: Um bom final de semana pra vocês aí.
2: É isso aí, manda sua participação também sobre os temas do dia, né? Hoje é o Dia Nacional da Recreação. O que você faz de atividade de lazer pra você, pro seu bel prazer, pra você se divertir, pra você ficar tranquilo? E também sobre o Dia do Médico Urologista. Nós homens acabamos deixando, né, nosso cuidado, não só na parte da urologia, mas na parte da saúde no geral, pra depois. Então, manda sua participação pra nós, 3361-3110. Tem mais gente?
6: Instalada. Bom dia, aqui eu sou de Paquinho. É,
7: pra esse grande evento.
6: Hoje à noite. Alô, Prado.
1: Oi! Alô!
6: Eu sou do Paquini.
1: Fala!
6: Põe no prêmio, hein?
1: Tá valendo!
2: Tá concorrendo!
1: Quem mais?
8: Bom dia, Prado, tudo bem? Aqui é o Luiz Pacasta, minha filha. Gostaria de participar do sorteio aí. Tudo de bom pra vocês aí da rádio. Que Deus abençoe nós todos aí.
2: Amém, amém. Pradão, vamos de notícia?
1: Vai.
2: Quero aproveitar para falar sobre a situação da chuva. Os temporais aí durante os últimos 3 dias, principalmente sexta-feira, acabaram trazendo muitos transtornos aqui pra Chapecó.
1: Cara, ontem, eu não sou um caboclo de me assustar com o tempo. Não sou. Mas ontem de manhã, Felipe, quando eu via aqui do estúdio aquele solzinho vindo do leste e aqui do nosso oeste, o céu que parecia noite,
2: tudo escuro.
1: Eu ficava pensando a hora que esses dois se encontrarem. Meu complicado, Deus do céu, complicado. Ontem foi.
2: E assim, Prado, ontem quando eu acordei também, tinha um compromisso às 8h30, levantei, abrimos a nossa cortina da sacada e a rua Mato Grosso, eu moro ali na Mato Grosso, uh-huh. Tava alagada, os carros estavam indo assim, bem devagarzinho para
1: conseguir passar. Naquela hora a chuva já tava pegando forte.
2: Tava muito complicado, e não só ali, né, em vários pontos da cidade a gente teve alagamentos, foram 400 milímetros de chuva em 3 dias e mais de 118 atendimentos, e o Pradão, Chapecó teve 411 milímetros de chuva nos 3 dias.
1: 411?
2: 411 milímetros em 3 dias.
1: Tá louco!
2: É, então, a prefeitura registrou só na sexta-feira, até as 5 da tarde, né, ontem até as 5, 72,71 milímetros. Então, quase 100 milímetros somente na sexta-feira. E eles tiveram 118 atendimentos de ocorrências, 54 dessas ocorrências relacionadas principalmente aos alagamentos em vias, residências e também garagens, né? A água acabou invadindo muitos comércios também, quedas de muros, destelhamentos. A sala de crise, ela foi acionada pela primeira vez, é uma estrutura da prefeitura junto com a Defesa Civil Municipal e outros órgãos para conseguir atender a toda essa demanda. E aí Guarda Municipal, Bombeiros, Polícia Militar, Polícia Civil, todos os órgãos de segurança atuando para conseguir ajudar as pessoas que estavam passando por essa dificuldade. Me chamou muita atenção também, Prado, ali na rua Clevelândia, que a água ali sempre sobe muito. Hoje, inclusive, está tendo a feira lá. A feira está acontecendo normalmente, mas o pessoal precisou trabalhar muito para conseguir limpar toda a estrutura e abrir a feira no dia de hoje. Ali é um problema antigo, né,
1: Prado? Uhum.
2: E ontem tinha até uma mulher caminhando por ali na Clevelândia com água pela cintura. E aí a gente também deixa aqui esse alerta do risco, né, Pradão? Onde você não tá vendo o que tem embaixo, se um bueiro tá com a tampa aberta e você pode ser sugado.
9: Se o asfalto ou se tem, cedeu.
2: É, o asfalto cedeu, tem algo ali que pode te machucar enquanto você tá caminhando, tem que cuidar
1: muito. E uma
2: muito.
1: Coisa que ninguém dá bola e ninguém lembra, Felipe, chamada leptospirose.
2: Exatamente.
1: Eu
2: exatamente.
1: Quase perdi um amigo meu no tempo de criança. Por leptospirose, que foi, como diz o caboclo, adquirida na questão da água da enchente. Sem falar complicado. Que a correnteza pode levar embora, né?
2: Uhum.
1: Coisa de louco.
2: Tem que tomar cuidado. Então, a princípio foram essas as situações. Aqui, 23 escolas, 41 pessoas tiveram residências atingidas e 23 escolas também acabaram tendo partes destruídas ali por conta disso. Aulas suspensas ontem também. Então, uma situação bastante complicada por conta da chuva. Daqui a pouco a gente fala também de um caso de Seara, onde um barranco também acabou descendo por conta desse elevado volume de chuvas aí nas últimas horas.
1: Agora são 9h05, temos que faturar, Lucas, é isso ou dá pra trazer duas músicas? Dá? Um abraço, meu amigo Vladimir César, um abraço com Madre Marivânia, obrigado pelo carinho da audiência. Um sábado abençoado para vocês. Vamos chegar com Musical São Francisco. Na sequência, banda Brilha Som, porque assim toca o nosso programa do sábado.

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4: E segue o baile, segue o programa. Olha a hora agora, 9:16, na verdadeira marcha do tempo. O sol se apresenta timidamente, mas se apresenta na capital do Oeste. 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
5: E vamos em frente com o nosso Aloprado. Você que está nos escutando aí, obrigado pelo carinho da sua audiência. Vamos trazer informação, Prado, sobre esse acidente registrado ontem na BR-282. Foi em Maravilha, um acidente grave, viu, Prado, registrado por ali por volta das 11 horas da noite de sexta-feira. Os bombeiros foram acionados até o local, proximidades da ponte do Marion, conhecida ali no município de Maravilha. Foi uma colisão frontal entre dois veículos. Quando as guarnições chegaram no local, encontraram três vítimas ainda ali no local. Inicialmente, foram realizados os protocolos de avaliação e triagem das vítimas. A condutora do Voyage, uma mulher, ela estava inconsciente e em situação de encarceramento. Apresentava fraturas nos membros inferiores, rigidez na barriga, vários ferimentos pelo corpo. Na sequência, foi realizada a avaliação inicial e também os procedimentos para retirada dela do veículo, que, é claro, vários equipamentos precisaram ser utilizados. Ela foi levada ao hospital de Maravilha pelas equipes ali do SAMU. Já o caroneiro do veículo, um homem, ele foi atendido no local, estava caminhando na cena, ele não teve ferimentos tão graves, somente algumas escoriações, mas também foi conduzido ao hospital. Já um terceiro envolvido, um homem, que era condutor do outro carro, Gol, que colidiu de frente, ele já estava sem sinais vitais quando as equipes chegaram no local e os dois veículos permaneceram ali. A Polícia Rodoviária Federal foi acionada e também a Polícia Científica, que levou o corpo desse homem, então, para o Instituto Médico Legal. Claro, pista molhada, tudo isso contribui. E eu sempre digo, Prado, é importante que as pessoas tenham atenção redobrada quando o trânsito está assim, com pista molhada, tempo chuvoso, porque todo mundo está com o objetivo de chegar em casa, E a viagem, ela faz parte, do seu passeio. Então, vai devagar, vai sem pressa para você poder ir e voltar com tranquilidade. A gente deseja os nossos sentimentos ao motorista do Gol e plena recuperação aí para os outros dois ocupantes desse Voyage.
4: Muito bem, vamos tomar cuidado, minha gente? Tem o Povo Fala, vamos lá, Povo Fala no rádio.
6: Alô, Prado.
4: Alô, alô,
6: Felipex.
5: Opa.
6: Eu, Cláudio do IFAP.
4: Opa.
6: Estamos aqui no trabalho, na escuta da Condá FM. Desejo um fim de semana abençoado para todos. E se possível, gostaria de ouvir com a orquestra lá Montanara, daqui para frente, só para trás. Se for possível, tocar aí para nós, para animar o sábado. E quer participar do sorteio, hein? Quem sabe eu levo o cafeteiro, o churrascão aí do Risa.

0: Valeu,
1: tá participando.
2: Valeu, valeu, valeu. Escreve ali então, Felipe, Orquestra La Montanara. Daqui pra frente, só pra trás. Não tem essa música?
1: La Montanara.
2: Depois,
1: a gente vai arrumar, o Lucas vai arrumar pra nós aqui, hein?
2: Vamos ver se a gente acha.
1: Não fica pedido sem atender. É,
2: vamos ver se a gente acha. Vai pro próximo!
3: Alô, aqui sou a Dione.
2: Ô, Dione.
3: Sempre na escuta da melhor programação da Indy Condar.
1: Opa!
3: No sábado todo, sábado não perco de assistir. Alô, Prado. Quero participar do sorteio.
1: Já tá participando.
2: Tá participando, vai pro próximo.
4: Alô, Prado. Meu
2: alô!
4: Nome é Luísa, e eu sou aqui de Planalto e eu queria estar participando do sorteio.
2: Tá participando, minha querida. Fica Luísa. Tranquila. Grande Luísa e família, um abraço. Quem mais?
5: Bom dia, Eduardo Prado.
2: Bom dia.
5: Coloca no sorteio, estamos na escuta.
2: Opa! Obrigado pela audiência. Quem mais?
6: Bom dia, Eduardo do Prago. Me bota no sorteio, Gabriel. Se fosse Placatinique.
2: Tá aí, Gabriel. Tá moendo.
1: É Eduardo do Prado?
2: É só Prado.
1: Eduardo do Prado.
2: É. Mas obrigado, Gabriel. Um abraço. Quem mais?
7: Bom dia, Prado.
2: Bom dia.
7: Bom dia, Felipe.
1: Bom dia.
7: Aqui é Marlene Alves, do bairro Pastos Fortes. Que eu gosto de fazer com meu bom churrasco numa festa. E dançar.
2: Ah,
7: eu
2: é bom.
7: Gosto muito de dançar. Ainda mais com a música do Prado.
2: Ah, que a gentileza a sua. A
7: música do Prado, maravilhosa essa banda aí. Lá. Amanhã acho que a gente vai lá para Esplanada.
2: Opa!
7: A festão que tem lá.
2: Coisa boa.
7: Aquele abraço, fiquem com Deus.
2: Aquele abraço. Mandar um abraço lá pra capital do estado, né, Felipe Croix?
1: Opa, a dona Terezinha Croix está aí ouvindo.
2: Dona Terezinha.
1: Sua fã.
2: Ô, oh, gentileza, dona sua Terezinha, fã. Obrigado pelo carinho.
1: Eu costumo chamar ela de Teresola.
2: Por quê? Brava.
1: Só de sacanagem.
2: Só de sacanagem. Aí tu vai,
1: Teresola.
2: Tu vai pedir bolo pra mamãe. Tu vai, vai sim.
1: E a dona Teresola, dois programas ela não conseguiu escutar, porque eu mandei o link e ela não aprendeu como é que dava o play. Aí na semana passada ela aprendeu, agora ela tá escutando todo sábado, mas né? Esse é o segundo que ela tá ouvindo. E aí ela disse, ó, mas eu quero pedir minhas músicas também.
2: Então tá.
1: Então tem duas músicas pra dona Teresola.
2: Já chama e já vai a música, então.
1: Então vamos lá. É Amado Batista, Folha Seca.
2: É boa.
1: E Eduardo Costa, Olha Ela Aí. Eu quero saber se a nossa audiência também tem o mesmo gosto musical da dona Terezinha lá em Florianópolis. Então, Eduardo Costa, Olha Ela Aí e Amado Batista, Folha Seca, na Condá.

0: E vamos até às 11h50, hora certa, não se perca no tempo, 9h30, previsão do tempo, Felipe Kroisch.
1: Bradão, previsão do tempo pra hoje, né? Você que é aqui de Chapecó já deve ter visto que o sol tá cada vez aparecendo mais, as nuvens estão se dissipando, e essa é a previsão realmente pra esse sábado, agora 16 graus, a gente deve chegar no máximo a 19 hoje, aí, próximo do meio-dia. A mínima foi de 10 no início da manhã. Uhum. E a previsão é essa. O tempo vai ficar assim. Aparece o sol, daqui a pouco nubla um pouquinho mais. Durante a noite, as nuvens devem estar aí mais intensas, porque o domingo vai ser mais nublado, tá? O domingo vai ser o tempo mais carrancudo, mas com previsão de chuva isolada. Então, a ideia é que o domingo seja nublado, mas sem aquela chuva intensa. É chuva pontual em alguns pontos aqui do nosso Grande Oeste. E aí, na semana que vem, a previsão é de poucas nuvens no céu e o sol deve brilhar aí ao longo de toda a semana. Lá para sexta-feira da semana que vem, é que aí a gente pode ter chuva novamente por aqui. Claro, previsão do tempo aí que dá uma acalmada em todos que passaram por essa chuva intensa e que hoje, inclusive, estão reconstruindo, limpando suas residências depois da chuva aí dessa semana, Pradão.
0: Muito bem, está aí, vamos nos preparar, né? Inclusive aqui na área leste deu uma fechadinha boa no tempo agora, escureceu para cá, né? Carregou de nuvens, mas pro oeste está mais azul o céu e assim vai. 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
1: E vamos repetir os nossos prêmios de hoje, Bradão.
0: Vamos, precisa.
1: Tá valendo, você pode levar para casa uma cafeteira Cadence novinha, chega de passar café no filtro, de ficar esperando o café, você vai lá pra botar ali, o cafezinho vai sair na hora pra você, cafeteira novinha que você pode levar pra casa, 2 kits churrasco do Visa Atacadista, e esse kit churrasco é bacana demais, viu? Vem a carne, vem pãozinho de alho, vem tudo, até a coca pra você beber aí durante o seu churrascão, e também 10 pares de ingresso para a feijoada da Chape Futsal, que acontece hoje lá no pavilhão 3 da EFAP a partir do meio-dia. A gente vai sortear ali próximo das 10h15 para dar tempo de você poder ir lá e almoçar com o pessoal.
0: Que legal.
1: Tem um recado também importante, para tem que levar pratos e talheres, tá?
0: Certo.
1: Como festa de comunidade. Uhum. Então, leve pratos e talheres e tem brinquedos para as crianças também. Então, você que tem o seu filho aí, vai levar, vai poder se divertir, brincar lá com ele, porque tem os brinquedos à disposição. São 10 pares de ingresso. É só mandar mensagem 3361-3110 e você tá participando. E também tem os dias, né, que a gente tá pedindo a participação do pessoal. O Dia Nacional da Recreação, o que você faz aí no seu lazer, a sua atividade para se divertir, para o seu bel prazer. E também o Dia do Médico Urologista. Atenção, homens, você cuida da sua saúde, não só a parte da urologia, mas você cuida da sua saúde integral, você vai no médico, ou você deixa muito para depois, nós homens acabamos deixando para depois, né? Manda sua participação, tem gente participando aí, Lucas?
2: Alô, Prado.
0: Alô.
2: Alô, Filipex. Quero participar do programa, participar do sorteio e dizer para vocês que a gente sempre escuta a Rádio Índio Condá, que é uma rádio muito boa, tem músicas boas e programas bons. Um abraço para vocês.
1: Pá, obrigado, valeu, obrigado. Valeu. Tem mais gente?
3: Bom dia, pessoal da Rádio Condá aí, ó. Bom o programa, muito bom o programa, viu?
1: Obrigado.
3: Pradão, velho, comandando. Filipex também.
1: Opa!
3: Uma boa sorte aí, que Deus abençoe o programa sempre de vocês aí. Um abraço aqui do Sérgio do Jardim América aí. Pode dar qualquer música pra nós aí.
1: Valeu, Sérgio. Vamos mandar uma pra você daqui a pouco, então.
0: Quem mais?
4: Alô, Frado.
0: Alô.
4: Irene Kistonowski do bairro Espanada. Quero participar do sorteio. Tô escutando o programa.
1: Tá participando, então, tá? Deixa eu mandar um abraço aqui pro Arlindo, o Arlindo Skipchak, que está nos ouvindo agora nesse momento, lá em Xaxim. Ele que tá sempre ouvindo a gente aqui, não só o Arlindo, mas também a Júlia Baggio e também a Letícia Baggio, é toda a família lá, Skipchak, a família Baggio, que estão sempre de ouvido aqui na Condá FM.
0: Muito bem, um abraço aí, pessoal. Obrigado pela grande audiência e parceria aqui na nossa programação, né? Obrigado pela atenção de vocês aí, o que pra gente é muito importante. É, vamos trazer as músicas? Pode ser?
1: Bora
0: pode
1: lá.
0: Ser? Nós separamos aí o grupo Carqueja pra cantar pra gente. Depois tem o musical JJSV na hora certa, faltando 24 pras 10.

0: obrigado, amigo Robson Garcia, por essa quarteada. Um abraço do Grupo Carqueja.
1: Eu que agradeço a gauchada magnífica do Grupo Carqueja aí pelo convite. Um baita abraço, graças a Deus. Tamo junto, gauchada.
2: Segura essa dupla!
3: Alô, Prado!

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2: E segue o baile aqui, agora faltando 17 para as 10 na hora certa. 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
3: Pois é, Prado, olha, a gasolina e o diesel estão mais caros aqui em Chapecó.
2: Que bacana.
3: Uma pesquisa do Procon está revelando isso. A notícia não é tão boa para o bolso do consumidor,
2: que
3: né?
2: Me defendo.
3: Geralmente é o consumidor que acaba pagando
2: sempre
3: esse preço, né? E o Procon fez essa pesquisa e revelou, então, que a gasolina subiu 5 centavos, em alguns postos até mais do que isso, e o diesel 13 centavos em comparação à última pesquisa realizada. Essa pesquisa foi feita entre julho e setembro. Então, nesse momento, a média do preço aqui em Chapecó do litro da gasolina é de R$ 6,42 a R$ 6,47. Mas já passei por alguns postos que a gente olha ali que está até mais caro do que isso, né, Pradão?
2: Uhum.
3: E também a elevação, então, para se ter uma noção, é de quase 1%. Já em relação ao diesel, né, aí a situação é um pouquinho mais complicada. A média do diesel é de R$ 6,68 litro a R$ 6,81. Essa pesquisa que foi feita, então, pelo Procon aqui de Chapecó. A pesquisa identifica aí que os preços podem chegar até um pouco mais do que isso. Então, a alta no diesel chega a quase 2%. Fica essa orientação para o motorista, é claro. A dica é sempre pesquisar, né?
2: Claro.
3: Você que circula por Chapecó, tá passando por vários postos aí, dá aquela olhada no preço da gasolina, aquela olhada no preço do diesel, veja se também é um posto da sua confiança e aí você consegue abastecer um pouco mais barato.
2: Vou conversar uma coisa pra ti, Felipe. Não tem essa paciência.
3: Não tem?
2: Não tem.
3: Sempre abastece no mesmo lugar.
2: Ah, eu sempre abasteço no mesmo lugar.
3: Já sabe que é bom,
2: já tem a confiança ali, já tem a amizade com o pessoal. Eu sou muito desse negócio do atendimento e da amizade, sabe, Felipe?
3: Uhum.
2: Se você tem um bom atendimento, se o pessoal é cortês, se tem um entrosamento ali, eu sou muito disso, cara.
3: É o cliente fiel, né, Prado?
2: Eu sou daquela moda velha. De ainda chegar no lugar e conhecer os atendentes, né, os colaboradores pelo nome, né? E eu gosto muito disso ainda. Às vezes você paga mais caro, mas é a questão do também. Você tem sempre ter cuidado no que você vai gastar, se aquilo é importante pra você.
3: Uhum.
2: Entende? Se não é, você não gasta daí. Né?
3: Se quer economizar, tem que dar aquela pesquisada.
2: Tem que girar, né?
3: Daí tem que girar. E também o pessoal que viaja, né, Prado? Eu costumo ir bastante a Chaxim, a gente vê uma diferença de preços, né? De uma cidade pra outra. Então, se você quer economizar, faz aquela pesquisa. Agora, se você é como o Pradão, cliente fiel, é só você manter o abastecimento, que você já sabe que é de qualidade, atendimento bom, e aí vale a pena você pagar às vezes um pouquinho mais caro, mas ter esse atendimento que é um grande diferencial.
2: Pradão. É verdade. Quem chega pra falar com a gente, quero ouvir o povo no rádio. Valendo brinde aqui no programa, e tem cesta da Credi Fácil também,
3: é verdade,
2: né, Felipe
3: Croix?
2: Ali, às 11 e pouquinho da manhã, tem a cesta da Credi Fácil. Tem Credi Fácil nessa grande parceria. parceria. Repete os brindes pra gente, Felipe,
3: vamos
2: por
3: lá,
2: favor.
3: Pradão. Vamos ter então os kits churrasco. Então a gente tem aí dois kits churrasco do Visa Atacadista. Temos 10 pares de ingresso pra feijoada da Chape Futsal, que vai acontecer hoje ao meio-dia. Então esses kits aí, esses 10 ingressos, precisa ser pra você que realmente quer, né, que vai hoje lá ao meio-dia. E também temos uma cafeteira Cadência, essa cafeteira novinha pra você, e a cesta da Credifácil, que eu já tinha me esquecido, Prado. 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
2: 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Fala, meu povo!
0: Alô, Prado.
2: Alô!
0: Eu gostaria de participar do sorteio. Foi atendido, agradeço.
2: Tudo bem? Vai já?
0: Sou sempre a sua ouvinte.
2: Obrigado. Já está atendida, minha querida. Vamos pro próximo.
4: Alô, Prado.
2: Alô.
4: Bom dia. Meu nome é Alex Talgatti.
2: Fala, Alex.
4: Gostaria de participar do sorteio do kit churrasco aí.
2: Tá participando.
4: Supervisa. Um grande abraço a todos aí. E um ótimo final de semana aí.
2: Igualmente pra você. Vai pro próximo.
5: Bom dia. Alô, Prado.
2: Bom dia. Alô.
5: Keida Fagundes da linha São Rafael. Gostaria de participar do sorteio.
3: Tá participando.
5: Ótimo dia pra vocês.
2: Vamos lá. Igualmente, vai pra próxima.
6: Oi, bom dia de novo. Alô, Prado.
2: Alô.
6: Ah, eu esqueci de comentar. Aqui também tá saindo uma feijoada.
2: Opa. Mas que coisa
6: Se
2: boa, guri.
6: Se ganhar aí, melhor ainda, né?
2: Claro. Valeu, grande abraço. Vai pra próxima.
7: Alô, Prado.
2: Alô.
7: Xeripex.
2: Opa.
7: Aí, é o Wilson de Oliveira. Passando aí, escutando esse maravilhoso programa aí, me bote nesse sorteio, homem do céu,
3: já
7: vai
3: tá
7: que eu ganho,
3: né?
7: Daí vocês são convidados. É, se puder botar uma música pra nós, bota aí, acho que é Corpo e Alma, Vida Boa, boa pra todos nós.
2: Caí, ó, vamos abraço. Procurar, isso aí, abraço, vamos procurar o Corpo e Alma, Vida Boa, quem mais?
8: Bom dia, alô Prado.
2: Alô!
8: Prado, Felipe, tudo bem?
3: Opa!
8: É o Arizinho das Facas. Programa de qualidade é qualidade, né, Pia? Que Deus abençoe vocês dois aí que sempre trabalhem junto, que é uma baita dupla aí, beleza?
3: Amém.
8: É uma dupla que deu certo e vai dar certo. Fique com Deus e tem um baita de um programa aí pra gente ouvir, o povo precisa disso. Arizinho das Facas.
2: Valeu, meu irmão.
3: Valeu.
2: Muito obrigado.
3: Obrigado.
2: Valeu. Vai para a próxima.
9: Bom dia, Prado.
2: Bom dia.
3: Bom dia.
9: Quero participar do sorteio. Sou a Loiri do bairro Santo Antônio, Chapecó. O programa de vocês é 10. Adoro.
3: Brigadão.
2: Valeu, obrigado. Quem mais?
10: Bom dia, programa do Prado e do Felipe.
3: Opa.
2: Bom dia.
10: Aqui vizinha do seu Jaime.
2: Opa.
10: Alisson aqui do grupo... Integração Gaudéria.
2: Coisa boa.
10: Eu preciso escutar uma música da Integração Gaudéria e me coloca no sorteio. Sim. Um abraço, tudo é bom ali vocês ali na rádio.
2: Obrigado pra senhora também. Obrigado sempre por esse carinho aí, esse incentivo com o nosso trabalho.
3: Qual do Integração? Qual do Integração? Pode ser Dormindo com os Grilos?
2: Pode ser?
3: Então vamos botar Dormindo com os Grilos
2: aqui. Pode colocar aí. É, pra arrematar nessa sequência, mais uma participação.
11: Tem mais participação?
12: Bom dia, Prado. Bom dia.
2: Bom dia.
12: Bom dia. Todos vocês aí da Supercondá. Que Deus abençoe todos vocês aí. Sou um grande ouvinte desse maravilhoso programa de sábado. Sou Olivina Machado, da linha Meia Serra Goiuém.
2: Opa, dona Olivina.
12: É, queria pedir para vocês dar uma música bem bonita aí. Quero agradecer para todos meus filhos. E para todos que estão na escuta.
3: Valeu, obrigado pela participação.
2: Vamos trazer a sequência aí. Na sequência, a gente tem... esqueci.
3: Eu tenho aqui.
2: Ah,
3: eu tenho
2: tu tem?
3: Aqui.
2: Então me lembro.
3: Eu anoto, né, Prado? Eu anoto, Prado.
2: Anota, faz o que o velho não faz.
3: Amor de Primavera, de Paulo e Paulinho. E a Homem de Família, do Gustavo Lima. Então é música pra animar sua manhã, você que nos leva no radinho aí na sua casa, você que tá limpando a casa, você que tá lavando o carro, você que tá dirigindo e nos leva de carona. Amor de Primavera e Homem de Família pra você.
2: Vamos lá.

0: alô, alô, alô, Prado, até às 11h50 da manhã, agora faltando um minutinho para as 10. 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E tem visita chegando aí, Felipe Croix?
1: Tem sim, Prado. Inclusive, hoje a gente está falando, desde o início do programa, do Dia do Médico Urologista.
0: Certo.
1: Né, que é marcado hoje, dia 12 de setembro. E eu tenho um recado para você, homem aí, uma dica que a gente está trazendo aqui, mas antes eu quero perguntar para você, como é que estão seus momentos a dois? Como é que tá seu relacionamento, seu ânimo? Tá bom? Não tá? Tá sem desejo? Tá fazendo por fazer? Olha, para trazer essa informação no Dia do Urologista, eu trago era a Cláudia. Cláudia, seja muito bem-vinda. Cláudia tá aí com a gente?
0: Olá, Cláudia, está por aí, por favor?
2: Bom dia!
0: Bom dia!
2: Coisa boa! Tô aqui sim. 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Estamos na melhor fase. Muito prazer, intensidade, qualidade. Eu vou fazer o seguinte aqui, ó. 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Bom dia!
1: Valeu, Cláudia. Obrigado. Obrigado. É o Igne obrigado. Que está junto com a gente aqui no Aloprado.
0: Um abraço, meu amigo Renan Pierozan, eletricista de primeira, um baita de um cara, um baita de um profissional, né? Está aí acompanhando o nosso programa. Está rodando para o Chapecó, tomando um mate na hora que dá, né? E ouvindo o programa. Ele desejando um fim de semana maravilhoso. Obrigado, meu irmão. Obrigado aí. Um baita dia. Um baita abraço para a esposa aí, para os filhos também. Obrigado pela parceria de sempre. Agora são 10 horas e 5, eu falei para você 10 e 5. 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Preço baixo de verdade para você aproveitar, né, minha gente? Fazer um convite aqui também, né? É 16º encontro da família Schwartz. 16º encontro da família Schwartz, no dia 18 de outubro, na comunidade de Porto Xalana, Guatambu. Programação às 9h30 culto, meio-dia almoço, levar pratos e talheres, à tarde matinê com excelente animação musical. Informação é com o Pedro, 49988078618. O Pedro, que é conhecido como o Titico. Está aí. Grande encontro aí. Obrigado pela parceria. Diga lá, Felipe.
1: Pradão, nós vamos para um rápido intervalo comercial. Vamos. E na volta a gente vai trazer então aqui já dois sorteios de dois dos nossos brindes aqui.
0: Combinado.
1: São 10 pares de ingresso para a feijoada da Chape Futsal, que é hoje ao meio-dia. Uhum. Então você já vai garantir o almoço para hoje. E também os dois kits churrascos do Visa Atacadista para você poder vir buscar o kit aqui, o vale, né, para você retirar esse kit aqui no Grupo Condá ainda hoje até meio-dia, se não só segunda-feira. Então,
0: isso.
1: Esses dois a gente já sorteia mais cedo. E aí depois das 11 tem a sexta Credi Fácil da Ivete e também uma cafeteira Cadence novinha para você.
0: Isso aí, então, vamos rodando aqui na programação de música ou vamos de comercial?
1: Comercial primeiro.
0: Tem que faturar. Se tem que faturar, fatura, meu irmão.
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9: E eu digo alô, alô pra você, obrigado pela audiência. 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
10: Pradão, informação importante, tem um acidente agora sendo atendido pela equipe dos bombeiros.
9: Eita
10: aqui em Chapecó,
9: lá.
10: Ali no Santo Antônio, Rua Luiz Santa Catarina, um atropelamento, Prado. Uhum. A vítima foi atropelada ali nessa rua, os bombeiros já estão em deslocamento, a ambulância já está lá no local para poder fazer o atendimento.
9: Certo.
10: Acabou de acontecer, viu, Pradão? A gente também falou no início do programa sobre a SC-150 em Ouro, entre Ouro e Lacerdópolis ali, que estava bloqueada. Ela foi liberada agora, 10 horas e 10 minutos, a equipe da Polícia Militar Rodoviária divulgou essa liberação.
9: Certo.
10: E a SC-120 em Curitibanos, ela ainda segue interditada por conta do nível do rio, que acabou elevando bastante. Tem informação também, Pradão, sobre o trânsito aqui na BR-282, ali na região da Vila Diadema, na BR-282, em Xaxim.
9: Sim.
10: O trânsito está um pouco complicado ali, tem uma certa retenção, uma certa fila, porque tem obras acontecendo nesse trecho da Vila Diadema. Então você que vai passar por ali, na BR-282, tem que ter aquela paciência. Aqui dentro da cidade de Chapecó, o trânsito tranquilo, retenção somente ali nos semáforos realmente. Mas na descida para o Goiôen, a gente tem uma retenção também, tanto na descida quanto na subida da Serra do Goiôen, logo após a ponte.
9: É
10: então
9: mesmo?
10: Você que vai seguir por ali, atenção redobrada também, não tem...

0: no sabadão, tentando vencer nessa pauleira aqui hoje e ouvindo vocês aí. Queria ouvir aquela música pra animar o sabadão aí. A dama preferida, vê se você tem aí pra tocar pra nós.
1: Vamos
0: aí.
1: Procurar.
0: Um abraço. A
2: dama preferida.
1: Todos. Vamos procurar um a dama preferida, vamos procurar pra ti aí. É, quem mais chega?
3: Bom dia, Prado. Eu morei do Jardim América. Quero participar do sorteio aí.
2: Tá participando?
3: A música de Zezete Camargo e Luciano, se for possível. Tamo na escuta aí, tchê.
2: Tá aqui, Zezé de Camargo e Luciano, tá anotado, daqui a pouco a gente toca uma pra você aí. Vamos pra próxima, tem mais participação?
4: Bom dia, sou Marinês Momer Ribeiro da FAP. Gostaria de participar do sorteio, passado menos dos ingressos.
1: Certo.
4: Sempre escutando a rádio com Dá.
1: Tá bom,
2: tá
1: então.
2: Certo. Aliás, daqui a pouquinho a gente já vai fazer o sorteio, então manda sua participação, 33613110, para você poder, então, levar os nossos presentes. A gente vai sortear primeiro os kits de churrasco e também os 10 pares de ingresso para feijoada hoje que tá acontecendo da Chape Futsal. Tem mais gente falando comigo?
5: Bom dia, Pato.
1: Bom dia.
5: Aqui é o Padilha Passo Forte.
1: Fala, Padilha.
5: Participando do sorteio, parabéns pelo programa.
1: Obrigado, tá participando, meu amigo. Tá participando, quem mais?
6: Bom dia, Prado.
1: Bom dia, bom dia.
2: Bom dia.
6: Vai, tudo bem? É a Cláudia, esposa do Tônio.
1: Opa!
6: Ah, ele foi pra viajar com a Damaris, a nossa nenê.
1: Opa!
6: E eu estou aqui na faxina da casa, ouvindo
1: opa,
6: vocês.
1: Ô, Cláudia, na faxina.
6: O Tônio fez 71, dia 10. Então, 17 anos. Daqui uns dias ele ganha a maioridade, beleza?
2: Olha,
1: valeu
6: para vocês, um bom final de semana a todos.
1: Valeu, obrigado. Para ti também, uma boa faxina aí, minha querida. Boa faxina, viu?
2: Não tem jeito, não tem escapatória,
1: não,
2: né,
1: Bradão? Ainda
2: mais com um dia que o sol tá abrindo aí, não tem que fazer, tem não, que lavar roupa, tem que limpar a casa.
1: Tem que ir pra lida, né? Quem mais?
7: Bom dia, Prado. Tudo certo?
1: Opa.
7: Queria concorrer ao sorteio aí. Tenha um bom dia, um bom final de semana para quem está escutando aí.
2: Valeu, valeu. Brigadão.
1: Tá bom, obrigado. Quem mais?
8: Bom dia, Eduardo Prado.
1: Bom dia.
8: Bem com o senhor?
1: Bem contigo.
8: Tô bem também, graças a Deus. É, sou a Anitta aqui do bairro Presidente Médici.
1: Que ótimo.
8: Gostaria de participar do programa, ouvir uma boa música e dizer que sou sua fã sempre.
1: Durante muito agradecido.
8: A semana, no primeira hora, não perco um. E gostaria de participar do sorteio aí. Gostaria de ganhar a cafeteira que eu não tenho.
1: Tá bom?
8: Se for atendida, agradeço.
1: Já tá atendida, essa é a grande verdade.
2: Vamos sortear então, Pradão?
1: Vamos lá.
2: Vamos começar com os 10 pares de ingresso,
1: vamos
2: então,
1: começar.
2: Pra feijoada, pra você aí que quer ir aproveitar essa feijoada aí que tá acontecendo hoje, lá no pavilhão da EFAP. Uhum. Então, se você tá participando, vai lá que você já vai poder participar. Então, Pradão, vou rodar aqui.
1: E eu digo para.
2: E você diga para,
1: tá,
2: vai.
1: Tá bom, roda. Parou, Felipe.
2: Parou
1: em quem?
2: Parou no, vamos ver o nome, Gilmar. O Gilmar da linha Thomas L. Gilmar, pares de ingresso para você almoçar lá na feijoada da Chape Futsal. Tô mandando mensagem para você aqui, para você saber como é que faz para retirar, tá bom?
1: Valeu,
2: vamos
1: grande.
2: Lá.
1: Gilmar da Thomas L. Segundo, roda e avisa. Agora 10h20, parou.
2: Parou. Vamos ver quem que é. É o...
1: Quem? Raimundo Nonato.
2: Vamos ver o nome. Gilberto. O Gilberto, final do telefone 4269. Gilberto, tá levando aí dois Sim. ingressos pra você almoçar lá na feijoada da Chape Futsal. Pode pegar, a gente vai explicar ali como é que faz pra você poder retirar e poder garantir seu almoço. É hoje, meio-dia, tá bom?
1: Isso.
2: Vamos pro próximo.
1: Roda e já para também.
2: Parei. O César Augusto. O César Augusto já tinha mandado mensagem pra gente aqui de manhã. O César disse: bom dia, Pradão e Filipex. Eu e minha esposa Gisele estamos ligados aqui no Presidente Médici e vão almoçar lá na feijoada da Chape Futsal.
1: Aí é legal.
2: É o quarto?
1: Aí é legal, sim.
2: Então vamos lá, vamos girar. Vamos girando.
1: Parou, Felipe.
2: Parou. A Marisete tá levando aí os ingressos também para Chape Futsal, para você poder almoçar feijoada lá no EFAP, hein, Marizete? Tá levando aí. Vamos pro próximo,
1: vamos é o quinto? Vamos pro próximo, eu creio que sim, conta aí,

0: Felipe, vamos parou.
1: Lá, vamos lá, parou. É o Valdir Bertolo. Valdir Bertolo tá levando, então, aqui também um par de ingressos. Tem mais cinco ainda, hein?
0: Tem mais cinco. Então vamos rodar, porque não pode parar,
1: Girando.
0: Quem mais parou?
1: Parou aqui, vamos ver quem foi, então. É a Nilva Belli, final do telefone 4964. Nilva, ganhou um par de ingressos aí pra você poder almoçar a feijoada da Chape Futsal hoje. Vamos pro próximo?
0: Vamos pro próximo, Felipe. Agora 10h22 e já para.
1: Parou aqui. Quem vai levar? Hugo Lunques, lá do EFAP. Já tá lá no EFAP, Hugo? Vai almoçar então com a esposa. Aqui a foto dele com a esposa no WhatsApp. Chique. Tá ganhando aí o ingresso. Vamos pro próximo?
0: Vamos lá. Rodou, parou.
1: Parou. Quem levou foi a Ivanete tá levando então o par de ingressos aí também para a Chape Futsal Feijoada hoje ao meio-dia. Não pode esquecer que você tem que levar os pratos e talheres, tá?
0: Isso.
1: Pratos e talheres. Vamos girando.
0: Quem mais?
1: Parou. Vamos lá então? Vamos ver quem foi, vamos ver se tem um nome aqui. É a Wanda. Alô, Wanda, 3439, final do telefone, tá levando o par de ingressos aqui. Vamos pro próximo?
0: Vamos lá, quem mais chega? Quem mais? Rodou e parou.
1: Parou aqui, vamos ver quem foi que levou. Foi a dona Nelly Fetter. A dona Nelly diz assim: bom dia, Prado, bom dia,
0: Felipe.
1: Meu nome é Nelly, tenho 89 anos, moro no Cristo Rei.
0: 89 anos.
1: Gostaria de participar do sorteio, tá participando e levou, dona Nelly, um par de ingressos pra almoçar na feijoada hoje. Deixa eu ver agora quantos que a gente já sorteou pra
0: você. Conta aí, Felipe, conta aí.
1: 1, 2, 3, 4, 5, 6. 7, 8, 9, falta um.
0: Então vamos para o último do setor de ingressos para a feijoada da Chape Futsal hoje. Roda e já para.
1: Paramos, vamos ver aqui quem que levou então. Vamos ver se tem um nome. Essa daqui não tem nome, perdão, deixa eu ver.
0: Não tem, hein?
1: Ah, tá aqui. Tô aqui na lida. No Presidente Médici, aloprado. Não tem o nome, final do telefone 8035. Tá aqui então. O par de ingressos para você almoçar. Não tem o nome aqui, mas tem a moça bonita na foto aqui. Final do telefone 8035.
0: Bacana.
1: Tá aí, então. Daqui a pouco a gente sorteia, então, os kits churrasco. Vamos na próxima volta aí das músicas.
0: Na próxima volta.
1: Aí a gente sorteia os kits churrasco para você poder vir buscar ainda hoje aqui no Grupo Condá. Para quem ganhou os kits ingressos, eu já expliquei ali como é que faz para retirar, para você poder almoçar lá na feijoada da Chape Futsal.
0: Ótimo. Olha aqui, ó, minha gente. 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Quem que tá na relação pra cantar aí, o Felipe Croix? Agora que são 10h25, hein?
1: Olha, a gente tá prevendo aqui, Pradão, pra cantar agora, então. Corpo e Alma, Vida Boa.
0: Corpo e Alma, Vida Boa, que é pedido. E quem
1: e
0: mais?
1: E também tem mais um pedido de uma banda aí que talvez você conheça, Integração Galdéria.
0: Então tá.
1: Dormindo com os Grilos, pode ser?
0: Pode.
1: Então vamos lá, Corpo e Alma, Vida Boa e Dormindo com os Grilos, Integração Galdéria, pra animar a sua manhã.

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4: Ai, assim a gente vai, assim a gente segue, meu caro Felipe Croix, aqui na Manhã do Rádio, e é mensagem chegando aqui.
5: Muita participação.
4: Dá uma faladinha que eu vou escutar o que fala aqui o meu amigo Alisson Fortes e a dona Kátia. Que
5: agora, aqui. Essa música aí, Dormindo com os Grilos, a primeira música autoral aí do Integração Gaudeira. Eu gosto muito dessa música, né? Música animada, Dormindo com os Grilos. E você aí que quer ouvir Integração Gaudeira, tem show hoje do Integração Gaudéria, né, Pradão? Onde é que é o show hoje à noite?
4: Estaremos no CTG Vaquianos do Oeste hoje à noite, né?
5: Ao vivo,
4: é um evento
5: vivo.
4: Bacana lá, né? Eu não tenho detalhes do evento aqui. De repente, se alguém aí, inclusive do Vaquianos do Oeste, estiver ouvindo e me passar os detalhes, né, do evento hoje à noite, o que é o evento, né? Eu sei que parece que começam apresentações já às 6 horas da tarde, né, às 18 horas, e depois tem jantar e baile, que eu acredito, né?
5: Deixa eu ver se eu abro aqui para dar um óculos.
4: O Mala deles. De Garupa é mês que vem, que nós vamos tocar com o Coração de Potro. É outro, né? É um hoje à noite, né? Vê se não tem no geral aí.
5: Jantar Fandango.
4: Tem um Jantar Fandango hoje à noite aí?
5: Vamos ver então. Jantar conferir. Fandango em parceria com o CEIM Leãozinho, né?
4: Opa.
5: O Centro de Educação. De Educação Infantil, uhum. CEIM Leãozinho. E aí. Temos aqui, então, a apresentação com vocês. A partir das 6h30 tem apresentações, na verdade, né?
4: Olha,
5: e o
4: legal.
5: Jantar das 7h30 até as 8h30. E o Fandango começa às 21 horas. Ainda
4: às
5: tem ingressos.
4: 9?
5: Isso mesmo,
4: opa.
5: 9 horas. Tu nem sabia o horário que tu ia tocar.
4: Não, é que eu vou à tarde, né? Então eu vou estar por lá, então eu não me preocupo muito com esse detalhe.
5: Já vai cedo.
4: A gente vai de tarde, né?
5: O cardápio é macarrão e frango com acompanhamentos. E aí ainda tem ingressos disponíveis. A mesa para 4 pessoas, R$ 240,00. O adulto individual, R$ 60,00. E o infantil é R$ 30,00. Uhum. R$ 30,00 o infantil. A animação com o grupo Integração Gaudéria. Então hoje é o Jantar Fandango em parceria com o CEIM Leãozinho. Começa às 6h30 com as apresentações. Depois jantar das 7h30 às 8h30. E o Fandango a partir das 9h
4: para
5: o pessoal dançar.
4: Às 9h. Está aí. Tem um telefone aí para reserva aí? Tem aí,
5: Deixa
4: Felipe.
5: Eu ver se tem o telefone.
4: Se tiver aí, você mete bucha para a gente divulgar esse evento aí. Para quem quiser ir com a gente hoje
5: tem,
4: de noite.
5: Não tem telefone.
4: Lá no CTG Vaquianos.
5: Mas é só você entrar ali no Instagram, né? Hoje todo mundo tem Instagram.
4: Sim.
5: CTG Vaquianos. Vaquianos do Oeste, lá você já consegue acessar e fazer a sua solicitação de ingresso ali para poder participar. E tem evento todo fim de semana esse mês.
4: É verdade, é o mês do gaúcho, né?
5: Tem
4: um abraço,
5: aproveitar.
4: Meu amigo Alisson Fortes, um abraço com Mari Kátia, um abraço também aos dois cãezinhos que estão em viagem nesse momento, acompanhando o programa, meu amigo Alisson Fortes, Sam é aí o patrão da Forte Usinagem, que viaja ao sul do Brasil com qualidade total em peças e serviços, principalmente setor de frigorífico, né?
5: Pradão,
4: 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Vamos lá!
5: Vamos no kit churrasco, porque aí você pode vir buscar ainda hoje,
4: claro,
5: aqui na sede do Grupo Condá. Nossa recepção funciona até o meio-dia. Se você não conseguir, não tem problema, você pode buscar na segunda-feira. Mas se quer garantir o churrasco do fim de semana, são dois kits churrasco do Visa Atacadista. Então, tá aí a oportunidade para você fazer aquele churrascão. O que vem no kit, Prado? Ó, vem uma coca 2 litros, uma farofa pinduca 250 gramas, um carvão, é claro, né? O carvão Bom Sucesso, o filezão churrascão lá do Visa, 10 pãezinhos francês e também o pão de alho da
4: Ótimo.
5: 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Então, você quer levar? É só mandar mensagem. Vamos lá, Pradão? Vamos sortear?
4: Vamos,
5: são dois kits pra você.
4: Então roda.
5: Tá girando.
4: Aí, para já.
5: Ó, aqui, vamos ver quem foi. É a Mari, ela diz pra gente aqui, olá, quero participar dos sorteios. Então, participou
4: e ganhou,
5: Mari.
4: Um kit churrasco.
5: Final do telefone 5310. Parabéns aí, o kit churrasco você pode buscar hoje até o meio-dia aqui na sede do Grupo Condá.
4: Isso.
5: Ou você pode buscar a partir da semana que vem. Vamos pro próximo?
4: Vamos pro próximo, mais um kit churrasco rodando agora. É 23 pras 11, parou.
5: Parou. Vamos ver quem foi. Do Palmital, Gesiel Rodrigues. Gesiel Rodrigues. Ele diz: estou aqui lidando com as minhas coisas. Opa. E ouvindo vocês.
4: Então, fique feliz.
5: Palmital,
4: no... Fique feliz que levou um kit churrasco, Gesiel Rodrigues. Já tá chegando a mensagem aí no teu WhatsApp. Como bem disse o Felipe, os dois kits churrasco, os contemplados, podem vir aqui na Rádio Super Condá até ao meio-dia de hoje. Traz identidade ou carteira de motorista para retirar o kit, que o seu nome e o vale estará na recepção da emissora.
5: E não acabou. Não acabou, porque ainda tem para você uma cafeteira novinha, uma cafeteira Cadence para você fazer seu cafezinho aí ao longo da semana. Não se preocupar mais em passar café, só coloca tudo ali, a cafeteira faz para você.
4: Tranquilo.
5: E tem a cesta Crédito Fácil da Ivete, que a gente ainda vai sortear para você depois das 11. Então, ainda dá tempo. Manda sua participação, 3361-3110.
4: Muito bem, vai rodando, vai mexendo amanhã do rádio. 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Quem chega pra cantar agora, Felipe Croce?
5: Temos então pedidos, né? A Dama Preferida, da Valéria Barros.
4: Essa é boa, essa é boa.
5: E
4: essa
5: também
4: é boa, essa é boa.
5: Pedido do Zezé de Camargo e Luciano, Irmão da Lua, Amigo das Estrelas. Canta, canta, Mirosmar!
4: Vai!

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1: E é assim que a gente segue aqui na sua manhã de sábado, agradecendo o seu carinho, agradecendo a audiência, essa parceria maravilhosa. O que vai sair para almoço aí, comadre? Ah, conta pro Pradão, o que vai sair de boia? Já tá aí encaminhado o almoço? É, hoje vai deixar por conta do patrão para se virar? Mas é chique também,
2: Tem, né? Tem gente que já mandou foto aqui fazendo churrasco, o maridão preparando churrascão ali, a mulher fazendo aquela maionese, né? Que é o domingo tradicional, né? O fim de semana tradicional aqui no Oeste, né?
1: E principalmente o seguinte, hoje, depois de toda essa chuvarada, é dia de colocar a casa em dia, né, Felipe Croix?
2: Exatamente, organizar tudo, lavar roupa, né? As roupas que... Porque o problema é quando a roupa fica aquele cheiro de cachorro molhado, né? Que tu lava a roupa na chuva, tu estende, mas não adianta.
1: Não seca,
2: não
1: né,
2: seca.
1: Cara?
2: Não ajeita. Fica aquele cheiro de cachorro molhado, tem que lavar de novo.
1: É verdade.
2: E quantas pessoas estão nessa situação aí hoje, lá em casa, do mesmo jeito, viu? A dona Giovana tá aproveitando
1: tá lidando,
2: pra colocar tudo em dia.
1: Tá lidando. É, não tem como ser diferente, né, cara? Porque é assim mesmo que ocorre, né? Porque quando o tempo não ajuda, a gente sabe que o serviço dentro de casa acumula, principalmente porque todos sabemos que temos a semana corrida e todo mundo tem compromisso, né?
2: Exatamente. Complicado, né? Complicado, mas você que tá na lida, manda sua participação pra nós. Quem sabe você ainda leva aí uma cesta da Credifácil ou uma cafeteira, que aí enquanto você vai organizando a casa, vai passando o cafezinho, vai sentindo aquele cheirinho, daqui a pouco tem um cafezinho pronto pra você tomar.
1: Justamente.
2: É uma maravilha, né,
1: Pradão? É ótimo.
2: Pradão, deixa eu falar aqui de um outro caso que a gente prometeu no início do programa, né? Infelizmente, por conta das chuvas também, lá em Seara, na linha Sagrado Coração, no fim da tarde de ontem, sexta-feira, o Corpo de Bombeiros foi acionado para atender um caso de uma ocorrência de deslizamento de um talude de terra, bem próximo a uma residência. Essa terra acabou atingindo a casa ali, dá para ver nas fotos, ó, que a casa acabou sendo atingida.
1: Eita.
2: E precisou, inclusive, ser interditada. Viu, Prado, o imóvel acabou tombando essa terra em cima do imóvel e aí a movimentação do terreno acabou prejudicando também a estrutura e por conta disso provocou danos e agora o local ali está interditado por enquanto. Vai ser feita uma avaliação da situação pela equipe da Defesa Civil do município de Seara, mas os moradores foram retirados, foram para casa de parentes por conta desse risco, né? É realmente uma área de encosta, então é sempre esse cuidado para você que mora em regiões de encosta. Aqui a gente vê que é uma área já mais desmatada, né? Tem alguns pinos ali em cima e aí tem que tomar esse cuidado, né, Prado? Porque chove muito, encharca o solo e daqui a pouco começa a movimentação. Então, às vezes, é importante até você sair desse local antes de que algo aconteça, porque pode ser, inclusive, fatal, como a gente já, infelizmente, noticiou muitos casos. A gente deseja aí que, rapidamente, essa casa possa ser reestruturada e a família possa voltar ali para esse local na linha Sagrado Coração, uma das linhas mais bonitas de Seara. Já estive lá fazendo reportagem.
1: Mesmo,
2: e aí, desejamos aí que as famílias possam voltar o mais rápido possível para casa.
1: Tomara, tomara. 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
2: E tem mais gente participando.
1: Vamos
2: aqui
1: lá, então.
2: No Aloprado. Fala, meu povo!
3: Bom dia, Teja Neto.
1: Bom dia.
3: Pinhais do meu estado. Queria participar do sorteio.
1: Tá participando, Janete?
2: Tá participando. Janete. Quem sabe você leva aí um presente ainda hoje,
1: Janete. Olha só, quem mais?
4: Bom dia, seu Filipex.
2: Opa!
4: Seu Eduardo,
1: tudo Oi.
4: Certo?
1: Bom! Tudo
4: tranquilo?
1: Tranquilo.
4: Cheguei agora nas minhas vendas, que eu saio por vender por aí em volta, agora tô escutando vocês.
1: Que bom, gurizinho.
4: A primeira música que eu tô escutando.
2: Ó!
4: Eu queria pedir uma música.
2: Diga.
4: Com o Lourenço Lourival, Canga do Tempo.
1: Se Canga do Tempo.
4: Se for rodar, eu agradeço.
1: Vamos procurar
4: e
1: aí.
4: E oferecer para todos que gostaram da música e tomem escuta.
2: Tá certo,
1: tá
2: daqui Canga do Tempo, Lourenço e Lourival, tocar, essa deve tocar, ser boa, hein? Não conheço assim de ouvido, mas deve ser muito boa. Aqui na lista daqui a pouco a gente toca.
1: Quem mais?
5: Bom dia, Eduardo Prado.
1: Bom dia.
5: Parabéns pelo programa.
1: Opa, obrigado.
5: Tô todo sábado acompanhando vocês. Meu nome é Clarice, sou do bairro Santo Antônio.
1: Legal, Clarice.
5: E gostaria de participar do sorteio.
2: E já tá
5: um
2: participando.
5: Grande abraço para vocês.
1: Valeu. Inclusive, tá
2: abraço,
1: participando
2: abraço.
1: Aí.
2: Tem mais gente?
6: Bom dia, Prado. Aqui Maria Zenay, presidente médico, participar dos sorteios e a música Inquilina de Violeiro, se for possível tocar.
1: Vamos tocar.
6: Um bom final de semana a todos vocês.
1: Obrigado.
2: Inquilina de Violeiro.
1: Inquilina de Violeiro. É boa essa música, a gente vai tocar daqui a pouquinho. Quem mais?
7: Bom dia, Pradão.
1: Ô, bom dia. E daí?
7: No sorteio aí, dos prêmios aí da Condai.
2: Tá participando.
7: De olho no tempo, velho, pra nós ir pra festança da Sarapião amanhã.
1: Opa, é verdade.
2: E vai dar tempo bom, hein? A questão é só que vai estar nublado, né? Não vai ter um solzão, vai estar nublado, mas é bom que
1: amanhã
2: a gente
1: tem meu amigo,
2: né?
1: Renan Fernando Sela lá e família Sela na linha Sarapião. Amanhã tem a parte religiosa no começo da manhã, depois tem aquela churrascada, aquele almoço de primeira, e a partir das 14h tem matinê com a banda Tome Pegada lá na linha Sarapião. Asfaltaram toda a região do salão lá, Felipe, tá de primeira, deram uma ajeitada, uma melhor, o salão já era bom, mas melhoraram ainda mais o salão também, vale a pena a chegada na linha Sarapião, viu?
2: E como a organização das festas de comunidade aqui são de primeira, né, Prado? É muito bem organizado, às vezes muito mais organizado do que até evento privado aí que o pessoal faz por aí. É realmente uma qualidade no atendimento, uma qualidade na preparação de tudo e a estrutura sempre melhorando cada vez mais, né?
1: Surpreende.
2: Eles reinvestem realmente o valor que é arrecadado para melhorar cada vez mais e é uma tradição que eu tô gostando muito, né? Pra quem não sabe, eu sou lá do litoral, né? Então, depois que eu vim pra cá, desde 2019, é uma das coisas que eu gosto de fazer. Festa de comunidade é bom demais. Agora, o meu objetivo com a patroa, Pradão, é a gente ter aquela bolsinha de crochê pra levar os pratos.
1: Opa!
2: Que hoje nós levamos em sacola.
1: Certo.
2: Mas a gente quer ter a bolsinha de crochê, porque daí é festa de comunidade profissional, né?
1: Aí é padrão.
2: Profissional.
1: Aí é padrão, verdade. Agora, 5 pras 11. 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
2: Ô Pradão, Mauro tá pedindo aqui pra gente divulgar.
1: Então divulga.
2: A gente divulgou semana passada e vou divulgar novamente. É o primeiro baile de casais da comunidade Santa Rita de Cássia,
1: chique,
2: lá no bairro Vederte.
1: Olha.
2: Então aí, ó, o primeiro baile de casais vai ser no sábado que vem, dia 19, lá na linha Simoneto, no salão da linha Simoneto. Vai ter animação aí com João Carlos e Mauro.
1: Ótimo.
2: E aí, pra você participar, é R$220 o casal. E também vai ter bebidas lá. Então tem chopp, refri, água, petiscos a noite toda, das 21, então das 9 da noite até a 1 hora da manhã. Primeiro baile de casais da comunidade Santa Rita. E para você adquirir os ingressos, você vai fazer o seguinte, você vai anotar o telefone do próprio Mauro. É o seguinte, 499-9957-4653. 99574653 e aí você garante seus ingressos, 220 o casal, chopp, água, refri, petiscos a noite toda e das 9 até a 1 da manhã o pessoal vai dançar bastante ao som de João Carlos e Mauro, Pradão.
1: Mas que coisa boa, que coisa bacana, vale a pena participar, vamos lotar esse evento aí também, moçada. 3 minutos para as 11, na nossa sequência musical, o que que o pessoal tá pedindo aí que tá separado?
2: Vamos aqui então de Chitãozinho e Chororó, Nuvem de Lágrimas.
1: Oh, recordação bacana.
2: Essa é boa. E depois, o grande Daniel, Adoro Amar Você, é aqui para animar sua manhã no Alô, Alô Prado.
1: Vai lá.

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11: Se ligue no tempo, se ligue na hora, 11:11. 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
12: E vamos ouvir o pessoal, vamos tem mais lá. Participação, porque ó, daqui a pouquinho a gente vai sortear a cesta da Credifácil.
11: Inclusive.
12: E também uma cafeteira novinha pra você. Fala, meu povo, no Alô Prado.
13: Bom dia, Eduardo Prado.
11: Bom dia. Bom dia.
13: É Maria Campos, da Barra dos Índios. Tô escutando o programão aqui, fazendo bolacha.
11: Mas que coisa boa.
13: Gostaria de participar do sorteio, Eduardo. Tá bom, querido? Abraço.
12: Tá participando. Quem sabe daqui a pouco você leva esse presente pra casa aí também. Tem mais?
14: Bom dia, Eduardo Prado.
11: Bom dia.
14: Gisele Rampanelli, da linha Cascavel. Um excelente final de semana para vocês. E gostaria de pedir a música, que eu acho que é uma das mais lindas, assim, do grupo Rodeio, Gritos de Liberdade. Excelente final de semana.
12: Essa é bonita demais, eu gosto muito dessa daí. Tá anotado aqui.
11: Vamos lá.
15: Oi, Eduardo Prado.
11: Oi.
15: Sou Rosângela Gelaim. Bairro Jardim Itália.
12: Opa!
15: Sou vendedora ambulante, paçoquinhas. Estou no seu. Ouvindo vocês.
12: Excelente, paçoquinha é sempre bom, né? Eu gosto muito de paçoquinha. Sempre, todo semáforo aqui praticamente tem alguém vendendo alguma coisa, né? E isso também mostra, né, Prado, a persistência das pessoas, né? Às vezes a gente fica sentado, chorando, se lamentando, mas o que você tá fazendo para sair dessa situação que você tá, né? Tem que correr atrás, tem que ir lá, tem que fazer alguma coisa, e essas pessoas estão ali mostrando que é isso aí, vai lá, vai passar uma manhã ali vendendo paçoquinha no sinal, mas vai garantir o pão de cada dia. Isso que é o fundamental.
11: Nada vem de graça, meu
12: nada,
11: irmão.
12: Nada. Não existe almoço grátis, né?
11: Quem
12: só
11: mais?
12: Aqui no Alô Prado, né?
11: Ah, não, aí é a gente garante, né? Mas daí tem brick, né? Daí tem brick. Quem mais?
16: Alô, Felipe X, Alô Prado. Vou de novo, Vaninho do Seminário. Felipe, é que se você precisar dessas bolsinhas de crochê, tem a minha sogra que faz e vende.
11: Opa!
12: Olha aí!
16: Propaganda pra minha sogra.
12: Ô, Lucas, me passa esse contato aí, porque eu tô precisando. A gente quer agora ser festeiro de festa de comunidade profissional.
11: É.
12: Nós vamos chegar com a nossa cestinha ali prontinha pra levar os pratinhos tudo de crochê bonitinho. O negócio agora vai ser profissional. Vou pegar esse contato aí.
11: Quem mais?
17: Bom dia, Prado.
11: Bom dia.
17: Eu sou o Schwartz, fazenda da Vale Guatambu. Estamos sempre na escuta do programa. Queremos concorrer aos prêmios também. Manda uma música boa pra Opa. Nós do Guatambu e da Zandavale.
11: Valeu,
12: Schwartz. Pode deixar.
17: 100% contar.
11: Então tá bom, tá na mão, tá no brick. Quem mais?
18: Bom dia, Alô Prado.
11: Bom dia, Alô.
18: Tudo bem? Aqui é a Maria, do bairro Alvorada. De novo na escuta, não perdemos o teu programa. Queremos te desejar um bom final de semana a todos, pessoal daí. E pedir que me coloquem no sorteio. Tá bom?
11: Tá bom.
12: Tá participando. Valeu, um abração.
11: Tá no sorteio, quem mais?
19: Bom dia, Eduardo.
11: Bom dia.
19: Estou assistindo o seu programa, um ótimo programa. Bem-vindo vocês à rádio aí.
12: Obrigado.
19: Sempre assistia na televisão também. Aqui quem está falando é a Lúcia, do São Cristóvão. Me coloquem no sorteio. Tudo de bom para vocês aí. Até mais.
12: Valeu, Lúcia. Tá participando, tá no sorteio aqui. Daqui a pouco a gente vai sortear. Tem mais gente?
11: Tem.
20: Bom dia, Eduardo.
11: Bom dia.
20: Bom dia, Felipe.
12: Bom dia.
20: Aqui é a Paulina Tavares, do bairro Passos Forte. Quero participar do programa, que o programa está muito bom o programa mesmo, então de parabéns.
12: Que bom!
20: E quero participar do sorteio.
12: Tá participando.
20: Bom final de semana, um abraço, fiquem com Deus.
12: Valeu, obrigado. Tá participando do sorteio aqui. É muita mensagem, viu, Pradão? Tem 206 mensagens que a gente nem conseguiu abrir. Fora as que a gente já colocou no ar e as outras que o Lucas já foi selecionando para colocar aqui pra gente. Então, muito obrigado a todo mundo que tá participando. Ainda dá tempo de você levar um dos nossos presentes. Então, manda sua mensagem aqui para o Grupo Condá. Tem mais gente?
21: Bom dia. Alô, Pradão.
11: Alô!

0: Opa!
1: Alô, Pedro, como
0: Oi.
1: É que tá? Tamo aí, me escuta. Saindo agora do trabalho. E curtindo os amigos, né?
0: Então tá, isso aí.
1: Isso aí, né, Felipe?
2: Tamo junto.
1: Hoje.
2: Opa, tamo junto. Obrigado, obrigado.
0: Valeu,
2: aí pela
0: audiência. Valeu, deu uma travadinha
2: audiência.
0: Aí. Tranquilo.
2: Vamos de música?
0: Vamos lá, 11h17, quem chega?
2: Vamos de música e depois tem os nossos sorteios. Então
0: isso.
2: Fique atento que depois a gente faz o sorteio pra você. Lorenzo e Lorival, Ganga do Tempo. E também Inquilina de Violeiro, Jads e Jadson, pra animar sua manhã. Vamos lá!

Com muita alegria, convidamos para cantar com a gente nossos amigos Jades e Jadson, a nova geração de violinos. Chega junto, moçada!

0: 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Vamos saber os demais felizardos ou felizardas dos próximos brindes aí, Felipe?
1: Vamos lá, Pradão, começando aqui pela cesta da Credifácil. Cesta, você quer levar Credi essa cesta? Fácil.
0: Olha só que beleza.
1: Pradão, tem muita mensagem, eu vou girar, você dispara então, tá?
0: Então tá bom, gira aí. Pode parar.
1: Paramos, clicamos, vamos ver quem foi que levou. Marinês, a Marinês Mone Ribeiro, lá do EFAP.
0: Opa!
1: Tá levando a cesta da Credifácil. Marinês, estou mandando aqui para você a informação de como que você faz para poder retirar.
0: Ótimo.
1: Tá aí o presentão da Credifácil.
0: Marinês
1: toda semana
0: Ribeiro,
1: tem
0: do EFAP.
1: Toda semana
0: presente,
1: tem a cesta da Credifácil
0: presente
1: aqui e vários presentes. E agora, vamos pro nosso... Pra nossa cafeteira,
0: vamos pra cafeteira, vai.
1: É a cafeteira,
0: então,
1: vamos
0: vai
1: lá.
0: Vai aí, faz rodar, faz rodar.
1: Tá girando.
0: Agora que são 11h27, o programa Loprado parou.
1: Parou, cliquei, vamos ver quem foi que levou. Deixa eu ver aqui o nome. Ih, não tem nome?
0: Não tem nome.
1: A Janete.
0: Janete
1: Graf.
0: Opa!
1: A Janete, a dona Janete lá do EFAP, olha aí.
0: Olá, saiu pro EFAP também.
1: Parabéns, Janete, parabéns.
0: Mas que coisa!
1: Tá levando a cafeteira aqui do Aloprado. Tô mandando informação de como que você faz pra poder participar, como é que você faz pra poder retirar o presente, tá certo?
0: Baita, Janete, parabéns aí pra você e pra sua família, né? O Felipe vai mandar os detalhes de como faz para retirar o presente e queremos agradecer a todos que estiveram brincando aí nos nossos brindes de hoje aqui no programa. É muito bom, é isso que vale a pena aqui dentro da Manhã do Rádio. E lembrando que no sábado que vem vai ter mais brinde, viu? Então não fica, mas eu não ganhei hoje, Pradão, mas meu Deus do céu. Sábado que vem tem mais, viu? Sábado que vem tem mais e você sabe, né? Todo sábado o brinde é legal, o brinde é bacana e vale a pena, né? Vamos lá, Felipe.
1: Tem sempre presente pra você aqui. Pradão, deixa eu aproveitar pra falar também que hoje tá acontecendo aqui em Chapecó um campeonato. Na verdade, é o Campeonato Estadual de Caixa de Atletismo Sub-16. Durante todo o fim de semana, vai até amanhã. Tá acontecendo, inclusive, nesse momento, ali no Complexo Esportivo do Verdão. Então, Chapecó está voltando a sediar essa modalidade. Essa nova estrutura da pista sintética e a aquisição também de materiais oficiais tem facilitado essas competições aqui por meio da Secretaria de Esporte e Juventude de Chapecó. Agora, nesse momento, Pradão, são 23 clubes de diferentes regiões de Santa Catarina que estão participando, aproximadamente 320 atletas que estão participando dessa modalidade da Caixa de Atletismo Sub-16. E você, então, que está aqui em Chapecó, pode ir lá participar e assistir essa competição, que é muito importante. Com isso, né, outro destaque é que a Secretaria de Educação de Chapecó também disponibilizou alojamento para as delegações que estão vindo participar do JASC 2025 e do Parajasc 2026. Então, é muito bacana, né? O pessoal tem toda essa estrutura e Chapecó sediando mais uma vez esse campeonato estadual de caixa de atletismo sub-16 ali no Complexo do Verdão. Você que é da região pode ir lá participar e assistir essa competição totalmente gratuito. É hoje e amanhã também no
0: domingo. É, e hoje tem o Campeonato Brasileiro de Karatê da KWF 2026, né? É hoje Campeonato Brasileiro e Copa Brasil para Menores. Ah, já está acontecendo, é também no ginásio Ivo Silveira, aí, e a entrada é gratuita. Vamos prestigiar os atletas de Chapecó e da região. Então hoje é dia, desde as 8 horas, amanhã, que hoje, amanhã é 13, pra mim hoje é 13.
1: Hoje é
0: amanhã,
1: 12.
0: Amanhã domingo, dia 13. Ô, Pradão, se liga, Pradão. Campeonato Brasileiro de Karatê, amanhã domingo, a partir das 8 horas da manhã no Ivo Silveira. Tá bom? Entrada gratuita, Campeonato Brasileiro de Karatê, Campeonato aí e Copa Brasil para Menores. É um grande encontro da arte marcial do Karatê e ninguém paga nada para entrar, para assistir, para prestigiar e incentivar aí os atletas.
1: É isso aí, Pradão. Tem mais participação com a gente aqui?
0: Tem. Vamos lá.
2: Bom dia, Loprato.
0: Alô!
2: Hilário Lauxen. Eu queria ouvir a música ali da Ursula Masureca.
0: Ah.
2: E concorrer aos prêmios. Se tu podia rotar, eu agradeço se for atendido. Estou ouvindo direto esse programa ali desse bicho.
0: Tá bom, seu Lauxen. Tá bom. Eu acho que eu conheço o senhor, tá? É. Eu acho que eu conheço o senhor. Nós achamos a Sula Masurega, ela vai cantar no rádio aí. Obrigado pela sua participação, tá bom, seu Lauxen?
1: É, o seu Lauxen tá sempre participando
0: sempre,
1: aqui na Condá, né?
0: Bastante ativo, né?
1: Bastante ativo. E ele é amigo do dono aqui, né?
0: É amigo do dono.
1: Aí a gente tem que sempre colocar no ar.
0: É. Quem mais vem?
3: Bom dia a todos os ouvintes.
0: Bom dia.
3: Da FM. Alô, Prado. Que tenhamos um final de semana abençoado.
0: Amém. Para todos nós.
3: Esse sábado maravilhoso. E adivinha? Aproveitando para pôr as roupas no sol.
0: Isso aí.
3: Eu sou a Nilene do bairro Bom Pastor.
1: Valeu, Nilene,
0: um abraço,
1: isso
0: aí.
1: Como tantas outras, hoje a dona Nilene tá aí, ó, na lida pra conseguir aproveitar o solzinho pra secar as roupas, né?
0: Isso aí.
1: Pensei que a gente ia virar sapo essa semana.
0: Vamos aproveitar, quem mais?
4: Oi, Eduardo, aqui, ó.
0: Oi.
4: Boa almoço pra meio-dia. Aqui, Nadir Zanuelo. Coloca no sorteio aí.
0: Já foi, Nadir, mas você participou, viu? Fique tranquilo, porque você participou. Obrigado pela tua participação e mensagem aqui. Quem mais?
5: Bom dia, Eduardo Prado. Tudo bem?
0: Bom dia, tudo bem,
5: manda
0: você?
5: Um beijo bem grande aqui pro pessoal da Jax Farma de Guatambu.
0: Opa!
5: Beijo pra todos vocês. Bom programa e temos na escuta.
0: Valeu, um abraço aí esse pessoal maravilhoso da Jax Farma de Guatambu, é que não perde a programação aqui da Condá, tá sempre junto, nos incentiva, nos move aqui, Jax Farma de Guatambu, obrigado pela parceria, ajudar a divulgar a nossa programação. Quem mais?
6: Bom dia, Eduardo Prado.
0: Bom dia.
6: Central aqui do centro, tô ouvindo o programa de vocês, matou a pau, me coloca nesse sorteio aí.
1: Tá participando. Agora já foi, né? Mas todo mundo que mandou mensagem, tá participando do sorteio.
0: Direto.
1: Seja áudio, seja texto, mandou, você tá participando. E é claro, né? O áudio é sempre mais bacana pra gente poder ouvir quem tá aí do outro lado do rádio também.
0: Quem mais?
7: Bom dia, Prado e Felipe X.
1: Bom dia.
7: Sou Terezinha do Passo dos Fortes.
0: Ô, Terezinha.
7: Escuto vocês todos os sábados, adoro vocês. Quero participar do sorteio hoje, 2-0, Chape.
0: 2-0 já é, logo mais, fim de tarde tem jogo, né?
1: Tem jogo
0: aí, a Chapecoense recebe o Internacional aqui na Arena Condá, né?
1: E aqui em Chapecó tem muita gente, né? Aqui a gente sabe que todo mundo ou torce pra Chape e pro Grêmio, ou pra Chape e pro Inter.
0: Isso.
1: Né? E hoje tem muitas pessoas que estão nessa situação de estar torcendo pra Chape e pro Inter, e aí, como é que você faz? Os dois clubes, você gosta dos dois, o que você faz? O Mauro, inclusive, falou aqui semana passada que ele tá nessa situação de torcer pra Chape ou pro Inter. os dois times são times do coração para ele, né? E muitos chapecoenses hoje também estão nesse mesmo impasse, né, Pradão?
0: Faz parte do jogo, né? Vamos lá de destaque, então. Canta no rádio. A Sula Mazurega.
1: Sula Mazurega e Grupo mais? Rodeio Gritos de Liberdade.
0: Então tá. Como é que é, Lucas?
1: A Sula Mazurega depois? É, a Sula Mazurega depois, beleza. Então vamos tranquilo. De Grupo Rodeio com Gritos de Liberdade e Neta da Viúva, Grupo Cordiona.
0: Cordiona.
1: E aí a gente atende o Lauksen depois tá com bom. A Sula Mazurega.
0: Não precisa então, ficar bravo, né?
1: É, não precisa ficar bravo, a gente vai lhe atender, Lauksen, não precisa falar com o seu Alfredo, daqui a pouco vai tocar a sua música. Mas por enquanto, Grupo Rodeio e Grupo Cordiona, toca aqui na Condá.
0: Vai lá.

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1: Muito bem, agora faltando 18 para o meio-dia. Nossa missão está cumprida hoje, Felipe Croix. Temos que encerrar por aqui, né? Porque vai tocar para terminar o programa Sula Mazureca,
2: não,
1: né?
2: Não pode faltar.
1: Para, né, recordar aí a década de 90, né? E o nosso compromisso fica para o próximo sábado, Felipe.
2: Exatamente. Muito obrigado pela sua audiência, pela sua participação, a todos que mandaram sua mensagem aqui na Condá FM. Obrigado à audiência também pela internet, você que nos escuta pelo aplicativo da Condá, nos escuta pelo site. Muito obrigado pela sua participação. E semana que vem, 8h30, a gente tem o nosso encontro marcado aqui na Condá FM, no Alô Prado.
1: 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Vamos dizendo obrigado ao nosso Deus pela oportunidade que nos deu de passarmos esse momento juntos, comunicando, integrando comunidades e sempre fazendo novos amigos. Programa Aloprado volta no sábado que vem, às 8h30 da manhã, Felipe Croix.
2: Bom fim de semana, a gente se encontra no sábado que vem e também nas nossas redes sociais, @RealPradão e @FelipeComunicação.
1: Muito bem, segue o baile, baita fim de semana e a gente conversa.
2: E vem a Sula.
1: Vem a Sula. E a gente conversa segunda, 7h25 da manhã, no Primeira Hora. Um baita abraço e até lá.
2: Tchau.

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12: Minuto do Agro. Uma produção do Sistema CNA Senar.
13: O mercado catarinense de terneiros manteve a trajetória de valorização no primeiro semestre de 2026. Os preços dos animais de desmama encerraram o período com crescimento de aproximadamente 19% em relação aos registrados no mesmo período de 2025, consolidando o segundo ano consecutivo de alta após 3 anos de retração. Os dados fazem parte do levantamento realizado pelo Grupo de Melhoramento Genético da UDESC. O estudo conta com o apoio da FAESC, parceira dos eventos agropecuários de Santa Catarina. Entre janeiro e junho de 2026, foram contabilizados 85 leilões, número ligeiramente superior aos 82 registrados no primeiro semestre de 2025. Minuto do Agro, uma produção do sistema CNA, FAESC, Senar e sindicatos rurais.

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11: Muito bom dia, ouvintes de Guatambu. Está no ar o Giro Guatambu, o informativo oficial da Prefeitura Municipal, trazendo as principais ações, serviços e investimentos das secretarias municipais ao longo desta semana. Para começar, a Defesa Civil Municipal e as equipes de obras atuaram em plantão e ação rápida para atender a população em decorrência das fortes chuvas que atingiram o município nesta sexta-feira. As equipes estiveram mobilizadas em diversas frentes, monitorando pontos críticos, desobstruindo vias e prestando assistência imediata às ocorrências registradas em diferentes bairros e comunidades, para garantir a segurança de todos os moradores. No civismo, na última segunda-feira, 7 de setembro, Guatambu celebrou com orgulho o tradicional desfile cívico da Independência. A Avenida João Batista da Alpiva e o Parque Pedro Borsoi reuniram centenas de famílias para prestigiar os 14 pelotões oficiais. Formados pelas soberanas do município, o Grupo da Melhor Idade, Sempre Amigos, escolas municipais e estaduais e a brilhante apresentação da Banda Fanfarra com 70 integrantes. E contando com a presença e o agradecimento especial aos vereadores e secretários municipais, que acompanharam e prestigiaram as celebrações da pátria. Na educação, a semana foi marcada pela emocionante formatura da Educação de Jovens e Adultos, o EJA, realizada na quinta-feira, 10 de setembro, às 7h30 da noite, na Secretaria de Educação. A cerimônia foi promovida em parceria com o SESI e o SENAI, celebrando a diplomação e a conquista de novos estudantes no município. Ainda na área educacional, os estudantes da rede municipal participaram da pista interativa de trânsito, em parceria com a Polícia Militar Rodoviária. A atividade prática faz parte do programa Por um Trânsito Mais Seguro, ensinando aos alunos na prática o respeito à sinalização, travessia correta de pedestres e às regras de segurança viária. Na infraestrutura escolar, a administração municipal assinou a ordem de serviço para a cobertura do parque infantil e novo cercamento do pré-escolar Trilha do Saber, localizado na comunidade Fazenda Dandavale. A melhoria conta com investimento próprio de R$ 108 mil, garantindo lazer protegido do sol e da chuva e total segurança para as crianças. Na cultura, a Prefeitura realizou a entrega de 6 novas baterias eletrônicas completas pelo Plano Acelera Guatambu, modernizando e equipando as salas de música das oficinas municipais gratuitas. Para tirar dúvidas sobre o funcionamento das aulas, horários e novas turmas, os interessados podem entrar em contato com o setor de cultura pelo telefone WhatsApp 499-9932-4340. Repetindo, telefone WhatsApp 499-9932-4340. Ainda na cultura, continuam abertas as inscrições para as oficinas gratuitas de canto e coral, com as vagas disponíveis na comunidade de Fazenda Zandavale e no loteamento de Fiore. Para garantir a sua vaga e incentivar os talentos locais, o contato também pode ser feito pelo telefone WhatsApp 499-9932-4340. Repetindo, telefone WhatsApp 499-9932-4340. Na gestão pública, foram oficializadas as nomeações dos novos secretários municipais. Davis Orzanello assumiu a Secretaria da Administração e Silvana Paniz assumiu o comando da Secretaria da Assistência Social, dando ainda mais agilidade aos processos internos e fortalecendo o acolhimento humanizado das famílias. No planejamento da cidade, foi realizada na quinta-feira, 10 de setembro, a reunião técnica do Plano Diretor Participativo, em parceria com a UNO Chapecó. E se você ainda não pôde comparecer ao encontro, a sua opinião continua sendo fundamental. O Plano Diretor vai ditar os rumos e o crescimento de Guatambu pelos próximos 10 anos. Participe e responda à pesquisa de leitura comunitária, acessando o Instagram, @planejaguatambu. Repetindo, Instagram, @planejaguatambu. Quem tiver dúvidas ou precisar de ajuda para preencher o formulário, pode ligar no telefone 49-3336-0097. Repetindo, telefone 49-3336-0097. E garantir que a sua voz ajude a construir o futuro da nossa cidade. Na assistência social, a administração municipal já está nos preparativos para a programação especial do Dia do Idoso, marcada para quinta-feira, 24 de setembro, no Centro dos Idosos. O encontro para os idosos residentes no município terá palestra motivacional às 10 horas da manhã, almoço especial ao meio-dia e matinê dançante às 1h30. Valorizando a trajetória e a sabedoria da terceira idade. O Giro Guatambu fica por aqui. Para agendar reuniões com o prefeito, envie um e-mail para o endereço eletrônico atendimento@guatambu.sc.gov.br. Repetindo, envie um e-mail para o endereço eletrônico atendimento@guatambu.sc.gov.br. Para rever essas e outras notícias, acesse o site oficial em guatambu.atende.net ou acompanhe o trabalho da administração municipal no Instagram, @municipio de Guatambu. Desejamos um excelente final de semana a todos e até o próximo programa.

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0: Boa tarde pra você ligado à Conta FM. Estamos chegando com mais um Som da Terra. Nesta tarde de sábado, 12 de setembro de 2026. Mauro Becker por aqui até as 2 da tarde com você. Levando alegria, música boa no seu radinho. Chegando aí na sua casa, no seu trabalho, no seu escritório, você que tá na chácara também, você que tá trabalhando aí, você que tá no seu carro, né? Você que trabalha com o seu carro, você que trabalha com o caminhão, você, meu amigo, minha amiga, que tá dando aquele trato aí no lar, caprichando com a casa, né? Aproveitando também pra cortar aquela grama no capricho, lavando a roupa, porque hoje eu acho que seca uma roupa, né? Acho que seca, minha gente. Esse é o Som da Terra por aqui até as 2 da tarde com patrocínio da Cressol Aliança. 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Tudo bom. 3361-3110, nosso WhatsApp, você já sabe, né? Já sabe, manda seu recadinho, participe com a gente, dê o seu alô. Me conta o que você tá fazendo nessa tarde de sábado. Iniciando tarde de sábado, alguns já almoçaram, alguns ainda vão almoçar, tem gente chegando em casa, tem gente que foi pro mercado, né? Saiu do trabalho, foi pro mercado, tá indo pra casa, descarregando aquelas compras. Tem gente aí que já almoçou também, né? Tá com o radinho ligado. E coisa boa. Bom é saber que você tá do outro lado do rádio ouvindo a gente. Essa é a Conda FM, 50 anos de história. A rádio do seu jeito. E este mês, né? Este mês, como a gente tradicionalmente faz, trazendo aqui artistas, né? Pra abertura. Nesse mês a gente não tá trazendo um artista específico, né? Esse mês aqui, o mês do gaúcho, a gente está trazendo um pouco das músicas da cultura gaúchesca aí para valorizar, né? Valorizar essa cultura que é tão forte aqui na nossa região também, né? E sábado passado tivemos aí música Tertúlia, né? Bonitaça, linda demais essa música, né? E hoje, para iniciar a programação musical aqui do Som da Terra, eu vou trazer na voz de João Luiz Coreia, são duas, né? É, são duas, é uma emendada de música. Vou trazer aqui com João Luiz Correia essa música que eu também acho maravilhosa. As duas, na verdade, tá? E é uma interpretação muito bonita do João Luiz Correia, um dos grandes nomes aí da música gauchesca, né? Música gauchesca que tem sua força aí, expansão, né? Expansão musical aí, com nomes como Teixeirinha, Irmãos Bertucci, e João Luiz Correia vem segurando a bandeira firme dessa cultura bonita da música gaúcha, e eu trago ele com essas duas aqui.
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0: 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Boa tarde, esse é o Som da Terra.
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João Luiz Correia abrindo a programação musical do Som da Terra. Esquece mais. Pelos e a primeira vez. Meio-dia, 42 minutos. 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

0: Você tá doido, meu amigo? Que musicão, né? Que musicão com o João Luiz Correia, gente. Bonita demais aí pra começar a programação musical deste sábado à tarde. Tá começando apenas, né? Começando apenas. É, e hoje tem jogão de futebol aqui em Chapecó, hein? Aí na Arena Condá, Internacional e Chapecoense. E os trabalhos aqui na Condá FM iniciam às 15h30, né? 13h30 da tarde. Então hoje o Moisés vai até às 3h30 da tarde. O Super Sabadaço, né? E depois tem Equipe Nota 10 aí. A transmissão de Chapecoense Internacional. 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Meio-dia, 46 minutos. Tá almoçando? O que tá fazendo? Conta pra gente. 3361-3110, 3361-3110. Manda seu recado, participe, dê seu aulo. Tem alguém de aniversário? Tem alguém pagando a festa hoje? Tá reunido com os amigos aí da firma, fazendo aquela carnezinha no capricho, aproveitando que hoje, né, o tempo colaborou. Ei, coisa boa. Eu vinha vindo pra cá trabalhar. Vi alguma empresa aí com a churrasqueria ali de fora, foguinho aceso. Coisa boa, né? É bom demais fazer isso, hein, gente? Que coisa maravilhosa. É, mandar um abraço, falar em turma e abraço aqui, ó. Mandar um abraço aí pro pessoal lá do Porto Xalana. Ontem estive visitando o Itamar e ele me disse que era pra chamar assim, que daí o pessoal conhece, né? O Boneco, lá da Xalana, estive por lá, né? Sadi Dalpiva, tu conhece essa turma? Ah, ei, ai, ai, tava por lá. É, então me pediram pra mandar um abraço, só que ficaram me devendo passar o nome de toda a turma que tava lá, né? Tava numa turmada, estavam fazendo umas rapaduras. É, umas rapaduras de melado ali no tacho. Meu Deus, que capricho! E ainda me deixaram sair de lá aborrecido. Me deram três. Mas, gente, eu vou falar pra vocês, ó. Pra comer sozinho uma daquela, o cara precisa estar uns três dias sem estar comendo, assim, sem ter almoçado e jantado. Meu chapéu, que coisa boa, hein? Abraço aí pro Boneco, abraço aí pro Itamar, tá? Toda a turma que tava por lá, depois me manda um recadinho aí, né? Quero saber o nome de toda a galera de lá, tá bom? Abração pra vocês, abraço pro pessoal do Porto Xalana. Abraço também ao pessoal do Pôr do Sol, Pôr do Sol aqui em Chapecó, né? Ali pertinho do Antigo Cadore, né? Pertinho do Antigo Cadore, New Vilas, aquela região ali da Grande EFAP, né? Um abraço pra vocês, estão ligados com a gente por lá, né? Um abraço também pro João Valmor. Como é que tá, João Valmor, bicho, véi? Essa semana também deu uma proseada, nem que foi pelo Zap, né? tá valendo, né? Quando não dá de se encontrar, né, bicho, véi? Um abraço, João Valmor, tudo de bom? Um abraço pra comadre Rosane também, né? Ei, gurizada, gente é boa. E o Nono Chico, tô sabendo as histórias do Nono Chico, né? Mas é uma figura, hein? Que é isso? Valeu, gente, um abraço pra vocês, tudo de bom. Gente, olha só, mandar um abraço também pro meu amigo Alex Vairich, da Borracharia Vairich, tá? E o Alex me mandou aqui um recadinho. A Adriane, a esposa do Alex, ela precisa realizar uma cirurgia de prótese de quadril, tá, gente? E eles estão com uma vaquinha, tá? 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É, quem me segue nas redes sociais também tá lá na minha rede social, tá? Becker.Mauro10, tá? Segue lá no Instagram, no Facebook, Becker.Mauro10, tá? Dado o recadinho, valeu, um abraço, Alex. Daqui a pouquinho eu rodo a tua música, tá, meu amigo? Um abraço também pra quem? Deixa eu ver aqui, ô Bonamigo, como é que tá? Deixa eu ver aí, tudo certo? Um abração pra ti, tudo de bom, tá? É, deixa eu ver quem tá comigo aqui, alô, boa tarde.
1: Boa tarde, Mauro Becker.
0: Opa!
1: Eu sou o Cláudio do IFAP.
0: Ô, Cláudio!
1: Comigo no trabalho.
0: Ô, bicho velho.
1: Vamos na escuta, ir da Condá.
0: Mas que tal?
1: Eu gostaria de ouvir qual que é essa La Montanara,
0: Canção
1: de Amor.
0: Vamos encaixar aqui.
1: Um fim de semana abençoado para todos. Valeu, abraço.
0: Valeu, abraço. Um abraço para o pessoal da IFAP ligado com a gente. Quem tá comigo aqui, mas como é que é? Trabalhar é necessário, né, Becker? Mas tomar uma gelada é bom demais. É verdade, Briguente, é verdade. É, ainda mais com essa poeira, né? Tem que baixar a poeira da goela. Que coisa boa, né? Que coisa boa. Um abraço pra ti, tudo de bom. Mas tá caprichado, bicho velho, né? Como dizia uma ouvinte que eu tinha em outra emissora aqui da região, né? Quando trabalhei na região mais interiorana, que ela me dizia assim, mas Mauro, quem que ganhou no sorteio? Que depois do almoço, eu eu tomei umas caipirinhas e fui deitar e capotei o jipe, ela dizia. Não vamos capotar o jipe, pesada. Não vamos capotar o jipe, né? Ai, ai, ai. Deixa eu ver quem tá comigo aqui, boa tarde, Carolina Kinjerski, olha só, que é isso, né? É, como é que é, dona Carolina? Ah, deixa eu ver aqui, ah, as bolachas, mas, e eu sei que essas bolachas são boas, dona Carolina, meu Deus do céu, que capricho. Abraço, dona Carolina, tá ligadinha com a gente lá no Bodanese, na EFAP também. Obrigadão pela audiência. Um abraço, dona Carolina. Tudo de bom pra vocês. Mandar um abraço também pro Lucas Guberti. Mas, bicho, velho, me parece que tá bem certo no dia de pagar carne. Me parece. Me confirmem. Veio essa informação aqui. Não sei se tá correta. Ah, Lucas Guberti, eu quero saber essa história. Tá certo? É hoje o dia de pagar carne? Daqui a pouquinho nós vamos saber, né? Daqui a pouquinho nós vamos saber, tá bom? Gente, vamos trazer música por aqui? Mato Grosso e Matias, da programação do Som da Terra.
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0: Que coisa linda, minha gente. Agora são 13 horas, 2 minutos, na capital do Oeste, Chapecó, Santa Catarina. Abraço pra você da cidade, você do interior que tá ligado com a gente, você dos municípios vizinhos também. Obrigado pela sua audiência. É bom demais saber que você tá aí do outro lado do rádio. 3361-3110, WhatsApp pra você participar, mandar o seu alô. É, dá o seu recadinho. E contar o que você tá fazendo aí. Você que tá no apartamento hoje, o que você tá fazendo? Tá louco de vontade pra dar uma voltinha aí na rua? É, mas primeiro escuta aqui o Som da Terra, né? Depois você vai, tem compra pra fazer no mercado, daqui a pouquinho vai aí, né? Deixa o radinho do cara ligado também, né? Coisa boa, gente. Seguimos por aqui até as 2 da tarde, né? Até as 2 da tarde com o Som da Terra na programação da Conda FM. E falando pra você aqui do Som da Terra, falar também da borracharia Vairish, né? Isso aí, olha só. É, seu carro não pode parar, você também não, meu amigo. 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Vamos atendendo esse povo querido que tá com a gente por aqui. Deixa eu ver quem tá comigo. Quem tá comigo aqui. Só um pouquinho. Agora sim. Alô, boa tarde.
1: Boa tarde, Mauro Becker. Aqui é o Zvindo Locatelli do bairro Santo Antônio.
0: Ô, seu Zvindo.
1: Queria ouvir uma música com os reis do baile. É um beijinho daqui.
0: Beijinho daqui e dali. Mas que tal, seu Zvindo? Essa é bonita demais, né? Tinha separado uma dos atuais aqui. É, mas já vou buscar essa tua, tá? Já vou buscar essa tua aí, seu Zindo, tá bom? Daqui a pouquinho eu rodo. É um beijinho daqui, outro beijinho dali. Coisa boa, hein? Valeu, seu Zindo, um abraço pro senhor, tudo de bom. Quem tá comigo? Mauro Elvis, ligadaço com a gente. Fala, bicho, velho, como é que tá? Tudo certinho? Tá ligadaço com a gente, um abraço, obrigado pela audiência. Daqui a pouquinho eu rodo pra ti, tá? É, boa tarde, Mauro, tudo bem? Aqui é a Gabriela. Ótimo final de semana a todos. Todos os ouvintes e a vocês aí do programa. Se possível, tocar a música Amor de Primavera. Desejar acreditar se for atendido. Claro que sim. Daqui a pouquinho eu rodo, tá bom, Gabriela? Abraço, querida. Tudo de bom. Obrigado pela audiência. Abraço ao pessoal da Linha Feliz. Sempre ligadinho com a gente. Tem mais participação por aqui? Deixa eu ver. Alô, boa tarde.
2: Boa tarde, Mauro.
0: Opa!
2: Alemão da Barragem, do lado de cá. Xalana, Guatambu. Estamos aqui na casa do Assis, em frente da Alpiva, aqui fazendo uma pecuária, consumindo umas bramas e curtindo a Super Conda.
0: E convidar
2: quando? A hora que eu estava fazendo melado ali, eu passei, moro lá, um pouquinho para frente ali da casa, eu passei umas 11 horas, eu estava lá fazendo...
0: O melado, tu viu?
2: Temos aqui, eu conheço o boneco, conheço a rapaziada ali.
0: Ei, gente boa, né?
2: Boneco, irmão do Assis aí, são tudo conhecidos nossos aí. Manda pra nós aí, ó, Carisma, Lágrima, Sobremesa.
0: Lágrima, tá bom, Sobremesa. Mauro? Fechou, pastel.
2: Convidando o grande bailão dos casais hoje aqui no Porto Xalana.
0: Opa!
2: Beleza?
0: Valeu, baile então.
2: Bailão dos casais aqui no Porto Xalana hoje,
0: tá valeu, bom? Feito o convite então, né? Convite aí pro pessoal que tá de varde hoje. Ah, pega a patroa e leva lá pro Porto Xalana, né? Baile de casais, isso, no Porto Xalana hoje em Guatambu, hein? Um abraço pra vocês, obrigado pela audiência, tá bom? Daqui a pouquinho roda de vocês com o Carisma, tá certo? Abração, um bom almoço aí pra vocês, né? Comendo uma pecuária, uma queijo de aria, né? Ai, ai, ai. É, quem tá comigo, boa tarde.
3: Boa tarde, Mauro Becker. É o Wilson de Oliveira.
0: Seu Wilson.
3: Passando, escutando esse maravilhoso programa. Asa. Toca aí pra nós, perigosa e linda. Mas... Grande abraço.
0: Esquenta, tio Wilson. Daqui a pouquinho eu rodo, tá? Tá no pedido aqui. Já é a próxima, na verdade, seu Wilson, tá? É a próxima aqui. É... A próxima música aqui já tá no pedido também do Alex. É, atender dois pedidos, né? Que sim é dar uma paulada e derrubar dois coelhos, né? Esquenta. Um abraço pro senhor, tudo de bom. É, quem tá comigo, boa tarde.
1: Boa tarde, Mauro Becker. Queria homenagear o Mauri, meu filho, que está de aniversário segunda-feira.
0: Ah, que coisa boa, hein?
1: Se você puder homenagear ele,
0: claro,
1: aniversário dele, fico agradecida.
0: Valeu, dona Cleci. Obrigado pela audiência, um abraço, felicidades aí pro Mauri. Tudo de bom, de melhor, né? Coisa boa. Aniversário é bom, né? Coisa boa. Abraço pro Mauri, tá ligadinho com a gente também, o pessoal lá no Alto da Serra. Segunda-feira, então, a festança. Ou vai pagar a carne amanhã? Amanhã eu tô sem compromisso de meio-dia. Ai, ai, ai. Valeu, Mauri, um abração pra vocês aí, tudo de bom, tá? Um abraço forte do Mauro Ecker pra vocês, hein? Com certeza tá ligado, né? Sei que essa galera tá... Se tá trabalhando, tá no trator, tá com o radinho no trator ligado. Se tá por casa, por aí tem o radinho ligado, né? Que coisa boa. Deixa eu ver, André De Lázari. Ah, daqui a pouquinho, né? Daqui a pouquinho informações com o André De Lázari por aqui na programação, tá? Vai mandando um recadinho aí no 3361-3110. Eu tenho mais gente pra atender aqui, mas eu vou largar a música, porque senão daqui a pouco o Mauro Belé, meu amigo, me manda recado aqui, mas só fica proseando, não tem música nesse programa? Tem música, sim!

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1: Não podemos parar, não podemos parar, minha gente. 13 horas 15 minutos, tarde de sábado, dia 12 de setembro, depois de uma semana onde tivemos aí na segunda-feira feriado, né? Feriado de 7 de setembro. Tivemos também bastante chuva essa semana, que coisa danada, hein? É, conforme estava previsto aí, bastante chuva. Tivemos essa semana alguns transtornos em algumas regiões, né? Mas graças ao bom Deus aqui em Chapecó, apesar da chuva forte e dos alagamentos, nenhuma perca no sentido de pessoas, né? Isso que é o mais importante, né? Transtornos, essa parte aí sempre acontece, né? Quando tem temporal, quando tem chuvarada, é normal, né? Mas que bom que os bens materiais a gente vai recompondo. Claro que não é bom, né? 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

0: Tudo certo, estamos aí na lida aí trabalhando, aproveitando o solzinho. Toca para nós aí, Mauro, os quatro cantos da casa com o Teodoro e Sampaio aí.
1: Daqui a
0: Se você
1: pouquinho, ó.
0: tocar, nós agradece. Estamos tomando uma cervejinha e trabalhando um pouco aí.
1: Ah, tá.
0: Aquele abraço. Mora aqui na linha São Pedro B aí. Manda um abraço para nós aí.
1: Valeu, meu amigo Oscar Brizola, linha São Pedro B. Ah, tem que eu falei, gente, a poeira da goela, né? vamos devagar, gente, vamos devagar, pesado. O sábado tá recém começando, né? Ih, coisa boa. Mandar um abraço pro pessoal da linha Pedro e Paulo também, que hoje também tem baile de casais por lá, né? Hoje tem baile de casais por lá, na linha Pedro e Paulo, interior aqui de Chapecó também, tá bom? Um abraço pra vocês. Quem tá comigo por aqui, boa tarde.
2: Boa tarde, meu amigo Mauro Beto. Tudo
1: Opa,
2: certo?
1: Valeu demais.
2: José do Bela Vista
1: aqui. Oi, José.
2: O programa tá show, cara.
1: Obrigado.
2: Não tenho o que falar da tua música. A música tá boa. Todo mundo pede a música que a gente vai pedir, daí não adianta. Pode continuar com essa aí que tá bom demais.
1: Tá de acordo?
2: Você lembra de mim quem eu sou, né? Beleza? Sou irmão da Célia.
1: Opa!
2: Eu já disse que ia escutar o teu programa hoje.
1: Ah, que coisa boa.
2: Obrigado. E tudo que vocês atender aí de música aí tá show de bola.
1: Tá de acordo.
2: Obrigadão.
1: Valeu,
2: tudo de
1: então.
2: Bom, meu amor. Boa semana, final de semana.
1: Pra tudo nós, né? Aê, gente boa demais, hein? Valeu, José. Um abraço pra você, um abraço pra Célia também, tá? Ei, gente boa, hein? Que coisa boa. Vamos, deixa eu só dar uma olhadinha aqui se eu consigo. Ah, consigo ainda sim. Vou rodar duas músicas aqui. Tem mais participação, deixa só organizar a casa aqui. Porque eu tive uns ajustes aqui enquanto tocava a música. Mas acho que vai dar tudo certo aqui, né? Vai dar pra rodar a música aqui no tempinho certo dela, tá? Daqui a pouquinho tem André De Lázari também com informações, né? André De Lázari passando por aí daqui a pouco. Deixa eu ver aqui. Só um minutinho aqui que eu preciso. Eu vou ter que ler fora do ar, segura. Tá, eu leio depois então. Vamos fazer o seguinte: aqui tem mais recado. Boa tarde, Mauro. Janice Gritman do Esplanador. Oi, Janice! Se possível, rodar a música com quem? Com quem? A música de Meias Novas? Ah, que música bonita. Essa é bonita, hein? Já que não tem compromisso pra amanhã, de meio-dia, ele já tá convidado. Olha aí, ó, o que que falei, ó. Festa da Igreja Católica do Esplanado. Oh, coisa boa, hein, gente? Deixa eu ver aqui. Indecção, né? Tocando à tarde por lá, mas a programação, 10 horas Santa Missa na Igreja Católica. Ao meio-dia, grandioso churrasco com saladas e acompanhamentos. 13 horas, rodada de bingo com vários prêmios. E às 14 horas, inicia aí o matiné com música ao vivo, com banda Indecção. Às 16, sorteio da rifa por lá, então, tá? Convite pra você, hein? Convite pra mim também, né? Olha aí, ó, no Esplanada amanhã, tá? Amanhã no Esplanada. Valeu, Janice. Obrigado pelo convite. Vou ver com a patroa lá, tá? Vou ver com a patroa. De repente aparecemos aí. Um abraço pra vocês. Obrigado pelo convite e obrigado pela audiência. 3361-3110. WhatsApp pra você participar, mandar o seu recadinho pra gente. Enquanto isso...
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1: São Mauro Elvis chegando a sua música. Teixeirinha! O Xota é lindo!

0: Os Atuais.
1: É um beijinho pra cá.
0: Beijinho daqui e dali.
1: É tão gostoso.
0: É música bonita, hein? Que música linda.
1: Beijinho pra cá.
0: Os Reis do Baile, no Som da Terra.
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0: É isso aí, minha gente. Chegando informação por aqui.
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0: Com a informação, André de Lázaro, direto do jornalismo da Conda FM. Muito boa tarde, seja bem-vindo, André.
3: Olá, Mauro Becker, e a você que acompanha o Som da Terra na Condá. A Fundação Auri Bodanese, mantida pela Aurora Coop, lançou nesta quinta-feira, durante a Feira do Livro de Chapecó, a publicação Versos pela Proteção. A coletânea reúne produções textuais e desenhos criados por crianças e adolescentes a partir de reflexões sobre prevenção e combate ao abuso e à exploração sexual infanto-juvenil. O lançamento ocorreu no Salão Nobre do Centro de Eventos Plínio Arlindo Denês e integrou a programação da Fundação na feira, que segue até segunda-feira. O livro nasceu das atividades do Cinema da Prevenção deste ano, ação vinculada ao Programa de Diversidade da Fundação Auri Bodanese. Desenvolvido desde 2010, o trabalho utiliza o audiovisual como recurso educativo para abordar a proteção da infância e da adolescência e a prevenção de violências. Neste ano, cerca de 2.300 adolescentes de 20 municípios de 5 estados brasileiros participaram das atividades conduzidas por profissionais da Aurora. Nesta edição, o documentário Canto de Cicatriz, com depoimentos de vítimas e contribuições de especialistas, serviu de ponto de partida para as conversas com os estudantes. Após as exibições e os debates, os adolescentes foram convidados a registrar suas percepções por meio da escrita. Já as crianças participantes do programa de dança da Fundação retrataram o tema com a criação de desenhos. As produções passaram por avaliações e as obras selecionadas compõem o livro. A publicação reúne trabalhos de 31 autores. Entre os títulos estão Quebra o Silêncio, Cicatrizes Escondidas, Marcas Invisíveis, Não Silencie, O Peso do Silêncio e Linda Flor. Os textos percorrem temas como medo, culpa, silêncio, escuta, denúncia, acolhimento e esperança. Em diferentes estilos, os adolescentes recorrem à poesia para tratar das marcas causadas pela violência e da necessidade de criar ambientes nos quais crianças e jovens encontrem proteção e possam pedir ajuda. Os desenhos seguem a mesma linha narrativa. Símbolos do Maio Laranja, mãos protetoras, flores, corações e mensagens contra o silêncio registram a maneira como as crianças compreenderam o tema após os encontros educativos. As produções vieram de escolas e entidades de diferentes municípios de Santa Catarina, Rio Grande do Sul, Paraná, Rio de Janeiro e Mato Grosso do Sul. Daqui a pouco no Super Sabadão eu volto com mais informações.
0: Valeu, André de Lázaro, e obrigado pelas informações. Então, daqui a pouquinho, no Super Sabadaço com Moisés Padilha, mais informações para você direto do jornalismo da Conda FM. 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
0: E que é isso, minha gente? 13 horas 34 minutos, tarde de sábado, dia 12 de setembro, 2026. Estamos por aqui, na melhor, na sua, com da FM, 50 anos no ar, a rádio do seu jeito. Lembrando você que daqui a pouquinho tem Moisés Padilha, hoje até às 15h30, até às 13h30 da tarde, porque depois tem a programação aí com a equipe Nota 10, antecipando aí todos as informações sobre o jogo de Chapecoense Internacional que acontece hoje à tarde aqui na capital do Oeste. 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Vou passar um recadinho pra vocês aqui, ó, que estão ligadinhos com a gente. Se vocês puderem ajudar aqui, ó. Boa tarde, meu nome é... Eu vou preservar o nome aqui, tá? Mas morava em São Carlos e me separei e tô numa casa. A gente já anunciou essa mulher aqui, Essa pessoa, né, já há alguns dias, ela vem tentando se colocar, tá? Então ela tá na casa de uma amiga, né, mas ainda tá precisando de roupas para uma menina que é autista, que tem 13 anos, e um menino de 10 anos, roupas então para uma menina de 13, a menina é autista, e um menino de 10 anos, tá? E também tá precisando uma cama de casal com colchão, se alguém puder ajudar... ela pede aqui, por favor, entrar em contato e deixou o número, tá? Se alguém que está ouvindo a gente aí tem uma cama de casal, um colchão, ou tem roupa para as crianças, né? Nessa idade, uma menina de 13 e um menino de 10, chama aqui no WhatsApp da rádio que a gente passa o contato para vocês auxiliarem aí, tá bom? Feito o brique, agora 13 horas 38 minutinhos. Quem tá comigo? Deixa eu ver. Boa tarde. Bora trabalhar um pouquinho. Mas o que tu tá fazendo, Jair Rosanelli? Me conta. Ah, lidando com as videiras. Mas que tal, bicho, velho? Tá ruim o sinal da TIM aqui no Distrito da Alto da Serra. Tu não consegue trabalhar e me escutar? Mas que é isso? Vamos comprar um radinho portátil e botar no pescoço, ó. Deixar pendurado. O que tu acha, Jair? Daí resolvemos esse problema de uma vez? bicho velho, um abraço aí, bom trabalho, tá? Um abraço pessoal da Cantina Baldiceira, né? Lá no Alto da Serra, tá? Dele que é dele, né? Se preparando aí pra nova safra que vem vindo, hein? Coisa boa, coisa boa. Quem tá comigo? Boa tarde!
1: Boa tarde, aqui é a Claudete do... Bederte.
0: Opa!
1: Gostaria de homenagear a minha filha Maura, a nossa filha Maura, que está aqui junto comigo, ouvindo esse maravilhoso programa.
0: Obrigado!
1: Obrigada!
0: Beijo! Faltou beijo! Beijo, minha amada! Um abraço aí pra minha querida companheira, né, Claudete? Um beijo pra minha filhota, né? Estão em casa escutando aí. Bom demais aí o áudio de vocês, né? Jair, deu certo pra escutar então? Ah, que coisa boa, hein? Ei, bicho velho, um abraço aí, tudo de bom, tá? Um abraço pra toda essa galera aí, né? Do Alto da Serra, Pedro e Paulo, Linha Betu, né? O pessoal da Linha Batistello também, aquela região ali, né? Ei, coisa boa. Pessoal de Nova Itaberaba aí, Top da Serra. Ei, gente boa demais, né? Viu, Jair? Eu tenho que chamar o Naco, né? Porque encomendei uns ingressos pro baile hoje de noite. Ele me disse que sim, mas não me deu mais sinal de notícia. Não me cobrou. Eu não sei se ele vai me deixar passar na entrada. Se vai me deixar passar, né? Eu acho que sim, né? Ai, ai, ai. Que é isso? Gente, música! Isso! Ah, mandar um abraço também aqui pra família Steffler, ligado com a gente em Romelândia! Alô, família Steffler! Tomando um chimarrão, né? Estamos na escuta do programa, tomando um chimarrão no capricho. Valeu, meu amigo Anderson! Tudo de bom pra vocês aí, um abração, obrigado pela audiência, música! De Paulo e Paulino! Alegrar essa tarde de sábado. Amor de primavera. Boa tarde. 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

0: Grupo Carisma. Lágrimas sobre a mesa. Sábado na Conta FM, 13 horas 47 minutos. 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
0: Bom demais, é? Só música boa, só musicão por aqui, gente. 13h47, tarde de sábado, 12 de setembro, temperatura aqui na capital do Oeste, 21 graus a temperatura. É, tá gostoso, né? Dá pra dar uma circulada legal aí pela cidade, dá pra andar, né? Não tem chuva, tá legal, tá encoberto o tempo, mas tá legalzinho, hein? Ah, vai secar as roupas aí, né, minha comadre? Vai secar as roupas aí, botou pra lavar hoje as roupas no capricho, né? Coisa boa, hein? Ok, vamos, tem gente por aqui, deixa eu ver quem tá comigo. Boa tarde! Você vai bem? Graças a Deus, meu amigo! É, pedindo música com os Farrapos, Garrão do Pampa, meu amigo Cezinando. Ô Cezinando, deixa eu ver, acho que encaixa. Eu não esqueci ninguém, acho que encaixo ainda aqui, tá? Tá? Acho que encaixo ainda, tá bom? Obrigado pela audiência, um abraço forte. Quem tá comigo também, deixa eu ver. Alô, boa tarde.
3: Então, Mauro Beck, boa tarde. Tarde. Com você, o João Mineiro Colato aqui.
0: Ô, João.
3: Você falou muito, linha Batistella, Lalo da Serra.
0: Ah.
3: Eu sou de linha Simoneto.
0: Do ladinho.
3: Atualmente tô morando aqui no bairro Colato.
0: Ah.
3: Mas fiquei no bairro de linha Simoneto lá, 63 anos lá morando lá.
0: Olha ali, ó.
3: Então é isso, tô escutando aí, parabéns, me rodei a música com a banda Passarela, foi por causa dela.
0: Ah,
3: e claro, Ferdaba linda, querida, Helenice. Nossa. Vai pra ela essa música aí. Então é isso. Aquele abraço, tudo é bom.
0: Fazendo aquela média, né? Ei! Abraço, João, tudo de bom pra vocês, obrigado pela audiência. É, vizinho nosso ali, tá? Vizinho nosso, moro no Vederte, né? Moro no Vederte, são vizinhos nossos aí. Viu, João? Eu vou ficar devendo a tua, tá? Vou ficar devendo porque senão eu invado o espaço aqui do Moisés Padilha, tá? Mas obrigado pela audiência e sábado que vem, manda um recadinho aí que a gente roda pra você, tá legal? Tá chegando ao fim o programa, né? 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Agradecendo seu carinho, sua audiência, sua participação. Sábado que vem estaremos de volta com mais um Som da Terra aqui na Conda FM a partir do 12h30. Eu, Mauro Becker, com muita música e alegria pra você. Você do outro lado do radinho me ajudando a fazer a programação musical. Vou pedir desculpa pra aqueles que eu não consegui atender. Meu tempo está estourado já por aqui. Vou deixando as últimas, desejando pra você um excelente final de semana. Um ótimo domingo para você e uma semana produtiva. E sábado que vem estaremos de volta com mais um Som da Terra. Um beijo para quem é de beijo, um abraço para quem é de abraço, um forte aperto de mão para os demais. Fiquem com Deus e até sábado que vem com mais um Som da Terra na Conda FM.

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1: 2:09, 18 graus a temperatura, umidade relativa do ar em 77%. Está começando mais um campeonismo de audiência, mais um programa super sabadaço. Hoje o programa mais curtinho, viu? Programa mais curtinho, então aproveite cada instante, cada momento, cada música, cada verbalização do comunicador do rádio. E lembrando que a partir das 3:30 teremos pré-jornada, depois jornada esportiva para a Chapecoense Internacional. Lembrando para você que nós vamos fazer hoje aqui no programa Super Sabadaço um super mix, tá bom? Hoje vai ser um super mix, então vai ser tudo misturado, né? Teremos misturado, bandinha, sertanejo, gauchesca, misturadão, tá bom? 12 de setembro, 255 dias no calendário gregoriano, 256 em anos bissextos, 110 dias estão nos separando do ano novo, do ano de 2027. Hoje é Dia Mundial do Crochê. Hoje também, aqui no Brasil, é dia do urologista, é dia do operador de rastreamento, Dia Nacional da Recreação. Canoinhas aqui em Santa Catarina, aniversário de Canoinhas aqui em Santa Catarina, aniversário lá no Planalto Norte, aniversário de emancipação político-administrativa de Canoinhas. Abraçando você de casa, abraçando você do trabalho, abraçando você que está fazendo aquele esquenta para o futebol, para você que está no trânsito, para você que está em casa, já acordou do soninho da beleza, né? Fez aquela refeição diferente hoje, no sábado, sempre um pouquinho diferente, então você está convocado, porque está no ar espaço reservado ao seu programa preferido do rádio. Eu sou Moisés Padilha, voz oficial do rádio, e apresento a partir de agora o programa Super Sabadaço, num oferecimento da Rede Leve, lojas abertas no centro, SOS Casas da Limpeza, Gabiati Impermeabilizações, Gabiati Tintas, Mercado Mama Mia na rua Curitiba 971, no bairro Santa Maria. 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Alô, minha amiga Marga. São 2:11.
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1: E já vamos conversando com o nosso povo aqui no Super Sabadaço. Alô, seu Oscar, como vai? Boa tarde, tudo bem?
4: Boa tarde, Luiz Espadilha. Aqui é Oscar Brizola, aqui da linha São Pedro B.
1: Boa!
4: Estamos aqui na lida e trabalhando um pouco aí, tomando uma gelada.
1: Vai fundo!
4: Toca pra nós aí, 35 latas de cerveja.
1: Aí
4: um abraço! Tudo bom? O Chape hoje vai dar 2-0, viu?
1: Boa!
4: Vamos, Chape!
1: Olha só! Aí, ó, o torcedor da Chape tá otimista, hein? E os colorados também estão otimistas? Com certeza, né? Barbaridade! Vai dar um baita do jogo de bola, hein? E uma super transmissão esportiva com nossa equipe Nota 10. Dona Roseli da linha Tomazelli está indicando Pássaro de Fogo com a Paula Fernandes. Abraço, dona Roseli. O seu Gilmar também está ligadinho, confirmando a audiência conosco também. Muito obrigado. Mandando aquele abraço para dona Roseli, a sua esposa. Muito obrigado. Seu Paulo Schwanke também está por aqui. Fala, seu Paulo. Alô, alô. Diz aí, meu filho.
5: Boa tarde, Moisés.
1: Boa tarde.
5: Sou Cláudio Fape, estou no trabalho, na escuta. E gostaria, Moisés, de ouvir o musical Monte Azul, Vem Meu Amor.
1: Vem, meu amor.
5: Lá do volume 2. Se puder tocar, eu agradeço aí.
1: Vamos ver se encontramos.
5: Estamos esperando o jogo da Chape aí para meter uns 5 no Inter de novo, né? Então, uma abençoado fim de semana para todos aí. Valeu, um abraço.
1: Valeu, ótima tarde, excelente fim de semana. Esperando o futebol, Super Sabadaço. Hoje, Super Mix. 2:12.

É chorado e chorado que vocês dizem, hein? Julie, Julie, Paraná. Que canção maravilhosa, hein? Meu amor é você. Chora não, boboião. São 2h18. Bom demais estar na sua companhia tarde de sábado, esperando o futebol.

0: Participação do seu Paulo Schwank, da Irei Fato. E vem, meu amor, com o musical Monte Azul. São 2h24 no programa Super Sabadaço. Hoje é especial, é Super Mix, esperando o futebol. A partir das 3h30 tem pré-jornada e jornada esportiva para Chapecoense Internacional.
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0: Ela começou a cantar profissionalmente aos 8 aninhos de idade. Cantora, compositora, linda demais, uma voz maravilhosa. Já vendeu mais de 6 milhões de discos. Paula Fernandes de Souza, ou Paula Fernandes, ocupou o palco aqui da sua Super Rádio com da FM para apresentar Pássaro de Fogo, 2h29. 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
0: Às 2:36, o mundo gira e os fatos acontecem. Central de Jornalismo, redação. Chamando. Alô, alô, André De Lázari.
30: Olá, Moisés Padilha, e a você que acompanha o Super Sabadaço na Condá. O Tribunal de Contas de Santa Catarina determinou a suspensão cautelar da licitação de R$781 milhões da Prefeitura de Xanxerê para a concessão patrocinada dos serviços de manejo de resíduos sólidos e limpeza urbana. A medida foi adotada pelo conselheiro Luiz Herbst, relator do processo, e estabelece um prazo de 10 dias úteis para que o município informe as providências tomadas para cumprir a decisão singular publicada no Diário Oficial Eletrônico do Tribunal de Contas em 20 de agosto. A licitação prevê a delegação pelo prazo de 30 anos dos serviços de coleta, transporte, tratamento, reciclagem, recuperação e destinação final de resíduos sólidos urbanos, além das atividades de limpeza urbana. A modelagem do projeto estima investimentos de R$77 milhões, custos operacionais de R$538 milhões e arrecadação global projetada de R$781 milhões ao longo da vigência contratual. Na decisão, o relator acolheu a proposta da Diretoria de Licitações e Contratações, que apontou indícios de fragilidades no planejamento da concessão, com potencial impacto em cima da competitividade do certame, a economia da contratação, o modo tarifário e a adequada prestação de serviços públicos. Entre os principais apontamentos técnicos estão a insuficiente análise de alternativas para a destinação final dos rejeitos, inconsistências nos estudos de demanda e a utilização de bases de dados desatualizadas, além da ausência de justificativa técnica e econômico-financeira robusta para a definição do prazo contratual de 30 anos. Ao fundamentar a medida cautelar, o conselheiro destacou que a sessão de abertura das propostas estava marcada para 25 de agosto e que a continuidade do procedimento poderia consolidar atos potencialmente irregulares antes do aprofundamento da análise técnica. A decisão determina que o prefeito de Xanxerê, Oscar Martarello, responsável pela publicação do edital, suspenda o certame e informe ao tribunal as providências adotadas para o cumprimento da medida, apresentando as informações solicitadas no prazo de 10 dias úteis, contados da intimação da decisão. Além da sustação cautelar, o relator determinou a conversão dos autos para o ritmo de exame de edital de licitação e o retorno do processo à Diretoria de Licitações e Contratações para análise complementar e prioritária da documentação que instrui o certame. A decisão ainda será submetida à apreciação da 2ª Câmara do Tribunal de Contas. Daqui a pouco eu volto com mais informações.
0: Combinado, André. São 12h39, a temperatura está agradável. Quanto é que está a temperatura ali, menininho? Passa para mim a temperatura. Passa para nós, né? Passa para nós. Passa para nós. E aí, que é isso, guri? E aí, hã? Pegou o franguinho lá no... No Bruno Tramontini hoje? Comeu bem? Mas tá meio pálido. 19 graus a temperatura. 19 graus a temperatura. E não está marcando chuva. Não está marcando chuva. É, não. Segundo climatempo.com.br. Predomínio de sol aí pro restante desse sabadaço. E para amanhã também não marca chuva, hein, gente? Mas a temperatura vai declinar um pouquinho amanhã. 10 graus a mínima, 15 a máxima. Não está marcando chuva. Repito, sol com muitas nuvens durante o dia, períodos de céu nublado e noite com muitas nuvens. Aí chuva um pouquinho lá na segunda-feira. Terça não chove, quarta não chove e assim por diante. São informações aí do climatempo.com.br. Mas, como diz, o nome é previsão. Falando nisso, eu quero mandar um abraço, falar em previsão. Eu quero falar para você que tem muita gente trabalhando e nos acompanhando, nos ouvindo. Isso é bom demais, é isso que a gente quer, é isso que a gente gosta. Quando a gente fala aqui, quando a FM é a trilha sonora da sua vida, é literalmente a trilha sonora da sua vida. Amigo Nelson, né, que eu tô aí na lida até por volta das 4h30 da tarde, tá na lida também, muito obrigado pela audiência. Meu amigo Vandoir Gabiati, família Gabiati, Gabiati Impermeabilizações, o amigo Vandoir mandou um vídeo, tá lá na fazenda, tratando a bicharada, né? Após ter passado uma noite, né, no hospital com o seu pai, nosso amigo, seu Darcy, e tudo vai ficar bem. Estamos em orações, tudo vai ficar bem, tá bom? Um abraço pro meu amigo Vanderlei Gabiati também, que está aí conosco, indicou aí uma canção dos Atuais, já estamos colocando aqui na pontinha da agulha. Abraço a essa família maravilhosa que merece tudo de melhor e as melhores notícias também, e são nossos parceiros. Nossos parceiros aqui no programa. 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
0: Seguimos ouvindo o nosso povo no nosso canal de comunicação, Paulo Sérgio. Fala, Paulo Sérgio.
2: Oi, Zé Padilha, boa tarde, Paulo Arcari, Passo dos Fortes. Prossiga. Graças a Deus, tchau.
0: E aí, mano,
2: velho. O tempo deu uma parada com essa chuvarada aqui.
0: Parou,
2: ontem
0: parou.
2: Foi trecho o negócio.
0: Por chega aqui por enquanto, né?
2: Viu, se tu puder tocar, por causa dela, acho que é banda Passarela, pra todo mundo que tem saudade da ex.
0: Ó.
4: Tarde, seu Moisés, seu Pedrinho.
0: Ô, seu Pedrinho.
4: Hoje não tem pros colorados.
0: É mesmo?
4: Hoje é 2-1 pro Chapecoense.
0: Ah, somos todos Chape, né? Desde pequenininho. Valeu. Um abraço aí, seu Pedrinho. Tudo de bom. Uma ótima tarde. Dona Lourdes. Oi, Dona Lourdes. Como é que você está?
5: Boa tarde, Moisés e Aludes. Eu queria
0: boa
5: música
0: tarde
5: com João Mineiro e Marciano, esta noite, como lembrança. Ofereço para minha família e para o meu esposo aqui do bairro Pinheirinho.
0: Um abraço, Dona Lourdes. Abraço para o esposo também. Mauro Elvis está indicando a la carte. Essa aí, né, seu Mauro? Pois é, hoje é super mix, tá, gente? É super mix. Quem quiser ouvir aí uma gauchesca também, a hora é agora. Pode pedir. Pida aí. Hoje não tem hora do mate específica, né? Porque o programa hoje tá mais curto que coice de leitoa pra cria. Mas a creem que fazia tempo que eu não fazia, não largava essa aí. Que barbaridade, hein, meu filho? Vai de vez em quando sai.
6: Boa tarde, meu sai amigo Moisés Padilha. É a Delícia do Espaço.
0: Oi, Dona Delícia.
6: Toca a música Ainda Ontem Chorei de Saudade.
0: É mesmo?
6: João Mineiro e Marciano. Ofereço para quem gostar da música. Um ótimo final de semana a todos. Fiquem com Deus.
0: Amém.
6: Deus abençoe a todos.
0: Amém. Um abraço, Dona Delícia. O seu Gilmar está dizendo a Moisés, chegamos agora há pouco da feijoada na Chape Futsal. Está um espetáculo. Que maravilha, seu Gilmar. Que bom, é bom prestigiar, né? Interessante, é importante. Nossa Chape Futsal aí fazendo bonito, né? Fazendo Bonito, aí é bom demais.
7: Olha o Radinho aí, ligado no seu programa.
0: Seu Nilceu confirmando a audiência, seu Nilceu.
7: Boa tarde, meu Jair Espadilho.
0: Boa tarde.
7: Bem?
0: Bom,
7: aqui
0: de bom.
7: É o Nilceu, aqui do seminário. Estou fazendo uma faxina para a esposa aqui na casa.
0: Bem feito.
7: Escutando o Radinho, ligado no seu programa. Se não for possível, me roda uma música muito linda aí para mim, bonita, e ofereço para todos meus amigos.
0: Claro.
7: Boa tarde, tudo de bom para vocês.
0: E
7: um
0: mandou...
7: bom final de semana.
0: Obrigado pro senhor também, pro amigo também. Mandou ali mandou ali o rádio ligado, o radinho de pilha, né? O rádio motorrádio. E uma coloninha do lado, né? Uma coloninha bem gelada do lado. É isso aí. Mais uma, daí vamos de música, maestro.
8: Boa tarde, Moisés Padilha.
0: Boa tarde, boa tarde.
8: Alemão da Barragem do Porto Xalana, Guatambô.
0: Fala, Melão.
8: Estamos aqui no Pizz Bar, aqui na comunidade. Fizemos uma pecuária, agora estamos consumindo uma brama e curtindo a...
0: Consumindo, hein?
8: Gostaria
0: mas que
8: pedir e ouvir a música do... Che garoto.
0: Cavalo velho.
8: Antecipando a hora do mate, né, Moisés?
0: É, tá hoje é misturadão.
8: Entendido, fico agradecido, Moisés.
0: Super mix.
8: 1-0 pra Chape, tá bom. Um abraço.
0: Valeu.
8: Tamo junto.
0: Valeu, aquele abraço. Hoje é super mix.
9: Boa tarde, grande Moisés.
0: Fala, Mauro.
9: Na Praça Coronel Bertazzo, hoje tem feira de vinil. Quem gosta de vinil aí, vem pra praça.
0: Ô, boa, Mauro. É isso aí que eu falo. É isso que eu digo. Nossos ouvintes são fantásticos. Atenção, ó, gente. Tem feira de vinil na Praça Coronel Bertazzo hoje. Quem se interessar, passa lá.
10: Boa tarde, meu amigo Moisésito. É o Sidney do Bairro EFAP.
0: Oi, Sidney.
10: Poderia tocar com Giovanni Severo? Rela. Se for atendido, fico muito agradecido.
0: Mas que barbaridade, mas que tal, hein? Abraço, Cid. Moisés, boa tarde. O que aconteceu no distrito de Marechal Borman? Os bombeiros passaram a 1.000 por hora por aqui. 2h44, essa informação chega do José Renato Machado. Passaram agora, o que será que aconteceu no Borman? Ai, tomara que não tenha sido nada, né, gente? Tomara que não tenha sido nada. Meu Deus do céu, já vamos ver. Já vamos dar uma olhadinha. Bom, aqui pelo aplicativo dos bombeiros. Ai. Colisão em rodovia envolvendo carro e duas motocicletas. Duas vítimas inconscientes. Mas esse chamado aqui é na 1h53. Perto das 2 da tarde. Foi na SCC-480. Foi na SCC-480, distrito de Marechal Borma. Colisão em rodovia envolvendo carro e duas motocicletas, duas vítimas inconscientes, a ambulância e caminhão de socorro. Bom, nós vamos buscar essa informação, o nosso jornalismo está atento e qualquer coisa você pode acessar também, né, o nosso clique.rdc.com.br e conferir as informações. 2h46, na participação aí do seu Mauro, vamos trazer então o grupo de pop feminino à la carte, canção de 1980. Esse grupo foi formado lá em 1978. Grupo feminino, né? Fez muito sucesso. Principalmente nas discotecas. Do I Did It. 1981, para ser mais exato. 2h47.

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3: Três e cinco, programa Super Sabadaço. Hoje especial, esperando o futebol. É o esquenta para Chapecoense Internacional. Daqui a pouquinho, a partir das 3:30 PM, nossa equipe esportiva, nossa equipe nota 10, já está afinadinha, preparadinha para a maior e melhor cobertura esportiva nesse jogão de bola. E a Chapecó hoje... O Marlon Luiz já está aqui com a gente. Já está no outro estúdio, no nosso plantão esportivo, da nossa equipe nota 10. E passou pelo... Há um movimento tremendo hoje na cidade, na Avenida Getúlio Vargas, nos bairros da cidade. A cidade está respirando o futebol, afinal de contas, né, o Internacional aí, um dos grandes do futebol brasileiro. Do mundo, né? Da América do Sul, do mundo, campeão mundial, enfim. É o Internacional, né, gente? Tá com problemas, mas aí hoje vão tentar irão fazer com que o Independente. Eu vou te falar uma coisa, ó. Independente, hoje tenho certeza que você, mesmo que você não goste tanto de futebol, hoje você vai parar na frente da televisão, vai ligar o seu radinho, vai ouvir, vai pro estádio, né? Vai pra arena, porque é um baita de um jogo de futebol. E tá todo mundo convidado para acompanhar com a nossa equipe esportiva, com a nossa equipe nota 10. São 3 e 6. 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Estão sempre ligadinhos, sempre nos prestigiando também. Música, maestro! É hora de música. Quem é que tá? Estamos devendo, é hora de começar a pagar, né? Fechou a playlist, tá, gente? Fechou a playlist, nós temos daqui a pouquinho entregar o programa. Então agora é só de caroninha, mas pode mandar o seu alô, fica bem tranquilo. 3 e 7.

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0: Muito bem, aí é o Pé na Estrada. Pé na Estrada, lá vamos nós outra vez, fechando o programa Super Sabadaço, porque nossa equipe Nota 10 já está a postos para pré-jornada e jornada esportiva. Mas antes de eu dizer definitivamente tchau nessa tarde de sábado, eu vou chamar o jornalismo.
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0: André De Lázari, direto do jornalismo, informações atualizadas, André.
2: Seguimos com as informações, Moisés. Valorizar a profissão e principalmente despertar o interesse para que o maior número de pessoas, seja homens ou mulheres, estejam motivados para construir carreira no transporte rodoviário de cargas. É com esse objetivo que o Sindicato das Empresas de Transporte de Carga e Logística da região de Chapecó lançou ontem a campanha Orgulho de Ser Motorista. Além deste mês, a iniciativa será desenvolvida em outubro, novembro e dezembro. Em função do foco para quem deseja atuar como motorista, a campanha envolve emissoras de rádio, onde se atua em 27 municípios, juntamente com veiculação nas mídias sociais da entidade que congrega as empresas transportadoras. A campanha Orgulho de Ser Motorista, com a assinatura Citran, junto por Quem Move o Brasil, tem o patrocínio da Calduro Seguros e de Paula Comércio de Peças e Serviços, e o apoio da Transpocred e ZWA Tech. No planejamento da campanha estão 6 episódios para tratar de temas variados durante estes 4 meses. São abordadas temáticas como o fortalecimento, a honra de ser motorista, o orgulho da profissão,

0: a diversidade das mulheres no transporte, saúde e bem-estar. A programação da campanha também prevê a realização da Feira da Empregabilidade, em novembro, através de organização a cargo do SESC Senat Chapecó. Interessados em obter informações complementares sobre a iniciativa podem entrar em contato com o sindicato por meio do telefone 3324-2381, 3324-2381. E a comissão organizadora das Olimpíadas Brasileiras de Astronomia e Astronáutica e de Foguetes divulgou os resultados das competições realizadas neste ano. Os estudantes da Rede Municipal de Ensino de Chapecó conquistaram 32 medalhas entre as duas Olimpíadas. Na de astronomia foram 25 medalhas, sendo 7 de ouro, 8 de prata e 10 de bronze. Já na de foguetes, os estudantes conquistaram 6 medalhas de bronze. Além das premiações, 5 estudantes da rede municipal foram convidados a participar da pré-seletiva marcada para 18 de setembro. Para a secretária de Educação de Chapecó, Astrid Toso, as conquistas são resultado do trabalho desenvolvido nas escolas e também no Clube de Astronomia e Astronáutica Desbravadores do Universo, que incentiva o interesse dos estudantes pelas áreas e amplia as oportunidades de aprendizagem. Mais informações logo mais, próximo das 8 da noite, após a transmissão do jogo entre Chapecoense e Internacional. Um bom jogo a todos do jornalismo da Condá FM, André De Lázari.
1: Ok, André, obrigado pelas informações. Bom, as informações direto do jornalismo, o André De Lázari sempre atento com as informações e sempre nos atualizando aqui na programação da Rádio Condá FM. Nós estamos colocando ponto final em mais um programa Super Sabadaço. Nossa equipe Nota 10 está chegando para a pré-jornada e jornada esportiva para Chapecoense e Internacional. Sábado, às 2 da tarde, retornamos no oferecimento da Rede Leve, da SOS Casa da Limpeza, Gabiati Impermeabilizações e Mercado Mamma Mia. Vamos ficar ouvindo as gargantas de ouro do Brasil, Milionários é Rico e do Duca e Dalvan. Abraço, bom fim de semana. Valeu, tchau, pessoal.

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1: É isso aí, torcedor do futebol! É isso aí, torcedor da Chapecoense! É sabadaço de emoção! É sabadaço de bola rolando! E você é nosso convidado especial! 27ª rodada direto da Arena Condá! Chapecoense e Internacional! Dois times que estão no Z4! Essa zona incômoda que ninguém quer estar nesse momento! E você, a partir de agora, se liga com a gente! 3 horas 36 minutos, tempo fechado, tempo nublado em Chapecó. E aí, torcedor, tá indo pra arena? Você é nosso convidado, bate aquela foto, faz aquele vídeo, posta lá, marca a equipe nota 10, vamos juntos fazer essa festa nesse sabadaço de futebol. Chapecoense Internacional, a partir de agora, está no ar a pré-jornada esportiva. Hoje a narração é por conta de Cleiton César, reportagem de Ederson Vilas Boas, comentários de Diego Grando e Beto Bendito, mesa de áudio de Nicolas Bressan, coordenação da equipe Cleiton César e eu, Marlon Luiz, por aqui. Somos, como sempre, orgulhosamente, a equipe Nota 10! Como eu queria estar na arena, como eu queria estar no palco da emoção nesta tarde. Por quê? Porque é jogo grande, porque é jogo pesado. A Chapecoense vem se recuperando no campeonato, aí fez 8 pontos em 5 jogos, o Inter precisa mostrar mais futebol, precisa somar pontos no campeonato. Eu tenho certeza que a emoção não vai faltar, e se você puder ir até a arena, se você ainda tá pensando se vai chover ou não, não vai chover. Vai, leva a família toda, vai lá torcer do início ao fim, tá certo? Vamos lá, sempre com a equipe Nota 10 na Condá e também nas redes sociais, Grupo Gambato. 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Falando em Arena Condá, falando em palco da emoção, é pra lá que eu vou. Eu vou agora em pensamento e chamar os meus colegas que já estão nesse gramado maravilhoso, que já estão nesse palco de tantas e tantas emoções, tantos e tantos jogos que a gente lembra e jamais vai esquecer. Ederson Vilas Boas, aí nesse gramado que muitos contestam, muitos não gostam, mas é o melhor gramado que temos. Ederson Vilas Boas, chega aí com o seu boa tarde e o seu destaque.
16: Muito boa tarde, Marlon, e um gramado que será o palco de um grande espetáculo para o torcedor na tarde de hoje aqui na Arena Condá. Os torcedores estão chegando, o técnico Paulo Pezzolano concede entrevista, nesse momento também o Rafael Lacerda está esperando para também conceder a sua entrevista para a televisão antes da partida. O Lacerda, que tem uma dúvida e tem um desfalque, Giovanni Augusto não deve jogar e não, provavelmente não jogue, sentiu a lombar e não fica à disposição no banco. Bolassi ou Bolasier ficará à disposição do treinador no banco ou será titular, já que ele entrou bem contra o Corinthians no segundo tempo. Algumas dúvidas pelo lado do clube gaúcho, tem modificações o técnico Paulo Pezzolano. A equipe do Inter está desesperada atrás de uma vitória dentro do Campeonato Brasileiro. Daqui a pouco eu volto falando sobre esses destaques aqui direto da Zona Mista, na entrada dos vestiários da Arena Condá.
1: Claro que volta. 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Diego Ezer Grando, na nossa cabine, um dos nossos comentaristas. Você viu aí que o Ederson trouxe vários destaques, mas qual é o seu destaque, o seu boa tarde, Diego Grando?
18: Muito boa tarde, Marlon Luiz, a todos ligados em mais uma pré-jornada esportiva. Meu destaque vai para um time de um lado de sangue doce e do outro lado o desespero de um gigante que amarga uma zona do rebaixamento, que não vem jogando bem, enfrentando uma equipe num gramado sintético, onde que foi falado muito nessa semana, principalmente lá em Porto Alegre, sobre isso. Acredito sim que a Chapecoense ela vai ter que se impor, Marlon. Então, meu destaque vai de um time da Chapecoense. Qual time da Chapecoense nós teremos dentro de campo hoje? Esse time que vem desempenhando um bom papel nas últimas rodadas ou é um time que vai chegar aqui e não vai conseguir dar todo esse brilho? A expectativa é positiva do lado do torcedor, vendo o time da Chapecoense com essa evolução.
1: 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E se liga nesse recado. 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Beto Bendito, também nosso comentarista, vai trazer o seu destaque, o seu boa tarde.
19: Muito boa tarde, Marlon, boa tarde, colegas, boa tarde, nossos ouvintes. O meu destaque vai para um gigante do futebol brasileiro que está passando por muitas dificuldades. Dificuldades financeiras, dificuldades dentro do gramado, que vem para a Arena Condá hoje enfrentar a Chapecoense como se fosse uma decisão de um Mundial. É essa a verdade do Internacional. A realidade, melhor dizendo. O Internacional encara essa partida como uma final de um Mundial.
1: 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Vem com a gente, vamos lá, de volta ao gramado, sempre com as informações, recheado de informações, Ederson Vilas Boas.
16: Vamos lá então, Marlon, tem bastante informação. Resumindo então, como é que foi a semana da Chapecoense após a vitória sobre o Corinthians? O Verdão confirmou o encerramento contratual do Neto Pessoa, já acertou com o Sport, já foi anunciado. O Enio é outro também que deixou a equipe da Chapecoense, como pertencia ao Juventude. Chegou uma proposta do mundo árabe, foi para o futebol da Arábia Saudita. A Chapecoense também oficializou a contratação do volante Rosivan Soares, 26 anos. Ele que firmou vínculo até dezembro de 2027, tem opção de renovação também para mais um ano. O Rosivan, que estava defendendo a equipe do Maranhão na Série C do Brasileiro. Outro nome que surgiu nesta sexta e foi confirmado foi do lateral Dudu Marques, 29 anos, estava no Guarani, atuou 3 jogos, deu uma assistência e marcou um gol. O reforço, ele que foi o último da janela de transferências, ele aconteceu então nesta sexta-feira. Deve desembarcar, segundo informações que a gente recebeu, no domingo aqui em Chapecó. Com a chegada dele, então, são quatro opções na lateral direita. O Bruno Tubarão, que está no departamento médico. O Heitor, que essa semana também foi confirmada no departamento médico. E Dudu e o Everton, então, os dois laterais direitos. Em relação à equipe, o técnico Rafael Lacerda tem o retorno do Bruno Pacheco, que ficou fora contra o Corinthians por estar suspenso. Everton entrará na direita no lugar de Heitor, que está lesionado, mas a maior preocupação, dois titulares. Um, a gente já recebeu informação que está fora, Giovanni Augusto. Problema lombar, não joga na tarde de hoje. O outro, o Bolasie. Fiquei acompanhando a entrevista coletiva, a entrevista, aliás, para a televisão do Rafael Lacerda agora há pouco. Ele falou que o Bolasie vai para o jogo, mas não confirmou se titular ou não. Se ele não puder jogar, Garcês deve ser mantido no ataque. Se ele puder jogar, ele estará ao lado do Túlio Eduardo e também do Marcinho no ataque da equipe da Chapecoense. No meio de campo, o provável jogador que entre é Miguel Carvalho, que entrou contra o Corinthians no lugar do Giovanni Augusto. Rafael Lacerda falou nessa semana sobre a semana produtiva, citou os dois problemas, sem citar os nomes, claro que a gente depois ficou sabendo que era no caso o Bolasie e também o Giovanni Augusto, e ele destacou ainda que a comissão técnica e os atletas estudaram muito o Internacional. Daqui a pouco, para não ficar muito extenso, eu vou colocar uma palavrinha do Rafael Lacerda falando nesse ponto, nesse sentido. A equipe da Chapecoense já está no vestiário aqui da Arena Condá, Marlon.
20: Tá certo, o Ederson Vilas Boas. Daqui a pouco ele traz aí o Lacerda falando aqui na Condá FM com a equipe Nota 10. 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Chapecoense tem mudanças no time.
18: Provavelmente aí algumas mudanças. Primeiro de tudo, a volta do Bruno Pacheco, né? É um lateral esquerdo titular da Chapecoense, cumpriu suspensão. Na minha opinião, o Fernando foi bem diante do Corinthians, teve aquela falha no primeiro gol do Domo e ele em decisão sobrou a bola para resultar no gol do Corinthians, mas depois ele se comportou de tal maneira, mas acredito que o Bruno Pacheco sim é o titular da posição aí que o Lacerda quer. Lá na frente vem a dúvida, até essa fala aí de vir ou não vir Giovanni Augusto, eu até tinha uma informação que ele foi poupado do treinamento de sexta-feira, mas que ele teria condições. Agora o Ederson vem com essa fala aí que provavelmente o Giovanni Augusto vai estar fora. Pode entrar o Miguel Carvalho no time. Vai ser a primeira vez que o Miguel Carvalho pode sair como titular. Entrou em alguns jogos, na minha opinião entrou bem, vem desempenhando um bom papel. E lá na frente também tem uma dúvida, que eu não iria com o Bolasie. Com todo o respeito, mesmo que eu não veja aquele futebol no Garcês, só que como ele manteve o Garcês depois daquela derrota de 3-1 para o Grêmio fora de casa com dois erros do Garcês. Depois contra o Corinthians fora na vitória, na minha opinião, o Garcês fez um bom jogo. Poderia realmente ter segurado o Garcês para esse jogo. Bolasie entrou no segundo tempo, deu passe para gol ali para o Marcinho no segundo gol da vitória, mas eu ainda não iria com o Bolasie. Poderia utilizar ele no segundo tempo. Sobre a contratação do lateral direito, do novo lateral direito Dudu, se deve muito a uma lesão do Heitor. Segundo informações, de 45 dias a 60 dias, o Heitor provavelmente vai ficar fora do time da Chapecoense. Bem no momento onde que o Heitor também vinha numa crescente na competição, ajustou o lado direito defensivo da Chapecoense, deu um passe para gol para o Marcinho. Então, devido a isso, a Chapecoense foi no mercado para contratar mais um lateral direito, por causa disso. De 45 a 60 dias o Heitor parado. É uma velha cisma, né, Marlon? Para quem conhece o Heitor, que quando ele consegue desempenhar um bom papel, ele tem lesões. E, na minha opinião, o time perde muito. Hoje, com o Everton pela direita, ele vai ter que ter um comportamento muito bom, principalmente taticamente. Porque o Everton gosta de fechar muito mais, compactando quase com os zagueiros. Ele vai ter que ter a obrigação de fechar mais o meio. Mas vamos ver, é um time que vem numa crescente, vem demonstrando bons resultados, principalmente aí nos dois últimos jogos.
19: Marlon, sobre a ausência do Giovanni Augusto, vejo eu que a Chapecoense perde muito se realmente se confirmar a ausência do Giovanni Augusto, que é o jogador encarregado para distribuir jogada, fazer o time jogar. E mesmo com a idade dele, o Giovanni vem fazendo bons jogos, é o cabeça pensante desse time. Miguel, o cara que está chegando agora, a gente não sabe ainda como ele vai se comportar, entrou até bem nos últimos minutos diante do Corinthians, né? Me pareceu ser um jogador interessante. Vamos ver como ele se comporta saindo jogando, né? A expectativa é que ele possa assim, se enquadrar nesse time da Chapecoense. Por quê? Porque esse time está bem ajustado, está bem arrumado. Já na lateral direita, a Chapecoense perde. Heitor é um jogador mais de marcação, vinha se firmando. O Everton vai ter trabalho, que por ali tem o Bernabé, que a gente sabe que é um jogador de velocidade. E o Everton tem essa dificuldade na marcação. Então ele vai ter que marcar em cima, não dá espaço para o Bernabé, que vai ser difícil. É uma função difícil. O Bernabé, quando ele realmente quer jogar, ele consegue fazer boas jogadas. No mais, sobre Garcês e Bolasier, sinceramente, Garcês jogou mal o jogo contra o Grêmio, foi muito mal. Depois, contra o Corinthians, fez um bom jogo. E Bolasier não tinha estreado ainda, digamos assim. Não tinha feito um grande partida pela Chapecoense. Ele entrou bem, dando assistência para o Marcinho. Me pareceu um jogador com muita vontade, com muita gana, estava com muita tesão naquele jogo. Não sei qual é a opção dele. Eu optaria hoje, e como o Diego falou, já que o Garcês teve a oportunidade depois daquilo que ele apresentou contra o Grêmio, dar sequência para o Garcês, porque ele recompôs muito bem diante do Corinthians. Ele fez, taticamente, ele fez uma função muito boa e ajudou. Foi bem diferente do jogo diante do Grêmio. Então, por isso, eu o manteria e deixaria o Bolasier para o segundo tempo para fazer mais ou menos parecido daquilo que ele fez contra o Corinthians.
20: 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Daqui a pouco eu passo de novo os prêmios nesta tarde de futebol e é Série A. É jogo grande. Eu tô vendo aqui em primeiro plano o Cleiton César, que hoje é a voz da emoção, que vai narrar aqui com a gente, que vai mostrar de verdade como se narra o futebol de Série A. Vai falar comigo nesse momento, Cleiton César, aquela palhinha, aquele teste final, também na pré-jornada esportiva. É jogo grande, Cleiton César, muito, muito boa tarde, Cleituba.
0: Boa tarde, Marlon, para você e para os amigos ligados na grande pré-jornada esportiva do futebol. Marlon, quero falar um pouquinho sobre o cenário da Arena Condá. E tava imaginando por aqui que a gente vai demorar um pouquinho para ter esse cenário novamente, né? É a última temporada de Série A, depois vem a Série B, a gente não sabe o que vai acontecer lá na frente, mas nós temos que valorizar esse momento. Um cenário de Série A que a gente vê uma TV Cazé por aqui, fazendo transmissão ao vivo no YouTube, são milhares e milhares, centenas de milhares de pessoas que acompanham tudo sobre a Chapecoense. A gente vê o portal R7 da TV Record também, pessoal entrando ao vivo por aqui, passando informações para outros estados brasileiros e até para fora do país. Aí se olha um pouco para a esquerda, aquele vermelho e branco gigante, aquele espaço praticamente totalmente tomado por uma torcida visitante, no caso hoje a torcida colorada. Aí você olha para frente, para o lado, a gente vê a grande nação e a paixão verde e branca, a Chapecoense, os nossos torcedores. A fidelidade no dia a dia, mesmo no sofrimento. Ah, mas vem de vitória, mas é no sofrimento, porque ainda somos e provavelmente dificilmente sairemos lá de uma zona de rebaixamento, mas neste momento estamos na última posição na tabela de classificação do Campeonato Brasileiro. Então o cenário por aqui é aquele assim, ó, vamos curtir um pouquinho, vamos fazer o seguinte, vamos vencer o Internacional, vamos dar mais uma respiradinha, vamos ver o que vai acontecer lá na frente. Tem que pensar dessa forma, mas não podemos de forma alguma deixar de valorizar o cenário montado na Arena Condá, o nosso palco principal do esporte chapecoense, por que não dizer do estado de Santa Catarina, pois é a Chapecoense a única equipe que representa o estado na principal divisão do Campeonato Brasileiro, e desta forma vai acontecendo. Vamos torcer, vamos vibrar, vamos esperar que o nosso time hoje mantenha aquela onda de bons resultados, aquela onda de bom futebol e que consiga empolgar. Mas eu fico neste momento com as imagens, com o cenário da Arena Condá. É empolgante, viu, Marlon Luiz?
20: Tá certo, Cleituba, por isso que eu falei como eu queria estar na Arena Condá. Hoje a narração é de Cleiton César, reportagem de Ederson Vilas Boas, comentário de Diego Grando e Beto Bendito, mesa de áudio Nicolas Bressan, coordenação da equipe de Cleiton César e eu, Marlon Luiz, por aqui, convidando você mais uma vez a participar, porque tem muitos prêmios. 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Hoje, 27ª rodada, tem 6 jogos. Daqui a pouquinho, Atlético Mineiro enfrentando o Fluminense. Grêmio e Vasco, daqui a pouquinho, os 2 jogos, 4 horas da tarde. Palmeiras e São Paulo, 18h30. Botafogo e Bragantino, 8h30. E 9 horas da noite, Santos e Cruzeiro. São 6 jogos neste sabadaço de futebol de Série A. E aí, Beto e Diego, como a Chapecoense vai jogar, vai se portar sem o maestro, sem Giovanni Augusto?
19: Olha, a expectativa é que o Miguel dê conta do recado, né? Aliás, ele veio contratado para isso, é um jogador que a gente sabe que tem qualidade, mas a gente tem que ver ele mais tempo jogando. Ele está chegando agora também, não dá para cobrar muito dele, né? É um jogador jovem, é um jogador que tem um preparo físico melhor que o Giovanni Augusto, porém não está habituado com o time. Mas quando o jogador sabe jogar, quando o jogador tem qualidade, ele se adapta fácil. E a Chapecoense hoje vai ter que ter paciência, ela tem que entender que ainda é a lanterna da competição, não dá para querer se jogar para cima do Internacional, porque querendo ou não, o Internacional vai fazer desse jogo uma final de Copa do Mundo. Então tem que ter paciência, tem que ter tranquilidade, tem que trabalhar a bola, como vem fazendo nos últimos jogos, né? Girando a bola de um lado para o outro, momento que tiver a oportunidade, ir para cima do Internacional e ser cirúrgica. Né? E também temos que torcer para que não haja erros do time da Chapecoense, porque nós sabemos que um time costuma falhar e muito. Quando o time não falha, quando o time joga um pouquinho mais equilibrado, um pouquinho mais, digamos assim, mais concentrado, a Chapecoense consegue até buscar bons resultados. Então é isso que esperamos hoje dessa Chapecoense, tá? Que o Miguel dê conta do recado, o Camilo, com a ajuda do Camilo, Iago Felipe, o time da Chapecoense possa dominar esse meio de campo e envolver o Internacional e buscar a vitória.
18: Ainda é um ponto de interrogação na cabeça do torcedor da Chapecoense, esse Miguel Carvalho, esse jovem atleta, naturalizado espanhol, um cara que fora já vem sendo destaque, vem falado muito bem desse garoto, só que no time da Chapecoense, quando sai o Giovanni Augusto, quando se lesiona o Giovanni Augusto, que vinha fazendo bons jogos, que vinha sendo o cara ali no meio de campo, tudo bem, contra o Corinthians, na minha opinião, foi um jogo mais abaixo do esperado do Giovanni Augusto, mas ainda o torcedor tem sim a referência dentro de campo, que é o Giovanni Augusto. Agora com o Miguel Carvalho, na minha opinião, ganha o meio de campo um pouco mais de compactação. É um jogador jovem que tem mais velocidade, que tem também um poder de vir fazer uma marcação, não de ser um marcador, mas de vir fazer um pouco mais de marcação, e ele tem como característica pisar muito dentro da grande área. Vimos isso contra o Grêmio, perdeu 3 grandes oportunidades, 2 num chute a gol e 1 num toque. Então, acredito eu que a Chapecoense perca na qualidade do Giovanni Augusto, no maestro que é o Giovanni para pifar um jogador, aquele cara se pegar a bola, dar uma acalmada, enfim, e ganha no Miguel Carvalho na explosão. Talvez um pouco mais de intensidade do time da Chapecoense. Com certeza, ele vai ter vamos dizer assim, a principal oportunidade com a camisa da Chapecoense, se assim for, ele é o escolhido para ser titular hoje no time do Verdão.
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16: Muito bem, deixa eu trazer a entrevista então, uma parte da entrevista do técnico Rafael Lacerda. Citei e destaco novamente que ele falou dos dois problemas que ele tem para esta partida. Ele destacou ainda que a comissão técnica e os atletas estudaram muito o Internacional no treinamento dessa semana, que ele destaca como uma semana produtiva. Vamos ouvir o Rafael Lacerda.
2: A gente teve uma semana muito proveitosa, né? Nós temos aí dois problemas pro jogo, e isso, de certa forma, claro que a gente sabe que tu tem um elenco para isso, né? Quando acontecer esses problemas. É ruim quando tu tá numa sequência como a gente tá, quando o conjunto começa cada vez mais tá entrosado e conectado e tu perde o jogador, é ruim. Mas a gente vai ter que achar a solução, e se determinado jogador não puder jogar, a gente vai ter que encontrar uma solução para que a engrenagem continue como está. Então a semana foi muito boa. Volto a dizer, vai ser um jogo muito difícil. Vai ser um jogo, talvez, dos últimos. Eu não tenho dúvida que vai ser o jogo mais difícil. Então por isso que a gente precisa muito do apoio do nosso torcedor. A gente estudou muito a equipe do Inter, as diversas formas como eles jogam, como eles marcam. É porque o Pezzolano vem alternando, né, estruturas táticas, maneiras de marcar o adversário. E a gente tem que estar preparado. A gente estudou muito, conseguiu trabalhar bem quando tem a semana aberta. Quer explorar algumas situações, claro que eu não vou falar aqui, assim como o Pezzolano também não vai falar da nossa equipe. Mas a gente espera que os atletas consigam fazer o que a gente mostrou em relação ao Inter. E também que a gente conseguiu executar, né? E presentear o nosso torcedor, que vai lotar a arena com certeza. O que a gente vem fazendo aqui é pelo torcedor, porque não é fácil lotar a arena. Ah, mas ganhou do Corinthians fora. Mas não é fácil lotar um estádio, sendo que a equipe é a última colocada. Então o nosso torcedor merece esse respeito e esse comprometimento que a gente tem nos dias dos jogos.
16: Tá aí, esse o técnico Rafael Lacerda. Saiu a escalação, definição, Giovanni Augusto não fica nem no banco de reservas. E o que o Beto falou, preferia que o Garcês permanecesse na equipe. E ele permanece. Bolasie inicia a partida no banco de reservas à disposição do Rafael Lacerda. Anderson é o goleiro, 98. Na direita tem Everton, 26. Zaga com Cauã Faria, 21. E Eduardo Doma, o capitão, número 3. Na esquerda retorna Bruno Pacheco, que cumpriu suspensão diante do Corinthians. Meio de campo, Camilo com a 27. Iago Felipe, 88. E ele, Miguel Carvalho, que era bem provável que entrasse se o Giovanni Augusto não conseguisse jogar. 80, Miguel Carvalho, então, no meio de campo. O ataque de Garcês, 31. Marcinho, número 7. E Túlio Eduardo, número 9. À disposição do Rafael Lacerda. Matheus Aurélio, Rafael Santos, João Paulo, Rafael Thierry, Fernando Mancha, Bruno Matias, David, ainda o Dylan Borreiro é outro jogador que fica à disposição no banco de reservas, o Kevin Ramírez, o Rubens e também o Bolazê, jogadores que ficam à disposição do técnico Rafael Lacerda.
20: Tá aí, tá escalada a Chapecoense, o Verdão do Oeste que entra em campo daqui a pouquinho, a bola rola 5 horas da tarde, Óticas Gasparetto oferece as lentes mais saudáveis desse mundo. 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Beto e Diego, a Chapecoense está escalada.
19: Bem, era aquilo que nós acreditávamos que o Rafael fosse fazer. Ele não inventou, né? Ele acabou fazendo o básico, aquilo que vinha dando certo, manteve Garcês. Agora, se ele der certo nesse jogo, depende dele. Mas pelo menos ele fez, ele seguiu a lógica, né? E a lógica qual que é? Manter o Garcês, já que no último jogo ele cumpriu com o papel que foi determinado a ele, ele cumpriu muito bem. E na lateral direita, Everton, e no meio, ele, o Miguel Carvalho, que tem a grande oportunidade de mostrar que realmente ele pode ser o titular do time da Chapecoense, ou pelo menos fazer uma dobra nesse meio de campo, um pouquinho à frente dos dois volantes, né? Se é assim o treinador precisar, né? Para ser um companheiro, quem sabe, do Giovanni Augusto. Então o Rafael Lacerda preferiu fazer o básico e não inventar, né? Então é isso que dá a credibilidade ao Rafael Lacerda, é esse modo dele conduzir o time, que conseguiu um equilíbrio e conseguiu algumas vitórias e fazer alguns jogos interessantes. Então isso aí, sem inventar.
18: Exatamente, não inventar aí mesmo. Ele faz o básico, troca 6 por meia dúzia, ele não tem mais nenhum lateral direito à disposição, né, no seu elenco, então o Everton ganha a titularidade, tem que fazer um bom jogo o Everton, até porque acredito eu que defensivamente vai ter que ser muito acionado ali pelo seu lado, e lá no meio de campo ele coloca o Miguel Carvalho, esse jovem atleta, lembrando que foi destaque seleção espanhola sub-19, foi campeão mundial, estava jogando na Arábia Saudita, vem para o Brasil, para Chapecoense, é um cara que tem bons olhos no cenário internacional, mas agora ainda com a camisa da Chapecoense, será a sua primeira vez saindo como titular do Verdão do Oeste. Torço muito que ele faça um jogo seguro, um jogo constante, que a sua característica, que é a principal, que é a chegada, que ele consiga desempenhar esse papel. E lá no ataque, Garcês mantido. Até porque o Bolassi, com todo o respeito, até aqui não fez nada de tão anormal assim para chegar já depois de um mês de lesão e ser titular. Tudo bem que o Garcês a gente também contesta ele, mas ele vem dando sequência. E no time que está ganhando, que está fazendo bem, que está conseguindo jogar, quanto mais você manter esse time, melhor.
20: 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Meu amigo Alexandre, lá do EFAP, mandou um vídeo aqui. Abraço, Alexandre. Ele e sua mamãe com a camisa da Chapecoense. Parabéns, dona Lourdes. Aquele abraço para a senhora, mãe do Alexandre, lá no bairro EFAP com a camisa do Verdão. Abraço a vocês aí. Obrigado. 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A Chapecoense está crescendo. Sendo na competição, é claro, né? Ainda é pouco, são 5 jogos, 8 pontos, tem um jogo atrasado contra o Vasco, mas por que aconteceu essa crescente aí no Campeonato Brasileiro, Beto e Diego?
19: Bem, primeiro é um treinador que chegou humildemente aqui em Chapecó, trabalhando muito, né? Ele fala bastante, sim, ele não é de poucas palavras, é de muitas palavras, mas da mesma forma ele trabalha muito e ele não inventa e ele teve coragem. Eu acho que a principal virtude do Rafael foi a coragem. Chegou aqui, desmanchou essa linha de 3 zagueiros, né? É como a gente já cansou de falar, ele entendeu que a Chapecoense poderia jogar de uma outra forma, aquilo que nós também vínhamos batendo desde o início da competição, né? E ele organizou esse time da Chapecoense. Ele parou de inventar jogadores fora de posição. Ele teve coragem de sacar alguns medalhões, inclusive do time. Depois os colocou de volta na medida que eles foram merecendo a oportunidade. E com isso, ele criou uma identidade, uma figura de um time que tem uma constância durante a partida. Mantém o equilíbrio. É bem verdade que muitas vezes um erro individual de um ou de outro acaba atrapalhando, mas pelo menos a gente vê um time que vai para cima, que busca o jogo, um time que aprendeu a sofrer, ele sabe se comportar no momento difícil da partida, ele suporta a pressão e ele tem um contra-ataque, digamos assim, mais eficiente. Mesmo errando muitos gols, mas está sendo mais eficiente. Então, quando o time se organiza dentro de campo, quando o time sabe o que fazer com a bola, as coisas se tornam mais fáceis. E você tem um time competitivo. não podemos negar, o time da Chapecoense pode ser o último colocado, mas é um time que se doa muito, é um time que compete bastante, por isso ele conseguiu ter um equilíbrio e mesmo sendo o último colocado, é um treinador que tem moral com o torcedor.
18: Eu acho que, Marlon, a principal mudança foi a atitude da Chapecoense. Rafael Lacerda fez isso. A gente fala aqui que ele é o melhor trabalho desenvolvido, desempenhado dos treinadores que passaram até aqui nesse ano de 2026 na Chapecoense. E não é à toa que o time desenvolveu. O time tem plano tático, o time tem uma postura diferente. Uma coisa que eu sempre batia, que a Chapecoense não tinha, que era a intensidade, está tendo, tem uma transição rápida. Tudo bem, precisa evoluir em vários outros setores, principalmente ali poder de finalização, acho que precisa melhorar isso, mas se deve muito também a você se situar onde você está. E quando eu falo se situar onde você está, estou na Série A do Campeonato Brasileiro. Eu não posso jogar da maneira que eu jogava 10 anos atrás, 5 anos atrás, no outro ano, numa outra série. Eu preciso evoluir, eu preciso rever os meus conceitos dentro de campo. E eu acho que é isso que o Rafael Lacerda conseguiu fazer. Tudo bem, teve alguns jogadores que saíram, que a gente mesmo contestou a saída de alguns jogadores, mas vieram alguns outros jogadores também que conseguiram e conquistaram um espaço. Falar do Iago Felipe, o Iago Felipe parece que deveria ter vindo desde o primeiro dia de janeiro aqui de 2026, está com a camisa da Chapecoense, conseguiu controlar, ajudar o meio de campo a crescer. Lá na frente, Túlio Eduardo, quantas vezes nós falávamos que tinha que ter um centroavante, que precisava ter um cara lá pelo menos para chamar a marcação, e o menino de 21 anos, ainda a gente é uma promessa, tem que ter calma com ele, mas pelo menos tem vontade, tem realmente uma postura diferente do que aqueles que estavam aqui ou os que já foram, né? Principalmente no que essa semana foi embora. Então, eu acho que a Chapecoense se demonstrou ou se moldou na Série A, talvez tardio, pode ser tardio, porque está muitos pontos atrás aí para sair da zona do rebaixamento, mas pelo menos faz uma competição mais digna.
20: Ô Diego, a Chapecoense, todo mundo tá falando definiu. Que se organizou. Definiu daqui a pouco também o Internacional. Chapecoense tá mais organizada aonde nesse momento, Diego?
18: Na minha opinião, no seu meio de campo. Ela tem uma postura diferente, povoou mais o meio de campo, consegue ter uma transição melhor, um poder de marcação melhor. Isso fez com que a Chapecoense evoluísse. Nós sempre tínhamos um buraco no meio de campo da Chapecoense. Nós íamos aqui fazer o jogo da Chapecoense e a gente ficava dizendo, olha aqui, ó, tem um buraco no meio de campo, não tem jogador para ali. Ah, o Camilo joga sozinho. Ah, carrega muito o Giovanni Augusto. Então acredito que nessa postura de povoar o meio de campo mais, de ter um time mais compactado, fez com que a Chapecoense melhorasse.
20: Tá definido também o Colorado Gaúcho, o Internacional. 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
3: Do técnico Paulo Pezzolano. Tinha uma dúvida durante a semana se jogaria o Matheus Cunha ou jogaria o Antony. O Matheus Cunha, que não teve uma boa tarde de domingo contra o Santos, acabou falhando em gol do Santos. Mas, enfim, Paulo Pezzolano mantém o 23, Matheus Cunha no gol. Na direita tem Bruno Gomes com a 15, Maripan com a 3, Mercado 25, os dois zagueiros. E Bernabé, que retorna de suspensão, joga na lateral esquerda. No meio de campo tem Vidiagra com a 5, Bruno Henrique, camiseta número 8, e Paulinho Paulo, camiseta de número 27. O ataque de Carboneiro de um lado com a número 7, o Vitinho de outro com a 28, e jogando como um falso 9, Alan Patrick, camiseta de número 10. O Internacional definido, que tem no banco Antony, Félix Torres, Juninho, Luiz Felipe, Ronaldo, Thiago Maia, Gabriel Vinícius, João Vitor, Eliasson, Alex, Alejandro e Tony Sanabria, os comandados do técnico Paulo Pezzolano.
20: 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Beto e Diego, o Inter também está escalado.
18: É, o Internacional que, na minha opinião, não tem surpresas, não. Até porque o Sanabria, o atacante, não vinha desempenhando um bom papel. O Alejandro, que está no banco de reservas, o torcedor do Inter não pode nem ver ele na frente. E ele vai tentar fazer o que ele buscou de melhor do Internacional, dos melhores momentos do Inter nessa competição, que era onde que não jogava sem o centroavante, mas tinha lá o Alan Patrick, que eu não vou dizer que era um falso 9, mas ele jogava mais livre ali para poder chegar também. E com o Vitinho e o Carboneiro aberto pelas beiradas, tentando chegar toda hora, principalmente jogando reativo e tentando sair na velocidade, tentando buscar essa transição rápida. O Internacional, que tem o seu meio de campo com o Paulinho, que também é, o Thiago Maia foi muito contestado nos últimos jogos, e o Paulinho entrou bem até, é um jogador que tem um volume melhor de marcação no meio de campo, consegue ajudar o Vidiagra ali, que é o principal jogador de marcação do Internacional. E do lado esquerdo, não tem o Matheus Bahia expulso no último jogo, lá na derrota diante do Santos, Bernabé, o cara que estava jogando de ponta, que não vem jogando aquele futebol bom, o cara que fazia gols, que aparecia lá na frente, que dava passes, hoje vai jogar na sua, que ele é o lateral esquerdo. Então realmente é um Inter que, na minha opinião, vai jogar tentando dar bola para Chapecoense e tentar buscar uma transição rápida.
19: É um time que o Paulo Pezzolano corre um sério risco. Para Chapecoense é muito bom esse Matheus Cunha no gol. O Pezzolano está bancando o Matheus Cunha, já que vem muito mal, sendo contestado pela torcida do Internacional. E me estranhou essa convicção do Pezzolano, essa teimosia do Pezzolano em manter o Matheus Cunha. O Internacional, que sempre foi um grande formador de goleiros, né? Hoje busca goleiro que estava lá escanteado no como terceiro, quarto goleiro. Então ele banca o Matheus Cunha. No mais, é um time que precisa jogar muito, porque a Série B já está... realidade, né, para o Internacional, a Série B. O Inter vai ter que jogar muita bola com esses jogadores que ele tem hoje para ganhar da Chapecoense aqui, que eu acho muito pouco provável isso acontecer.
20: O Inter está muito pressionado, inclusive o seu técnico, todo mundo sabe disso, a semana toda, a pressão da torcida. Diego, como a Chapecoense aproveitar esse momento ruim do Inter, Diego?
18: O Internacional, aproveitar o momento ruim, eu acho que é chegando no primeiro momento do jogo, fazendo uma marcação mais elevada, surpreendendo o Internacional, até porque a Chapecoense não joga dessa maneira contra ninguém. A vitória diante do Corinthians foi construída do quê? A Chapecoense dando a bola, o Corinthians tendo mais volume de jogo, querendo o jogo e dando o contra-ataque. Talvez a Chapecoense fazer isso diferente agora, ir para cima realmente do Internacional nos primeiros minutos, fazer um gol. Se buscar o gol logo nos 10, 15 primeiros minutos, faz com que a pressão no Inter fique muito, muito maior ainda. E um time que não está conseguindo ter ênfase ofensiva e falhando

0: 0. O Inter tá no aquecimento já, Ederson Vilas Boas.
1: Entrou no gramado agora, para delírio do torcedor colorado que está na Ala Sul, não tem lotação ainda. Aliás, o pessoal me falou que não havia na semana esgotado os ingressos da torcida do Internacional. Coisa que aconteceu diferente contra o São Paulo e também contra o Grêmio, por exemplo, contra o Corinthians também. Mas ainda tem muitos lugares aqui na torcida do Internacional na Ala Sul. O colorado gaúcho está no aquecimento. E uma curiosidade, Marlon, naquele 5-0 lá de 2014, e tem um jogador que estava lá e hoje está jogando, vai entrar daqui a pouco no Internacional, Alan Patrick, no momento em que a Chapecoense também entra no gramado da Arena Condá para o aquecimento, para a festa do torcedor da Chapecoense nesse momento.
0: Chape também está no gramado, está no palco da emoção, os dois times no aquecimento. Vamos cuidar da nossa saúde mental e também dos colaboradores. 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Mais uma vez o meu convite a você, torcedor que está em casa, torcedor que está no estádio, não tem problema, você pode participar também através do YouTube, através do Facebook. 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Então vai lá, faz a melhor transmissão com a melhor equipe, equipe nota 10, Beto Bendito. O que a Chapecoense não pode fazer hoje contra o Internacional?
2: Bom, primeiramente é não pode errar. A Chapecoense não pode errar, não pode se dar o luxo de errar. O Inter vive um mau momento, está aí em 17º colocado, se não me falha a memória. A Chapecoense está em uma última colocação, mas vive um melhor momento dentro de campo, porque é um time mais ajustado. Porém, nós sabemos que o time da Chapecoense, se você comparar com o elenco do Internacional, o elenco do Internacional ainda é melhor que o da Chapecoense. Mas, no momento, a Chapecoense é mais ajustada. Então, a Chapecoense, ela não pode errar, ela tem que ser um time concentrado do início ao fim, time que vem, que brigue pelo espaço, brigue pela bola, como aconteceu no jogo passado diante do Corinthians. Se a Chapecoense entender o seu tamanho, hoje ela pode sair daqui com a vitória.
0: Tá certo esse Beto Bendito na cabine da equipe nota 10, na emoção do futebol. Torcedor, olha o sol brilhando aqui de cima do alto do Morro da Comunicação. Tem algumas nuvens pesadas, carregadas, mas a previsão não é chuva durante o jogo. É pra você ir pra arena e curtir essa verdadeira emoção. Futebol é Série A, meu irmão. Futebol é com a Chapecoense. 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BM Incorporações, construindo sempre relações. 4:23. Faltando um pouquinho mais de meia hora pra bola rolar. Daqui a pouquinho a gente fecha aqui, fecha a nossa pré-jornada esportiva. Vou passar a bola pro Cleiton César, em definitivo, com as emoções aí, direto da Arena Condá. Eu quero saber aí do Beto e do Diego, tudo sobre Lacerda. Como é que tá o técnico da Chapecoense, o professor Lacerda, até aqui?
3: Eu acredito que essa reação da Chapecoense se deve ao trabalho do Rafael Lacerda. É um cara que veio bastante palavras, a gente sabe que ele é um cara que fala muito, mas demonstrou dentro de campo, no seu time, uma formação diferente, uma estrutura diferente, um plano de jogo diferente. Eu, que sou um cara que gosta de falar muito de tática, vejo variações táticas na Chapecoense. Começa num 4-2-3-1, de repente vai para um 4-4-2, de repente vai para um 4-3-3. Ele tem uma boa leitura de jogo e, principalmente, o que? Ele viu, é a principal oportunidade da carreira dele num time de Série A. Ah, mas está na lanterna do campeonato, está totalmente desacreditado. É ali que você consegue fazer alguma coisa, que você demonstra realmente que você conhece. E acredito que ele fez isso. A reação da Chapecoense se deve muito ao Rafael Lacerda.
2: Bem, sobre o Rafael Lacerda, o trabalho dele que ele vem fazendo até agora é o melhor trabalho de todos os treinadores.

0: treinadores que passaram aqui até o momento. É, como eu já falei antes e falei durante a semana várias vezes, ele é um cara que tem coragem, trabalha bastante, né? Ele organiza muito bem o time, torna o time competitivo. Então o Rafael Lacerda, ele tem todos os méritos por tudo que vem acontecendo na Chapecoense até o momento. Conseguiu alguns jogadores, fazer alguns jogadores ter um rendimento maior. É o próprio caso do Marcinho, o nosso sistema defensivo também, foi ele que colocou aí o Cauã Farias, bancou o Cauã Farias, tirou a linha de três zagueiros. Então ele conseguiu organizar, deu uma outra cara à Chapecoense. Então, na minha opinião, o Rafael Lacerda está, até o momento, está sendo o melhor técnico da temporada que passou pela Chapecoense.
1: 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Agora entrou um sol aqui no nosso estúdio, que maravilha, fica aí sol, e dá o ar da graça, sol, quero você sempre por aqui. Ô, Diego e Beto, agora do outro lado, Paulo Pezzolano.
2: É, o Paulo Pezzolano que nos últimos dias balançou mais do que a árvore no última sexta-feira aqui em Chapecó, naquela chuva de um vento forte que teve ali, né? Então vem sendo contestado ele, que na minha opinião vinha fazendo um bom trabalho no Inter, de repente começou a inventar algumas coisas, sacou alguns jogadores. É, nós tivemos a informação que muitos jogadores também não estavam tão felizes com a postura ou o trabalho do Paulo Pezzolano, mas na minha opinião é um bom treinador. Infelizmente não vive uma boa fase no Internacional. Começou o campeonato de forma até buscando alguns pontos, jogando de tal maneira, até porque ele não tem no seu elenco um matador, um camisa 9, um centroavante mesmo nato, aquele cara que fede gols, vamos dizer dessa maneira. E se hoje empatar com a Chapecoense, eu acredito que vai ser demitido. Se perder, então, tá na rua. Empatando, também acredito eu que não vai sustentar aí o trabalho do Paulo Pezzolano, mas é um bom treinador, na minha opinião.
0: Eu acho que ele é um bom treinador, o Pezzolano, porém ele se perdeu, né? Com a falta de qualidade do time do Internacional, as reposições nessa janela foram muito mal feitas. O Internacional tem muitos jogadores abaixo, jogadores que não teria condições nenhuma de vestir a camisa do Internacional. E aí ele tentando buscar a melhor formação, ele mexeu demais no time, teve alguns momentos interessantes contra Palmeiras, contra Flamengo, mas depois ele não conseguiu mais emplacar. E aí o time do Internacional vem ladeira abaixo. Mas a falta de qualidade desse elenco é notável. O Inter até teve alguns momentos durante a competição onde ele conseguia chegar muito ao ataque. E ainda ele chega muito no ataque. Porém, ele tem uma dificuldade enorme para pôr a bola para dentro, para fazer o gol. Falta um camisa 9, um matador. O Inter até tem, trouxe alguns jogadores, mas muito mal contratados. É algumas situações que a gente não consegue entender como que um departamento de futebol contrata um jogador que tem um gol durante a temporada, tem dois gols durante a temporada e precisando de alguém para fazer a diferença. E olha só, custando o olho da cara ainda. Então alguns clubes estão quebrados, mas é por quê? Porque existe um amadorismo e uma falta de preparo de quem comanda o time e de quem está na frente aí do departamento de futebol. Então o time do Internacional hoje é treinado pelo Pezzolano, que tem poucas peças de qualidade, é um sério candidato ao rebaixamento.
1: Tá certo, Beto, tá certo, Diego, sempre, sempre, sempre os nossos comentaristas na cabine da equipe nota 10. E bem, com a vida é jogão, é Série A, bola rolando na Série A nesse momento. O Grêmio vai empatando com o Vasco 0-0 e o Atlético Mineiro também empata com o Fluminense 0-0. Daqui a pouco tem Palmeiras e São Paulo, também tem Botafogo e Bragantino, Santos e Cruzeiro. Tem bola rolando também na Série C no dia de hoje. Daqui a pouco que eu passo tudo pra você, você não perde, Marlon, nada. Vai, Ederson!
3: Deixa eu falar aqui só, trazer algumas informações do Internacional. Pouco eu acompanhei aí o encontro dos dois presidentes, Alessandro Barcelos do Inter e também o presidente da Chapecoense. Os dois estavam conversando aqui na zona mista. O presidente do Internacional, que o Beto, o pessoal já falou, né? Assim como o Internacional, o presidente também está pressionado, ele que fica até o final do ano. O Internacional não teve uma chegada, uma festa ontem na chegada aqui em Chapecó, mas também não teve críticas, né? Não teve o pessoal que foi lá fazer protesto. Chegou tranquilo o Internacional, alguns fãs, ou alguns torcedores, melhor dizendo, esperaram no hotel. A delegação então desembarcou discretamente aqui em Chapecó. Uma semana de muita pressão pelos lados do Inter. Terça-feira a equipe se representou e as organizadas Guarda Popular, Nação Independente, Camisa 12, fizeram protestos fortes lá no centro de treinamento do Internacional, no Parque Gigante. E aí depois, no dia seguinte, os torcedores conseguiram entrar, conversar com o técnico Paulo Pezzolano, com o diretor técnico Abel Braga e o diretor executivo, o Fabinho Soldado, que aliás estava aqui agora há pouco, cabisbaixo, olhando, observando os jogadores no aquecimento aqui no gramado da Arena Condá. Dentro dessa conversa foi prometida uma reação rápida. Os torcedores receberam dos dirigentes a confirmação de que o grupo está motivado, que não há problema interno e não há nada em relação também ao vestiário. Na sequência, o Paulo Pezzolano, ele fez até algo que os dirigentes acharam que ele não iria fazer. Ele foi ao vestiário, trouxe o elenco do Inter e aí os torcedores acabaram cobrando os jogadores de forma até um pouco mais forte, né? E teve alguns momentos de tensão. Na saída dos atletas após os treinamentos, os torcedores estavam na saída e inclusive falaram para os jogadores, usaram palavras de ordem, criticaram, xingaram. Usaram até aquela frase do P, que pariu, tem que ter raça para jogar no Beira-Rio. Ou seja, o Inter, que vem sofrendo aí com muitos problemas, principalmente também o transfer ban agora em agosto, e já está impedido, aliás, de fazer registro de novos jogadores. Não teve como contratar gente aí nessa reta final de janela de transferência, então a situação está complicada. Outro assunto, e aí a gente conversava fora do ar antes, foi a questão financeira. O empresário Delcir Sonda, ele doou 20 milhões de reais para que o clube coloque em dia os salários dos jogadores. A informação foi divulgada pelo Roberto Melo, que é pré-candidato à presidência do clube, à eleição que acontece aí nesse final de temporada, início da próxima temporada. Então, os jogadores estão no aquecimento, alguns eu observei aí não estão com aquele ânimo todo, viu, o Marlon? Não sei se é pela campanha, não sei se ainda está acontecendo algo, mas jogadores aí não estão com ânimo fazendo aquecimento. Do outro lado, do lado da Chapecoense, aí o semblante é outro, né? O semblante que a gente percebe aqui do gramado é outro, e a Chapecoense vai pro jogo hoje contra o Internacional, as duas equipes aqui no gramado da Arena Condá, no aquecimento, nesse momento.
1: Já que o Ederson trouxe essas informações aí, Beto e Diego, no pique do rádio, o que é que uma pressão tão gigante do torcedor durante a semana pode ajudar o time do Internacional, que é o 18º com 25 pontos?
2: Eu acredito que pouca coisa, Marlon. O jogador já não tá recebendo, não tá vendo uma luz no fim do túnel. O time mal. E aí tem mais a pressão do torcedor. O torcedor faz a parte dele, se for pacificamente tem que ir pra cima mesmo. Mas eu não vejo isso. Fosse pressão, fosse boa, né? O trem nunca parava, né, Marlon?
1: Verdade. Verdade.
0: Eu acho que, sinceramente, não ajuda em nada. Sinceramente. Quem está lá para cobrar, jogou futebol, deu um chute na bola, sabe alguma coisa de técnica, de tática. Então, assim, cara, eu acho que o torcedor tem que fazer a parte dele. Se tiver que cobrar, é lá na arquibancada, se tiver que, depois do jogo, protestando. Mas, sinceramente, isso aí é só porque vai meia dúzia lá, querer um ser mais homem que o outro, entendeu? Caras que não sabem nem se a bola é redonda ou quadrada, sinceramente. Ou quem tinha que ser cobrado era a direção, o departamento de futebol. Porque os jogadores não têm culpa de estarem ali. Foram contratados e contratados com a peso de ouro. Mas quem contratou? Tinha conhecimento? Tinha certeza que pudessem, de repente, dar certo num time da grandeza do Internacional? Então o torcedor tem que pensar um pouquinho também.
1: Tá certo. Falar em homem mais que homem, né? Ontem teve lá o clássico Atletiba. Atlético Paranaense e Coritiba, 3-3, um empate heróico aí do Coritiba, né, com um jogador a menos, e o Odair Helmans, o verdadeiro maionese, colocou lá, desculpa, é Helman, né? Ele falou o seguinte, que é muito homem querendo ser mais homem no Atletiba, né? Não existe mais isso no Grenal, não existe mais isso nem no Boca e River Plate, mas aqui eles querem se aparecer. E ele falou que é mais do lado do Coritiba, onde ele botou mais fogo ainda, né? No empate 3-3, Atlético e Coritiba.
0: Quem abriu? Não adianta reclamar. Fala. Não adianta reclamar, né, Marlon? Ele estava ganhando com jogador a mais, ganhando o jogo de 3-1 e acabou tomando o empate. E daí tem um outro detalhe, né? O seu Gilmar Dal Pozzo tinha o Rodrigo Moledo aqui. Não deu uma oportunidade para o Rodrigo Moledo, né? Eu não sei qual o motivo. Prova mais uma vez que nós estávamos muito mal servidos de treinador, né? E aí o Rodrigo Moledo ontem deu a resposta novamente. Aliás, vem fazendo bons jogos com o time do Coritiba. Fazendo 2 gols em 4 minutos. E o Thiago Cosen, cria da Chapecoense, fazendo um gol também. Ah, Rodrigo Moledo, meu Deus do céu.
1: 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Dito isso, terminamos por aqui a nossa pré-jornada esportiva. Vamos em definitivo à Arena Condá, no comando de Cleiton César e as emoções da grande jornada esportiva.
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0: comigo, torcedor. Bola vai rolar na Arena Condá para mais uma rodada da Série A do Campeonato Brasileiro. Chapecoense Internacional. Já tivemos outros confrontos desta forma. E olhem, muitos deles a Chapecoense saiu feliz. E põe feliz nisso. Por que não repetir hoje, na tarde de sábado, aqui na Arena Condá, mais uma vez, a felicidade do futebol para cima do Colorado? O Internacional que ocupa, sua torcida ocupa, a grande parte reservada aqui na Arena Condá. A gente sabe da força, do tamanho e da história colorada. Mas também conhecemos a força, o tamanho e a história do nosso time, o nosso Furacão do Oeste de Santa Catarina. Nossa torcida em bem maior número. Viemos ver quem? A Chapecoense ou o Inter? É claro que a Chapecoense. Temos que empurrar a Chapecoense para cima do Colorado, independentemente de situação de tabela de classificação do Campeonato Brasileiro. Sabe por quê? Jogo assim vale honra, jogo assim vale história, jogo assim vale aquele momento até da brincadeira final para dizer: ô, gente, vamos deixar vocês aonde estão e de repente o ano que vem estaremos na mesma divisão. Por que não? Que assim seja então. É com este pensamento que vou chamando você, ouvinte da equipe Nota 10, para aumentar o volume do rádio, porque está no ar a grande jornada esportiva do futebol para Chapecoense Internacional. Internacional e Chapecoense, Série A do Campeonato Brasileiro. Vem comigo, torcedor, nos comentários dele, Beto Bendito e também Diego Grando, Ederson Vilas Boas, o Vidão, nas reportagens aqui na Arena Condá, Marlon Luiz, o plantão, supervisão de Raquel Lang, direção geral, doutor Alfredo Lang, Cleiton César chegando no pedaço, torcedor e torcedora, obrigado pela companhia, vamos juntos no futebol e já quero saber as primeiras informações da Chapecoense. Alô, pra você, Ederson Vilas Boas, muito boa tarde, garoto.
1: Muito boa tarde pra você, Cleiton César, pra todos que estão nos acompanhando, as duas equipes, o Internacional foi pro vestiário, a Chapecoense ainda não foi. O técnico Rafael Lacerda tem modificação, o maestro hoje está fora, não joga. No ataque também, o técnico Rafael Lacerda mantém a mesma equipe que venceu o Corinthians fora de casa. O Verdão tá definido e claro, com o apoio do torcedor hoje aqui na Arena.
0: 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Faça igual fez a mamãe e o papai do meu amigo Emerson Floss. A mãe do Emerson fez cirurgia há poucos dias, está na arena, saiu de casa para vir torcer pela sua Chapecoense. Faça igual eles, seja esse exemplo, venha mostrar a sua paixão pelo seu time do coração. E eu quero saber os destaques do Internacional, o Colorado que perdeu em casa na rodada passada para o Santos.
1: Está pressionado, precisando mais do que nunca da vitória. O Paulo Pezzolano modifica a equipe, reforça o meio de campo para tentar resultado positivo aqui dentro da Arena Condá.
0: 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Alô, Beto Bendito, teu destaque, Chapecoense Inter. Mais um capítulo nessa história. Boa tarde, Beto.
2: Boa tarde, Cleito. Boa tarde a todos. Um jogo importante, eu acho que para as duas equipes. A Chapecoense, se vencer, acende ainda aquela esperança de repente, com um jogo a menos, poder, quem sabe, poder se escapar da zona do rebaixamento, escapar da Série B. Do outro lado, o Internacional, um gigante do futebol, que vem precisando vencer para tentar sair da zona do rebaixamento. Vai ser um jogo muito interessante essa tarde aqui.
0: 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As tuas considerações iniciais na grande jornada esportiva do futebol. Chapecoense Inter, o cenário tá bonito, Diegão. Boa tarde.
3: Muito boa tarde, Cleiton César. A todos ligados em mais uma jornada esportiva. Realmente, Cleiton, dia bonito. Deu um sol pelo menos até aqui, não choveu mais aqui na capital do Oeste, mas dentro de campo eu espero que a Chapecoense consiga fazer o que ela vem desenvolvendo, desempenhando nos últimos jogos. Sai Giovanni Augusto lesionado, vem Miguel Carvalho, torcer que esse menino dê conta do recado.
0: 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Vamos, eu quero ouvir essa galera aí. Aumenta aí. Abra o microfone por aí, Ederson Vilas Boas, o torcedor está agradecendo pelo espetáculo dessa tarde na Arena Condá, Vidão.
4: Toma no cu, Inter!
0: Eita! Eita! Pegou certinho na hora errada,
5: bem
0: né?
5: Bem na hora, né?
0: É, bem na hora errada, né? Ó. 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Jogue com responsabilidade. Cleiton. Vamos com as definições dos times. Começando pela Associação Chapecoense de Futebol. Como vem o Verdão?
6: Ó, glorioso verde que se expande, Chapecoense, o Verdão do Oeste, definido pelo técnico Rafael Lacerda. 98, goleiro Anderson, um dos destaques da equipe contra o Corinthians. Everton com a 26, ele que entra na lateral direita com a lesão do Heitor. 21 tem Cauã Faria. 3, o zagueiro e capitão Eduardo Doma. E na esquerda, ele que retorna de suspensão, Bruno Pacheco, camiseta 91. No meio de campo, a experiência de Camilo, 27. Iago Felipe, 88. E o garoto Miguel Carvalho, que conquista essa vaga no lugar do Giovanni Augusto, lesionado. Ataque de Garcês, 31, que permanece. Marcinho, número 7. E também o garoto Túlio Eduardo. A Chapecoense na informação inviolável.
0: 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João Piazza, Cláudia Piazza, eu via eles por aqui também. Grande João Piazza na Arena Condá, aquele abraço, irmão. Tamo junto em mais uma rodada da Série A do Campeonato Brasileiro. E o Grêmio joga, tá jogando agora ou não, Marlon?
7: Tá jogando agora, jogo lá e cá, defesa de um lado, defesa do outro, o Grêmio sai na frente, agora com o Vilhaçante, gol aos 42 do primeiro tempo, mas o jogo é tão aberto que já teve várias chances. É o desespero do lado, desespero do outro também, Cleiton.
0: Tá certo, então o Grêmio já está jogando desde as 4 da tarde contra o Vasco da Gama, vai vencendo por 1-0. Vamos saber como vem o Internacional, como vem o Colorado dos Pampas para o jogo na Arena Condá.

0: A equipe do Internacional, do técnico Paulo Pezzolano, que está pressionado e necessita mais do que nunca de uma vitória na tarde de hoje aqui em Chapecó, vai de Matheus Cunha, contestado, camiseta número 23 no gol. Bruno Gomes, número 15 na direita. A zaga com Maripan, número 3, e Gabriel Mercado, 25. Na lateral esquerda tem Bernabé com a camiseta de número 26. No meio de campo tem Vidiagra, camiseta de número 5, Bruno Henrique, número 8, e Paulinho, 27. Jogando de um lado, Carboneiro com a 7. De outro lado tem Vitinho com a 28 e um falso número 9, um falso centroavante, o capitão Alan Patrick, camiseta de número 10, a equipe da Chapecoense na informação Gráfica Expresso.
1: 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Arbitragem para Chapecoense Internacional. Alô, Ederson Vilas Boas.
0: Perdão, agora sim, agora consegui. Vamos lá então. O árbitro da partida, Flávio Rodrigues de Souza, ele que é de São Paulo, 46 anos, ele reside em Ubatuba, São Paulo, é árbitro FIFA. Apitou nesse ano 22 jogos, sendo 12 pela Série A. Inclusive, apitou 2 jogos da Chape. 2 derrotas por 2-1. Sai pra lá, Flávio, pra Fluminense e Cruzeiro. Os dois resultados das duas partidas que ele apitou esse ano. Ele é auxiliado por Bruno Bosquilha, do Paraná, Guilherme Dias Camilo, de Minas Gerais, os dois assistentes. Quarto árbitro, Bruno Mota Correia, do Rio de Janeiro. E o VAR, Paulo Renato Moreira da Silva Coelho, do Rio de Janeiro. 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
1: 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Deixa eu mandar um grande de um abraço, meu amigo Maurício Favareto, o aniversariante do dia. Um grande abraço, Maurício, tenho certeza absoluta, em nome dos teus irmãos, da tua família, da tua esposa, dos filhos, aquele abraço, meu irmão, sucesso e paz, e curta esse dia, porque o dia é todo teu, Maurício Favareto, aniversariante de hoje. Eu quero saber aí de baixo, Ederson Vilas Boas, o cenário aí de baixo, o ambiental aí de baixo, como tá a Arena Condá, tá bonita como a gente tá vendo aqui de cima, Ederson?
0: Maravilhosa, viu, Cleiton, tá maravilhosa e o torcedor não para de chegar aqui na Arena. Teremos, pelo lado da Chapecoense, com certeza, lotação máxima. Inclusive aquele espaço aqui que é chamado de esquina da Chape, essa vai estar cheia também, porque o espaço da Chapecoense está lotado, ainda tem alguns lugares na arquibancada coberta, mas a torcida do Internacional acredito que não vai lotar como se esperava nesta semana na venda dos ingressos, Cleiton.
1: 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Diego Grando, como se comportar? Chapecoense vem de vitória, o Inter vem de derrota. Diego,
2: é um jogo traiçoeiro, Cleiton, acredito eu. O Inter espera a Chapecoense vir para cima para tentar jogar no contra-ataque, coisa que essa formação do técnico Paulo Pezzolano demonstra isso. O Internacional é um time muito reativo, só que a Chapecoense também, se tiver a brecha, tem que jogar. E da maneira que está fazendo, se comportando até aqui, eu acredito que a Chapecoense vai para cima do Inter.
1: 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Marlon Luiz, eu quero acionar o plantão mais bem informado do Rádio Esportivo de Santa Catarina para DM Auto Chevrolet. 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Marlon, Série A do Campeonato Brasileiro, quem pega quem, Marlon?
3: 27ª rodada começou ontem com o Curitiba empatando com o Atlético Paranaense no clássico que pegou fogo lá 3-3. Bola rolando nesse momento, o Atlético Mineiro vai empatando com o Fluminense 0-0. Terminou agora o primeiro tempo, Grêmio 1, Vasco 0. Daqui a pouquinho tem Palmeiras e São Paulo, Botafogo e Bragantino. Ainda hoje, Santos e Cruzeiro, 9 da noite na Vila Belmiro. Amanhã, 4 da tarde, Mirassol e Vitória, Flamengo e Corinthians, 5:30 da tarde, e fechando a rodada na segunda-feira, 8 horas da noite, tem Bahia e Remo.
1: Tá certo. Alô, Gilmar Gosch. Alô, Itamar Anhleto. Ô, dupla de sucesso, hein? 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
1: É um espetáculo.
2: Pra manter esse corpinho, tem que comer pizza.
1: Hoje à noite iria bem.
2: Com então, certeza.
1: Depois do jogo.
2: Um vinhozinho, né?
1: É mesmo.
2: Vai com uma vitória da Chape aqui.
1: Já tem outro guloso lá que ficou 100%. Com ciúme, tá? Já chamou por aqui, fala.
3: Ô, Cleiton, posso cantar de novo o que o torcedor cantou antes ali? Repetiu? Posso cantar?
1: Não. Não. Não.
3: Tá, beleza.
1: Não,
3: tá, beleza.
1: Mas essa aí você pode guardar lá, tá?
3: Tá, beleza.
1: Guarda lá naquele arquivo, tá legal? É na hora errada, no lugar errado, tá, Marlon Luiz? É mais ou menos assim, tá bom? 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Alô, Fernando Paim. Paga a ovelha, homem do céu. Torcida da Chapecoense vai ocupando seus espaços na Arena Condá. Leiton. Por falar em espaços, não tem muito espaço por aí não, Ederson.
0: Não tem muito espaço não. Alguns espaços aqui nas gerais. Nesse momento, os jogadores da Chapecoense entram, os reservas, né? Os que ficaram à disposição do técnico Rafael Lacerda entram e, claro, a vaia do torcedor colorado, que é aqui onde a gente está, e os aplausos do torcedor da Chapecoense. Apenas como curiosidade, eu citei isso no pré-jornada, naquele 5-0, que é o maior placar até aqui, no confronto entre Chapecoense e Internacional, agora os reservas do Internacional, agora é vaia do outro lado, e aplauso do torcedor do Inter, duas pessoas que estão aqui na arena estiveram naquela partida. O Alan Patrick, que joga pelo Internacional, estava naquele jogo do 5-0. E pelo lado da Chapecoense, o dirigente Nenê. É os dois que estão aqui hoje na Arena Condá, que estavam naquela partida do 5-0 aqui na Arena.
1: 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Alô, Braulio! Alô, turma da Dala, aquele abraço, obrigado pela companhia no futebol com a equipe Nota 10. Beto Bendito, Chapecoense, Inter, corações a mil, colorados e a torcida verde e branca também, todos na expectativa de um grande jogo, é isso que a gente pode esperar, Beto?
4: Exatamente, os dois times precisando da vitória, Chapecoense tentando engatar a segunda vitória seguida para tentar fugir da zona do rebaixamento, e o Internacional da mesma forma, tentando sair da zona do rebaixamento. Será um jogo pegado, um jogo interessante essa tarde na Arena Condá.
1: 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Ederson Vilas Boas.
0: A festa do torcedor da Chapecoense lá pelos lados da torcida organizada, das torcidas organizadas, com uma fumaça verde, uma festa incrível, muito bonita aqui na Arena Condá e, claro, o foguetório do lado de fora.
1: É, só quero destacar aqui, ó, nós repudiamos qualquer tipo de foguetório, esse barulho todo, tá? Repudiamos totalmente, em respeito às pessoas acamadas, em respeito aos autistas, em respeito aos pequenos animais. Gente, é bonito, é, mas não pode. Inclusive tem lei municipal que deve ser obedecida. Infelizmente tem alguns que se acham que são acima da lei. Pode fazer aquele espetáculo sem barulho, pode fazer aquele espetáculo com a imagem, mas não com barulho, né? Mas tem alguns que se acham que estão acima da lei, infelizmente.
0: É, só para citar que no jogo contra o São Paulo, se eu não estou enganado, a própria diretoria fez questão de citar que não é da diretoria esse foguetório, é de torcida que faz o foguetório do lado de fora,
1: tá,
0: da arena.
1: Mas todo mundo sabe onde é, na proximidade onde é e de onde saem os foguetes. Então alguém pode sim tomar providência. A própria diretoria da Chapecoense pode sim tomar providência, porque os foguetes vêm do mesmo local de onde vieram no jogo contra o São Paulo, tá? E pronto, gente, não adianta querer, ah não, isso aí é mimizada, não é mimizada não. Você não tem um filho autista, você não tem um idoso, alguém acamado, você não tem alguém isso, por isso tu não sente essa dor. Vamos ouvir o hino nacional brasileiro.

0: Bora, galera! Já já bola rolando na Arena Condá para Chapecoense Internacional Série A do Campeonato Brasileiro. 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Marlon Luiz, eu quero saber como está a classificação do Campeonato Brasileiro da Série A, Marlon.
1: Vamos lá, Cleiton. César, rodada para pegar fogo. O Flamengo é líder com 54 pontos. Palmeiras é o segundo com 53. O Atlético Paranaense é o terceiro com 46. E o Fluminense é o quarto com 46. Zona de Libertadores, o Bahia fecha na quinta colocação com 43 pontos. Vamos lá para baixo. Na possível, no possível rebaixamento, essa zona incômoda aí, temos o Corinthians, 12º com 32. Santos, 13º com 32. Botafogo, 14º com 31. O Grêmio vai chegando a 31, é o 15º. O Mirassol, 16º com 28. Agora os quatro últimos. Vasco, 17º, 25 pontos. Internacional, 18º, 25 pontos. Remo, penúltimo com 23. E a Chapecoense, lanterninha, com 17 pontos, Cleiton.
0: 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Diego Grando, tudo pronto na Arena Condá. Já já bola rolando, Diego.
2: É, tudo pronto, Cleiton. A expectativa é positiva que a Chapecoense faça um bom jogo. Antes eu entrei na pré-jornada falando do time que está desesperado e do sangue doce. Que esse sangue doce da Chapecoense se transforme ou se resulte numa bela partida do Verdão do Oeste.
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3: Exatamente, a expectativa é de um bom jogo, né? Dois times desesperados, esperamos que apresentem um belo futebol e que vençam o melhor.
0: 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Marlon, bem rapidinho, passa pra nós, Série B do Campeonato Brasileiro, jogos já realizados e que vão acontecer no final de semana, Marlon.
1: É isso aí, rodada 28ª, começa amanhã com o Atlético Goianiense enfrentando o Criciúma. O Juventude recebe o Atlético também amanhã. Novo Horizontino recebe o Cuiabá. O Fortaleza vai enfrentar o Ceará, é clássico lá, Fortaleza e Ceará. O Botafogo vai receber o Goiás. O América Mineiro enfrenta o São Bernardo, o Avaí. O Avaí, que tá numa draga desgraçada, recebe o Vila Nova. O Londrina enfrenta a Ponte Preta, Náutico e Operário. E fechando a rodada, CRB e Sport Cleituba.
0: Tá certo, Marlon. 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Um minuto de silêncio na Arena Condá.
4: Isso, só trazendo a informação antes, dizendo que a Chapecoense, nesse primeiro tempo, ataca pelos lados da ala norte. Um minuto de silêncio será respeitado em memória de Paulo Angione, diretor de futebol do Fluminense, supervisor da seleção na Copa de 90, falecido nesse sábado aos 80 anos.
0: Tudo pronto na Arena Condá, torcedor, vai apitar o árbitro, a bola vai rolar, apita o árbitro, está valendo! Tem bola rolando, não, o jogador da Chapecoense já tinha invadido lá pela direita, né?
4: Já, o Everton.
0: O Everton já estava lá no, na intermediária, lá na ponta, né? Já estava de ponteiro lá, adiantado o Everton. Vai autorizar novamente o árbitro do jogo, vai acertar novamente seu cronômetro, vai autorizar, vai olhar, já cobrou, toca na bola Chapecoense, está rolando a bola na Arena Condá, está valendo. Lançamento do Anderson lá pela ponta direita, tentativa pelo alto, chega Mercado, corta de qualquer maneira, a bola chegou na Lampatrick, primeira falta do jogo. Aos 5 segundos de partida, tem falta por aí, tem bola parada, Ederson.
4: E a falta foi do Cauã Faria. O Cauã Faria fez a falta para cima do Alan Patrick. É a primeira falta da partida. Mercado cobra pelo lado esquerdo.
0: 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Toca na bola o time da Chapecoense, campo de defesa sobrando para Doma, Doma para o goleiro que é Anderson. Anderson na alça do balde por ali, pisa na bola de perna esquerda, já deixa mais de lado para Doma. Doma já abre jogada aqui pelo lado esquerdo, vai trabalhando com o jogador da Chapecoense, que é Bruno Pacheco. Já tentou meter lançamento lá pro campo de ataque, melhor para o Internacional com Bruno Henrique. Bruno Henrique vai para cima na marcação, melhor para Chapecoense com o jogador da Chapecoense, que era Camilo. Camilo para Doma, Doma trabalha para Cauã, vai tocando bola, Chapecoense, sistema defensivo, abre jogada lá pela ponta direita para Everton. Everton pisa nela, devolve para Cauã. Movimentos iniciais de partida na Arena Condá, torcedor Chapecoense Inter. 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Vai tocando na bola o time da Chapecoense mais uma vez. Iago Felipe deixa mais atrás para Doma. Movimenta-se a Chapecoense, sistema defensivo, trabalhando bola pela intermediária. Quem aparece por aí é Miguel Carvalho, ergue a cabeça, já deixa mais de lado. Abre jogada para Bruno Pacheco de pé esquerdo, tentou fazer lançamento pro gol de ataque. Chega afastando, tirando a zaga do Internacional. Mas vai sobrando para Chapecoense de novo, lado esquerdo. Tentativa pelo meio, vai para cima, arriscou o chute de primeira pela linha de fundo. Arriscou na chegada o Verdão, bola para fora, tiro de meta Inter.
4: Quem chutou essa bola foi o Garcês, é que o passe para ele chegou um pouco na frente, ele teve que esticar a perna e aí dominar a bola até com um pouco de pressão do jogador colorado e bateu de perna direita em curva por sobre o gol defendido pelo Matheus Cunha. É reposição, é tiro de meta para a equipe do Internacional, é 0-0. 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
2: É a primeira chegada já da Chapecoense no jogo. Garcês conseguiu tirar essa jogada, só que na finalização não conseguiu pegar bem. Mas é por ali o segredo, hein?
0: Olha o Inter chegando, bola tocada pela intermediária. Atenção, chutou, a bola bateu no braço. O jogador do Internacional queria o toque. Arbitragem não marca nada por aí, não, Ederson. Não,
4: já até mandou cobrar o tiro de meta pelo goleiro Anderson. Pegou até em direção ao braço, mas ele estava colado ao corpo. Tiro de meta para a Chape. 0-0 para Escudo, corretora de seguros.
0: Beto Bendito, algo para falar sobre esse lance, Beto?
3: Não, não, tudo normal, o braço colado ao corpo.
0: 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Vem o Verdão aqui pelo lado esquerdo, bola tocada pela intermediária, vai para cima da marcação, tentou passar pelo primeiro, pelo segundo. Chega a marcação do Internacional. 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Bola tocada pelo time do Verdão aqui pelo lado esquerdo. Bruno Pacheco pisa na bola, toca pela intermediária. Iago Felipe ergue a cabeça, chama alguém pra jogar, todo mundo marcado, começa de novo, toca mais atrás pra Doma, Doma pela intermediária, Marcinho de primeira, chega Maripã, afastando para o Colorado, manda a bola pra fora, tem lateral Chapecoense.
4: Então, oi. Apenas pra citar que a torcida do Internacional na ala sul, olha, praticamente lotada, tem alguns espaços nas escadas que dá pra perceber aquelas pintadas em amarelo, mas praticamente também bom número de torcedores na ala sul do Internacional.
0: Me arrisco a dizer aí de 12 a 14 mil torcedores, né? 12, 13 mil torcedores, hein, Diego?
2: Eu acho que dá mais.
0: Mais?
2: Uns 17 mil.
4: Eu ia dizer uns 16.
0: Rapaz, coisa uns linda, 16. Hein? Vamos ver depois lá no final. Bola sobrando mais uma vez pro time da Chapecoense, trabalhando bola, sobrando pra Camilo. Camilo no sistema defensivo, pisa nela, deixa mais de lado pra Doma, Doma ergue a cabeça, perna direita, já tenta fazer o passe mais à frente, sobrando para o Verdão, começa tudo de novo até o jogador que é Doma. Marca forte o Internacional, Chapecoense tenta a movimentação. Olha o lançamento lá pro campo de ataque, tranquilo. Tranquilamente, bola nas mãos do goleiro Matheus Cunha.
4: Era pro Marcinho, só que foi muito forte aí, que como o gramado que tá molhado, deslizou rapidamente nas mãos do Matheus Cunha, que já repousa a bola em jogo, é 0-0. 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
0: Olha a bola sobrando, Maripã vacilou, bola sobrando pra Chapecoense, lado esquerdo, vai pra cima da marcação, Miguel Carvalho levou a linha de fundo, chega Maripã no meio do caminho, a bola bate nele, vai pra fora, escanteio. Escanteio pra Chapecoense.
4: Tá certo o árbitro, não tem o que reclamar, o Maripã foi esperto, o Miguel Carvalho, ele esperou o Maripã carrinhar, chutou em cima dele, escanteio cobrado. Não, o árbitro vai mandar voltar, esperto ele, bateu nas pernas do Maripã, linha de fundo, escanteio Chapecoense.
0: Por que da reclamação por ali, hein, Diego?
2: Não, não, ele tá reclamando, o Maripã dizendo que a bola já tinha saído, mas na minha opinião, o Marlon tem o recurso ali, mas na minha opinião foi bem marcado o escanteio.
0: Miguel Carvalho preparado, cobrança de escanteio, lado esquerdo, pé esquerdo na bola, autorizado pela arbitragem, foi pra bola, Miguel Carvalho cobrou, mandou pra área, essa bola chegou na segunda tentativa, afasta tirando o mercado, sobrou pra Chapecoense, bola mandada pra área, o toque de cabeça, pra fora do gol, Incrível o gol que perde a Chapecoense agora na tua frente por aí, Ederson.
4: Olha, os dois acabaram se atrapalhando, Everton e também o jogador Túlio Eduardo, que o lançamento foi pro Bruno Pacheco. Ele dá do lado esquerdo, deu uma cabeçada lá no lado direito. Tava chegando limpo pro Túlio Eduardo fazer o gol. E aí o Everton chegou cabeceando essa bola e cabeçou caprichosamente pela linha de fundo. Perdeu o gol a equipe da Chapecoense.
0: 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Bola sobrando para Chapecoense com Marcinho. Marcinho abre jogada com Everton. Ele pisa na bola, toca mais atrás agora para Cauã. Cauã ergue a cabeça, tem aqui pelo lado esquerdo. O Doma preferiu, fez o toque lá pela direita, errou o passe lateral. Inter.
4: É errado aí o passe do Cauã Farias. Acabou errando o passe de graça pro Inter. Lateral já cobrado na informação. 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
0: 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Bola sobrando para o Internacional, goleiro Matheus Cunha já faz lançamento lá pro campo de ataque, chega pelo alto, agora Bruno Pacheco leva vantagem no primeiro lance, a bola vai sobrando ainda para Chapecoense. Sobrou aqui pelo lado esquerdo com o jogador que é Garcês. Garcês pisa na bola, toca mais atrás para Doma. Doma mais atrás ainda pro goleiro que é Anderson. Anderson de pé esquerdo, desafoga essa bola, manda lançar lá pro campo de ataque, chega Maripã, corta de cabeça, chegou na Alan Patrick. Alan Patrick fez o toque para Vitinho, foi chutada a falta para o Internacional, campo de ataque, lado direito.
4: É, o Bruno Pacheco vai ali pedir desculpas pro Vitinho, falta pro Internacional, lado direito, bola parada, vai Bruno Henrique pra cobrança.
0: Futebol é com a equipe Nota 10, torcedor, bola parada, tempo passando, equipe Nota 10 informando pra DM Auto Chevrolet, tempo e placar na Série A do Campeonato Brasileiro. Decorridos em cima da pinta, torcedor, 7:50, vamos chegar a 8 no primeiro tempo, 0-0 por aqui, Marlon.
1: Bola rolando também na Série A, segundo tempo, Grêmio 1, Vasco 0, Atlético Mineiro vai empatando com o Fluminense 0-0. Daqui a pouco tem Palmeiras e São Paulo, informação sempre com a equipe Nota 10.
0: Equipe Nota 10. Cobrada pelo Internacional, bola sobrando, cruzamento, mandada essa bola pra área, tentativa de lançamento, forte demais, bola pra fora. É tiro de meta pra Chapecoense cobrar.
4: Foi o passe do Vidal. Diagra, ele tentava, aliás, passe não, né? Um chutão pela linha de fundo, tiro de meta pro goleiro Anderson. Vamos, vamos, Chapé, grita o torcedor na informação, nos Cosque Odontologia.
0: 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Diego Grando, vamos chegar a 9, primeiro tempo, 0-0.
2: A Chapecoense muito bem postada dentro de campo, tenta sempre ganhar espaço aqui pelo lado esquerdo. O Iago Felipe caindo aqui, auxiliando. Miguel Carvalho duas vezes já conseguiu participar bem da partida. O Bruno Pacheco vai lá, Cleiton.
0: Olha, Bruno Pacheco, lado esquerdo, foi para cima da marcação, afasta a zaga do Inter e pode completar.
2: É, Chapecoense bem postado. O Inter tenta chegar no contra-ataque, entrega a bola para Chapecoense, mas deixa um espaço aqui entre o seu, vamos dizer assim, o lateral direito, falso lateral direito com um falso volante, que é o Bruno Gomes. Talvez é por ali que a Chapecoense possa chegar.
0: 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Bola tocada pelo Internacional no campo de defesa, recua por aí o mercado até o goleiro que é Matheus Cunha. Matheus Cunha de pé direito vai fazer lançamento lá pro campo de ataque, já lançou, já fez a abertura de jogada para Bernabé lá pelo lado esquerdo, foi forte demais essa bola, a bola vai para fora. Lateral para Chapecoense, Beto Bendito. Vamos chegar agora a 10, esse 0-0 na tua visão, Beto.
3: Chapecoense bem postada, Chapecoense buscando o jogo, o time do Internacional encontra dificuldade para sair jogando, não tem recurso. E vejo que é um erro, né? Colocar o Alan Patrick de centroavante e daí não tem ninguém no meio para organizar a bola, a jogada.
0: 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Como é que tá o torcedor por aí, o Ederson? Você que tá bem pertinho do torcedor, tá animado por aí, Ederson?
4: O torcedor aqui não para de cantar. Aqui na onde tem as torcidas organizadas, não para de cantar. Quem tá apreensivo é o torcedor da ala Leste ali. Opa, agora eles criticam alguma coisa ali do árbitro, mas o torcedor tá quietinho ali na geral.
0: 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Escudo Corretora de Seguros, vem o Inter. Lá pelo lado esquerdo, vai para cima da marcação, tentativa mais uma vez, o jogador que era Carboneiro, melhor para a marcação da Chapecoense. Saiu. Chegou Everton, mandou para fora, lateral, informe.
4: É, saiu, a bola já havia saído quando o Everton chutou, é lateral para a equipe do Inter, Bernabé e cobra.
0: 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Bola sobrando, o Bruno Pacheco acaba afastando, tirando o perigo, mas tinha falta de ataque do Internacional.
4: É a falta ali dentro da área, para cima do zagueiro, o Cauã Farias. Falta foi marcada pelo árbitro da partida, bola parada. É 0-0, o torcedor canta aqui na arena, na informação de Favaretto Materiais de Construção.
0: Futebol com a equipe Nota 10, torcedor. Obrigado pela companhia. Meu amigo Alessandro, aquele abraço para você também, meu irmão. Tá todo mundo ouvindo o futebol com a equipe Nota 10. Você pode mandar mensagem. Mande mensagem no 3361-3110. Fique interagindo com a equipe Nota 10 no futebol também. Bola tocada lá pela ponta direita com Everton. Everton para Marcinho. Marcinho domina essa bola. Tem a marcação do Bernabé para cima dele. A bola bateu por último no Marcinho. Foi para fora, lateral para o Inter. Tem pressa para cobrar. Vai chegando, vai sobrando bola para Chapecoense pela intermediária. Trabalha mais atrás agora, sobrando para Doma. Doma de pé direito. Abre jogada aqui pelo lado esquerdo. Mais uma vez com o jogador que é Bruno Pacheco. Ele ergue a cabeça, chama alguém para jogar. Miguel Carvalho aparece. Devolve para Bruno Pacheco. Ele de primeira deixa para Doma no sistema defensivo. Torcedor da Chapecoense veio pra arena. Arena completamente lotada nessa tarde e noite de sábado para acompanhar a Série A do Campeonato Brasileiro. Vale ou não vale a pena investir? Vale ou não vale a pena ter time bom? É claro que vale, o torcedor atende. A bola sobrando mais uma vez para Chapecoense lá pela ponta direita, chegando no Marcinho. Marcinho pisa nela, ergue a cabeça, aperta a marcação, começa tudo de novo um pouco mais atrás. Bola sobrando pro jogador que é Camilo. Camilo para Doma. Tem Bruno Pacheco aberto pelo lado esquerdo, pediu, recebeu Bruno Pacheco. Devolve para Doma. Doma ergue a cabeça, pode fazer inversão de jogada lá pela ponta direita com Cauã. Cauã vai dominando essa bola, passou na marcação do primeiro, do segundo, preferiu, pisou na bola, deixou mais atrás para Doma. Doma de perna esquerda, já fez lançamento, foi forte demais, vai sobrando essa bola para o goleiro do Inter.
4: Até deu um sprint inicial ali o Garcês, mas depois ele desistiu, porque a bola foi mais pro Matheus Cunha do que propriamente para ele. O goleiro colorado tem a posse de bola e o Inter tá com pressa, precisa fazer gol, tá 0-0 na informação Pointer Acessórios.
2: É, o Doma, na minha opinião, tá muito afoito, é o quarto lançamento que ele faz, ele acertou um aqui pelo lado esquerdo, precisa sair um pouco mais com a bola no chão a Chapecoense, pode chegar, é ali a solução, principalmente aqui pelo lado esquerdo, direito defensiva da equipe do Inter.
0: 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A bola sobrando mais uma vez pro time do Internacional, sistema defensivo agora com o Mercado. Mercado abre jogada lá pelo lado esquerdo, mais uma vez no Bernabé. Bernabé vai para cima da marcação, preferiu o cruzamento, colocou para a área, cortou Cauã, vai sobrando pro jogador do Inter, ajeitou de perna direita, chegou no meio do caminho, afasta a defesa da Chapecoense. A bola fica pipocando por ali na entrada da área, girou, vai sobrando pro Paulinho. Paulinho tentou, pisou na bola, deixou mais atrás novamente para Bruno Gomes, vai levar a linha de fundo, vai tentar fazer o cruzamento. A bola bate na marcação, não mate no jogador da Chapecoense, vai para fora. É tiro de meta para Chapecoense.
4: É, tentou pressionar ali pelo lado direito, esquerdo defensivo da Chapecoense, o Bruno Gomes não conseguiu, que o cruzamento foi errado, linha de fundo, tiro de meta pro goleiro Anderson. 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
0: A bola vai rolando, o tempo vai passando, a equipe Nota 10 vai informando pra DM Auto Chevrolet Chapecó, Pinhalzinho e Xanxerê. 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Tempo e placar na Série A do Campeonato Brasileiro. Decorridos, torcedor, 15 minutos, primeiro tempo na Arena Condá, 0 Chapecoense, 0 Inter.
1: Amanhã tem mais Série A, tem Mirassol e Vitória, Flamengo e Corinthians, e a rodada termina na segunda-feira com Bahia e Remo. A informação sempre com a equipe Nota 10.
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0: Apaixonada por você, torcedor, Beto Bendito, 15, 0 a 0.
3: Chapecoense melhor que o Internacional na partida, mais organizada. Vai lá, Cleiton.
0: Olha a bola tocada pela intermediária, sobrou, bateu no Alan Patrick, agora sobra para a Chapecoense com Everton, conclua, Beto.
3: É um time bem mais organizado, é um time que sabe o que faz com a bola, e o time do Internacional me parece um time perdido, afoito, muito preocupado, não consegue marcar e não consegue sair jogando.
0: 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Bola trabalhada pelo Internacional, sistema defensivo agora com o jogador que é Mercado. Mercado abre jogada lá pelo lado esquerdo, mais uma vez quem aparece por ali é o Carboneiro. Carboneiro mais à frente para Alan Patrick, foi para cima da marcação, protegeu Alan Patrick, chega antes e chega bem Camilo. Chega bem Camilo e chama a torcida pro seu lado. Vem a Chapecoense lá pela direita, no meio do caminho, agora tocando na bola por aí, o Vidagra chegou, tocou na bola, mandou pra fora, tem lateral Chapecoense.
4: E saiu muito bem o Marcinho do Mercado, e aí a bola ia sobrando pro Túlio Eduardo, o Vidagra chegou ali no atalho, botou pela lateral, já cobrado pela Chapecoense.
0: 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A bola sobrando mais uma vez lá pela ponta direita pro time da Chapecoense com Everton. Everton pra Marcinho. Marcinho tocou de primeira pela intermediária. Miguel Carvalho abriu jogada pela direita. Tentativa do cruzamento. A bola bate no marcado e vai pra fora. É escanteio pra Chapecoense pela direita.
4: É, bateu na cabeça do Mercado, que não é difícil ali, né? Cruzamento do Everton. Escanteio pra equipe da Chape. Vai Marcinho pra cobrança.
0: Lá no bairro Maria Goretti, o Suco e o Suquinho estão ligados ao futebol com a equipe Nota 10. Obrigado pela companhia. Os meus amigos do distrito do Goiôen, do distrito de Marechal Bormann, a turma do seminário, a turma também ali do Santo Antônio e do Palmital, obrigado pela companhia. Vem pra bola, jogador da Chapecoense, vai na cobrança, Marcinho. Autorizado, foi pra bola, pé direito, já cobrou, mandou pra área pelo alto, toque de cabeça no meio do caminho. Maripan afasta a defesa do Inter por aí, Ederson.
4: Mais uma vez ganhou no alto o Bruno Pacheco, como vem acontecendo em vários jogos. Cabeceou no meio da área o Maripan. Deu um chutão pra frente pra se livrar da bola que tava perigosa dentro da pequena área.
0: 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Olha a bola sobrando. Chapecoense, Marcinho, dominou, chutou. Ela bate no mercado, vai pela linha de fundo, escanteio, Chapecoense.
4: Recebe o aplauso do Túlio Eduardo, que tava chegando um pouco atrasado. Marcinho chutou porque tava ele, mano, mano com o Mercado, bateu em cima do zagueiro da equipe do Inter, linha de fundo, escanteio na pressão da Chape.
0: E o troféu do craque do jogo para gravar artes já chega por aqui, hein? Quem será que vai levar o troféu, o craque do jogo? Preparado o jogador da Chapecoense, vai para a cobrança do escanteio lá pela ponta direita, torcedor, autorizado, vai para a bola, quem sabe agora, torcedor, foi para a bola, cobrou escanteio, colocou para a área, o toque de cabeça no meio do caminho, afasta a zaga no primeiro lance, chegou, mas sobrando para o jogador do Internacional, Mercado tira o perigo de qualquer maneira, Ederson.
4: É, dessa vez ali da entrada da área, mais uma vez ganhou a Chapecoense nessa bola. Depois o Bruno Pacheco caiu dentro da área numa dividida.

0: tem um camarote ali de vidro. Lá está o presidente Alessandro Barcelos assistindo a partida.
1: Olha a bola sobrando, o Internacional foi para cima na marcação, agora foi tocado por baixo, Bruno Henrique, é falta pro Inter, campo de ataque pela intermediária, lado direito.
0: Faz a falta, o Eduardo Domi reclamou dos seus jogadores, dos seus companheiros, porque deixaram o Bruno Henrique chegar livre. Aí ele teve que chegar matando a jogada, é falta pro Internacional pelo lado direito.
1: Tá certo, gente, tá certo. É aqui na nossa direita, então, né, o presidente do Internacional. No camarote embaixo, aqui atrás do gol da Chapecoense.
2: Isso, exato, onde que era o camarote do antigo, do finado Delfim de Pádua Peixoto.
0: Exatamente.
1: Tá certo, meu amigo. Preparado o jogador da Chapecoense, Alan Patrick, ou do Inter, Alan Patrick, preparado para a cobrança da falta. Pela intermediária, lá direito, preparado por aí. Vai pra bola, alô, Adão Teodoro, alô, presida, tá ouvindo o futebol com a equipe Nota 10, obrigado pela companhia. Já vai pra bola o Internacional, Alan Patrick foi pra bola, cobrou a falta na segunda trave, chegou pelo alto, afasta a zaga da Chapecoense de qualquer maneira, opa.
0: Cabeça com cabeça, jogador do Inter cabeçou a nuca do jogador da Chapecoense, não tô observando quem é o jogador daqui, mas rapidamente o árbitro da partida 28. Chamou os dois departamentos médicos.
1: 28 então,
2: é o Vitinho.
1: E houve mesmo, né, Diego?
2: Houve sim, nessa dividida de bola pelo alto, os dois, um cabeceou, acho que o jogador do Internacional cabeceou o jogador da Chapecoense, e o árbitro em cima do lance realmente fez já, ó,
0: o da Chapecoense é o que preocupa talvez mais ali.
2: O Anderson tá fazendo sinal para troca de camisa, provavelmente deve ter um sangramento no jogador da Chapecoense.
0: Porque o Vitinho cabeceou a nuca, a parte de trás da cabeça do jogador da Chapecoense, então provavelmente tenha cortado a cabeça do jogador da Chape, já pedindo uma camiseta reserva, porque essa vai ter que ser trocada.
1: A bola está parada, os ponteiros vão girando, a equipe nota 10 para DM Auto, Chevrolet, Chapecó, Pinhalzinho e também Xanxerê informando para você, tempo e placar na Série A do Campeonato Brasileiro. Decorridos em cima da pinta, torcedor, 22 minutos, primeiro tempo de partida na Arena Condá. Chapecoense 0, Internacional também 0.
3: Segundo tempo também para Grêmio 1, Vasco 0, Atlético Mineiro faz o gol agora. Atlético Mineiro 1, Fluminense 0, informação sempre com a equipe Nota 10.
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1: Só informação aqui, a Cauã Faria, né, Ederson?
0: Exatamente, ele tá lá, o Doma fez o sinal de positivo, ele tá fazendo sinal agora pro banco, mas deve ser, tá pedindo sua camisa, fez sinal de positivo, tá tudo bem com ele, vai continuar na partida. O Cauã Farias, a camisa dele tá chegando lá.
1: 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Tem rede balançando na Série A do Campeonato Brasileiro de Futebol, quero ouvir.
3: Dois gols relâmpagos aí, o Atlético Mineiro faz o segundo, fez o primeiro aos 15, fez o segundo aos 17 com o Coelho. Atlético Mineiro 2, Fluminense 0.
1: Beto Bendito, esse 0x0 até aqui, 23 primeiro tempo, Beto.
5: Olha, o jogo onde a Chapecoense está melhor postada, né? O time da Chapecoense trabalha bem a bola, o time do Internacional apavorado. Eu acho que se a Chapecoense tiver um pouco de paciência, ela consegue vencer esse jogo.
1: 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O que vai acontecer por aí? A Chapecoense vai devolver a bola, né?
0: É, bola ao chão, ele tá dizendo pro mercado, ou pro Alan Patrick, melhor dizendo, jogar bola seria pra equipe da Chapecoense. Acho que é isso.
2: Não. Ele tá reposicionando o time, porque o Bernabé ficou com o rebote da bola, e aí por isso que a arbitragem tá fazendo.
1: Bola sobrando pra Bernabé, e Bernabé trabalha mais atrás pra Vidiagra. Vidiagra toca pra Bruno Henrique. Bruno Henrique abre jogada lá pelo lado esquerdo, mais uma vez pro jogador que é Bernabé. Ergue a cabeça, toca mais atrás pra Mercado. Internacional vai pro campo de ataque agora, Chapecoense fechadinha por aí, é uma roubada de bola. Sai na velocidade, abre o placar, Verdão. Vidiagra pisa na bola, deixa pra Maripan. Maripan tem aqui pela direita, mais aberto, camisa número 15, que era o Bruno Gomes, preferiu o toque para Mercado. Mercado dominando bola para o Internacional, 25, vamos chegar primeiro tempo, vai sobrando bola mais uma vez para Mercado, Mercado devolve, toca mais atrás, para o goleiro que é Matheus Cunha é para Mercado, mais aberto lá pelo lado esquerdo, o zagueiro do Internacional trabalha com Vidiagra, Vidiagra pela intermediária, campo de defesa, manda os times sair lá de trás, vai tocando bola no sistema defensivo Internacional, lançamento lá pela ponta direita, chegando, sobrou por aí para Carboneiro dominou, no um contra um, foi pra cima da marcação, invadiu a área, tocou pra trás, sobrou, ficou

0: de frente, escolheu o canto, é gol! Gol dos caras! É gol deles! Gol dos caras, é gol deles! Gol do Internacional na Arena Condá! Um para o Internacional, zero para a Chapecoense. Por aqui, Ederson Vilas Boas.
1: Na jogada do Carboneiro, pelo lado esquerdo, ele envolveu o Everton na corrida. E aí foi para a linha de fundo e cruzou essa bola para trás. Todo mundo ficou olhando, esperando que um chutasse, que outro chutasse. Ninguém chutou. E aí, da entrada da área, Bruno Henrique, de perna direita, um tirambaço. A bola que foi até meio frontal ali. A meta defendida pelo goleiro Anderson, que nada pôde fazer. O Inter sai na frente, 1-0.
2: É, o que nós vínhamos destacando a semana inteira sobre a falta do Heitor do lado direito. Com todo o respeito ao Everton, foi fraca na sua marcação ali. Foi muito envolvido ali pelo Carboneiro, que é o principal jogador do Inter. E aí ele cruza para trás, o Internacional, que não tem centroavante, mas tem o Bruno Henrique, veio estufando a rede, 1-0 no momento onde que a Chapecoense, na minha opinião, era melhor.
0: Na marca dos 26 minutos, torcedor, 0 Chapecoense, 1 Internacional na Arena Condá. Beto Bendito.
3: Bem, falhou a marcação da Chapecoense com o Cauã e com o Everton. Aí o Carboneiro entrou driblando o jogador da Chapecoense, tocou para trás, time mal posicionado, e o Bruno Henrique acabou fazendo um belo gol.
0: 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Com esse resultado, o Internacional está indo para onde na tabela de classificação do Campeonato Brasileiro, Marlon?
4: Ele vai para a 17ª colocação com 28 pontos, mas não sai da zona do rebaixamento.
0: Tá certo, e a Chapecoense vai se afundando lá, segue na última posição, tabela de classificação do Campeonato Brasileiro. Até pra gente dar uma passadinha, Marlon, qual que é, o que que a Chapecoense fez até agora no Campeonato Brasileiro, hein, Marlon?
4: É a 20ª colocada, 17 pontos, né, 25 jogos, tem 3 vitórias, tem 8 empates e 14 derrotas. Fez 27 gols e agora tomou 51, meu irmão, 51º gol tomado na Série A, rapaz.
0: Tá certo, Mano Luiz. Obrigado pelas informações. 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Bola tocada pelo Internacional, pelo alto, vai sobrando por aí. Iago Felipe tentou, foi dominar, agora foi empurrado, foi pro chão. É falta.
1: Falta do Paulinho pra cima dele. Tem pressa agora, a Chapecoense já cobrou.
0: Vai tocando bola o time do Verdão. Sobrando para o jogador que é Doma. Doma vai fazer o toque mais de lado agora para Cauã. Cauã já abre jogada lá pela direita agora para o jogador que é Everton. Everton coloca essa bola no chão, chama alguém para se apresentar pela intermediária. Tá fazendo falta Giovanni Augusto nesse time por aí. Diego Grando, quero ouvi-lo. Diegão, tal, não tá fazendo falta o Giovanni Augusto ali naquela intermediária, hein, Diego?
2: Claro que tá, é um jogador que vinha numa fase excelente, conseguia dar fazer com que a Chapecoense tivesse essa bola tocada pelo meio. Antes eu falei aqui sobre o Doma lançando 5 bolas, depois o Camilo lançou mais uma, agora o Cauã Faria tentando lançar outra. Chapecoense não tem essa transição que a gente tinha a expectativa do meio de campo. Falta ali aparecer um pouco mais aí o Miguel Carvalho.
0: E a bola vai sobrando por aqui, mais uma vez com o Internacional, lado direito, sobrando para Alan Patrick, ergueu a cabeça, levantou o olho por aí, Alan Patrick, já teve que começar essa jogada mais atrás com o Bruno Gomes. Bruno Gomes começa tudo de novo, mais atrás ainda com o Mercado. Mercado domina essa bola, deixa para Maripã, ergue a cabeça, pode fazer lançamento um pouco mais pro campo de ataque, tentou abertura de jogada aqui pela direita, tentou levar vantagem, melhor para Chapecoense com Doma, mas sobra para Vidagra. Vidagra domina essa bola pela direita, vem o Internacional sobrando de novo com Vitinho. Vitinho pisa, deixa para Alan Patrick para Vitinho. Vitinho mais atrás para Bruno Gomes. Bruno Gomes começa de novo lá atrás para o goleiro que é Matheus Cunha. Matheus Cunha pisa na bola, deixa mais de lado agora para o jogador que é Mercado. Mercado vai tocando na bola pela intermediária, preferiu o toque agora para Alan Patrick. Ergueu a cabeça, deixou mais de lado para o jogador que é Carboneiro. Foi para cima da marcação, abriu jogada para Bernabé, Bernabé para Carboneiro. Carboneiro ergueu a cabeça, pé direito na bola, tentou, chutou. Houve o desvio no meio do caminho, sobra para as mãos do goleiro Anderson.
1: Na jogada pela esquerda, o jogador Bernabé deixou ali pro Carboneiro, entrada da área, ele livrou da marcação e puxou pra perna direita, ele bateu e tinha a direção do gol, só que no meio do caminho, Cauã Farias tocou nessa bola, salvando a Chapecoense, o Inter vence 1-0.
0: A turma dos camarotes aqui na Arena Condá, aquele abraço, pessoal no camarote por aí, ouvindo a equipe Nota 10. É gente inteligente que se liga no futebol com a gente. Obrigado a todos que estão no camarote por aí, ó, ouvindo a equipe Nota 10 do futebol, aqui tem emoção. Bola sobrando lá pela ponta direita para Marcinho, Marcinho foi empurrado pelo Mercado, é falta para o Verdão.
1: Acabou pegando o pé de apoio do Marcinho Mercado, aqui pelo lado direito de ataque da Chapecoense, chegando por aí Miguel Carvalho, já cobrou a falta e vem a Chape.
0: 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Bola sobrando pro time da Chapecoense lá pela direita, sobra para Cauã. Cauã domina esta bola, ergue a cabeça, deixa para Marcinho. Marcinho cortou para dentro, foi para cima da marcação, levou vantagem, sobrando para Camilo, sobra ainda para Marcinho. Marcinho começa novamente com Cauã. Cauã vai ter que tocar essa bola mais curta agora. Iago Felipe para Doma. Doma ergue a cabeça, devolve para Cauã. Cauã lá pela direita, mais uma vez para Chapecoense, pisa na bola, já faz abertura para Everton. Everton ia dominando, a bola foge do pé dele. Vai para fora essa bola,
1: sentiu
0: lateral pro Inter. Oi,
1: sentiu o Marcinho ali, ó. Correu ali na corrida junto com o Mercado, ele sentiu ali, eu acho que o tornozelo direito. No momento que a bola saiu, sentiu, mas tudo bem com ele. A bola mordeu o Everton, placar 1-0, Inter na informação, escudo corretora de seguros.
0: E a bola vai rolando, e o tempo vai passando, e a equipe Nota 10 vai informando. 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Tempo e placar na Série A do Campeonato Brasileiro. 31:30, torcedor, primeiro tempo de partida na Arena Condá, Chapecoense 0-1 Inter.
4: Daqui a pouquinho tem mais Série A, tem Palmeiras e São Paulo no clássico, também tem Botafogo e Bragantino, Santos e Cruzeiro, 9 da noite, fechando o sabadaço de futebol. Informação sempre com a equipe Nota 10.
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0: Bola sobrando para o Internacional com Paulinho. Paulinho tentou fazer o cruzamento, a bola bate na marcação, sobra pela intermediária com Bruno Henrique. O autor do gol pisa na bola, deixa mais atrás para Bruno Gomes. Bruno Gomes ergue a cabeça, toca mais atrás agora para Maripã. 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Bola sobrando para o Internacional com Bernabé. Bernabé mais atrás para Mercado. Mercado devolve para Vidiagra. Vidiagra faz abertura com Bernabé, lá pela direita, tocou agora mais na frente, agora para Carboneiro, Carboneiro para Bernabé, Bernabé para o jogador que é Alan Patrick para Bernabé, aqui pelo lado esquerdo, foi para cima da marcação, tentava evitar a saída de bola, lá saiu, é tiro de meta, Chapecoense. É,
1: chegou a sair, ele até deu um calcanhar ali, tentando puxar a bola para dentro da área, mas não conseguiu, tiro de meta para o goleiro Anderson. Há pouco o Beto falou sobre a questão do Cauã Faria, ali que foi envolvido junto com o Everton na jogada do Carboneiro, no banco de reservas, depois de muito tempo, o zagueiro João Paulo está à disposição do Rafael Lacerda.
0: 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Bola sobrando para o Internacional com o jogador que é Mercado. O Mercado foi para cima, é falta. Para cima dele, falta cometida pelo Túlio Eduardo.
1: O Túlio Eduardo acabou fazendo ali a falta, batendo com o joelho, vai lá pedir desculpas agora pro Mercado. Tá caído o zagueiro do Internacional, o jogo tá parado, o Inter vence 1-0.
0: 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Beto Bendito, Inter 1-0, 34 primeiro tempo.
3: Melhorou o Inter, a Chapecoense sentiu o golpe depois do gol, né? Não é mais o mesmo time. Então a Chapecoense tem que se reencontrar. Está na hora de voltar, entrar pro jogo e tentar pressionar o time do Internacional.
0: Bola sobrando com o Paulinho, Paulinho para Alan Patrick, tentou cruzamento, passa essa bola por todo mundo, afasta tirando o Everton. 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Bola sobrando para Túlio Eduardo. Lá pela direita, já passou pela marcação do primeiro, pisou na bola, devolveu, tocou mais atrás agora para Doma. Doma domina essa bola, abre jogada com Bruno Pacheco, lado esquerdo, vai dominando, ergue a cabeça, devolve para Doma. Doma. Chapecoense tem que sair um pouco mais pro jogo, Verdão. Vai pra cima, Doma. Doma no campo de ataque da Chapecoense, tentou cruzamento, colocou pra área, passa essa bola por todo mundo. Quase bate no Ederson Vilas Boas lá atrás do gol. É tiro de meta para o Inter.
1: E por duas vezes livre de marcação, pediu bola ali o Túlio Eduardo e o Doma acabou lançando mais uma vez errado. Pro Marcinho, nas costas do atacante, tiro de meta pro Internacional, não tem pressa agora, vence por 1-0, informando nos Costa Odontologia.
0: 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Alô, família Anzolim, alô, meus amigos da família Anzolim, todos ligados com a gente, o Lucas, a Fábio, o seu Anzolim, todos ligados, obrigado pela companhia, é gente inteligente que também se liga no futebol com a gente, teve que sair do gol o Anderson.
1: Quase que o Carboneiro, tem a perna um pouco mais comprida, acaba conseguindo chegar antes que o goleiro Anderson, mas ele conseguiu catar firme, salvando que seria o segundo gol do Internacional.
0: Eu hoje, depois do jogo, vou fazer a mesma coisa que o Diego Grando vai fazer. 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Olha a bola sobrando pra Chapecoense, chega Maripã por baixo, manda pra fora a lateral.
1: Chegou ali nas costas do mercado pra ajudar na marcação, senão Miguel Carvalho ficaria livre dentro da área. Lateral Chapecoense já cobrado.
0: Lateral já cobrado, bola chegada, não, chegando no Cauã, Cauã de perna direita, já faz cruzamento, manda pra área, pelo alto, tenta chegar o time do Verdão, afasta a zaga do Internacional. Bola tocada, mas de lado, entregou de graça, quem sabe agora Chapecoense é o jogador que a Garcês dominou, demorou demais, deixou mais atrás pra Camilo. Camilo pra Bruno Pacheco. Bruno Pacheco devolve agora pro jogador que é Camilo. Camilo para o jogador que é Doma. Doma toca mais de lado pra Cauã. Vem o time do Verdão, pode fazer abertura pro Everton lá pela direita. Pisou na bola, demorou demais, deixou mais de lado agora. Novamente pro jogador que é Camilo. Camilo domina essa bola, toca pela intermediária. Chapecoense tocando bola por aqui. E o sinal marcando, porque tem gol na rodada da Série A do Campeonato Brasileiro, Marlon.
4: Tem gol na Arena do Grêmio, é o empate do Vasco. Thiago Mendes, agora Grêmio 1, Vasco também 1.
0: Vasco e Grêmio 1-1, jogo na Arena do Grêmio em Porto Alegre. Por aqui vem o Internacional. Carboneiro já passou pelo primeiro, foi pra cima da marcação. Carboneiro vai dominando essa bola, chega antes, Marcinho consegue a recuperação. Palmas para o Marcinho. O torcedor aplaude o Marcinho na Arena Condá, Ederson.
1: Porque ele saiu aqui da direita de ataque e foi lá na intermediária da Chapecoense para roubar essa bola do Carboneiro, que estava lá disparando. Bem, o Marcinho recebeu aplauso do torcedor.
2: A Chapecoense vai ter que colocar essa bola no chão, parar de alçar essa bola na área a toda hora, parece um chuveirinho, precisa realmente aparecer um pouco mais os homens no meio de campo. Iago Felipe, o próprio Miguel Carvalho, que é um meio armador agora, para pelo menos tentar tirar um pouco esse sufoco aí.
0: Olha o cruzamento, bola mandada para a área, passando por todo mundo, chegou Alan Patrick ajudando a defesa da Chapecoense. Quando tem lateral pro time do Inter, é isso que marca a arbitragem, não foi falta aí, Ederson?
1: É, achei que houve falta, por quê? Porque esperto, o Everton travou a passada. E aí o Alan Patrick chegou fazendo a carga atrás. Tava na frente do assistente número 2, o Guilherme Dias Camilo, que nada marcou, mas seria falta pra Chapecoense.
0: 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E que agora? O que houve aí?
1: Agora deu um migué ali, o Carboneiro deu, o jogador encostou a mão, o braço no ombro dele, ele deu aquela travada como se tivesse sido segurado, o árbitro caiu na dele, não marcou adiante, que foi falta, e nessa aqui que não foi, ele marcou.
0: 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Braulio, a turma toda da Dala, aquele abraço pra vocês, obrigado pela companhia. Estão sempre ligados ao futebol com a equipe Nota 10. Bola colocada lá pro campo de ataque do Internacional. Chegou Cauã, Cauã cortou. Chega Maripã no outro lado, corta também. A bola sobe para Bernabé. Bernabé toca essa bola mais de lado para Carboneiro. Carboneiro devolve para Bernabé. Bernabé tentou o passe para Alan Patrick, acabou errando o passe melhor para Chapecoense. Vai tocando na bola o time do Verdão. Quanta falta faz o Giovanni Augusto no time da Chapecoense. Beto Bendito, quero ouvi-lo, que eu tô sentindo a falta daquele jogador, aquele cabeça pensante no meio de campo ali, ô Beto.
3: Exatamente, aquele jogador que chama a responsabilidade, que chama a bola pra ele e faz o time jogar. O Miguel não tem essa característica, ele se movimenta bem, ele até busca o jogo, porém, ele não tem aquilo que é como característica do Giovanni Augusto.
0: Bola trabalhada pelo time da Chapecoense com Doma. Doma mais de lado agora trabalhando. Mais de lado com Iago Felipe. Iago Felipe devolve para o jogador que é Cauã. Cauã mais uma vez agora para ele que é o Doma. Doma para Bruno Pacheco. Bruno Pacheco vai dominando essa bola mais uma vez. Tenta sair para o jogo o time do Verdão. Tentativa aqui para o lado esquerdo. Bruno Pacheco pisa na bola, faz o giro. Tentou fazer o passe, já passou mais de lado agora para Marcinho. Marcinho mais atrás de novo para Iago Felipe. Toca na bola. Deixa eu mandar um grande de um abraço ao seu Bertolo. Ô, seu Bertolo, que papo legal com o senhor hoje na chegada da Arena Condá, hein, seu Bertolo? Aquele abraço pro senhor, obrigado, tá ouvindo o futebol com a equipe Nota 10. Bola sobrando lá pela ponta direita, mais uma vez pro time da Chapecoense, tenta sair pro jogo. Trabalhando bola agora com Iago Felipe, Iago Felipe para Bruno Pacheco. Bruno Pacheco ergue a cabeça, deixa para Marcinho, demorou Marcinho. A bola bate por último no jogador do Internacional, vai para fora, tem rede balançando, Marlon.
4: Vira, vira do Vasco, colídio agora, Vasco 2, Grêmio 1 e tem mais um gol do Atlético Mineiro. Atlético 3, Fluminense 0. 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
0: Olha os gols que vão acontecendo aí na Série A do Campeonato Brasileiro, hein? Olha os gols que vão acontecendo por aí na Série A do Campeonato Brasileiro. 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
1: Tem falta do Vitinho para cima do Miguel Carvalho, ele mesmo está chegando ali, ele está se apresentando para cobrança, tem falta boa Chapecoense.
0: Preparado o jogador da Chapecoense, camisa número 80, Miguel Carvalho vai para a bola para cobrança de perna esquerda. Ele levanta o braço, passa aquela instrução para seus colegas da movimentação no ataque. Preparando Miguel Carvalho, foi para a bola, cobrou, colocou para a área, sobrou para Chapecoense. Quem sabe agora girou de um lado para outro, em cima da marcação. Em cima da marcação, o Garcês teve oportunidade para o time do Verdão, Ederson.
1: É, ele teve duas oportunidades, poderia ter chutado no primeiro momento. Aí ele deixou deitado o Bruno Henrique e também o Vidiagra. Tentou chutar na sequência com a perna esquerda, mas aí a marcação chegou fechando a porta para ele. Que baita oportunidade, perdeu agora a equipe da Chapecoense, o gol de empate. 0 para a equipe da Chape, 1 para o Internacional. Aí informação da Plana Terra.
3: É que ela não chegou na perna boa do Garcês. Aí quando ele arrumou para a perna boa, o jogador do Internacional acabou desarmando. Mas a Chapecoense, ela comete um erro muito grave. Quando ela trabalha a bola no chão, que ela vem com ela dominada, trabalhando, ela chega com perigo. Porém, alguns jogadores da Chapecoense querem acelerar essa jogada, querem alongar essa bola. E na bola alongada, a Chapecoense acaba perdendo todas essas bolas e a zaga do Inter acaba tendo vantagem. Chapecoense tem que continuar com a bola no chão, não insistindo com lançamentos.
0: 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No fim do jogo tem um craque nota 10 para gravar artes eternizando conquistas. Jefferson já passou por aqui, deixou o troféu. Vamos ver para onde vai, será que vai a Porto Alegre o troféu? Será que vai ficar em Chapecó o troféu do craque do jogo hoje? Vamos ver depois no final do jogo. Bola sobrando lá pela direita com Everton. Everton dominou, já faz abertura para Garcês, lá pela direita tem falta. Falta pra Chapecoense, pra cima dele, pra cima do Garcês.
1: Reclama o Bernabé, dizendo que foi no jogo de corpo, foi no ombro contra ombro. Mas a arbitragem marca falta, quem marcou foi o assistente. Falta do Bernabé, agora tá indo todo mundo ali pra cima do assistente. Todo mundo que eu digo do Internacional, ele que marcou a falta, é falta pra Chape.
0: Diego, procede a reclamação lá, Diegão.
2: É, ele não deu uma falta antes em cima do Everton, que foi muito mais falta, na minha opinião, do que essa. Mas foi falta também. E foi o Bandeira, realmente, que levantou. Eu não sei por que todo esse alvoroço. Eu acho que a Chapecoense tentou pegar essa bola, cobrar rápido. E aí começou a falar algumas palavras e tal. Não sei quem que é o cara que tá mais... O Ederson tá próximo.
1: O mais exaltado tava ali o Mercado, né? Chegou ali pressionando o assistente. Carboneiro agora tá recebendo cartão amarelo, porque ele foi também de forma assintosa pra cima do Bandeirinha. Todo mundo ali de sangue quentes. Mas é a falta boa pra Chapecoense. Mas
2: foi falta, na minha opinião, foi falta.
0: Cleiton. E o goleiro da Chapecoense saiu aqui do gol dele pra ir lá no fundo pra apaziguar as coisas, né?
1: Vou te contar, né, rapazinho?
0: Goleiro Anderson foi lá e disse, ó, espera aí que sou maior aqui. Quem manda no pedaço é o abração aqui com a camisa amarela, aí o Ederson.
1: É, mas o árbitro também não tem pulso, porque o que chegou agora xingando ele, não sei o que falou, mas falou de forma assintosa no ouvido do Flávio Mercado e não recebeu amarelo, apenas o Carboneiro recebeu.
2: Esse árbitro aí é o mesmo que apitou Cruzeiro 2, Chapecoense 1. que foi no VAR duas vezes, uma para tirar o gol da Chapecoense, que deu o impedimento do Jean Carlos, e outra no gol do um pênalti daí.
0: Tem falta para o Verdão, o torcedor está em pé na arquibancada, por que não? Por que não? Empate agora, torcedor! Movimentação lá na área, a arbitragem segue conversando com os jogadores. Manda ele participar do programa da Ana Maria Braga ou Ederson Vilas Boas?
1: Dá para convidar ele para o papo de arquibancada também, na segunda-feira, né? Já que ele gosta.
0: É, gosta de uma resenha, né? Ó. E quanto resenhar? E a camisa do
1: Capu Faria.
0: Tá sangrando. Sangrando bastante, né? Bastante marca ali de sangue na camiseta. Vai ter que trocar a camiseta o jogador da Chapecoense, o Cauã. É isso, Diego Grando?
2: É isso mesmo, Cleiton.
0: Falta cobrada pela Chapecoense, bola colocada para a área. Alan Patrick afasta, tirando o perigo de qualquer maneira. A bola vai sobrando com Camilo. Camilo abre jogada lá pela ponta direita para o jogador que é Marcinho. Marcinho ajeitou o pé esquerdo, fez cruzamento. Bola de cabeça! Gol do Verdão! Empata o jogo na Arena Condá. Cruzamento da direita, Garcês de cabeça. Ele faz a alegria deste povo. Faz seu nome, Garcês. Manda a bola pro fundo da rede. Empata a Chapecoense na Arena Condá. Ederson Vilas Boas.
1: Na raça, no final do primeiro tempo, Marcinho recebeu a bola aqui no lado direito, puxou pra perna esquerda, fez um cruzamento dentro da área. A bola passou por toda a marcação do Internacional e lá estava Garcês, que não desistiu da jogada. Chegou ao fulminante de cabeça, cumprimentando o goleiro Matheus Cunha. Empata a Chapecoense, 1 para a Chape, 1 para o Inter.
3: Numa bela jogada do Marcinho, pelo lado direito, puxou para a perna esquerda, cruzou para dentro da área. Falhou o sistema defensivo do Internacional e o Garcês de cabeça acabou empatando o jogo. 1-1 agora, Chapecoense e Internacional.
0: Que jogo, que legal, quantas emoções. Torcedor em pé grita Chapecoense, Chapecoense, Chapecoense. 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
1: As festas do torcedor, 5 de acréscimo no primeiro tempo.
0: Este é o ritmo verde e branco na Arena Condá. Este é o nosso furacão batendo forte. Este é o nosso furacão que mostra. Aqui quem manda, meu amigo, é o Verdão. Aqui tem dono. Não vem querer fazer festa por aqui, não, Colorado. A bola vai sobrando para o Internacional. Lá pela ponta esquerda, sobra a bola para Bernabé. Evita a saída de bola. Já larga pela linha de fundo. Tenta chegar, toca essa bola mais de lado agora para Carboneiro. Foi chutado o jogador do Internacional. Foi pro chão, é falta.
1: É, mas o Camilo, agora o Marcinho recebe cartão amarelo. O Camilo carrinhou. Mas ele carrinhou na bola. Aí o que aconteceu? O Bernabé, claro que foi um pouco displicente o Camilo, mas o Bernabé foi esperto e deixou a perna. Aquela esticada que o jogador deixa a perna para trás. Aí o árbitro foi na dele e falta pro Inter, falta boa pelo lado esquerdo. E o Marcinho, na reclamação, recebeu o cartão amarelo. O Marcinho, deixa eu conferir aqui, não era um dos pendurados. Pendurados, Doma, Iago Felipe, João Paulo, Rubens e Giovanni Augusto.
2: Na minha visão, foi falta antes em cima do Marcinho, um pé alto. Uma solada do Alan Patrick, por isso que o Marcinho foi reclamar. E aí resultou na falta depois no outro lance.
0: Alan Patrick perto da bola para cobrança de falta para o Internacional. 48 minutos, primeiro tempo de partida, torcedor. Alan Patrick foi para a bola, deixou para Bernabé e foi para a bola, cobrou, colocou para a área. Afasta, tira a zaga da Chapecoense com Cauã. Toca na bola o Internacional, começa mais atrás com o goleiro que é Matheus Cunha. Matheus Cunha domina essa bola, abre jogada aqui pela direita para Bruno Henrique. Bruno Henrique ergue a cabeça, já faz cruzamento, manda essa bola lá pra área, tenta chegar pelo alto, afasta Everton, tirando o perigo. A bola sobra pra Bernabé, Bernabé pra Maripan. Maripan domina a bola, deixa agora pra Vidiagra. Vidiagra passa pelo primeiro, a puxada é falta para o Inter.
1: A falta foi do Marcinho, pra cima do Vidiagra. O Inter tentou cobrar rápido ali, o Iago Felipe não deixou. Agora sim cobra, o Vidiagra tá terminando o primeiro tempo, 5 de acréscimos, 1-1 a partida.
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1: Falta ali do lado direito, a falta do jogador Chapecoense não era pra fazer falta agora, né? Vem bola pra área da Chape. Cobra Bruno Henrique, 1-1, tá terminando o primeiro tempo.
0: 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A bola vai sobrando para o Internacional, aqui pela direita tem falta para o time colorado, 1-1 é o placar, torcedor. 49 minutos, primeiro tempo, falta cobrada, no meio do caminho, desviou de qualquer maneira o jogador da Chapecoense, no meio do caminho agora, afasta a zaga da Chapecoense, tira o perigo de qualquer maneira, na dividida, pelo alto, tenta chegar, chegou por aí, Bruno Pacheco tirando o perigo, a bola sobra para o Internacional com Alan Patrick, lá pela extrema esquerda agora Alan Patrick, pisa na bola, faz o giro de um lado para o outro, abre jogada com Paulinho, lá pelo lado esquerdo, vai para cima na marcação, Paulinho tentou invadir a área, chega no meio do caminho, afasta Miguel Carvalho, tirando o perigo por aí, Ederson.
1: Jogava do Paulinho ali pelo lado esquerdo, jogada forte do Internacional, a zaga, a defensiva aliás, chutou longe, lá veio o Inter na pressão no final.
0: Trabalhando com Alan Patrick de novo com Bernabé, dominou esta bola, devolveu para Alan Patrick, ele erga a cabeça, trabalha pela intermediária, Bruno Henrique tentou o passe mais de lado, vai saindo da meta, o goleiro Anderson acompanha, vai para fora, é tiro de meta.
1: Tentou Bruno Henrique, o passe pro Carboneiro, forte demais, termina o primeiro tempo.
0: Quando apita o árbitro pela última vez na primeira etapa de partida, fim de primeiro tempo na Arena Condá, Chapecoense 1, Internacional também 1, Ederson.
1: O aplauso do torcedor que comemorou muito o gol do Garcês, golaço de cabeça do atacante da equipe Chapecoense, que por isso mesmo continuou na titularidade, mesmo com o Bolazé voltando de lesão. Um Chapecoense, um Inter.
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1: Uma confusão.
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1: A confusão ali, jogadores se cercando, jogadores do Inter ali chegando. Ó, vermelho pra alguém ali, ó.
2: O jogador do Inter foi pra cima. Não, na verdade não foi o jogador do Inter. Foi alguém da comissão técnica do Internacional, foi pra cima do Bandeirinha que anotou aquela falta lá. Se não falha a memória, olhando aqui, é o auxiliar técnico do Pezzolano.
0: Fim de papo por aqui. Vem aí Marlon Luiz com intervalo interativo.
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0: Muito bem, no Pique do Rádio, depois da inserção obrigatória política, a gente vai no intervalo interativo. O torcedor da Chape vai empatando com o Internacional. Terminou agora Grêmio 1, Vasco 2. É mais um time aí que tá indo pra segunda divisão. Que jogo, uma pelada, coisa mais difícil de se ver, coisa horrorosa, rapaz. E se tem um time que mereceu vencer, foi o Vasco da Gama, e venceu. Vasco 2, Grêmio 1, afundando o Grêmio aí também. 28 pontos. O Vasco não deixa a zona do rebaixamento, como o Inter também não deixa. Daqui a pouco eu passo pra vocês aí a pontuação nesse momento. 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Começa com o Diego.
2: Uma bela jogada, o Marcinho acreditou e o Garcês oportunista, o gol da Chape.
0: Beto Bendito para Óticas Gaspareto, lance do primeiro tempo.
3: O gol do Garcês, tá, não aí. Poderia deixar de ser o gol dele.
0: O gol do Garcês aí, Beto Bendito e também Diego Ezer, grande Ederson Vilasboas para Óticas Gaspareto, lance do primeiro tempo.
21: É o gol do Garcês também, não tem outra para ser escolhido o lance do primeiro tempo. Só trazendo a informação, quem foi expulso ali foi o auxiliar técnico direto do Paulo Pezzolano, Esteban Conde. O Esteban Conde colocou o dedo 2-3 vezes no peito do árbitro, que levantou o cartão vermelho para ele.
0: Tá certo, essa é a equipe Nota 10 de bem com a vida, sempre com você ao nosso lado. 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Vamos lá com Beto Bendito e Diego Ezergrando, destaques do primeiro tempo.
3: Bem, por parte da Chapecoense, não poderia deixar de destacar o Camilo, pela vontade, pela garra. Um jogador que marca muito bem, sempre em cima do Alan Patrick, não deixa espaço para o time do Internacional jogar. É um jogador que a cada jogo ele vem melhorando mais e mais. E o Marcinho também, pela bela jogada, né? Justiça seja feita. Ele recebeu a bola pela direita, se livrou do marcador e de perna esquerda ele cruzou para dentro da área. Então, uma bela jogada do Marcinho, né? Então, acho que nos meus destaques da Chapecoense são os dois principais jogadores.
2: Tá, é Camilo e Marcinho mesmo, mano.
0: Camilo e Marcinho, Diego Grando também, desculpa, eu tô aqui anotando muita gente, mandando mensagem pra cá, eu tô anotando, daqui a pouco tem o show de prêmios, daqui a pouquinho no terceiro tempo, nesse momento, lá embaixo o bicho tá pegando, meu irmão, o bicho tá pegando. O Grêmio é o 15º com 28, Mirassol o 16º com 28, mas ainda joga em casa com o Vitória. O Vasco agora tem 28, é o 17º, o Internacional com empate vai chegando a 26 pontos, 18ª colocação, Remo e Chapecoense. Rapaz do céu, que final de campeonato brasileiro vai ser esse, mas tem time aí pedindo pra ser rebaixado, meu irmão, é brincadeira. Diego, como é que foi o homem do apito no primeiro tempo?
2: Na minha opinião, ele deixou de dar duas faltas pra Chapecoense, uma em cima do Everton e depois um lance em cima do Marcinho, que resultou depois uma falta da Chapecoense e o Marcinho foi reclamar, tomou o cartão amarelo. Na minha visão, ele podia ser um pouco mais em cima do lance e vendo realmente ali pra... Mas tudo bem, nos dois gols ele não teve culpa. Uma nota 6 pro, pro árbitro
21: agora. Certo. Ele foi um dos homenageados, desculpa, Marlon, foi um dos homenageados na saída aqui. O árbitro e o Paulo Pezzolano foram homenageados pelo torcedor da Chapecoense na saída aqui.
1: Tá certo, Ederson. 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Beto Bendito, quero saber de você, Beto, você mudaria a Chapecoense ou não?
3: Olha, a Chapecoense tem que reposicionar o garoto Miguel. Eu vejo que ele está muito perdido em campo, uma hora ele está pelo lado direito, uma hora ele está voltando, ele não está bem posicionado. No meu entendimento, ele teria que jogar mais pelo lado esquerdo, se aproximando do Camilo para receber essa bola e do Iago Felipe para sair para fazer a jogada. Com essa jeito que ele está fazendo, flutuando muito dentro de campo, ele não está guardando muita posição. Porém, ele não está sendo eficiente para a Chapecoense. Ou o técnico reposiciona ele, ou tira o Miguel, porque ele não vem fazendo uma boa partida.
1: Tá certo esse Beto Bendito. 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Você muda a Chapecoense ou não?
2: Por enquanto não, também vou nessa do Beto, faço melhoro principalmente a movimentação do menino Miguel Carvalho. E quando eu falo em melhorar a movimentação dele, na minha visão ele está correndo errado. Não precisa estar toda hora em todo lugar. Marca um posicionamento, fica pelo lado esquerdo, pelo lado direito. O lado esquerdo aqui tem uma boa jogada com o Bruno Pacheco, o Garcês, e se ele aparecer seria interessante, importante, até porque do outro lado tem o Marcinho, que está fazendo uma boa jogada, e tem a passagem do Everton. Então acho que eu só faria esse movimento melhor aí do Miguel Carvalho, mas não alteraria agora não.
1: Tá certo, estão gostando da Chapecoense no primeiro tempo. 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Internacional, Diego.
2: O Inter, ele deu a bola primeiramente para a Chapecoense, depois fez o gol, numa bela jogada do Carboneiro, mandou uns minutos ali, teve mais posse de bola, mais controle, mas aí a Chapecoense conseguiu colocar um pouco mais de pressão no final do jogo. Eu também não mexeria no Inter, não. Acho que talvez também um ajuste ali entre o Paulinho e o Alan Patrick. Quando o Alan Patrick vem por meio mais para ser realmente o meio armador, o Inter ganha em qualidade. Então só faria esse ajuste.
1: Tá certo esse Diego Weser, grande, uma linda imagem do alto de Chapecó mostrando a arena aí, rapaz, aqui na Cazé TV, mostrando lindamente Chapecó nesse final de tarde, começo de noite por aqui. 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Tem time que tá pedindo pra cair aí, gente. Tem time que consegue errar passe no meio de campo sozinho e toma gol. É isso aí, por isso que eu falo, a Chapecoense merece. Chapecoense tem que buscar a vitória. Chapecoense tem que empolgar, porque o que tem de time ruim lutando pra não cair, meu irmão, eu vou te contar, um desses é o Internacional. Também é o Inter, é o Remo, é o Mirassol, é o Grêmio, é o Vitória, rapaz do céu, tem que embalar umas duas, três vitórias aí. Vai pra cima, Chapecoense. Ô Beto, tem algum destaque do Inter? Você fala, esse não pode deixar jogar. Onde o Inter acertou e onde o Inter errou, Beto?
3: Olha, eu acho que um dos principais jogadores do Internacional aí hoje, dois bons jogadores aí que também fazendo uma boa partida, tá? O Bruno Henrique e o Vidiagra. Vidiagra joga muito, é um jogador que ele tem um bom posicionamento, está em todas as jogadas, tem uma facilidade de desarmar e de armar a jogada. Na hora que ele domina a bola, ele já domina ela limpando o adversário, então tu já vê quando o jogador é bom. E o grande erro do Pezzolano e a sorte da Chapecoense, que esse Pezzolano é um louco, cara. Querer colocar o Patrick, o Alan Patrick, para jogar de centroavante, mas ele tá de brincadeira. É o único jogador que tem um pouquinho de qualidade nesse meio, que poderia organizar o meio de campo, se não tivesse o Quati no couro, né? Não. É o cara que tem qualidade para fazer, colocar a bola no chão, fazer o time jogar. Então, se ele puxasse o Alan Patrick pro meio e colocasse um centroavante, dificultaria a vida da Chapecoense. Mas eu não entendi, querer colocar Alan Patrick de centroavante, sei lá, pra mim é fora de contexto.
21: Ô, Diego, não muda a Chape, tá voltando, viu?
1: Não
21: tá voltando,
1: muda.
21: Não muda.
1: Não muda a Chapecoense. Então o Diego não queria mudança, nem o Beto. Diego, aonde a Chapecoense errou, aonde a Chapecoense acertou no primeiro tempo?
2: A Chapecoense errou em muitos lançamentos. Doma fez 6 lançamentos, Cauã faria 2, o Camilo fez 3 lançamentos ali, que eles tentam fazer uma jogada por cima para pegar nas costas do adversário, mas poucas vezes deu certo. Se não falha a memória, foram 2 vezes que a Chapecoense conseguiu dominar essa bola e ir para cima. Então eu acho que a Chapecoense tem que colocar essa bola no chão, fazer com que os seus jogadores de meio de campo apareçam para, sim, ganhar espaço no Internacional. E aonde a Chapecoense acertou foi naquela jogada, principalmente pelos flancos. Eu acho que ali surgiu o gol da Chapecoense, mas é ali que a Chapecoense vai poder ir para cima do Internacional nesse segundo tempo.
21: Não muda o Inter.
1: Não muda o Inter, não muda a Chapecoense. Dito isso, já tô com imagens aqui na volta dos jogadores para o segundo tempo. Passo a bola para ele. As emoções do segundo tempo com Cleiton César.
0: Bora lá, Marlon Luiz. Estamos de volta por aqui para o segundo tempo de Chapecoense Internacional. Até aqui 1-1 na Arena Condá. O torcedor tá naquela ansiedade de que a Chapecoense consiga fazer o vira-virou para cima do Internacional agora na etapa complementar, né? 1-1 o placar, bom jogo no primeiro tempo também achei, concordo plenamente com os nossos comentaristas e estou nessa mesma ansiedade da nossa torcida que tá na arquibancada aí, olhando de perto, vendo, esperando e naquela, né? Que será que vai acontecer? 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Tudo pronto por aqui, já a bola vai rolar para o segundo tempo de partida, vai autorizar a arbitragem. E você vem comigo, torcedor, aumente o volume do rádio aqui na Conda FM, aqui com a equipe nota 10. Trilo apito, árbitro da partida, a bola está rolando para o segundo tempo. Vidiagra já faz abertura lá pela ponta direita, forte demais, bola foi para fora. Já tem lateral para Chapecoense cobrar por aí, Ederson Vilas Boas.
21: E já a primeira vaia do torcedor do Inter para esse erro do Vidiagra, lateral para Chapecoense lado esquerdo, que vai pressionar no segundo tempo, placar de 1-1 placar do primeiro tempo.
0: Só me confirma, você tá à minha direita agora, né?
21: Agora eu estou do outro lado aqui no ataque da Chapecoense.
0: Tá certo, eu ouvi, sabe, pelo barulho aí do teu microfone, pelo áudio teu aí, eu notei que você tinha mudado de lugar, porque antes você tava coladinho na torcida da Chapecoense, agora não tem mais aquele barulho, aquele agito de torcida ao fundo, né, Ederson? Por aqui a bola vai sobrando pra Chapecoense, mais uma vez Miguel Carvalho ergueu a cabeça, abriu jogada aqui pela ponta direita, vai pra cima o Everton, aperta a marcação nele, tentou Everton, cruzamento, pega mão na bola, manda pela linha de fundo, é tiro de meta, Inter!
21: Até ele se livrou num primeiro momento da marcação do Bernabé, mas aí no cruzamento fez a curva por fora, tiro de meta pro Matheus Cunha, 1-1 o placar do primeiro tempo da Informação Gráfica Expresso.
2: Ó, estão ouvindo nós, Guilherme Tiquim, João Paulo Bender e o Rodrigo Restelo Miúdo. O Miúdo falou que deve um Negroni pro Marlon, e o João Paulo Bender é primo, né, do Marlon também. Então ali na geral, ouvindo a equipe nota 10.
0: E o Guilherme Tiquim deve uma viagem pra mim e pra Floripa.
2: Então, pode ser, não tem problema.
0: Um abraço pra essa gurizada, gente boa. Obrigado pela companhia. Bola sobrando com a Chapecoense, com o jogador que é Marcinho. Marcinho já meteu o lançamento, o campo de ataque foi forte demais, a bola chegando nos pés do goleiro Matheus Cunha. 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Alan Patrick deixa a bola pra Carboneiro. O Carboneiro tentou devolver pra Alan Patrick, se perdeu, a bola sobra pra Chapecoense. pela intermediária com Miguel Carvalho. Miguel Carvalho abre jogada lá pela ponta esquerda, sobrando para Bruno Pacheco, vai para cima da marcação. Bruno Pacheco tentou passar pela marcação do primeiro, acaba perdendo o passe de bola, sobrando para o Internacional pela intermediária, faz o giro de um lado para o outro, toca de primeira agora para Bruno Henrique, autor do gol do Inter. Domina esta bola, deixa mais de lado aqui para o camisa número 25 do Internacional, já no campo de ataque, na tentativa do Bernabé. Bernabé mais de lado agora para Carboneiro. Carboneiro pisa na bola, aperta a marcação para cima dele, toca mais atrás para Vidagra. Vidagra larga a cabeça. Chapecoense está marcando bem, não dá espaço para o Internacional. Bola sobrando para Bruno Henrique. Bruno Henrique faz o giro de um lado para o outro, devolve para Maripan. Maripan pode abrir jogada, preferiu o passe mais curto agora. Agora sim, abre jogada lá pela ponta direita para Vitinho. Vitinho devolve, pisa nela, deixa para Bruno Gomes. Bruno Gomes mais atrás para Maripan. Maripan para Mercado. Trabalha a bola o Internacional. Mercado abre jogada pelo lado esquerdo mais uma vez para Bernabé. Bernabé mais de lado ainda para o jogador do Internacional, que era Carboneiro. Chapecoense recupera a posse de bola, toca na bola pela intermediária, sobrando para Iago Felipe. Iago Felipe mais atrás para Doma. Doma ergue a cabeça, Chapecoense toca nela, agora chega até os pés do goleiro, que é Anderson. Anderson dá uma olhada de um lado, dá uma olhada pro outro lado, vai sair jogando, vai meter lançamento. Meteu lançamento aqui pela ponta direita, na tentativa de chegada agora do Everton. Everton tocou de primeira, bola chegando no comando de ataque, Túlio Eduardo vai para cima da marcação, pintou cruzamento, inversão de jogada lá pelo lado esquerdo para Marcinho. Dominou bonito, fica de frente pra marcação, fez cruzamento, colocou na segunda trave, Túlio Eduardo de cabeça, afasta Maripan, tirando o perigo de qualquer maneira para o Internacional. Ederson,
4: na jogada, olha a falta agora do Doma, vai receber cartão amarelo, mas a jogada começou com Túlio Eduardo na direita, fez um lançamento pro Marcinho na esquerda, que dominou de primeira e cruzou pro próprio Túlio Eduardo, que cabeceou pro meio, quase o jogador da Chapecoense que pintava por ali, que era o Garcês, chegou pro complemento. Depois da sequência, o Doma recebeu o cartão amarelo. Doma estava pendurado e está fora da próxima partida da Chapecoense.
0: 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Mereceu o cartão amarelo por aí, ô Diego?
2: Mereceu sim, matou um contra-ataque. Na verdade, ele errou o tempo da bola, né, Cleiton? E o Paulinho conseguiu dar o toque pro lado. Merecido o cartão amarelo. O banco do Internacional pedia cartão vermelho, pra ver o desespero também, né?
0: Bola sobrando com Vitinho. Vitinho agora para o jogador que era Alan Patrick, melhor para a marcação da Chapecoense com Cauã. Mazia sobrando bola ainda para a Chapecoense, pela intermediária com Iago Felipe. Iago Felipe vai dominando, entrega a bola de graça. Sobra para Vitinho do Internacional, lá pela ponta direita, domina a bola, Chapecoense fechadinha. Tem que começar mais atrás de novo com Bruno Gomes. Bruno Gomes faz inversão de jogada aqui pelo lado esquerdo, chega antes o Everton, cortou mal, deixou pro Vidagra. Vidagra vai dominando essa bola, passou pela marcação do primeiro, pode fazer inversão de jogada. Já toca para Bruno Gomes, vai tocando bola o Internacional. Bola sobra agora com Vitinho. Vitinho vai para cima do primeiro, melhor para marcação da Chapecoense. Tentou por ali, lateral esquerdo do Verdão. Bruno Pacheco, bola para fora, Ederson Vilas Boas.
4: Tá bem, ali cercando na marcação, deu um tapa para fora. Lateral para a equipe do Internacional, pressiona lá do lado esquerdo.
0: Lançamento agora chegando no Carboneiro, dominou, ficou de frente para a marcação, fez o toque mais atrás agora para Bernabé. Bernabé pela intermediária. Sobrando bola mais uma vez para Bruno Henrique. Bruno Henrique para Bernabé. Bernabé para Carboneiro, Carboneiro passou pelo primeiro, vai levar essa bola à linha de fundo, foi para cima da marcação, melhor para a marcação da Chapecoense com Garcês, ajudando no sistema defensivo, afasta a defesa de qualquer maneira. A bola chegando no Túlio Eduardo, vai dominando essa bola, colocou no chão Túlio Eduardo, bola bate por último nele, tem lateral Inter.
4: É, o Mercado tava falando alguma coisa pro assistente, que era do Inter, mas ele deu pro Internacional já cobrado.
0: 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Bola ia sobrando para o Internacional. Melhor para o Cauã no meio do caminho. Deixou mais atrás agora com o Everton. Everton destoca essa bola. Mete lançamento lá para o campo de ataque. Vai sobrando para o jogador que é Maripan. Maripan deixa essa bola para Vidagra. Vidagra ergue a cabeça. O jogador que está armando o time do Internacional agora deixa mais de lado para Alan Patrick. Alan Patrick abre jogada lá do esquerdo. Vai para Bernabé. Bernabé para Alan Patrick. Alan Patrick para Carboneiro, Carboneiro devolve para Alan Patrick, ele com Vidagra. Vidagra esqueceu da bola, ia sobrando mais uma vez para o jogador que era Camilo. Camilo tocou mais atrás, sobrando para Garcês. Garcês vai dominando essa bola, começa até o goleiro que é Anderson. O segundo tempo começa feinho, feinho, hein, Beto Bendito?
3: É, muita vontade dos jogadores, não, tendo qualidade para dominar essa bola, para trabalhar essa bola. Só vontade também não adianta, né? Você tem que ter qualidade.
0: 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Olha a Chapecoense chegando. O Garcês tentou passar pela marcação do primeiro. Chega a marcação do Inter, mas já tinha impedimento no lance.
21: É, já, segundo o assistente do Túlio Eduardo, no início da jogada, deixou a jogada prosseguir como é protocolo e marcou na sequência o impedimento para o Internacional. 1-1 o placar do jogo na informação de Ferros Bartolomeu.
0: 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Vamos informando para você, torcedor, tempo e placar na Série A do Campeonato Brasileiro. 7h40, torcedor, segundo tempo de partida, Arena Condá. Chapecoense 1, Internacional também 1.
1: Jogos encerrados na Série A. O Grêmio perdeu em casa para o Vasco por 2-1 e o Atlético Mineiro bateu o Fluminense em casa 3-1. Daqui a pouquinho tem Palmeiras e São Paulo, Botafogo e Bragantino. E logo mais à noite, Santos e Cruzeiro. 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
0: 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Bola sobrando mais uma Leiton. Vez pro time da Chapecoense, informe.
21: Lá na torcida Chapecoense, na torcida organizada lá, Chapecó é Chape. Agora estão recolhendo a faixa, mas estava escrito na faixa ali, Chapecó é Chape.
0: 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Bola sobrando para Chapecoense, inversão de jogada lá pelo lado esquerdo, agora mais uma vez com Bruno Pacheco. Domina com estilo, coloca no chão, vai para cima da marcação, deixou pro Marcinho. Marcinho toca mais atrás, vem cruzamento para inversão de jogada, bom toque, tentou de cabeça pela linha de fundo.
21: É o Iago Felipe, muito bem, o Everton correndo lá na direita. Ele fez o lançamento da esquerda para a direita, só que ela foi um pouquinho forte demais. Se ele segura um pouco esse passe, olha, o Everton chegaria na boa para cabecear cara a cara com o goleiro Matheus Cunha, que agora cobra o tiro de meta, 1-1 o placar.
0: Bola tocada pro campo de ataque do Internacional, afasta a zaga da Chapecoense, chega Vidagra no meio do caminho, sobrando pro Inter lá pela direita, chegando no Paulinho. Paulinho domina no peito, coloca no chão, vai pra cima da marcação, Bruno Henrique tentou passar pelo primeiro, passou pelo segundo também, houve o toque por baixo, mas a bola sobra pra Chapecoense, vai sobrando com Camilo, Camilo faz o toque mais no campo de ataque, não teve domínio Túlio Eduardo, a bola sobra pra Mercado, Mercado mais de lado agora pra Vidagra, sobrou pra Chapecoense, roubada de bola agora do Marcinho, vem o time do Verdão, bola tocada para Marcinho pela direita, tocou para Garcês, pode pintar, chutou no canto, para fora do gol, Garcês, de frente pro gol, de frente pro gol, mandou para fora a linha de fundo, é tiro de meta Inter.
21: E olha que ele pegou com a perna boa, com a perna esquerda, só que o problema é que a bola não fez a curva que necessariamente deveria ter feito, ela foi pela linha de fundo, que perigo agora, baita jogada da Chapecoense, 1-1, informando Pointer Acessórios.
2: Uma bela roubada do Marcinho, que serviu o Garcês. Na minha opinião, ele perdeu o gol. Tinha condição de chutar o gol realmente, mas tinha dois jogadores passando muito mais bem posicionados. Podia servir também. Chapecoense, ela tá melhor nesse segundo tempo, mas tem que aproveitar as oportunidades, não deixar o Inter gostar da partida.
0: Vou ganhar um presente hoje, meu amigo. Uma garrafa de vinho, aquele Judas. Um espetáculo, meu amigo Antônio. O Antônio tá voltando da Argentina e disse que, ó, comprei um Judas pra você, que espetáculo, hein? Ô Antônio, boa viagem, meu irmão, sucesso e paz. Bola tocada pela ponta direita, tentativa de afastar a defesa da Chapecoense. Bola vai pra fora, tem lateral para o Inter. Já tomou esse?
2: Não, é o Judas, ele deu, tá dando assim, justo ou não?
0: É um Malbec, é um Malbec espetacular, é gostoso demais, é bom. Tem lateral para o Internacional, lado esquerdo, preparado por aí, camisa número 26 do Internacional, vai pra bola, Bernabé, já cobrou lateral, sobrando pra ele de novo, Bernabé, pra Carboneiro, Carboneiro já fez o giro, vai pra cima da marcação, falta pra cima dele. O Carboneiro tá levando vantagem todas por ali, hein, Beto Bendito?
3: O Everton marca muito mal, né? A marcação do Everton é brincadeira, né? Então o Carboneiro, quando recebe a bola, tem que ter sempre alguém na sobra, porque com certeza, ou ele passa pelo Everton, ou o Everton faz a falta.
0: O Isaac também tá com o Antônio, né? O Antônio e o Isaac estão voltando, então. Aquele abraço para os meus amigos, esses amigos de um coração. Tem falta para o Internacional, preparado por aqui. Vai para a cobrança, camisa número 26, é Bernabé. Vai ser autorizado pela arbitragem. Vão conversando por aí, movimentação lá na área da Chapecoense. Preparado, quem vai para cobrar? Vai demorar mais? Demora mais um pouco. Para o ímpar, agora eu vou. Para o ímpar, agora eu vou. Vai para a bola, para a cobrança de falta. Carboneiro ameaçou. Chegou, cobrança de falta. Bola colocada para a área nas mãos do goleiro Anderson.
21: Era o Bruno Gomes, que tentou de perna direita, mas bem colocado estava o Anderson e já lançou com a mão para o ataque.
0: Já lançada essa bola para Bruno Pacheco lá pela ponta esquerda, vem o time da Chapecoense, bola tocada mais de lado, Miguel Carvalho levou pela linha de fundo, fez cruzamento, colocou para a área, Marcinho ajeitou de cabeça para trás, bola tocada, Garcês chutou de novo em cima da marcação, esta bola, a arbitragem pegou falta.
21: Pegou a falta do Túlio Eduardo, acabou deixando o braço, mas na minha visão sem querer, pegou sim no rosto do Bernabé e tá dando aquela finta a mais que não deveria também fazer tudo isso, tá levantando agora sem problema nenhum, tem falta o Inter. O placar é 1-1, a informação da Gráfica Expresso.
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0: Aí houve a cobertura e escanteio. Na minha visão, houve sim o toque do Paulinho, seria falta para
1: a
0: Chapecoense.
1: 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Alan Patrick, preparado na cobrança de escanteio, foi para a bola. Já cobrou mais curto, agora toca mais atrás, sobrando mais atrás ainda para Bruno Henrique. Bruno Henrique trabalha mais de lado, sobrando para o Internacional com o jogador que é Bernabé. Bernabé leva vantagem no primeiro, vai para cima da marcação. Bernabé ergueu a cabeça, tentou cruzamento no meio do caminho. Cauã chuta esta bola, manda para fora, tem lateral.
0: Bem colocado o Cauã Faria, cruzamento que vinha dentro da área. O árbitro está conversando ali com o Maripan, os dois estão se agarrando, o Maripan e o Iago Felipe, já cobrado.
1: Já cobrada essa bola, cruzamento, sai da meta o goleiro Anderson.
0: Bem, no segundo andar, subiu com plena convicção ali, pegou essa bola firme, agora coloca ela ao solo, reinicia a jogada, o placar, placar 1-1, 1-1 na informação Fornodoro Pizzaria.
1: A bola está rolando, o tempo vai passando, a equipe nota 10 informando pra você, torcedor, pra DM Auto Chevrolet, Chapecó, Pinhalzinho e Xanxerê, tempo e placar, Série A do Campeonato Brasileiro. Em cima da pinta, 15 minutos, segundo tempo de partida na Arena Condá. Um para Chapecoense, um Inter.
2: Amanhã tem mais Série A, tem Mirassol e Vitória, Flamengo e Corinthians. E na segunda termina a rodada com Bahia e Remo. 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
1: 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Vem o time do Verdão, bola tocada, mais de lado, vai pintar o gol, chutou direto, espalma milagrosamente o goleiro Matheus. Que lance do Túlio Eduardo, escolheu o canto Túlio Eduardo, chutou no canto, bateu só lá e fez um milagre, o Ederson.
0: E que jogada do Bruno Pacheco, ele levantou a cabeça, ele olhou dentro da área, tinham dois jogadores, o Túlio Eduardo e também o Garcês. O Túlio Eduardo dominou essa bola e bateu em curva. A curva ia no cantinho direito do Matheus Cunha, que saltou e fez uma baita de uma defesa, quase o gol da Chape. O torcedor que fica aqui próximo à esquina da Chape, fazendo aquele canto, né? Aquele canto da banda Eva, da Ivete Sangalo, arerê. O Inter vai jogar a Série B. Torcedor pegando no torcedor do Inter, pegando no pé do torcedor do Inter, o torcedor da Chape.
4: É uma bela jogada pelo lado esquerdo, uma boa roubada de bola do Bruno Pacheco. Túlio Eduardo fez tudo certo, mas o goleiro Matheus fez uma bela defesa.
1: Falta cobrada pela Chapecoense, bola mandada para a área, chega pelo alto, mercado tira o perigo. Alô, meus amigos da Grande EFAP, aquele abraço. Alô, turma do Eldorado. Alô, Jardim América. Pessoal do centro também ligado no futebol com a equipe nota 10 do Maria Goretti. Do Passo dos Fortes, a turma do Paraíso, o pessoal do Presidente Médici. Meus amigos do bairro São Pedro, da linha São Pedro. Lá embaixo na Baronesa da Limeira também estão ligados com a gente. Linha São Roque, linha Marcon, vocês estão ligados no futebol, tamo junto por aqui, bola sobrando pra Bruno Pacheco. Bruno Pacheco já ligou o Garcês aqui pela ponta direita, lançamento, se pegar é boa. Pegou o Garcês, dominou, ficou de frente, vai pintar cruzamento, mandou essa bola pra área nas mãos do goleiro Matheus Cunha.
0: Olha, mas dá pra gente aplaudir o pique do Garcês, que pique, hein? Alá e o Zambolt tentou ali, segurou a bola, mas tentou o cruzamento nas mãos do Matheus Cunha. Daqui a pouco o Internacional vai para a primeira modificação.
1: Lá no Trevo, na Colônia Bacia, estão ligados com a equipe nota 10 da Colônia Sela também. Aquele pessoal do Belvedere, aquele abraço para vocês, obrigado pela companhia. Bola sobrando também, pessoal do bairro Líder, pessoal da Vila Real, aquele abração. Uma bola tocada pela ponta esquerda, sobrando para Carboneiro. Carboneiro vai para cima da marcação do primeiro, ergueu a cabeça por aí, vai pintar cruzamento, preferiu o toque mais atrás agora para Bruno Henrique.
0: Ele que sai.
1: Bruno Henrique faz inversão de jogada lá pela direita, tentou chegar, chega bem Bruno Pacheco. Cortou bem, quem vai sair?
0: Bruno Henrique sai, entra 44, João Vitor.
1: João Vitor, 44 no Internacional, já substituição no Colorado. Bola sobrando pra Camilo, Camilo faz o passe pra Everton, Everton ergue a cabeça, tentou fazer o toque na intermediária, vai sobrando para aí pra Miguel Carvalho, dominou bem, pode fazer abertura aqui pela direita pra Garcês. Garcês domina esta bola, fica de frente pra marcação Garcês, cortou de um lado pro outro, trocou pela intermediária para Marcinho, Marcinho para Garcês. Garcês tentava o passe pelo meio, acabou errando, uma sobra para Bruno Pacheco. De perna direita, Bruno Pacheco faz cruzamento, chega Mercado afastando de qualquer maneira, sobrando para Mercado, afasta tirando a zaga do Internacional. Pessoal, que é um lance de pênalti por aí, hein?
0: Olha,
1: será que foi de ombro ou será que foi com o braço?
0: É, mas é duvidosa essa jogada. Cartão amarelo agora pro 27 Camilo pela

0: falta que ele cometeu, mas é duvidoso porque o mercado baixou o corpo, baixou o braço para pegar essa bola, em que pese o braço estava próximo ao corpo.
1: É, já fez sinal de negativo por ali o Bandeira, né? Que o pessoal do VAR já informou que não foi nada. Marlon Luiz, viu esse lance por aí? Algum lance, algum detalhe, Marlon?
2: Ombro, ombro.
1: Ombro, ombro, é isso, isso mesmo.
0: Muda então o Internacional, sai Bruno Henrique, camiseta número 8, para a entrada do João Vitor, atacante número 44. Com isso, acho que o Alan Patrick vem para o meio e o João Vitor vai para o ataque na equipe do Internacional.
1: E vem aí Bolasie, né? 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Vem aí Bolasie, quem você tiraria para colocar Bolasie, hein, Diego?
3: Acredito eu que ele pode até fazer com o Túlio Eduardo. Ele, no jogo contra o Corinthians, foi dessa maneira, né, Cleiton? Saiu o Túlio Eduardo para a entrada do Bolasie. Mas ele poderia tirar o Garcês também.
1: Tá saindo ali, ó. Tá saindo o Túlio Eduardo.
0: Saindo não, não. Não, vai ser o camiseta número 80. O 80, Miguel Carvalho.
1: Miguel Carvalho.
0: Miguel Carvalho sai, vai pro tudo ou nada. Vai para vencer o jogo o técnico Rafael Lacerda.
1: O que ele pensa com isso, Beto?
4: Vai colocar o Garcês na frente, traz o Marcinho pro meio, que é um jogador de movimentação, e tenta a vitória agora.
1: 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Bola tocada mais uma vez pela Chapecoense, na inversão de jogada vai chegando até o jogador que é Doma, Doma para o goleiro que é Anderson, Anderson vai dominando essa bola, ergue a cabeça, pode fazer lançamento lá para o campo de ataque, já lançou em direção ao Garcês, Garcês toca de cabeça, abre jogada aqui pela direita mais uma vez o Marcinho. Marcinho tentou cruzamento, mercado no meio do caminho, toca na bola, manda pra fora, escanteio Chapecoense.
0: É o Marcinho indo lá pelo lado direito, levantou a cabeça, dois jogadores estavam dentro da área, estavam por ali, o Garcês e também o Túlio Eduardo, bateu em cima do mercado, escanteio. Vem, quem vai pra cobrança? O próprio Marcinho.
1: Já preparei o gogó por aqui, torcedor, tô vendo, tô sentindo aquele gosto do segundo gol. Preparado Marcinho, na marca dos 21 minutos, segundo tempo de partida, Marcinho autorizado. Vai pra bola Marcinho, cobrança escanteio. Marcinho pra bola, cobrou, mandou pra área, tentativa pelo alto, afasta a zaga do Internacional. Ia sobrando pro Garcês, melhor para João Vitor. João Vitor já faz abertura lá pela ponta direita pra Paulinho. Paulinho domina esta bola, devolve agora pra Carboneiro. Carboneiro vai pra cima na marcação, tentou cruzamento, Carboneiro foi forte demais, passa essa bola por todo mundo. Tem lateral pra Chapecoense cobrar por aí. Ô Ederson!
0: Na jogada pela direita do Carboneiro, fez um lançamento pro Bernabé, só que foi forte demais. Foi lateral para a equipe da Chapecoense, já cobrado. Olha a Chape se atrapalhando.
1: Olha se atrapalhando, sobrou mais uma vez para o Internacional, foi pra cima da marcação, churou direto, é gol dos caras. É gol deles. É gol deles, é gol dos caras. O Internacional passa à frente de novo, é gol dos caras. Carboneiro marca. 2 Inter, 1 Chapecoense na Arena Condá, Ederson Vilas Boas.
0: E que bobagem fez o jogador da Chapecoense, passou para o Eduardo Doma um passe em que o Doma não conseguiu alcançar, e aí o Carboneiro balançou na frente do próprio Doma e colocou no fundo das redes, não conseguiu fazer nada o Anderson. Vira 2 para a equipe do Inter no momento em que a Chapecoense estava melhor na partida. O Inter faz 2-1. Carboneiro marca o segundo dele na partida.
3: Se não tiver um erro, não tiver um erro da Chapecoense no jogo, não é um jogo da Chapecoense. O Anderson saiu, tocou essa bola forte, o Doma, ele não estava acompanhando a jogada, perdeu o tempo da bola e a bola sobrou para o Carboneiro, que driblou não, tocou para o lado e meteu no fundo da rede, 2-1, aonde a Chapecoense era muito melhor na partida.
1: 22 para 23 minutos, segundo tempo, 2 para o Inter, 1 Chapecoense, Beto.
4: Saída errada, né, do Anderson, né? Ele e o Doma não se entenderam na saída, mas quem errou foi o Anderson, e aí depois ele acabou tomando um gol. Vamos dizer assim, uma falha dupla do Anderson, né?
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2: A imagem mostra com clareza, perfeito, Beto. Erro duplo do Anderson. Bizonho saindo na bola, a bola passou por baixo das mãos dele. O Anderson entregou o segundo gol.
1: Bola sobrando para Bolazier, Bolazier trabalha pela intermediária, recebe lá pela ponta esquerda, tentou cruzamento, Bolazier manda esta bola, a bola bate por último nele, vai para fora, é tiro de meta para o Colorado.
0: E aí o torcedor pegou no pé do Bolazier, né? Falou poucas e boas, pessoal que tá aqui na arquibancada, houve um bate-rebate, bateu por último na perna do Bolazier, tiro de meta, o goleiro Matheus Cunha cobra, o Inter vence 2-1.
1: 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Bola vai sobrando mais uma vez para o time da Chapecoense com o jogador que é Doma abre jogada lá pelo lado esquerdo com Bruno Pacheco. Bruno Pacheco domina esta bola, toca pela intermediária para Iago Felipe. Iago Felipe devolve para Bruno Pacheco, vai trabalhando bola o time da Chapecoense. Torcedor da Chapecoense tá calado na arquibancada. Torcedor colorado vai fazendo a festa na Arena Condá. Alô, torcida verde e branca, não pode deixar assim não. Não pode se calar, não! Tem bastante tempo para o time do Verdão virar esse jogo, empatar e virar. Torcedor tem que começar a agitar por aí, ô Ederson!
0: E agora o sistema de som avisa, atenção torcedor, é proibido utilizar sinalizador. Eu acho que essa fumaça vem da torcida do Internacional, não?
1: Bola está rolando, sim, o tempo passando, a equipe nota 10 informando para DM Auto Chevrolet, Chapecó, Pinhalzinho e Xanxerê, tempo e placar na Série A do Campeonato Brasileiro. Vinte e cinco minutos, torcedor, segundo tempo de partida na Arena Condá, um Chapecoense, 2 Internacional.
2: Na Série A tem bola rolando, tem comecinho de jogo, Palmeiras e São Paulo. São Paulo colocou 90% dos jogadores reserva para enfrentar o Palmeiras no Allianz Parque. 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
1: Lateral cobrado pelo Everton, Everton manda essa bola para a área, Maripan, de casquinha para trás, agora sobrando para o jogador João Vitor, de perna direita já faz lançamento lá para o campo de ataque, vai chegando Alan Patrick, vai dominando com Doma, vai sobrando lá pela ponta direita, essa bola mais uma vez para o jogador do Internacional, que é Alan Patrick, chega por baixo a marcação da Chapecoense, toca na bola, manda para fora, tem lateral para o Inter.
0: E sentiu o jogador da Chapecoense, deu um carrinho ali nessa bola, sentiu alguma coisa ali atrás da coxa, não consigo visualizar daqui qual é Doma. O jogador, o Doma tá sentindo ali, ó, sentiu bastante ali nesse carrinho, tá voltando pra zaga, mancando tem lateral o Internacional.
1: Foi um choque entre os dois próprios jogadores da Chapecoense, né?
3: Isso mesmo, o Doma e o Bruno Pacheco, é a vontade, né? Mas agora não adianta o Doma também achar que foi o errado, o culpado em si, tem que jogar o jogo.
1: Alan Patrick já tocou pela intermediária, Internacional chegando de novo, salva o goleiro Anderson! Salva o Anderson, manda a bola pra fora, escanteio Inter!
0: E que bola perigosa que o Anderson agora defendeu, né? Antes falhou, nessa ele defendeu, botou pela linha de fundo, escanteio Inter, vai Bruno Gomes pra cobrança.
1: Meu amigo Cláudio, pessoal da Disque Fone, aquele abraço, obrigado pela companhia, amigão! Divina Arena Condá, acompanhado pela patroa, também veio para torcer pelo Verdão, meu irmão. Preparado, tem escanteio para o Internacional por aqui. Preparado, o jogador do Inter foi pra bola, já cobrou aqui na segunda trave, chegou Maripan, pelo alto afasta mais uma vez o Cauã. Chega o jogador do Internacional por aqui, quem tocou na bola foi Bernabé, mandou pra fora a lateral Chapecoense.
0: Tirou bem por ali o Cauã, né? Tava bem colocado, tirou a bola, tem lateral a equipe da Chapecoense, tem pressa o Everton, já perde pelo placar de 2-0 na informação Fornodoro Pizzaria.
1: 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Tem falta para o Inter.
0: Tem falta ali para o Internacional. E a falta é uma falta perigosa, uma falta boa que o Inter tem agora. Falta em cima do Alan Patrick. Ele mesmo se apresenta para a cobrança.
1: Foi falta, Diego?
3: Foi falta sim. O Cauã Faria perdeu na dominada do Alan Patrick e jogou o corpo em cima dele. Falta.
1: Quem tá me ouvindo também, mandou por aqui mensagem, prefeito municipal Valmor Escolari, obrigado pela companhia. Preparado, vai pra bola mais uma vez. O jogador do Internacional, Bernabé, preparado, vai pra bola, Bernabé. Vai ser autorizado, tem também Alan Patrick, foi ele, Alan Patrick cobrou direto nos braços do goleiro Anderson.
0: Tentou ali no meio do furdunço, lá tava o Maripan, tava o Mercado, os zagueiros estavam por lá. Opa, Falta dura, agora vai receber amarelo o jogador do Inter. Amarelo pro jogador 44, que entrou agora há pouco, João Vitor.
1: João Vitor, cartão amarelo na falta pra cima do Bruno Pacheco. E que gravatada, hein, Beto? Se é você, fica dois dias no chão, Beto.
4: Ah, me arrancava o pescoço.
1: Se é você, pode chamar ambulância, SAMU, não, tudo que vai.
4: Pode chamar o, sei lá, o coveiro.
1: Alô, pessoal do Hospital Regional do Oeste, se fosse o Beto já tava por aí. Foi pra bola, foi pro chão, falta marcada, Chapecoense, é isso?
0: Isso mesmo, já marcada rapidinho, tem pressa a Chape, tá indo atrás do gol de empate.
1: A bola vai sobrando mais uma vez pra equipe da Chapecoense no campo de ataque. Iago Felipe faz o toque para o jogador que era o Bolasie errou o passe, vai sobrando pra Chapecoense mais atrás. Mais uma vez com Cauã, Cauã pra Iago Felipe pra Bolasie, Bolasie pisa, ih, rapaz, vai ser expulso.
0: É, já tá pegando o cartão ali, acho que primeiro um amarelo, né, tá pegando o amarelo, é claro que vai esperar agora o VAR, mas ele acabou pisando em cima do jogador do Inter, o técnico Rafael Lacerda ficou desconsolado ali, vem dois jogadores da Chape, tá vindo ali o Rubens com a 70 e o Bruno Matias, camiseta 16, dois jogadores que vão entrar na equipe da Chapecoense nesse momento.
1: Espero que faça tudo diferente do que fez até agora, mas entrou mal o Bolasie, hein?
4: Entrou mal, ele não foi maldoso agora no lance, mas ele deixou a mão no rosto do jogador do Inter. Mas o Bolasie entrou mal hoje.
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0: Agora sim, antes ele levantou a placa ali do 80 para entrar do 70, mas 80 já saiu. É o Iago Felipe, 88, para entrada do Rubens com a 70. E agora tá entrando. Está saindo camiseta de número 26 na Chapecoense, o Everton, e está entrando o Bruno Matias com a 16.
1: E aí, quero ouvi-lo, Diego Grando, as substituições na Chapecoense.
6: É, ele já tinha o Everton cansado, não estava conseguindo render, coloca o Bruno Matias, que não é da posição, a gente sabe que o Bruno Matias é um primeiro volante, vai jogar ali, não, enfim. E agora vem o Rubens no meio de campo para tentar dar um poder de armação. Até porque a gente esperava com que o Marcinho caísse pelo meio. E o Marcinho tá aqui pela direita, né? Caído pelo lado do campo.
1: 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Tem falta para o Internacional, lado esquerdo do campo de ataque.
0: E falta do Camilo para cima do Alan Patrick. Falta lado esquerdo. Se apresentando ali o próprio Alan Patrick e também o camiseta de número 26, o Bernabé.
1: Preparado vai Bernabé e também Alan Patrick, os dois próximos da bola para cobrança de falta para o Internacional. Na marca dos 31 e 30, torcedor. Segundo tempo de partida, 2 para o Internacional, 1 Chapecoense na Arena Condá. Vai para a bola, já tocada, mas de lado agora para o jogador que era o Alan Patrick. Mas aí o passe do Carboneiro foi ruim demais. Bola pela linha de fundo, é tiro de meta, Chapecoense.
0: Cobrança ensaiada ali. O Carboneiro passou em cima da bola, deu um toquezinho. O Alan Patrick botou para o Carboneiro para receber na frente. Mas aí foi quadrado o passe, já cobrado o tiro de meta, 2-1 vence o Inter.
1: 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Alô, seu Luiz, alô, a turma da Arpia Segurança, alô, Cássio, alô pra vocês aí na Baronesa da Limeira, obrigado pela companhia, tão ligados com a gente. Mercado do Padilha, lá na Baronesa da Limeira, aquele abraço, também tá ligado no futebol com a equipe Nota 10. Quando tem falta pra Chapecoense, tem cartão amarelo por aqui.
0: Tem cartão amarelo pro Bruno Gomes, porque ele deixou o corpo ali para que o atleta da Chapecoense batesse, interferindo no lance. Cartão amarelo, Bruno Gomes, não era um dos pendurados. Pendurado, Matheus Cunha, Maripan, Vidiagra, Ronaldo e Vitinho.
1: Rubens preparado para cobrança de falta para Chapecoense lá pela ponta esquerda, torcedor. Quem sabe agora aquele gol de empate na marca dos 33 minutos, segundo tempo de partida. Preparado Rubens, autorizado pela arbitragem, pé esquerdo na bola, já foi para a bola. Rubens colocou para a área, bate, rebate, sobrando, sai da meta o goleiro do Internacional, Matheus Cunha.
0: Na cabeçada de raspão ali do mercado, no meio da área, marcando ali o Bruno Pacheco. A bola raspou na cabeça do Mercado e sobrou para o Matheus Cunha. Quase chegou para o Túlio Eduardo. 2-1 vence o Internacional, informando Ferros Bartolomei.
1: 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Bola trabalhada mais atrás com o Matheus Cunha. Matheus Cunha de perna esquerda. Já dá um chutão lá para o campo de ataque do Internacional. Sobrando para Chapecoense com Doma. Doma trabalha mais curto agora com Rubens. Rubens aparece na intermediária pelo meio de campo. Abre jogada para Bruno Matias. Bruno Matias pisa na bola, deixa mais atrás para Cauã. Cauã vai ter que fazer o toque para Bruno Matias. Bruno Matias mais atrás ainda. Chega essa bola até o jogador que é Doma. Na marca dos 33 para 34 minutos. Torcedor da Chapecoense está calado. Vibra e canta o torcedor colorado na Arena Condá. Vamos, galera da Chape, não dá pra deixar os caras gritar mais aqui, não. Arena Condá tem dono e dono é verde e branco, torcedor da Chapecoense. Bola sobrando mais uma vez com Doma. Doma vai dominando essa bola. Abre jogada lá pela ponta esquerda pra Bruno Pacheco. Bruno Pacheco domina. Vai pra cima da marcação, aperta a marcação pra cima dele. Faz o toque mais atrás de novo pra Doma. Doma pra Camilo. Camilo devolve pra Doma. Doma vai dominando essa bola. Camilo agora vai dominando também pela intermediária. Campo de defesa da Chapecoense. Invade o campo contrário. Domina esta bola, deixa pra Doma. Movimentação no comando de ataque da Chapecoense, sobrando lá pela ponta esquerda de novo, com o jogador que é Rubens. Rubens pra Camilo. Camilo vai tocar no Cauã, tá aberto aqui pela direita. Bruno Matias já pede e recebe. Bruno Matias vai dominando esta bola, pisa na bola, gira de um lado pro outro. Bruno Matias toca pela intermediária pra Rubens. Rubens dominou, devolveu pra Marcinho. Marcinho aqui pela direita tentou devolver no Rubens. Chega na marcação o jogador do Internacional, afasta, tirando o perigo de qualquer maneira, manda pra fora por aí. Ué, Ederson.
0: É, mas eu achei falta do Vitinho pra cima do Rubens, porque o Vitinho, apesar do assistente estar dizendo que foi com o ombro, o Vitinho jogou o ombro pra cima do atleta da Chapecoense. Na minha visão, seria falta.
4: Falta claríssima, ele só foi no corpo do jogador Rubens.
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2: Muita falta.
1: 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Agora tropeçou o Rubens, foi pro chão, queria falta. Arbitragem não marca falta, apenas lateral para o time do Internacional cobrar por aí, Ederson.
0: É que no primeiro momento o jogador do Inter pegou o pé de apoio do Rubens, que tentou correr. A arbitragem não viu que houve esse toque a mais, aí ele desequilibrou e caiu. O árbitro disse que apenas foi lateral para o Inter. Lado esquerdo, campo defensivo, o Inter vence 2-1, enfermando nos Cosque Odontologia.
1: 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Tem lateral para o Internacional cobrar de novo, torcedor. Lado esquerdo, campo de ataque preparado, vai para a bola. O jogador do Internacional cobrou lateral. A bola chegando lá, Alan Patrick faz o domínio. Bola tocada agora. Foi para o chão, Alan Patrick, queria falta. Arbitragem marca o que por aí? Nada, apenas lateral para Chapecoense.
0: Apenas lateral. Alan Patrick está caído. O jogador do Chapecoense cobrou rapidinho. O árbitro também não mandou esperar o lance para o Alan ser atendido. Está caído lá perto do banco, Alan Patrick.
1: Bola sobrando para Bolazier, lá pelo lado esquerdo, já fez o toque mais na frente, olha a Chapecoense chegando com Garcês, pisou na bola, deixou para Bruno Pacheco, chegou cruzamento, Garcês, você afasta Maripan no meio do caminho. Tira o perigo de qualquer maneira, zagueiro do Internacional. Bola sobrando para Chapecoense mais uma vez com Rubens. Rubens mais uma vez aqui atrás, com o jogador que era Cauã. Cauã abre jogada no Marcinho. Marcinho chama Bruno Matias. Bruno Matias no Marcinho. Já faz o toque mais na frente, vai chegando o Mercado. Ai, que lance feio, rapaz. Que lance feio, foi pro chão o jogador do Internacional. Na marca dos 37 minutos, segundo tempo de partida. Ô, Ederson!
0: Olha, o toque do jogador Chapecó em cima do jogador do Inter aconteceu. O problema foi que o jogador do Inter primeiro fez falta para cima do Marcinho, que consequentemente na queda acertou o jogador do Inter. A arbitragem não marcou nenhuma nem outra falta, marcou apenas lateral pro Inter pelo lado direito de ataque.
1: 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Bola sobrando com o Cauã. Cauã fez cruzamento, colocou para a área. Afasta a zaga do Internacional, sobra agora para Bolazier. Bolazier lá pela ponta esquerda, levou para cima, fez cruzamento, colocou para a área. Maripan no meio do caminho, afasta. Tira a bola, vai sobrando, ia sobrando aí para Alan Patrick. Chega a zaga do Internacional de novo pelo alto, que tá ajudando. Olha a situação do Internacional. O Vitinho tá jogando de zagueiro. Jogadores do Internacional todo mundo lá pela área ajudando o sistema defensivo, hein, o meu amigo Diego Grando?
6: Verdade, o Internacional precisa esse resultado positivo, tá numa draga danada, ainda não sai da zona do rebaixamento com uma vitória dessa, e a gente vê aí com 38 minutos do segundo tempo, a Chapecoense colocando uma pressão muito grande no Inter. Tem que encaixar principalmente aqui um contra-ataque. Agora, vê o Bruno Matias de lateral direito, lembra meus bons tempos.
1: Não dá, né? Bruno Matias dominou, fez cruzamento, olha aí, ele não tem cacuete, gente. Não tem cacuete, não é a dele não. Bruno Matias não é um cara que vai cruzar a bola. Bruno Matias não é um cara que vai driblar o adversário. Bruno Matias não é um cara que vai lançar, vai te deixar na boca do gol nunca, hein, Beto?
4: Imagina uma jogada. Pela direita, Bruno Matias se encontra com o Vitinho pra marcar o Bruno Matias. Cara, chega a ser ridículo, cara. O futebol tá ladeira abaixo mesmo, meu Deus do céu.
7: Não, eu não entendi, viu? Desculpa, Cleiton, eu não entendi o Pezzolano, porque ele botou o João Vitor, que é atacante, de lateral direito. E botou o Vitinho, que é atacante, de lateral esquerdo. Dois atacantes ele botou de laterais laterais no Internacional.
1: É exatamente isso aí. Só quem treina durante a semana mesmo pra saber, né? Vem aí o 18 e vem aí o 17 no Internacional. Daqui a pouco mais duas substituições e a bola vai rolando e o tempo vai passando. 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Tempo e placar, Série A do Campeonato Brasileiro. 39-30, torcedor, segundo tempo na Arena Condá, Chapecoense 1, Inter 2.
2: Bola rolando, comecinho de jogo, o Palmeiras vai empatando com o time reserva do São Paulo, 0-0. Daqui a pouco tem Botafogo e Bragantino, Santos e Cruzeiro, informação com a equipe nota 10.
5: Equipe nota 10.
1: 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Com esse resultado parcial, o Internacional vai indo para qual posição na tabela depois do Ederson confirmar as substituições do Colorado?
7: Sai Bruno Gomes, entra Juninho, zagueiro, com a 18, e sai Carboneiro com a número 7, entra o 17, o Eliasson, atacante.
2: Tá certo, Cleiton. O Internacional fica na 18ª colocação. Ele não sai dali, porque o Vasco venceu, foi a 28. O Inter também tem 28. Mas encosta no Mirassol, que tem 28. O Grêmio também tem 28. A briga vai ser até o final, pau a pau, Cleituba.
1: Quantos times tem 28 aí?
2: 4 times: Grêmio, Mirassol, Vasco e Internacional.
1: Que loucura, rapaz. Bola sobrando por aqui com o jogador que é Bolazinha tentou girar de um lado para o outro, já deixou essa bola mais de lado, de novo para Rubens, para Bruno Pacheco, tentou fazer lançamento, afasta a zaga do Internacional. 41 minutos, torcedor. Segundo tempo de partida na Arena Condá, 1 Chapecoense, 2 Inter. Vamos, Verdão, em busca desse gol de empate. Bola sobrando para Bolazinha, tentou cruzamento. Tem contato também o Bolazinha, né? Manda a bola pra fora.
7: Cleiton, oi. Vocês estão visualizando o placar, eu não consigo daqui. Público e renda ali agora.
1: 17.152 torcedores. Renda, R$1.395.250. 17 mil. Quem falou 17 mil?
7: O Diego.
6: Tamo junto.
1: É, que show de bola. Eu falei entre 12 e 13 mil.
7: Falei,
1: né?
7: 16.
1: 16? Vocês foram bem demais, hein? Vocês foram bem demais. A bola sobrando para Chapecoense, Bruno Pacheco já fez cruzamento, colocou para a área, sai da meta o goleiro do Internacional, o Matheus Cunha, para fazer a defesa.
7: É, na cabeçada do Garcês, tentando ali o Túlio Eduardo, Maripan empurrando ele, talvez não o suficiente para desequilibrar o jogador do Inter, da Chapecoense, perdão. Mesmo assim ele pediu pênalti, o árbitro está olhando, dando uma risada, mas a bola é do Matheus Cunha, o placar 2-1 Inter na informação, Vistume Uniforme.
1: 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A bola sobrando para Chapecoense com Bruno Pacheco lá pelo lado esquerdo, chegou até o jogador que era Bolazinha de primeira, toca esta bola um pouco mais atrás, ainda sobrando para o jogador que era Rubens. 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A bola sobrando mais uma vez com o time da Chapecoense com Bruno Matias. Bruno Matias ergue a cabeça, deixa mais de lado com Camilo. Camilo devolve essa bola, deixa para Bruno Matias, ele para Bruno Pacheco. Bruno Pacheco para Bruno Matias. É aí que joga o Bruno Matias, ó.
7: Muda.
1: É nessa posição aí. Informe, vem aí o 12 e o 77 no Verdão.
7: Vai sair o Bruno Pacheco, porque eu já vi ali a placa sinalizando. E o outro é o Dylan Borreiro. Vamos ver quem sai. Vai pro tudo ou nada, o Rafa Lacerda agora.
1: Bola sobrando, Marcinho fez cruzamento, afasta a zaga do Internacional com o Juninho de qualquer maneira. Bola sobrando para Chapecoense, Chapecoense sufoca o Internacional. Chapecoense empurra o Inter lá para dentro da sua área. Bola sobrando para Chapecoense. Na tentativa, o passe de calcanhar, bola mandada para a área. Passa essa bola por todo mundo. Sobra para Alan Patrick, que afasta de qualquer maneira por aí, Ederson.
7: É, mas pede pênalti o Garcês, porque ele chegou limpo ali para cabecear essa bola e tá reclamando de um empurrão do mercado às suas costas. A arbitragem tá analisando, tá observando, vai, daqui a pouco vai ter VAR para observar esse lance, mas foi boa jogada.
1: Marlon Luiz tá olhando também, já tem a participação do Marlon. Marlon vai falar pra gente se houve ou não alguma coisa quando a arbitragem marca tiro de meta para o Inter.
7: É, o árbitro tá dizendo que não, tá balançando a cabeça, opa. O que aconteceu ali? Não viu, tava olhando
3: o árbitro. O Pediagra deu um empurrão no Marcinho. E agora fechou o pau, hein?
7: Agora fechou o pau.
3: Agora
7: deu peleia ali.
1: Ficou feia a coisa agora.
7: O Maripan chegou espanando ali.
3: É Pediagra e Iago Felipe, hein? Pediagra e Iago Felipe se agrediram, hein?
1: Agora ficou feia a coisa, ó. O pessoal sai do banco, vai pra cima dos jogadores do Internacional vão pra cima dos jogadores da Chapecoense. Fica feia a coisa. Quero ver a arbitragem.
7: Enquanto o Garcês continua reclamando daquela questão do pênalti. Jogadores ali no empurra-empurra, agora já chegou o pessoal ali pra separar. Ó o Vidiagra ali, ó. Vidiagra agora com o Fernando. Vem aqui provocar o Fernando agora. Aí o Vitinho deu um tapa ali no jogador da Chapecoense.
1: Jogadores seguem reclamando.
7: Amarelo pro Vidiagra.
1: Só amarelo?
7: Só amarelo. Talvez o VAR chame pra alguma coisa a mais, né? Vamos ver, ele vai achar, vai procurar o jogador da Chapecoense agora, que deve ser o Iago Felipe, né?
1: E segue aqui, né? Segue pressão, o pessoal segue empurrando os jogadores. De um lado para o outro, os jogadores do Internacional, da Chapecoense também sendo empurrados. Quando tem cartão amarelo para o jogador da Chapecoense, quem mais?
7: É, tinha ali para o Vidiagra, o da Chapecoense deve ser o Iago Felipe, que estava no lance ali, né? Se for o Iago, tá suspenso o próximo jogo também.
1: Quando já passamos de 45 minutos, torcedor, segundo tempo de partida, Marlon Luiz. Chegou a ver aquele lance lá que a Chapecoense reclamou de um possível pênalti, Marlon.
2: Cleiton, por causa dessa bagunça aí, não veio o replay daquele lance ainda, mas o Vidiagra tem que ser expulso. Ele deu um soco na boca do Marcinho, ele empurra o Marcinho com um soco na boca. Agora, tem que ver se vai ter intensidade, mas existe a agressão do Vidiagra em cima do Marcinho. O lance do possível pênalti ainda não foi repetido pela televisão.
1: Tá certo, esse Marlon Luiz, portanto, com a informação pra gente, vai chamar o quê?
7: Não, tá mandando cobrar o tiro de meta.
1: Já autorizou o goleiro do Internacional, Matheus Cunha, pra cobrança do tiro de meta. Ele vai pra bola, vai cobrar o tiro de meta, o goleiro do Internacional, já cobrou. Já mandou essa bola lá pro campo de ataque, chega, afasta a Doma, tirando o perigo de qualquer maneira. Tá dividida pelo alto, agora chegou o mercado, afasta para o Internacional, chegando a bola mais uma vez no Alan Patrick. Alan Patrick dominou, foi puxado, é falta.
7: Eu só não conferi quem ganhou o cartão amarelo ali da equipe da Chapecoense. Porque ele tava no meio daquele bololô todo ali, eu não peguei quem ganhou. Mas um do Inter, que foi o Vidiagra, ganhou o cartão amarelo. O Vidiagra, que estava pendurado, recebe o terceiro. Terceiro cartão amarelo dele, e eu não conferi quem foi o jogador da Chape. Então saiu 91. Bruno Pacheco e entra Fernando e tá entrando o Dylan Borreiro com a camiseta de número 77. Está preparado ali para entrar. Vamos verificar só quem sai. Na Chapecoense, outros dois jogadores também do Internacional vão entrar na equipe colorada.
1: Quem que ele vai tirar para entrar o Borreiro, hein? 27.
7: Camilo para entrar o Borreiro com a 77.
1: Tá bom. Fala, Marlon Luiz.
2: Só para deixar bem claro, tá? Não foi o Vidiagra que fez ou deu um tapa no Marcinho. Foi o Vitinho. O Vitinho que dá um tapa e na cara do Marcinho, o Marcinho cai. Não foi o Vidiagra, ok?
1: Ok então. Obrigado, Marlon Luiz, com a informação. Por aqui, tá tudo certo, beleza?
7: Saindo, o Alan Patrick tá saindo com a 10 para a entrada do 19. Tony Sanabria. Tá. Tony Sanabria entrando no lugar do Alan Patrick. E vai sair o Paulinho para a entrada do 16, Ronaldo. Sai Paulinho, entra Ronaldo com a 16.
1: Sai Paulinho, sai Alan Patrick no Internacional e as substituições na Chapecoense também. Beto Bendito, quero ouvi-lo.
8: Olha, colocando sangue novo em campo agora, né, pra tentar a vitória, né, colocando o Borreiro, tomara que o Borreiro entre bem, porque até agora ele não entrou bem em nenhuma partida aqui quando ele foi chamado. Vamos ver o que vai acontecer.
1: Bola tocada pelo Internacional, falta cobrada por aí, chega Maripan, afasta tirando o perigo de qualquer maneira. Lá no campo de ataque mais uma vez, o atacante do Internacional que acabou de entrar, toca na bola lá pela ponta direita. Chegou o Borreiro chegou na dividida, a bola vai pra fora, tem lateral.
9: 7 minutos.
1: Pra Chapecoense, já chegamos a 47, então teremos mais 5, é isso?
9: É, se for isso sim, aí vai mais 5 minutos. Ou é o 7 a partir desse momento, mas é 7 minutos de acréscimo.
1: Tá bom, 7 de acréscimo, vamos a 52 minutos, torcedor na Arena Condá e Chapecó, um para Chapecoense, dois para o Internacional. João Vitor lá pela ponta direita, já fez lançamento, bola sobrando pro Inter, chega no campo de ataque por aí, divide, chegam dois jogadores da Chapecoense na marcação, toca na bola, manda pra fora, lateral Chapecoense no campo de defesa lá pela ponta esquerda.
9: É, agora a Chapecoense vai tentar pressionar o Inter nesses minutos finais, tem lateral, Fernando cobra.
1: 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Bola sobrando mais uma vez para o Internacional, sobrou aqui pelo lado esquerdo mais uma vez com o jogador que é Bernabei tentou passar pela marcação de dois, chega Marcinho, afasta tirando o perigo, chega Vidagra pelo meio do caminho, sobra para Vitinho dominou, foi tocado pelo...
9: Pelo Bolazier.
1: Bolazier chega, comete a falta, tem bola parada por aí.
9: É, mas o Vitinho tá muito manhãozinho, né? Porque ele foi mal encostado. Como diria amigo meu, mal encostado. E aí cometeu a falta, então o Bolazier. Falta, vai cobrar o Inter.
1: Não me obrigo a dizer, me fa pecar o Bolazier, cara. Meu Deus, cara, não tem uma que ele progride, que a bola vai pra frente, que toda chegada é uma falta, ou é algo assim que acontece? É falta de ritmo isso? O que que é, o Diego?
3: É, também, além da falta de ritmo, o Bolazier em Chapecó ainda não desembarcou. E tinha gente que ainda queria ele de titular, né? Eu escutei muito na mídia hoje, essa semana.
4: Diego e Cleito, isso é falta? Falta de futebol de qualidade?
1: A bola vai sobrando pra Chapecoense, que quem sabe ele faz o gol agora nos acréscimos, por que não, né? Vai Marcinho pra bola, girou de um lado pro outro, Marcinho já fez cruzamento, mandou essa bola pra área, afasta a zaga do Internacional e tem falta de ataque. Tem falta de ataque, bola parada... 2 pro Inter, 1 Chapecoense na marca dos 50 minutos do segundo tempo, o Ederson Vilas Boas.
9: Tá caído
1: o
9: João Vitor, sentindo ali, é que ele caiu com as costas no chão, depois dessa dividida ali. Fernando pediu pênalti no primeiro momento, depois houve falta na sequência, falta pro Matheus Cunha. Tá 2-1 pro Internacional na informação Escudo Corretora de Seguros.
1: Tava olhando aqui de cima, tem uns que agora são candidatos, né? Deputado estadual, deputado federal, alguma coisa, que eu acho que eles estão conhecendo a Arena Condá, né? Que nunca passaram por aqui, mas agora tem que passear, claro. Não, então, agora... Não é verdade, Diego?
3: Não, então. Normal, né? Nessa época a gente vê de tudo.
1: Eu
3: né?
1: acho que tiveram que pegar GPS pra vir pra Arena Condá, porque nem onde ficava a Arena sabiam. Mas agora estão aí. Sim.
4: E tem outros que ficam olhando, pá, cara, e saber que isso aqui podia ser uma horta.
1: É verdade. Verdade. Tu lembra do projeto aquele? Era horta comunitária. Lateral cobrado mais uma vez lá pro campo de ataque. Chegou por aqui, ó. O Bandeira levantou por aqui, hein? Que o Bandeirinha fez aqui? A reversão. Tem lateral pra Chapecoense. 51 minutos, Ederson Vilas Boas.
9: É, mas também o Vitinho cobrou lateral como a gente cobrava na escola, com o pezinho pra trás levantado, né? É, profissional fazer uma cobrança dessa não dá. Ó, sai primeiro o torcedor do Inter, depois sai o torcedor da Chapecoense.
1: O Marlon Luiz, anota aí, porque eu sei que é no terceiro tempo a escolha do melhor em campo para levar o troféu. Se continuar assim o placar, se a Chapecoense empatar, eu vou no Marcinho. Mas se o Internacional vencer, meu voto é para Vidagra, tá? Vidagra do Internacional, se o Internacional vencer. E se a Chapecoense empatar ou vencer ainda... É Marcinho, o meu craque do jogo. O Marlon Luiz já anota por aí, porque depois tem a escolha do craque do jogo para levar o troféu Gravar Artes. Quando apita o árbitro, termina o jogo na Arena Condá. Um Chapecoense, dois para o Internacional. O Inter se recupera na Série A do Campeonato Brasileiro. E a Chapecoense, depois de 2-3 jogos sem perder, volta a perder na Série A do Campeonato Brasileiro de Futebol. Ederson Vilas Boas!
9: É, os jogadores ali do Inter comemoraram como se fosse a final de um campeonato. Se ajoelharam em campo, até porque era necessária essa vitória. Já o torcedor da Chapecoense, um ou outro aplaude, outros, né, já estão saindo, só revertendo. É primeiro o torcedor da Chape que sai, para depois o torcedor do Internacional. Os torcedores começam a deixar o estádio, deixar a Arena Condá.
1: Só pra gente lembrar, por aí ninguém fala, ali, né? Ou alguém fala, não, né?
9: Não, nesse momento não.
1: Ninguém fala, só depois quando vem dois de cada time pra coletiva e os treinadores pra coletiva, é isso?
9: Deu uma confusãozinha ali, Cleiton, do Rafael Santos, eu só não observei com quem, mas o pessoal já separou, ainda continua ali.
1: Eu vi o Rafael Thierry por ali.
9: Aquele Maripã também gosta de uma confusão, né?
1: Maripã disse, ó, vem cá que tu vai ver o que que é. Rapaz do céu. Terminou, gente, acabou o jogo, cada um pro vestiário. Agora chegou o Bruno Matias, pessoal cerca o Maripã também.
9: Uma menininha ali invadiu o gramado e conseguiu a camisa do Bernabé. Chorando, tá saindo chorando a garotinha aqui.
1: Levou a camisa do Bernabé, então, a Cleiton, menininha.
8: Oi. Essa menina é uma que, no momento que estava entrando no estádio, ela tinha uma placa escrito "Sou Chapecoense", mas que era a camisa do Bernabé. E aí tiraram a placa dela, ela entrou em desespero, mas agora ela conseguiu a camisa. Que bom, é uma criança que ama o futebol, a gente tem que entender os gostos das crianças também, né?
1: Tá aí a torcida colorada, faz festa na Arena Condá, os jogadores da Chapecoense vão saindo, alguns aplaudidos pela torcida da Chapecoense, fim de papo por aqui. Um Chapecoense 2 para o Internacional. Vem aí, Marlon Luiz e o terceiro tempo.
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2: Muito bem, jogo encerrado. Iniciamos agora o nosso terceiro tempo, 7:04. Maripã saiu largando beijinho para todos da Chapecoense. Dando beijinho, o Maripã, para os atletas da Chapecoense. Ele enfiou o dedo na cara dos 15 na Chapecoense. Empurrou com metade na boca,
9: Marlon.
2: E ninguém fez nada. O Maripã mandou e fez o que quis na Arena Condá. Vai, Ederson.
9: Deixa eu só citar a animosidade que se criou aqui na zona mista, porque os dirigentes chapecoenses estavam aqui com a cara fechada esperando o Flávio e também os seus assistentes esperando a arbitragem passar. Quando a arbitragem passou, aí um monte de xingamentos para cima do árbitro. Que baita arbitragem, seu pip, e aí seu pip, e aí saiu mais um pip, e aí a gente não pode citar, mas poucas e boas... Pro árbitro da partida, senhor Flávio, recebeu ali dos dirigentes da Chapecoense, foram até a porta do vestiário dele falando bastante coisa.
2: E a imagem da televisão mostra, né, a carga do mercado em cima do Cortez? Não, Cortez não, como é que é? Do Garcês.
9: Do Garcês.
2: Existe a carga. Existe a carga. Tinha que ter apontado o pênalti. E nem VAR foi chamado, VAR omisso, não chamou, mas teve a carga, tanto que o Garcês estava na bola inteiro. E aí o mercado só vai nas costas do Garcês, e aí o pênalti não é marcado. E o pior de tudo, né, aconteceu aquela bagunça toda e dois amarelinhos. Esse árbitro a gente conhece, a gente sabe quando pesa a camisa. Mas terminou o jogo, 1 para Chapecoense, 2 para o Internacional. Time ruim tem que ser ajudado. E aí a Chapecoense consegue, né, dar lambança aí pro Inter fazer o segundo gol. Tava com o jogo controlado, nem cá, nem lá, e aí consegue, né, fazer a lambança o Anderson. Ô, Anderson, tantas vezes elogiado, rapaz do céu, que maravilha. Mas está no ar, a partir de agora, o nosso terceiro tempo. Um recado ao torcedor da Chapecoense aí, tá? Terminou o show de prêmios. Quem mandou, mandou. Quem não mandou, agora só no próximo jogo, tá? 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É brincadeira, vou te contar uma coisa, só acontece no Campeonato Brasileiro de Futebol. Ô, Diego Grando! Explica pra gente, juntamente com o Beto aí, que confusão foi essa. A imagem é clara, o pênalti era pra ser marcado, Diego.
3: Ah, nós estávamos agora conversando aqui, que pelo menos chamado pro VAR. E quando pesa uma camisa, que queira ou não, o Internacional é um gigante do futebol nacional. Você vem jogar contra a Chapecoense, o último colocado, uma pressão total. Na minha opinião, ele não deu, era para ser, o VAR era para chamar para expulsar um jogador do Inter naquela confusão. E também chamar para esse lance, que na minha opinião foi deslocado sim o Garcês, ele chegava soberano na bola. Pode ter, tudo bem, o contato existe, claro, mas aquele lance retira toda a possibilidade do cabeceio do Garcês pro gol. E na minha opinião foi pênalti. Uma arbitragem que, na minha opinião, deixou a desejar não somente por esse lance, mas por aquele lance daquela confusão que o VAR poderia ter chamado e por alguns lances do jogo que ele não deu a falta ou ele inverteu a falta dando para o Internacional. Então, bem, vamos dizer que esse árbitro aí, ele ajuda ou se utiliza da camisa pesada do outro lado para marcar a falta.
4: Bem, Marlon, eu acho que o lance do Vitinho ali, o VAR poderia ter chamado. Se o VAR chama, o Vitinho vai ser expulso. Iria ser expulso, com certeza. E no lance do Garcês, eu concordo. Houve a carga, ele foi deslocado. Mas, infelizmente, essa arbitragem do futebol brasileiro hoje é uma... Assim, ó, é brincadeira. Eles têm um recurso na mão, tá? E eles não conseguem aplicar aquilo que seria óbvio. Então, assim, aquilo que muitas vezes a gente enxerga, eles não veem com os mesmos olhos. Eu não consigo entender se é camisa, se é mal intencionados, o que que acontece. Mas a bem da verdade, que poderia ter sido marcado o pênalti, sim, para a Chapecoense.
2: Equipe Nota 10, no começo do terceiro tempo, o torcedor da Chape tá chateado demais aqui com a arbitragem, omissa no final, mas também com o time, né? O pessoal tá... Eu até marquei algumas postagens aqui, algumas mensagens pra gente, que as trocas do Lacerda não renderam em nada. E o pessoal não tá entendendo por que que o Bolasier é opção, né? É pra esse jogo. Mas aí o Beto e o Diego vão falar sobre isso.
4: Mas, Marlon, aí eu tiro a culpa do treinador. No jogo passado, eu falei naquele momento que não era o momento do Bolasie entrar. Mas aí o que aconteceu lá em São Paulo, na Neoquímica? O Bolasie entrou muito bem. Entrou e acabou fazendo o lance do gol. Ele deu um outro lance pro Garcês, que poderia ter feito mais um gol. Hoje ele não entrou bem, então quer dizer... Não é a troca do treinador, não é o treinador o culpado. Eu também recebi algumas mensagens aqui. o jogador que não entrou bem, não teve o mesmo desempenho que teve no jogo passado. Por exemplo, hoje o Miguel. O Miguel saiu jogando, também não teve um bom desempenho. Mas é culpa do Miguel? Não, é o primeiro jogo dele que ele sai como titular, né? Ou melhor dizendo, é culpa do treinador? Não, é o primeiro jogo que o Miguel sai como titular e ele tem que ter a oportunidade de jogar. Eu vejo muitos jogadores que vêm de outro time aqui dentro do país, que às vezes levam 4, 5, 6, 8 jogos para conseguir um equilíbrio, para conseguir ir evoluindo. Então nós temos que ter uma certa paciência também com o Miguel. Mas o Bolasier, nós sabemos que é isso daí. Ah, como diz o Diego, o cara iludiu o torcedor naquele jogo contra o Corinthians. Tá? O Bolasier é isso aí, não vamos esperar nada mais que isso do Bolasier. É um lampejo. Tá? Se nós formos ver hoje, por exemplo, o Marcinho, não foi muito participativo. Porém, no primeiro tempo, quando ele teve a oportunidade de cruzar, acabou saindo o gol da Chapecoense.
2: Diego?
3: Realmente, Marlon, a Chapecoense, na minha opinião, ela começou errando no jogo, fazendo com aquele lançamento dos zagueiros, tentando achar os seus extremos para tentar ganhar a jogada. E ali a Chapecoense perdeu bastante os jogos ali. Daí quando tu entra no segundo tempo, que a Chapecoense estava melhor dentro de campo, estava mais bem compactada, conseguia fazer com que essa bola passasse pelo seu meio de campo até chegar nos seus extremos, fazendo com que o Inter não tivesse esse apetite pela partida. E aí vem as alterações, quando entra o Bolasie, ele não consegue fazer com que esse time fique aceso lá na frente, não conseguiu dominar uma bola certa, fez faltas, não foi participativo, e na minha opinião é o Bolasier até aqui da temporada. Ele pode ter algum jogar o jogo contra o Botafogo, que ele fez o gol, que estava bem posicionado, que classificou a Chapecoense para uma próxima fase da Copa do Brasil, mas contra o Corinthians ele entrou, deu o passe, beleza, só que é um jogador que ele não consegue mais ter aquela velocidade para ser um ponta, ele não consegue ser um centroavante, e a gente tem que lamentar também, Marlon, que a Chapecoense com o Everton de lateral direito, com todo o respeito do mundo, eu acho que o Everton joga uma Série B, mas ele é titular numa Série C, e hoje mais uma vez demonstrou isso aí. Aí você tem no banco de reserva, Giovanni Augusto machucou, sentiu, fez uma falta danada, tremenda para a Chapecoense hoje no meio de campo. Rubens, com todo o respeito, também é um jogador de Série C, Série B, e olha lá de Série B. Então nós temos também uma questão, tem um time ajustado, ok, mas aqueles jogadores que entraram com a falta de algumas peças, de um time limitado, ficou mais limitado ainda. E o Bolasier é isso aí, né? Me engana que eu gosto.
2: Concordo com vocês. Chapecoense tem um time encaixado, mas só tem um time titular. Daqui a pouco quero saber da falta que fez Giovanni Augusto e também o Heitor. E tem uma colocação aqui do nosso ouvinte também que eu anotei. O Everton, e daqui a pouquinho eu vou ler ela aqui, é curta, mas é definitiva. 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Ederson, lance do jogo.
0: Olha, eu continuo com aquele lance, o primeiro do gol da Chapecoense, pela construção da jogada, pelo cruzamento bem feito pelo Marcinho e pela cabeçada do Garcês, que entrou no meio da zaga do Internacional e conseguiu cabecear sem defesa para o Matheus Cunha. Para mim, continua sendo aquele primeiro lance o gol da Chapecoense.
2: 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Diego, lance do jogo para Gasparetto.
3: Ah, o segundo gol do Inter, por que isso? Uma lambança do Anderson, saiu mal e depois
6: A bola passou por baixo das mãos dele, decretando a derrota da Chapecoense em casa, onde que Chapecoense foi melhor, na minha opinião, no segundo tempo, numa partida como um todo, né? Então, na minha opinião, o lance do jogo foi o segundo gol do Inter.
2: 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Que final de semana doloroso é esse? Aqui, ó, Diego e Beto, seguinte, ó, o nosso parceiro aqui, o Everton, ele falou o seguinte, ó, a Chapecoense já tinha caído, ok? Aí ele coloca reticências, mas hoje decretou a queda, de verdade, porque era um time que dava pra ganhar, que era o Inter, que era outro candidato a cair. Mas ele explica nas palavras dele que criou uma esperança no torcedor, mas aí hoje decretou o rebaixamento por perder em casa para um time que é concorrência direta. Vocês concordam com isso, Beto e Diego?
8: Concordo, concordo plenamente. Hoje era o jogo ganhável, tá? Com todo o respeito ao Internacional, mas analisando friamente o time do Inter, é um timeco, cara. Ela não tem centroavante. Para você ter uma ideia do tanto que é perdida essa diretoria, departamento de futebol, eles têm três atacantes, três centroavantes e tiveram que inventar. Olha só, tiveram que inventar com a Alan Patrick, depois tiveram que inventar ali com o me ajuda aí, o
5: João Vitor e o Vitinho.
8: João Vitor e Vitinho. Aí tem umas horas que o Vitinho tá jogando de lateral direito, ala direita. Umas horas ele tá jogando de ala esquerda. Cara, o time é muito grande. É muito grande para inventar tanto. Como que vai ganhar jogo inventando em várias posições? Então hoje era um jogo que a Chapecoense tinha sim a possibilidade de vencer. Infelizmente, ela não venceu por primeiro. Faltou competência. Segundo, falhou num gol que, cara, é um gol que você não pode tomar. Não existe você tomar um gol desse. Infelizmente, o Anderson cometeu um erro bizonho, aliás, um erro duplo. Você não pode fazer isso. Cara, você não pode brincar contra ninguém. Uma bola dessa, Anderson, quebra pra frente, cara. Tira essa porcaria da frente da área. Não deixa ali no fedor, como se fala. E aí não houve sincronia com o Doma, não sei se conversaram ou não, mas pelo que deu para ver aqui, eu acho que não. E aí ele teve um erro duplo, e aí não tem jeito. Depois nós tivemos um lance, onde o Túlio Eduardo teve o lance do jogo para vencermos a partida. Aí o goleiro, o frangueiro, que é esse goleiro do Internacional, aí fez um milagre, porque esse é um verdadeiro milagre. Né? E o Túlio pega uma bola no chance, o goleiro não pega nunca. Mas daí uma porca cega jogou a virova contra nós.
6: É, a Chapecoense, eu não vou dizer que ela ainda brigava ou lutava para ficar, permanecer na Série A. Com todo o respeito, eu via muito dificuldades para a Chapecoense. Para um time que fez apenas 17 pontos, tudo bem, está numa crescente, beleza. Recebia o Internacional, como era um adversário direto também na luta contra o rebaixamento, mas é difícil. Poderia sim vir aquele sonho, a expectativa no torcedor, mas com certeza essa derrota, Marlon, faz com que os sonhos da Chapecoense da permanência na Série A fica muito difícil. Agora são 11 pontos, mesmo com um jogo a menos, só que já tem um adversário a menos na luta ali, no confronto direto. Então realmente deixou escapar uma possibilidade de pelo menos, como eu falo sempre, ludibriar o seu torcedor por mais tempo.
5: Marlon, oi. Duas orientações. Uma, o Lacerda já está vindo para a coletiva. Primeiro ele, depois o Pezzolano.
13: Ok.
5: Orientadores já estão começando a sair. Então daqui a pouco a gente pode escolher o melhor em campo para que o Drayton consiga também entregar o troféu para os jogadores que já estão saindo da Chapecoense.
2: Com
5: ou
2: certeza.
5: Quem sabe do Internacional.
2: Com certeza. Tem gol do Palmeiras, Murilo. 46 do primeiro tempo, Palmeiras 1, São Paulo 0. Vamos lá então, começa com você, Ederson, o craque do jogo.
22: Fantástico.
5: Olha, eu que nem disse o Cleito, acho que o Vidiagra fez uma boa partida, mas pro lado da Chapecoense eu destaco aí o Garcês fez um gol e conseguiu também fazer algumas jogadas no ataque, mas por ter feito o gol da Chapecoense, Garcês.
2: Garcês, Diego!
3: Ah, Garcês também, eu acho que conseguiu fazer uma boa entrega hoje. Meu voto seria pro Carboneiro, que fez um gol e uma assistência, né? Mas eu vou votar na Chapecoense o Garcês.
2: Tá certo, o craque para gravar artes, Beto Bendito.
4: Olha, eu tenho a mesma opinião do Diego. Meu voto, se fosse escolher um adversário, seria o Carboneiro, pela entrega e pelas jogadas de perigo.
2: Mas dá
4: pra
2: escolher.
4: As principais jogadas de perigo.
2: Pode escolher.
3: Então vai ser o Carboneiro.
4: Carboneiro, então.
3: É o justo, então.
4: É o Carboneiro, porque as principais jogadas saíram do pé do Carboneiro. Querendo ou não, hoje ainda... Ele, Vidiagra, os principais jogadores do Inter, Alan Patrick, enfim.
2: Muito bem, então Carboneiro,
4: Matheus Cunha também.
2: Com certeza. Meu Deus do céu.
4: Ô, Nicolas. A porca cega achou a Guavirova contra nós.
2: Você tá de olho aí? Fica de olho, então me chama, tá? Quando começar a coletiva, então primeiro aí o Lacerda e depois o Paulo Pezzolano. E aí os caras vão
5: saindo. Eu acho que empatou o Vidiagra e o Carboneiro, né?

0: 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Tá na coletiva já, ô Nicolas? Daqui a pouquinho, mas tá pronto já, Tchê? Tá pronto aí? Vamos pegar daí ou de lá? Vamos pegar de lá então. Vai lá, Ederson!
1: Difícil. Você vai avaliar o jogo daqui a pouco com a pergunta dos colegas, mas eu quero falar especificamente do segundo tempo em que o jogo não andou. O jogo não andou. O jogo ficou travado. Muitas faltas, muitos desentendimentos. Queria saber de você o que aconteceu nesse momento do jogo, como é que a Chapecoense não conseguiu sair desse enrosco aí com o Internacional, e se a atuação da arbitragem não ajudou nesse jogo mais enroscado no segundo tempo.
2: Cara, a arbitragem não influenciou em nada no resultado, vitória merecida. Vocês me conhecem, sabem que eu não sou aqui de ficar transferindo responsabilidade. Agora, se vocês acham, e eu tenho certeza, que o jogo foi confuso é por causa da arbitragem, mas ele só atrapalhou no andamento do jogo desde a volta da Copa do Mundo. Os jogos estavam fluindo mais. No primeiro tempo até cobrei dele, foi o primeiro árbitro que a gente enfrentou que ele não abriu a contagem em nenhum momento. Todos os jogos aí, o jogo ficou mais acelerado, porque os árbitros, quando a bola botava no ar, o árbitro começava a contar, e ele, não sei porquê, porque é a nova regra. Então, acho que aquilo que eu falo, né? Nós somos cobrados, mas a arbitragem às vezes não. Mas não vou colocar, né? Acho que ele atrapalhou o espetáculo. Sobre o jogo não fluir. Eu sabia que ia ser o jogo mais difícil pela situação do adversário. O adversário precisava muito da vitória, assim como nós. Talvez dos jogos que a gente fez até agora, depois do meu comando, é o time que a gente mais enfrentou, que necessitava urgentemente de uma vitória. E o Inter, de certa forma, claro que eu vou assistir o jogo depois, o Inter nos respeitou, o Inter não nos pressionou alto, nosso tiro de meta, o Inter nunca pressionou. O Inter baixou o bloco, deu a bola para nós jogar e aí a gente não teve, não é a qualidade, a gente não teve a eficiência de circular mais a bola, de fazer as coisas que a gente trabalhou de troca de corredor e aí ser vertical no primeiro tempo. E no segundo aí ficou mais amarrado ainda. E, cara, não dá pra botar culpa nos jogadores, tanto que teve muita discussão ali, e ninguém é culpado, nem o jogador do Inter, nem o jogador da Chapecoense. É porque quando não tem o comando da partida, todo mundo precisa muito, né? O Inter precisa, a Chape precisa. Falei na minha coletiva pré-jogo, quando é um nível muito alto a competição, não pode ter erros. Foi o que eu falei lá contra o Grêmio, né? Muitas chances criadas, não pode não converter os gols. E quando tu enfrenta um adversário que tem um jogador, e eu citei logo o nome dele, que é do Carboneiro, a gente não pode errar como a gente errou. Eles são letais. Quando eles têm oportunidades, eles acabam fazendo, mas o jogo não desenrolou pela eficiência do Inter de baixar o bloco e nos marcar muito bem, e também porque o jogo ficou muito parado.
3: Tudo bem, Lacerda? Boa noite. Gostaria que você explicasse um pouco sobre as alterações, justificando ali o Bruno Matias, que entrou no lugar do Everton na lateral direita. Sendo que o Everton ali estava desempenhando boa função, se foi algo físico...
4: Na minha opinião.
3: Se for algo físico, se for opinião tua mesmo, ele foi decisão tudo de tirar ele. E queria que você falasse também o porquê que o Marcinho terminou muito pela ala. Na minha visão, terminou mais na ala, sendo que é um jogador que foi votado na nossa rádio como o craque em campo.
2: Marcinho muito bem, né? Marcinho vem em todos os jogos muito bem. Se eu troco um jogador é porque eu acho que ele está abaixo, né? Não está correspondendo, e a gente precisa também dar um gás novo para a equipe. Eu acho que na hora da circulação a gente não estava conseguindo dar sequência nas jogadas. O Matias treinou nessa função e jogou nessa função. O Everton também tinha cartão amarelo. Tu viu que ele tinha cartão? Ele tinha cartão. E pegando jogadores rápidos, né? Primeiro o Carboneiro, depois veio o Bernabé. E quando tu enfrenta jogadores desse nível, quando eu falo, Matias, do nível que a gente joga, Carboneiro e Bernabé são atletas de altíssimo nível. Aí já estava difícil 11 contra 11. Tu imagina se o Everton toma o segundo amarelo e acaba sendo expulso. Então, opção minha de troca, assim como a gente... Às vezes a gente troca, vocês concordam, às vezes vocês não concordam, mas por isso que eu sou o treinador. Eu que tomo as decisões. Mais alguma troca, tu quer saber?
3: Eu gostaria que você explicasse...
2: Ah, do Marcinho, sim, do Marcinho. A ideia do Marcinho, na verdade, era o Marcinho por dentro. O nosso gol foi o Garcês de cruzamento, né? Porque o Garcês é um cara que tem o jogo aéreo muito bom. E quando a gente faz a troca, o Marcinho era por dentro. O Marcinho começou ali 5 minutos, o Marcinho ficou como um meia central e o Garcês pelo lado. Mas como o Inter baixou muito o bloco, e quando um time, um adversário baixa muito o bloco, é muito difícil tu entrar em tabela, em condição. Tu tem que avolumar pelos lados para terminar em cruzamentos. Até a entrada do Rubens. A entrada do Rubens foi para ele ter pé esquerdo e a gente tentar avolumar com cruzamento. Então quando a gente bota o Marcinho por dentro, a gente perde volume de cruzamento. A gente

0: por uma troca de o Garcês ficar por dentro por causa do jogo aéreo, porque ele já tinha feito gol de bola aérea. A gente quis pesar a área com dois centroavantes, não que o Garcês seja, mas tem perfil para ser um centroavante. Ficou Túlio Garcês e o Marcinho como um ponta direita, não ala, tá? Como ponta direita. No final do jogo, para a gente se tornar mais ofensivo, porque o Inter praticamente não quer abrir mão, né? A gente conseguiu empurrar o Inter para trás. Eu tiro o Camilo, porque ela não tinha mais como deixar a equipe mais ofensiva do que está, né? Porque a gente botou o Bolasi e a gente tinha que botar a equipe mais ofensiva ainda. O Rubens é um atacante, né? Que entrou fazendo um segundo homem de meio de campo, mais como um meia pelo lado esquerdo. E aí a última troca, sim, porque não tinha mais como deixar a equipe ofensiva, porque na minha opinião, eu queria botar o Dila, mas o Marcinho estava bem no jogo, o Garcês estava bem no jogo. A gente opta por tirar o Camilo e voltar o Matias para dentro. E o Marcinho aí sim, aí ele terminou como um ala, mas para a gente tentar empurrar o Inter para trás. Mas é curioso, porque quando a gente não bota o time para frente, a gente não tenta a vitória, né? Nós enfrentamos um gigante do futebol brasileiro e a gente terminou o jogo com 5 atacantes, atacante jogando de lateral, com um volante apenas, mas infelizmente também do outro lado também tem muita qualidade.
1: Boa noite, Lacerda. Você durante a semana deixou muito bem claro que, apesar de algumas pessoas dizerem que a Chapecoense poderia ser favorito hoje diante do Inter, que as duas equipes estavam niveladas pelo momento que vivem as equipes dentro da zona do rebaixamento. Hoje, a equipe, e você falou também, deixou claro durante a semana, que sente, porque às vezes a equipe tem chance, cria chance e acaba perdendo as oportunidades, e o que depois acaba resultando e pesando no final do jogo. Consequentemente também, falou sobre essa questão também defensiva, né? Porque hoje um erro defensivo acabou culminando no segundo gol do Internacional. Como você viu essas situações, ou como é que você analisa isso da Chapecoense? Porque faltou, né, botar a bola na rede, mas de certa forma também faltou atenção ali atrás no gol do Carbonero.
0: Aí eu volto na primeira resposta, né? A gente está jogando um campeonato de um nível muito alto. E quando tu não tem margem de erro zero, as coisas dificultam. A gente fez um gol no Inter, mas o Inter não errou. O nosso gol foi mérito do Garcês, né? Um ótimo cruzamento do Marcinho, e o Garcês conseguiu vencer dois marcadores, né, no jogo aéreo. Então tu vê que para a gente fazer os gols, nós temos que fazer uma força danada. Mas assim, cara, a gente errou no segundo gol, mas os mesmos caras que erraram ali, porque o erro ele é coletivo e a responsabilidade ele é minha, né? Os mesmos caras que tiveram envolvido no lance foi os mesmos caras que suportaram uma pressão absurda do Corinthians na semana passada. Então eu não sou o cara que vou vir aqui apontar erro, né? O erro faz parte, mas infelizmente a gente vem errando, infelizmente. E o erro ele é normal, ele sempre vai acontecer, né? Então a gente tem que sempre estar minimizando esses erros quando tu enfrenta um adversário da grandeza que a gente vem enfrentando. Não só o Inter, mas Corinthians, São Paulo, que a gente vai enfrentar agora, o Atlético Mineiro. A margem de erro ela tem que ser muito pequena. Infelizmente a gente está numa situação muito delicada. A gente sabia que uma vitória hoje, e não estou aqui jogando toalha, não é do meu perfil, a gente vai continuar lutando. Segunda-feira a gente representa e vai trabalhar com o mesmo profissionalismo, com o mesmo comprometimento, porque a gente tem que honrar as cores da Chapecoense até o último jogo.
2: Tá boa noite, certo. Lacerda.
3: Tá certo, Lacerda, na sua coletiva aí, né? E ele fala o seguinte: o árbitro não interferiu. Lacerda, vai ver o pênalti, Lacerda. Vai ver o pênalti. Interferiu sim, Lacerda. Interferiu sim. Houve um pênalti claro pra Chapecoense. Aí é brincadeira. Se você não viu, então eu vou retirar aqui o que eu vi, né? Eu não vou discordar de você. Entendeu? Não foi pênalti, então. Se o árbitro não interferiu, Lacerda, então eu tiro o que eu falei aqui, tá? Beleza, meu irmão? Tamo junto. Só sei que Giovanni Augusto fez falta. Heitor fez falta. E a Chapecoense hoje, né, respeitou bastante o Internacional, no qual deveria respeitar. Mas, né, como ele fala, sem erro zero, nós não conseguimos viver. Como falou o Diego também, como falou o Beto. Não dá, a Chapecoense tem que errar, tem que fazer algo grave. Né? A Chapecoense precisa entregar algum gol pros caras. Senão não tem o que fazer. 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Concorda com ele, Diego? A arbitragem não interferiu no jogo?
4: Eu acho que ele quis ser muito polido agora. Vai ter que catar, Lacerda. Ser polido aonde, rapaz? A gente também não vem aqui chorando, dizendo, porque arbitragem, mas na minha opinião, prejudicou. Tá o lance pra todo o Brasil ver. Quando o Garcês vem no cruzamento do Marcinho, a bola vem limpa para ele. Tu pode ter o toque, ok, mas do jeito, da maneira que o mercado fez,
3: ele se é joga. Pênalti. Ele se joga em cima pênalti. Do Garcês.
4: Ele retira qualquer possibilidade do jogador chegar bem, do atacante estar posicionado. Então, na minha opinião, é pênalti. Mas tudo bem, tudo bem. Em algumas partes, essa parte eu não concordo com ele. Em algumas outras partes, eu até concordei com ele que faltou volume de jogo, que faltou a Chapecoense, principalmente meio de campo. Mas essa aí, de falar que a arbitragem foi bem, eu acho que ele poderia voltar e dizer assim: não, para aí, gurizada, foi, eu tô tirando uma aqui, né, tô satirizando o negócio, porque a arbitragem desde o primeiro tempo ela inverteu falta, ela não deu cartão amarelo na hora que tinha que dar. Quando teve um momento ali da confusão, ela deu cartão amarelo, o VAR poderia chamar, até vou pegar o nome do Lazarento do VAR, deixa eu pegar aqui. Se o Eders puder me ajudar aqui, é o VAR, é Paulo Renato Moreira da Silva Coelho.
3: É outro pipoqueiro, pipoqueiraço.
1: É o mesmo do São Paulo.
4: Exatamente, é outro cara que é um pipoqueiro também. Então, infelizmente, pesou a camisa hoje. Pesou, faltou um pouco mais de futebol da Chapecoense, concordo. Fez falta o Heitor, o Giovanni Augusto, beleza. Mas pesou a camisa pesada hoje.
3: 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Beto concorda com o Lacerda nos demais pontos que ele citou aí, Beto?
5: Olha, sobre a arbitragem nesse lance específico, Do pênalti do Garcês, eu não concordo, tá? Eu não concordo. Ele acertou em muitos pontos que ele falou. A gente tem que concordar com ele, sim. Mas quando ele falou da arbitragem, por mais que ele não queira reclamar da arbitragem, isso, aquilo, mas a gente sabe que se dá o pênalti aí, a história poderia ser diferente, tá? Então, não entendi também essa colocação dele.
3: 7 horas 34 minutos, já estou com os nomes aqui dos sortudos dessa grande jornada esportiva. Faltou um pouquinho de força para a Chapecoense. Tem vários torcedores aqui mostrando que a Chapecoense não foi a mesma. Só que eu acho que a Chapecoense foi sim a mesma que enfrentou o Corinthians e venceu de virada. Eu acho que a Chapecoense lá, ela joga por uma bola. Aqui ela teve que propor o jogo, ela teve que avançar suas linhas. E aí todo mundo sabe que ela deixa muito a desejar e só perdeu porque entregou o gol ao Inter. Lembra disso, torcedor? A Chapecoense estava com a bola dominada, como falou o Beto. Coloca essa bola pra frente, né? Aí você vai dar um passe de risco com o Doma no contrapé. Aí é difícil também de entender, né? Aí é brabo. Tem jogador que acha que é Liga Europeia. Só pode que... só tem que passar isso pela cabeça. 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Quem sentiu o peso do jogo, Beto Bendito?
5: Olha, eu acho que quem esteve abaixo, o Everton, tá? Não foi bem hoje o Everton, né? A gente sabe da responsabilidade, mas ele deixou muito a desejar. O próprio Bruno Matias também não foi bem. O Miguel no meio de campo tem muito, muito mais a oferecer, muito mais a entregar. Mas eu acho que o Everton, de todos, acho que o Everton foi o mais abaixo.
3: Diego!
4: Eu concordo com o Beto. O Everton, pelo amor de Deus, era uma avenida do lado dele, o primeiro gol totalmente falha dele, o Carboneiro domina, ergue a cabeça, faz o que quer, cruza, e depois não conseguiu neutralizar nenhuma vez o ataque do Internacional. Everton.
3: Everton também sentiu o peso do jogo, na opinião do Diego. Se o Ederson puder falar, ele liga o microfone que eu vou saber que ele pode. Se não, eu sei que nesse momento ele não pode. Pode falar, Ederson.
1: Concordo que seja o Everton também.
3: Aí, ó, sentiu o peso do jogo, Everton. E todo mundo sabia que isso ia acontecer. Por incrível que parível, todo mundo sabia que isso iria acontecer. 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Como diz aquele tio lá, ô Diego, o tio da Fiel lá, rapaz, ressuscitamos mais um morto! Mais um morto foi ressuscitado aqui! É brincadeira!
4: Nós conseguimos dar voz aos caras que estavam quase lá embaixo já. Mas isso demonstra também, né, Beto, a questão do Campeonato Brasileiro, a limitação dos times, o pouquíssimo futebol, a pouquíssima qualidade. Hoje um Internacional da camisa que tem, teve 2 gols, um praticamente no contra-ataque e o outro uma falha da Chapecoense, para ver como está o futebol realmente.
5: Olha, estava analisando novamente aí o gol da Chapecoense, a saída de bola do Anderson com o Doma, tá? Tem que, não podemos deixar passar em branco também. O Doma também falhou, tá? Ele não dominou e depois foi driblado igual driblar um cone, né? Ele foi driblado com uma facilidade.
3: Isso é verdade, o drible foi verdade.
4: Ficou parado, parado. Em vez de vir dar o bote no cara, ficou parado.
5: O zagueiro nessa hora, meu amigo, tem que dar a vida, tem que dar o sangue, dar o carrinho aí. Tenta algo diferente. Nem isso ele tentou. Eu não tava conseguindo encontrar o lance de novo, tá, Marlon? E aí tava me deixando meio que chateado
3: Beto, o passe não foi no Doma, ele foi muito rápido e foi pra frente. Eu concordo, sim, com o drible, não, mas, agora o passe foi errado.
5: Viu? Não, mas ele ergue a cabeça pra tocar pro Doma. Eu dei uma olhada aqui agora, tô analisando já umas 10 vezes que tô puxando de volta.
4: Não, mas duas falhas.
5: Não foi tão perfeito o passe, tá? E aí tem mais um detalhe, né? Goleiro não tem que sair jogando, pondo o teu colega em risco na frente da área. Como o zagueiro também não tem que colocar o goleiro na fogueira. Quando atrasa, se atrasa sempre fora da linha do gol. Então tem o beabá do futebol, ele é meio que simples, sabe? Ali na hora, ali, pega, dá um balão pra frente. Goleiro habilidoso joga na Europa, não joga aqui. Essa porcaria que inventaram, que goleiro tem que ser jogando com o pé. Ah, PQP, meu Deus do céu, joga com a mão e deu.
4: Esse
5: lance, faz o básico.
4: Esse lance aí é um selo de qualidade Chapecoense Série A. Quantas entregadas nessa, até 26 rodadas, é a 27ª, mas tem um jogo atrasado. Quantas vezes a defensiva da Chapecoense falhou? Alguém falhou. Infelizmente, mais uma falha que culminou na derrota, no momento que a Chapecoense era muito melhor na partida.
5: Marlon, já que estamos nesse bate-papo aqui, eu vou te falar uma coisa. Hoje, os clubes se preocupam tanto em contratar quantidade. Cara, monta um time bom, gasta bem num time. Tu vai ter lesões, tu vai ter falta de jogadores daqui a pouco, cartão, beleza. Mas pelo menos tu olha pra dentro do gramado, se tu tem 8, tu tem 8 bom. Não adianta, cara, o barato ele faz isso, na hora que tu precisa ele vai entregar, apertou ele moia, entendeu? Então assim, quem nós sentimos falta hoje? Giovanni Augusto, 36 anos, cara. 37? Heitor, que veio aqui, já estavam contestando ele no primeiro jogo, entendeu? Então é assim, ó, que fica de exemplo, que sirva de exemplo para essa diretoria da Chapecoense, que tem muitos acertos fora de campo. Nós temos que, toda vez nós temos que salientar isso. Mas quando se monta um time, você gasta bem em 11, 12 jogadores. Gaste bem. E depois vai buscar, tipo, nem aconteceu com o centroavante, com o Túlio, com o outro aí, o menino Rossi, que agora tá machucado. Vai buscar algumas promessas aí, alguns jogadores aí, de repente, pra compor o elenco. Mas tenha um time decente pra tu olhar, assim, e tu dizer o seguinte: bom, eu tenho 11 bons jogadores, tá? Como era lá atrás. Não adianta ter 40 jogadores e não ter 11 bons jogadores ou 6 bons jogadores.
3: Tá certo. Eu venho falando que a Chapecoense caiu final de abril, começo de maio já. Já tô falando lá em maio. Só que tem horas que você, cara, você torcendo, você gosta, você vibra, você acredita. Mas hoje, perdendo para o Inter em casa, na minha visão, já caiu de novo, né? Vamos colocar, caiu de novo. 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Quem levou aqui os prêmios desta tarde, noite de futebol? Fogareiro da Gravararte, Jackson Fortes. Rodízio de pizza da Fornodoro, Maria Isabel Marins, levou aí o rodízio de pizza. X-calota da Mets Burger, Fabrício Souza. Frango assado da Tramontini Comércio de Assados, Cleverton Moraes, e quem levou a camisa do Verdão foi Josias Menezes. Então, Jackson, Maria Isabel, Fabrício Souza, Cleverton e Josias Menezes, a equipe nota 10, entra em contato com vocês. Obrigado pelo carinho. Quem abriu, fala aí.
1: Então, deixa eu só pegar uma palavrinha aqui. Tá falando o Camilo aqui na coletiva, na Zona Mista. Vamos ver o que o Camilo tá falando aqui.
6: Sabia que a gente tinha condições de ganhar o jogo, né? Um erro individual que nos custou a derrota hoje. Tivemos contra o Corinthians também, que a gente conseguiu reverter o resultado. É bom falar que está melhorando, mas o melhorar é o resultado no final do jogo. Eu falei contra o São Paulo que nós vamos lutar até o final, nós vamos acreditar até o final, nós vamos fazer o máximo pela Chapecoense, pelo respeito que a gente tem com o clube, né? E essa tristeza que a gente sente também é por isso, né? Porque a gente tem um carinho, tem um respeito muito grande pelo clube e a gente sabia que tinha condições de ganhar o jogo, entendeu? É isso que frustra mais.
1: Aí, isso que frustra mais. O Camilo aqui na Zona Mista passou agora rapidinho por aqui.
3: Tá certo. O Camilo tá mais frustrado que Patrícia Abravanel, né, gente? Ai, meu Deus do céu, que festinha, né? Que festinha maravilhosa que o seu marido participou.
5: Ó o ciúme. Diz
3: que tinha seis.
5: Ó o ciúme. Começou
3: seis a mulheres. Nicolas, tinha seis mulheres pra cada homem, Nicolas. Já pensou isso aí, Patrícia Abravanel? Que espetáculo, né? Nessas festas, ó, ninguém ciúme me chama. Ninguém me chama pra essas festas aí, né?
5: Eu também não.
3: Agora, pra não pagar xixi, pra pagar linguiçinha, daí me chamo, né? Agora, pra essas festinhas aí, né? Pelo amor de Deus, né? Eita, nós!
5: Comeu pastel?
3: Segura!
5: Comeu pastel no...
3: Segura, né? Que eu quero ver! Pelo amor de Deus, rapaz! 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Abraços! Você vai viver o extraordinário. Ederson, Vilas Boas, como é que tem o andamento aí? Se quiser encerrar também, fecha a conta, passa a régua, porque o meu sábado hoje, rapaz, eu vou pra casa indignado. Pensa num cara triste, rapaz. Eu e a Patrícia Bravanel.
1: Eu tô por vocês. O Pezzolano não chegou ainda pra entrevista coletiva do Internacional. Se tiver que encerrar, a gente encerra. A Chapecoense se representa na segunda-feira e já começa então o processo de preparação pro jogo contra o Atlético Mineiro. Então, por enquanto, o Pezzolano não veio ainda para a entrevista coletiva. Essa vitória acaba salvando o treinador do Internacional, que se perde aí para a Chapecoense, meu amigo, seria definitivamente o ponto final dele com o Inter.
3: Eu acho que não. Ô, Ederson, você faz um trabalho maravilhoso. Você é gigante, você é incrível, você é fera demais, você é microfone. Eu acho que não vão mandar embora, porque não mandam lá, não mandam cá. Não tem dinheiro para pagar esses anos, não tem dinheiro mais para nada. Os caras lá não fazem nada, perdem. Aqui não fazem nada, ganham. E tá tudo certo, o futebol brasileiro é essa nhaca que estamos vivendo já há mais de 5, 6 anos. Ederson, tu é gigante. Ederson, manda um abraço especial pra mim, que tô bravo, manda.
1: Não, um abraço especial pra você, viu, Marlon? Tu mora no meu coração e não fique assim, porque hoje é sábado, dá pra aproveitar o sábado pra não ficar com estresse no domingo e começar mal a segunda-feira.
5: É, Deus do céu, dose dupla não é fácil.
3: Tamo junto, né, Ederson, obrigado.
5: Eu gravei um vídeo ontem, Marlon.
3: Obrigado.
5: Gravei um vídeo
3: você
5: falando.
3: Você é um baita do mentiroso Rede Nacional, que eu sei. Você só mente, rapaz. Diego Ezer Grando, assina, Diegão.
4: É, infelizmente o Chapecoense não conseguiu repetir o bom futebol que vinha demonstrando nos últimos jogos. Sentiu a falta dos dois jogadores, do Heitor lateral direito, do Giovanni Augusto, e não teve forças para chegar ao gol mais uma vez, para ganhar uma partida mais uma vez. Seria fato inédito nessa Série A, duas vitórias consecutivas. Mais um erro da defensiva do Verdão e essa é a tona. 2027 é Série B, infelizmente. Agradecer a todos que mandaram mensagem, que estiveram conosco até agora. Um ótimo sábado e um excelente domingo. Até segunda-feira, um abraço.
3: Valeu, meu irmão, parabéns pelo trabalho. O seu Tasca, grande seu Tasca, uma pessoa maravilhosa, nosso amigo, ele falou: Mano, olha bem a falta que fez Giovanni Augusto hoje. Meu Deus do céu, né? Que falta ele fez. Se ele realmente tivesse em campo hoje, a Chapecoense teria melhor sorte, a Chapecoense teria um melhor comportamento. Concordo, seu Tasca. Grande abraço e um, assim ó, do fundo do nosso coração, saudade do senhor, mais uma vez, tem razão, mais uma vez, completamente com a sua razão. Parabéns, seu Tasca, tamo junto, aquele abraço, Beto Bendito, assina, Beto!
7: Bem, Chapecoense, no meu entender, ela jogou bem, só que novamente errou, né, numa falha individual da Chapecoense, acabou que perdendo o jogo. Então, a Chapecoense, nós sabemos da limitação que é o time da Chapecoense, da falta de jogadores de qualidade em alguns setores, mas poderia sim ter vencido o jogo hoje. Não fosse mais uma vez uma falha individual, Chapecoense teria pelo menos conquistado o empate. Quero agradecer aí a audiência de todos, quero agradecer aí também aos meus colegas, mandar um abraço para você, Marlon, desejar a todos aí um ótimo final de semana, que Deus abençoe a todos e até mais, porque aqui tá frio, meu amigo. Tchau, tchau.
3: Valeu, Betão, parabéns pelo trabalho, grande Beto, grande Cleiton César, Diego Grando, Ederson Vilas Boas, Drayton Gaboardi, Nicolas Bressan, em nome de Cleiton César e toda a Condá FM, obrigado pelo carinho, obrigado pela audiência, vamos pra casa, que hoje não tá fácil, Nicolas, hoje não tá fácil, hoje vai até as 4 da manhã pra dormir. Pelo amor de Deus, perdemos em casa para o Internacional. Chapecoense marca passo e agora para muitos caiu de vez para a Série B. Grande abraço e continue na Condá. Tamo junto, tchau.
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2: Boa noite! Hoje é sábado, 12 de setembro. Seja bem-vindo ao Correspondente Condá. Na mesa de áudio está Nicolas Bressan. As manchetes de hoje. Programa Cidadania Originária coleta dados na aldeia Condá e no Toldo Ximbang, em Chapecó. Instituto de Patologia do Oeste integrará novo serviço da Unimed Chapecó. CDL Chapecó adere a manifesto estadual por respeito à lei e combate à corrupção. Gasolina e diesel sobem em Chapecó. Estas e outras notícias a partir de agora no Correspondente Condá. Previsão do tempo conforme a plataforma Windy. Neste momento em Chapecó, 16 graus. A mínima para a próxima madrugada será de 11, mas a sensação térmica pode chegar a 7 graus. A máxima não passa dos 13, será um domingo ameno. Para segunda e terça-feira também não há previsão de chuva. Temperaturas, mínima de 11, máxima de 16 graus para segunda, mínima de 11, máxima de 17 graus para terça. Nesta semana, nos dias 9 e 10 de setembro, os povos indígenas residentes em Chapecó tiveram a oportunidade de solicitar a segunda via de seus registros civis com a averbação da etnia a qual pertencem. O programa Cidadania Originária, desenvolvido pela Corregedoria Geral do Foro Extrajudicial do Tribunal de Justiça de Santa Catarina, realizou coleta de dados e documentos na aldeia indígena Condá e na terra indígena Toldo Ximbang. Nos dois dias, foram encaminhadas 474 novas certidões. Assim, os indígenas terão documentação civil básica que comprova a etnia originária, de forma a facilitar o acesso a direitos fundamentais, como saúde e educação. No primeiro dia de trabalho, na aldeia indígena Condá, foram atendidos 92 moradores. Já na quinta-feira, na terra indígena Toldo Ximbang, foram realizados mais 382 atendimentos. A entrega dos novos documentos deve acontecer ainda neste ano. A equipe da Corregedoria Extrajudicial contou com apoio voluntário de delegatários e escreventes, além do cacique e de representantes das comunidades indígenas. A terra indígena Toldo Ximbang está localizada na sede Trentin, interior de Chapecó. Atualmente é composta por 180 famílias da etnia Kaingang. O cacique Dalino Fernandes conta que muitas crianças nascidas nos últimos anos não têm a cidadania originária reconhecida em documento e que vários idosos não possuem mais seus registros civis, seja por extravio, seja pela ação do tempo. O cacique foi um dos indígenas atendidos nesta quinta-feira. Ele aproveitou a prestação de serviço na escola da comunidade para atualizar seu documento. Assim como muitos pais, as donas de casa Lucimara, Venâncio e Catiane da Veiga aproveitaram para solicitar a segunda via de suas certidões e dos seus filhos Theo e Sara Helena, respectivamente. Lucimara também realizou o atendimento para o filho mais velho que ficou em casa. A equipe permaneceu durante toda a quarta-feira na escola da aldeia indígena Condá. A comunidade fica na linha Goa Amarela. Hoje, 200 famílias vivem no local. Uma característica desse povo é que muitos vieram do Rio Grande do Sul e possuem documentos civis registrados no estado vizinho, o que inviabilizou a requisição da segunda via averbada. O Programa Cidadania Originária acompanha as diretrizes de resolução conjunta dos Conselhos Nacionais de Justiça e do Ministério Público de 2024, que disciplina o registro civil de nascimento da pessoa indígena e assegura o respeito às especificidades étnicas, culturais e linguísticas dos povos indígenas. A primeira atividade do Programa Cidadania Originária em Santa Catarina garantiu 738 certidões para moradores da terra indígena Chapecó, cuja área abrange os municípios de Ipuaçu e Entre Rios. A entrega dos documentos averbados aconteceu em dezembro do ano passado. Dirigentes de entidades que fazem parte do Centro Empresarial de Chapecó receberam, no final da tarde desta quinta-feira, a candidata a deputada federal Edifole do PSD. Além de receber o documento denominado Demandas para as Eleições 2026, a candidata entregou seu plano de trabalho caso seja eleita para a Câmara dos Deputados, que foi estruturado ouvindo especialmente vereadores de outros municípios da região. Ao iniciar um encontro que contou também com representante da Sociedade Maçônica Regional Oeste, o presidente do Centro Empresarial, Elon Rebelato, afirmou da importância de eleger nomes que tenham compromissos com a comunidade regional. Depois, o empresário detalhou demandas quanto ao aeroporto de Chapecó, área aduaneira, água e saneamento, energia, ferrovias, gestão pública, rodovias, saúde e segurança. Edi Folli citou sua atuação como assistente social e vereadora e indicou a experiência que obteve em cargos executivos. Argumentou da importância de serem eleitos candidatos preparados e que tenham consciência do que ocorre nos poderes executivo e legislativo e citou a necessidade da implantação de obras estruturantes na região, de melhorias no aeroporto de Chapecó e a existência de grande déficit habitacional no oeste e no estado. A necessidade de revisão dos benefícios existentes para transferência de renda foi outra defesa feita por Edi Folli de maneira a reduzir a dependência desse tipo de programa. A implantação de políticas públicas de longo prazo e a criação de programas de preparação de jovens para o mercado de trabalho foram proposições também especificadas às lideranças empresariais. A CDL Chapecó aderiu ao manifesto estadual que cobra respeito à legislação, combate à corrupção, transparência e responsabilização por atos contra a administração pública. O documento, articulado pela Federação das Câmaras de Dirigentes Lojistas de Santa Catarina, recebeu o apoio de organizações empresariais de diferentes regiões do estado. Intitulado Hora de Passar o Brasil a Limpo, o manifesto expressa preocupação com a perda de confiança nas instituições e defende que a aplicação da lei ocorra sem distinções, privilégios ou favorecimentos. A CDL Chapecó integra o movimento ao lado de câmaras de dirigentes lojistas de municípios de todo o estado. A manifestação também recebeu adesões de outras organizações representativas do setor produtivo catarinense. No texto, as signatárias afirmam que empresários, trabalhadores e demais cidadãos cumprem diariamente obrigações legais, pagam tributos, mantêm empregos e contribuem para a atividade econômica. Em contrapartida, defendem que o poder público e suas instituições adotem o mesmo rigor no cumprimento das normas. Entre os principais pontos apresentados estão a aplicação igualitária da lei, o combate permanente à corrupção, a recuperação da credibilidade institucional e a investigação técnica e imparcial de eventuais atos lesivos à administração pública. O manifesto também sustenta que o enfrentamento à corrupção deve ocorrer por meio da prevenção, transparência, fortalecimento das instituições e responsabilização efetiva de corruptos e corruptores. Para a CDL Chapecó, a discussão ultrapassa a esfera política e institucional porque alcança diretamente o ambiente de negócios, segurança jurídica, estabilidade das instituições e previsibilidade das regras pesam sobre decisões empresariais, investimentos, expansão de negócios e geração de empregos. A gasolina e o diesel ficaram mais caros em média nos postos de Chapecó entre o fim de junho e este mês de setembro. Para falar sobre o assunto, vamos ouvir Natan Moreira, coordenador do Procon de Chapecó.
0: O Procon de Chapecó realizou na última sexta-feira, 11 de setembro, mais um levantamento de preços dos combustíveis. Se comparado à última pesquisa realizada em julho, observou-se agora em setembro um leve aumento dos combustíveis. Tivemos a gasolina, que em julho a sua média era de 6,42, agora no mês de setembro a média 6,47, 5 centavos de diferença, isso equivale a 0,94%. E já no diesel, nós tínhamos 6,68 a média pesquisada em julho, e agora setembro 13 centavos a mais, ficando em R$6,81, isso equivale a 1,94%. Foi observado em Chapecó, agora no mês de setembro, que temos gasolina no preço mínimo de R$6,40 e o máximo encontrado nessa pesquisa de R$6,59. Então, uma diferença de 19 centavos entre um estabelecimento e outro. Ressaltando que essa diferença encontrada ela é permitida, né, dentro da exploração do mercado comercial, e o que o Procon recomenda a todos os consumidores que possam analisar e fazer suas pesquisas de preço, pois vão encontrar, né, diferença entre um posto e outro. E é importante que se faça então a pesquisa, e caso o consumidor chapecoense identifique um preço fora do praticado do mercado, muito acima, sendo abusivo, que faça sua denúncia no Procon para que a equipe de fiscalização possa fazer o auto de infração.
2: Há quase 5 décadas, o Instituto de Patologia do Oeste acompanha a evolução da medicina e de Chapecó. Agora essa trajetória vai integrar o novo Laboratório de Anatomia Patológica do Centro de Serviços Unimed Chapecó, levando para a estrutura da cooperativa ainda mais conhecimento científico, experiência diagnóstica e processos construídos ao longo de anos. Criado em 1978 como uma filial do Instituto de Patologia de Porto Alegre, o laboratório surgiu em um período em que a estrutura médica da região ainda estava em expansão e a oferta de serviços especializados era limitada. Desde então, passou por transformações na estrutura, nos processos, nos equipamentos e na própria forma de compreender a anatomia patológica. A história também é marcada pela trajetória da médica patologista e cooperada da Unimed Chapecó, Cíntia Lopes Dias, que assumiu a direção do laboratório em 1983 e, 4 anos depois, negociou sua compra. Formada pela Universidade Federal do Rio Grande do Sul, com residência em anatomia patológica no Hospital de Clínicas de Porto Alegre, ela dedicou parte importante da carreira ao desenvolvimento da especialidade em Chapecó. Além da atuação à frente do Instituto, Cíntia participou da vida médica e comunitária do município. Ao longo dos anos, a estrutura do laboratório acompanhou a evolução da própria especialidade. O que começou com exames citopatológicos e anatomopatológicos passou a reunir diferentes recursos e processos, incorporando novas tecnologias e uma preocupação cada vez maior com segurança, rastreabilidade e controle de qualidade. Essa transformação ganhou um novo impulso com a chegada do médico patologista e cooperado da Unimed Chapecó, Gerson Menegassi, à sociedade em 1998. Formado em Medicina pela Universidade Católica de Pelotas e especialista em Patologia pela Universidade Federal de Santa Maria, ele passou a atuar também na organização dos processos que sustenta a qualidade diagnóstica do laboratório. Para o Instituto, a reputação construída junto à comunidade médica é o resultado de um trabalho contínuo. A participação em programas de avaliação externa e acreditação faz parte dessa trajetória. O laboratório participa há 26 anos do Programa de Incentivo ao Controle de Qualidade da Sociedade Brasileira de Patologia e possui o selo de ouro, concedido aos serviços aprovados durante 25 anos consecutivos. Também participa do Programa de Acreditação e Controle de Qualidade, que avalia aspectos como segurança, infraestrutura, rastreabilidade, sustentabilidade, compliance e melhoria contínua. A busca pela qualidade está relacionada a uma característica própria da anatomia patológica. O diagnóstico não depende apenas da análise feita pelo médico no microscópio. Existe uma cadeia de etapas que começa na coleta do material, passa pela identificação, transporte, processamento, preparação das lâminas e chega à interpretação médica. É nesse processo que a experiência do Instituto ganha relevância. A interpretação de uma amostra depende também das informações clínicas do paciente, da localização da lesão, de exames anteriores e das informações fornecidas pelo médico responsável. O resultado final, portanto, é construído por uma sequência de procedimentos que precisa funcionar de maneira integrada. É essa experiência que o Instituto de Patologia do Oeste levará para o novo momento da Unimed Chapecó. Com a integração ao Laboratório de Anatomia Patológica do Centro de Serviços Unimed, o conhecimento construído ao longo de décadas passa a fazer parte de uma estrutura projetada para ampliar a oferta de serviços da cooperativa. A nova estrutura também abre espaço para tecnologias e possibilidades que acompanham os caminhos atuais da especialidade, como a patologia digital, a utilização de inteligência artificial como apoio ao patologista, a realização de exames imunohistoquímicos e de biologia molecular, e uma integração ainda maior com o ambiente hospitalar. Localizado na esquina da Avenida Getúlio Vargas com a Rua Hugo de Almeida Campos, no bairro Passo dos Fortes, o Centro de Serviços Unimed Chapecó está em fase de implantação e foi projetado com estrutura voltada à segurança, qualidade, padronização dos processos e agilidade no atendimento. Entre os serviços previstos está o novo laboratório de anatomia patológica e o projeto prevê ainda a participação da patodiagnose, ampliando a composição do futuro serviço de anatomia patológica. Assim, enquanto o Centro de Serviços Unimed avança em sua implantação, a cooperativa prepara uma estrutura que pretende conectar a tradição da patologia na região às novas possibilidades tecnológicas e assistenciais da especialidade. Esporte. A Chape Futsal mostrou força na luta por uma vaga à semifinal da Copa Santa Catarina. Na noite de ontem, o Verdão das Quadras venceu o Rio do Sul por 2-1 fora de casa pelo primeiro jogo entre as equipes nas quartas de final e abriu vantagem na disputa. A classificação será decidida em Chapecó. O time verde e branco buscava um resultado positivo no ginásio Artenir Werner, no Alto Vale do Itajaí, para ficar em condição favorável no mata-mata. Em um confronto equilibrado, o placar foi aberto somente aos 17 minutos do primeiro tempo, mas valeu a pena a torcida esperar. Chimba deu um chapéu no primeiro marcador, driblou o segundo e chutou sem defesa para o goleiro. Golaço! Os anfitriões igualaram aos 19 minutos com Cauê. O confronto na cidade de Rio do Sul continuou bastante movimentado na segunda etapa. Porém, assim como na primeira, a rede foi balançada apenas no fim. Aos 16 minutos, Toninho recebeu o passe, limpou a marcação e soltou a bomba. Faltando 2 segundos para o final do jogo, Falcone viu a meta vazia, pois os mandantes se arriscaram no goleiro linha e chutou de longe, finalizando a contagem. Com a vitória, a Chape Futsal pode empatar no duelo da volta para avançar na Copa Santa Catarina. O reencontro ainda não tem data oficializada na tabela da Federação Catarinense de Futsal, mas ocorrerá no ginásio da Serra Aurora. O Rio do Sul precisa ganhar para forçar a prorrogação, onde o empate leva a decisão aos pênaltis. De Rio do Sul, a delegação do Verdão das Quadras voltou direto a Chapecó para, já pela manhã, estar no pavilhão 3 da EFAP. O local sediou a terceira feijoada da Chape Futsal. Houveram atrações musicais, brinquedos para crianças e exposição de patrocinadores. O correspondente Condá termina aqui. 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
1: Catorze graus.

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21: 20 horas e 42 minutos.